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1: A não ser que aconteça um evento extraordinário, o Ministro das Finanças espera fechar o ano com as contas públicas equilibradas. Joaquim Miranda Sarmento, que esta noite foi entrevistado na SIC Notícias, adiantou que só com as contas públicas como estão foi possível avançar com o suplemento extraordinário para os pensionistas e com a redução do IRS até ao sexto escalão.
2: Podemos garantir que à data 2, com a informação que temos, temos a robustez necessária para manter as contas públicas equilibradas, no limite um saldo zero, e a decidir estas duas medidas.
3: Mais provável saldo zero do que déficit, então, na sua cabeça?
2: Pelo menos um saldo zero.
1: Miranda Sarmento explicou depois na SIC Notícias que só na próxima semana vão ser reveladas as novas taxas dos escalões de IRS quando a proposta de lei der entrada no Parlamento, mas garante Joaquim Miranda Sarmento, já em novembro os portugueses vão sentir no ordenado a descida do IRS.
2: São 400 milhões distribuídos pelos seis escalões e isso será conhecido na proposta de lei que iremos entregar no Parlamento na próxima semana. Mas em novembro, estes 400 milhões, se não houvesse mexidas nas retenções na fonte, as pessoas só receberiam este dinheiro em maio, junho do próximo ano, quando entregasse a declaração de IRS. Não será o caso. Este alívio será sentido nas retenções na fonte de novembro. Portanto, em novembro, em que as pessoas recebem o salário e o subsídio de Natal, a retenção na fonte que farão será mais baixa do que aquela que fariam com as atuais tabelas.
3: Mas não é possível saber quanto é que vão receber neste momento?
2: São 400 milhões, depois a distribuição depende.
3: Na conta de alguém que ganha 1.500 euros brutos ou 2.000 euros brutos.
2: Na próxima semana, quando apresentarmos as novas taxas dos escalões, as consultoras e muita gente fará simulações, porque depende do montante, depende se é casado ou não, do número de filhos, depois depende de um conjunto de variáveis muito grande. Mas os portugueses terão mais rendimento, mais salário em novembro por via da redução do IRS.
1: Quanto ao suplemento extraordinário para os pensionistas, que vai ser pago em dezembro, Joaquim Miranda Sarmento adianta que o suplemento que vai ser pago será muito idêntico ao que foi pago aos pensionistas no ano passado.
2: Será pago na pensão de dezembro, a 8 de dezembro, provavelmente a 7, porque 8 é feriado. Portanto, os pensionistas dentro desses escalões de rendimento, até um IAS, entre 1 e 2 IAS, e entre 2 e 3 IAS, como aconteceu em 24 e 25, no dia 7 ou 8 de dezembro, quando receberem a sua pensão, receberão também este suplemento.
3: E aí os 1.611,13 euros foi fixado pelos IAS?
2: Sim, até o primeiro IAS é um determinado valor, o ano passado foi 200, este ano será similar, entre 1 e 2 IAS 150 euros e entre 2 e 3 IAS 100 euros.
3: Em dezembro?
2: Em dezembro.
1: Miranda Sarmento defende que esta é a melhor forma dos portugueses terem mais rendimento disponível para enfrentarem, por exemplo, o aumento dos combustíveis.
2: O governo entende que o importante é reforçar o rendimento das pessoas, dos pensionistas e de quem trabalha e paga IRS. Depois, cada pessoa com mais rendimento fará face aos consumos que tem. Essa é a liberdade de escolha. Subsidiar um determinado consumo gera uma situação da qual depois é difícil sair. Nós ainda temos 10 cêntimos de desconto da crise de 2022, apesar dos preços de combustíveis depois terem baixado significativamente. A escolha política é reforçar os rendimentos dos pensionistas e de quem trabalha e apoiar setores que são particularmente atingidos pelo preço dos combustíveis. Os transportes, o setor agrícola, os táxis, as IPSS, os bombeiros, os apoios têm que ser segmentados, porque senão são altamente regressivos.
1: Alguns esclarecimentos do Ministro das Finanças esta noite na SIC Notícias, depois do Primeiro-Ministro ter aproveitado a intervenção que fez no Parlamento durante o debate da moção de censura do Chega para anunciar medidas de alívio para pensionistas e classe média. Perante os resultados do estudo PISA, o Ministro da Educação admite o regresso dos exames a contar para nota ao quarto e ao sexto ano. O Ministro da Educação diz que ainda é preciso analisar os dados, mas não exclui a possibilidade dos alunos do ensino básico voltarem a fazer exames a contar para a nota. Declarações de Fernando Alexandre, entrevistado pelo Jornal Público e também pela Rádio Renascença. Perante esta possibilidade, Flinto Lima defende que é preciso refletir e também é preciso consenso.
4: Não deve ser uma medida reativa, porque não é de uma hora para outra se mudam as políticas educativas, deve ser uma medida consensualizada, debatida com os principais partidos políticos e que seja duradoura. Isso é que é importante. Nós nas escolas públicas portuguesas, nas escolas, de um modo geral, precisamos de estabilidade. Não temos que navegar ao sabor das marés legislativas. Portanto, é necessário, na verdade, estamos a dizer isto há uns anos, esta parte, um pacto na educação do sistema educativo nacional, de duas situações, do currículo, daquilo que se ensina, e também da avaliação externa, ou seja, dos exames do 4º e 6º, por exemplo, das provas finais do 9º ano, dos exames do ensino secundário. Isso é bastante importante, mas isto terá que ser consensualizado.
1: Os resultados do estudo PISA revelaram que os alunos portugueses com 15 anos tiveram os piores desempenhos académicos de sempre na prova de literatura. Voltaram também a piorar a matemática e as ciências. Flint Lima sublinha que há muitos fatores que podem explicar estes resultados.
4: Não só Portugal, mas mesmo os países da OCDE, todos eles desceram, portanto, em termos de classificações. Há aqui um motivo que nós também temos que valorizar, um motivo também, de certa forma, do Covid, embora o Covid tenha costas largas para tudo, mas também temos que pensar nisso. Temos que pensar também que em Portugal, há uns anos esta parte, não é só de agora cada vez mais, com certeza, a escassez de professores é um problema. Nem sempre há estabilidade nas políticas educativas. Penso também que a exploração pura contribui para, de facto, termos baixado o nível nos testes PISA, mas foi um abaixamento não só em termos do país, que é muito desagradável, mas também dos países, dos 91 países que fizeram parte deste estudo dos testes PISA.
1: Declarações do Presidente da Associação Nacional de Diretores e Agrupamentos de Escolas Públicas, ATSF. Flint Lima reage também à possibilidade admitida pelo Ministro da Educação de estarem de volta as notas aos exames de 4º e 6º ano. A moção do Bloco de Esquerda para exigir respostas da Câmara Municipal de Lisboa sobre o acidente com o elevador da Glória foi aprovada graças a uma distração do Chega. Com os votos contra do PSD, CDS, Iniciativa Liberal e do Chega, a moção teria sido rejeitada. No entanto, no momento da votação, na reunião da Assembleia Municipal de Lisboa, a deputada municipal do Chega, Margarida Bentes Penedo, não sinalizou que estava contra e, assim, a moção do Bloco de Esquerda foi aprovada. A deputada municipal do Chega ainda se dirigiu ao presidente da Assembleia Municipal, André Mosca, às Caldas, para tentar resolver a situação, pedir desculpa pela distração e tentar alterar o sentido de voto.
5: Nós temos uma alteração de sentido de voto, não sei se é...
6: Aproveito a alteração de voto, não para alterar o sentido de voto, mas para declarar o sentido de voto que gostariam de ter expresso no momento apropriado.
5: Muito obrigada, Sr. Presidente. Também queríamos esclarecer que não é nossa intenção, nunca foi, suscitar aqui, levantar quaisquer incidentes. E queremos também declarar que pedimos desculpa pela nossa própria distração quando foi a parte das votações, porque foram muitas de seguida.
6: Mas qual era o voto já agora?
5: E o voto sobre o documento do Bloco de Esquerda, respostas por dar um ano após a tragédia. Portanto, é o documento 3704, a moção 3704 do Bloco de Esquerda, nós queremos votar contra. Muito obrigada.
6: Queriam. O verbo tem... Exatamente.
1: No entanto, como ouvíamos, André Moscaldas, uma vez proclamado o resultado da votação, o mesmo não é alterado. A moção do Bloco de Esquerda acabou aprovada, um projeto que exige respostas do Executivo Municipal, de Carlos Moedas, quanto ao descarrilamento do elevador da Glória, um acidente que provocou 16 mortos e 24 feridos. A moção pretende que a Câmara Municipal cumpra a concretização de um mecanismo de apoio às vítimas e às famílias, um mecanismo municipal complementar à atuação das seguradoras. O Comando Central dos Estados Unidos revela que as forças norte-americanas destruíram 5 petroleiros iranianos esta terça-feira, depois do Irão ter lançado por 2 vezes mísseis balísticos contra o navio de guerra norte-americano. Num comunicado, o Comando Central dos Estados Unidos adianta que, antes dos petroleiros serem atingidos, foi ordenado às tripulações que abandonassem os navios porque iriam ficar inoperacionais. Os militares norte-americanos dizem que os ataques são uma resposta a recentes ataques iranianos. Esta noite ouviram-se explosões na ilha de Karg. A Guarda Revolucionária iraniana revelou que tinha conseguido capturar um dos mais modernos drones submarinos das Forças Armadas dos Estados Unidos. Na sequência dos ataques a petroleiros iranianos, Teherã ameaçou atacar bases norte-americanas instaladas na região. Diz também que vai atacar petroleiros ao largo do Kuwait e do Bahrein. Na jornada inaugural da fase da Liga dos Campeões, esta noite no Estádio do Dragão, o Futebol Clube do Porto perdeu por 2-0 com o Manchester City. O avançado norueguês Erling Haaland não facilitou a vida aos dragões, marcou os 2 golos esta noite. No final da partida, e apesar da derrota, Francesco Farioli diz que viu pontos positivos no jogo.
7: Vi momentos muito bons, uma combinação fantástica. Não sei quantas equipas vão jogar assim contra o City. Por isso, estou feliz. Acho que fizemos, na minha opinião, um jogo de topo. Infelizmente, nós não tivemos o resultado que queríamos, mas tudo o resto, diria, no resto do jogo, provavelmente merecíamos algo mais.
1: Declarações de Francesco Farioli, registadas pela Sport TV. O Futebol Clube do Porto volta a jogar para a Champions no dia 14 de outubro, quando visitar os espanhóis do Betis. Esta quarta-feira é a vez do Sporting, na primeira jornada da Liga dos Campeões, vai receber em Alvalade o Galatasaray.
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0: 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Boa noite. 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Voltamos a todos os programas desta temporada, onde ficamos a conhecer a história de vida de um imigrante integrado em Portugal e o país de origem.
1: Estamos na Ásia Central, na antiga Rota da Seda, encantados por cidades milenares e pelo azul turquesa das madraças. Alexandre o Grande e Genghis Khan conquistaram este território que também foi persa, árabe, túrquico e soviético. Encruzilhada de culturas, falamos de um país sem acesso ao mar, capital mundial da melancia, um dos maiores exportadores de algodão, com enormes reservas de ouro e urânio, país de maioria muçulmana, mas onde se bebe muito vodka. Dos mercados de Samarcanda às belas estações de metro de Tashkent, conhecemos um povo hospitaleiro, independente há apenas 35 anos, mas de forte identidade sob a aura do herói nacional Tamerlão. Com a mesa posta por quem sabe das iguarias de lá e de cá, hoje a distância aproxima-nos do Uzbequistão.
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0: Diorel Sodikova, 26 anos, há 17 em Portugal, apaixonada pela cultura uzbek, empreendedora e gestora de dois restaurantes. Tem o Diora Brunch and Coffee em Leiria e desde dezembro o Diora Brunch Lisboa na Avenida António Augusto de Aguiar, ali junto ao Parque Eduardo VII. Olá Diora, bem-vinda à TSF. Começou por viver em Leiria e agora vive em Lisboa, é isso?
1: Olá, sim, quando eu vim para Portugal com 9 anos, eu vim para Leiria. Mais especificamente foi para uma aldeia, Caxieira.
0: Caxieira,
1: sim. Depois eu estive a estudar, fiz o quarto ano, comecei a fazer o quarto ano aqui em Leiria e para fazer o ensino superior, voltei para Lisboa.
0: E desde essa altura continua por cá. Mas a família Sodikov ainda tem ligações à Leiria?
1: Sim. Agora, fiz o meu curso superior em Lisboa. Trabalhei aqui em Lisboa como professora de inglês. Mas decidi seguir o caminho dos meus pais, ter o meu próprio estabelecimento e voltei para Leiria.
0: Sim.
1: Neste momento estou em Leiria, juntamente com a minha mãe, a gerir os restaurantes.
0: E andam sempre de um lado para o outro.
1: Exatamente.
0: A subir e a descer a um.
1: Sim.
0: No que respeita aqui ao restaurante de Lisboa, que tem 6 meses, esse pode dizer-se que é uma casa da família.
1: Sim, foi um projeto que fizemos aqui com o meu pai. Primeiro abrimos o brunch de Leiria. O meu pai ficou muito fascinado com a ideia, gostou muito, viu que estava a correr muito bem e decidiu abrir um em Lisboa, um estabelecimento igual. No entanto, no estabelecimento de Lisboa nós servimos mais comida tradicional uzbek, porque tem mais saída, temos os turistas, temos pessoas da antiga União Soviética, muitos russos, ucranianos que gostam da nossa comida tradicional.
0: Tem ali uma oportunidade de comer e lembrar os sabores que tinham há umas décadas a esta parte. Pronto, e Lisboa também é um polo maior que atrai diferentes origens. Então, aqui o Brunch Coffee Lisboa é baseado sobretudo em comida uzbek.
1: Sim, podemos dizer que sim. Temos uma parte da cozinha uzbek, onde nós servimos o nosso prato tradicional, o plov, que é feito com arroz, muita cenoura, muita carne.
0: Carne de borrego.
1: Originalmente, sim, é feito com carne de borrego.
0: Vocês têm variantes.
1: No entanto, nós adaptamos aqui para as pessoas gostarem mais, que é feito com carne de vaca, sim. Tem grão de bico, tem passas e a especiaria principal é cominhos. Também temos a nossa sopa tradicional, que se chama mastavá, temos os nossos chiburego, pastéis fritos de carne picada, mas também uma mistura de brunch, onde nós servimos panquecas, as rabanadas, as tostas de abacate.
0: Exato, quase para todos os gostos, mas se não quiser arriscar muito nos sabores uzbeks. Eu penso que não é a única casa de comida uzbek aqui em Lisboa, também há um restaurante que é o Samarkand, que é o nome de uma cidade, fica ali mais para a Alameda da Fonte Luminosa, mas é sempre interessante ter estas cozinhas exóticas aqui em Portugal. Para já, a Casa de Lisboa está a correr bem?
1: Sim, eu diria que sim. Neste momento está a ser mais gerida pelo meu pai do que por mim. No entanto, o meu pai recorre sempre a mim quando precisa de menus novos, ideias novas. Sim, estamos sempre a inovar.
0: E brevemente, eu não sei se os televisores lá vão estar ligados na próxima terça-feira no Mundial de Futebol, mas vamos ter aí um Portugal-Uzbequistão, também é uma das razões pelas quais a tenho aqui. Vai torcer por quem?
1: É difícil, mas se calhar vou ter de torcer pelo Uzbequistão, pelo meu país, e também vou obrigar o meu marido a torcer pelo meu país.
0: Ele que está aqui perto de nós não tem microfone, mas pronto, já ficou o recado dado. Mas vai haver um convívio para ver o jogo lá na sua casa?
1: Em casa sim, vai haver. No entanto, no estádio de Leiria, também onde temos a maior comunidade uzbek, sim. Vai haver um evento feito para portugueses, para uzbeks. Foi criado pela Embaixada de Madrid, do Uzbequistão, sim, onde vamos fazer plov.
0: Embaixada de Madrid, que dá apoio aqui à de Lisboa, porque não.
1: Exatamente, sim, porque aqui em Portugal
0: cá
1: não temos nem embaixada nem consulado, por enquanto.
0: Por enquanto. Quantos uzbeks é que estão aqui em Portugal? Tem ideia?
1: Não.
0: Eu fiz uma pequena pesquisa, anda ali entre os 1.500 e os 2.000. penso que poderá ser mais ou menos dentro deste número. Portanto, não são muitos, mas ainda é uma comunidade. Daqui a pouco já vamos falar mais em pormenor deste aliciante Uzbequistão-Portugal, também, pelo que sei, é fã de futebol, não é?
1: Sim, sim, sim, eu sou muito fã, sim.
0: Muito fã, muito bem. Mas para já estes contrastes, ainda chegou novinho aqui a Portugal com 9 anos, mas na altura deu para perceber os dois mundos opostos que são o Uzbequistão e a Europa Ocidental? Ou não encontra assim tantas diferenças quanto isso?
1: No início, a minha primeira impressão não houve muita diferença quando eu cheguei a Portugal, porque lá está, eu fui para Caxieira, é uma aldeia, e eu pensei que Portugal era isso, que era uma aldeia cheia de árvores, florestas, sim. No entanto, agora sim, agora que já sou adulta, dá para sentir as diferenças culturais, sim, sim.
0: E o que é que mais aprecia aqui?
1: Eu diria o clima, uhum. O clima, as pessoas e a comida.
0: Ora bem, são três coisas fundamentais e hoje que está um dia bonito, Portugal em todo o seu esplendor. Para os nossos ouvintes, muitos, acredito quase todos, não conheçam bem o Uzbequistão, o que é que nos pode transmitir? Quais é que são os grandes encantos deste país milenar?
1: Eu diria que as pessoas são bondosas, somos muito hospitaleiros, gostamos muito de convidados, ter a casa cheia de pessoas, de convidados. Temos boa comida para quem gosta de carne, porque a nossa alimentação é 90% baseada em carne. Uhum. Borrego, carne de vaca. Eu posso lhe dizer que o único prato de peixe que eu comi no meu país é peixe frito.
0: Pois.
1: É só peixe.
0: O mar está muito longe.
1: Sim, ainda tenho exatamente.
0: Um círculo de países à volta que também não estão ligados ao mar, portanto está duplamente isolada.
1: Para quem gosta de temperaturas muito altas, o Uzbequistão é o adequado, sim. Nós temos temperaturas muito altas, chega a mais de 50 graus no verão. E para quem gosta de neve, também é o país ideal, porque durante o inverno costumamos ter neve no nosso país, sim.
0: Há essa grande amplitude térmica entre o inverno e o verão. Não sei bem ao que é que se atribui, mas é o fenómeno natural que apanha ali aquela região da Ásia Central. O que é que há no Uzbequistão que seria mesmo difícil um português adaptar-se? Pronto, imagino que o clima, há ali uma parte desértica. Culturalmente, se colocássemos agora alguns portugueses que já estão habituados aqui ao conforto de Lisboa, se calhar ia-lhes custar um bocadinho, não é? Em algumas zonas.
1: Eu diria que, se calhar, como o Uzbequistão é 3 vezes maior do que Portugal, são as distâncias. Nós aqui em Portugal estamos habituados a ir a algum sítio de autocarro, ou de metro, ou mesmo a pé. Eu acredito que o Uzbequistão não seja um país adequado para quem gosta de andar a pé. Houve uma situação no ano passado em que eu e o meu marido fomos para o Uzbequistão, na capital da cidade, nós não conseguimos encontrar uma passadeira para passar para o outro lado da rua, assim. E as avenidas são muito grandes. Uhum. Eu acho que isso, sim, seria...
0: Já tinha desaprendido de passar as passadeiras uzbeques, porque as pessoas lá terão, usando aqui um termo muito português, terão de se desenrascar e passar para o outro lado. Estão mais habituadas, mas agora com aquele trânsito todo, e atenção que é um país com uma densidade populacional já bastante grande, com muita gente na urbe Tashkent. É assim que se diz?
1: Tashkent, sim, é a capital.
0: Tashkent, a capital, são cerca de 38 milhões de pessoas que o país tem, sim, nesta altura.
1: E estamos em crescimento.
0: Continua em crescimento. A população é jovem?
1: Sim, somos sim. E é por causa disso que a nossa infraestrutura está adequada para os jovens. Não temos muitos idosos no nosso país, por isso é que nós temos cada vez mais centros comerciais, temos muitos parques de diversão, sim.
0: Uhum. Então, nesse aspecto, e não falo aqui em termos de regime, mas economicamente o país está saudável, vai prosperando, não é?
1: Sim, sim. Nos últimos anos, sim, nós temos notado. Todos os anos que eu vou para o meu país, eu sinto isso. Uhum. Sim.
0: Estou a gostar muito de conversar consigo, mas vamos, como habitualmente fazer neste programa, ter um vislumbre musical do Uzbequistão. Traz-nos aqui uma banda que são os Yala, um som tradicional, mas também representativo do país. Em que medida é que esta canção é importante para si?
1: Eu diria que Yalla é uma banda muito conhecida, é conhecida por toda a gente da União Soviética, sim, porque a banda foi constituída em mais ou menos 1976, sim, e os nossos vizinhos, Cazaquistão, Turcomenistão, Rússia, Ucrânia, todos eles conhecem esta banda e nós crescemos a ouvir as músicas desta banda.
0: Que agora os ouvintes vão ter também a oportunidade de ouvir Chayhana.
1: Chayhana.
0: Chayhana, por Yalla.

0: A música do Uzbequistão na distância que nos aproxima, banda Yala, no programa de hoje. O Uzbequistão, que é hoje um país com 38 milhões de pessoas, como há pouco disse, encaixado ali na Ásia Central, faz fronteira com o Cazaquistão, o Quirguistão, o Tadjiquistão, o Afeganistão e o Turquemenistão. Sem acesso ao mar, mas há umas décadas tinha um enorme lago de água salgada, o Mar de Aral, hoje praticamente seco, desde que os soviéticos nos anos 60 começaram a desviar os rios que o alimentavam para projetos de irrigação. O país é sobretudo plano, tem até um enorme deserto, o Kizilkum, que também abrange o Cazaquistão e o Quirguistão, sendo que o Uzbequistão também é montanhoso, tem as montanhas Pamir, onde se situa o pico Hazret Sultan, com 4.643 metros de altitude. Não estou a dizer nenhuma mentira, pois não, Diora?
1: Não, não está, não está.
0: Muito bem. É um país repleto de história, parece-me que ainda autêntico e intocado. Temos a cidade sagrada de Burrara, a bela Riva e a cidade muralhada de Ichankala, Samarcanda, antiquíssima, e a sua praça Registan, Tashkent, a vibrante capital. Diora Sodikova, o que é imperdível para quem visita o país, quem tiver a oportunidade de ir ao Uzbequistão, não deve de deixar de ver o quê?
1: Temos três cidades principais que é obrigatório visitar, que são cidades muito históricas. Temos a cidade de Burrara, temos a cidade de Samarcanda e de Riva. Por exemplo, na cidade de Samarcanda nós temos a Praça de Registan, com muitas madrasas, temos muitas mesquitas antigas. Por exemplo, na capital também podem visitar, no entanto não encontram muitos monumentos históricos.
0: Sim.
1: Na capital nós temos muitos parques, por exemplo, temos parques botânicos, temos parques de diversão, sim.
0: É um país com sombras, aliás, uma capital com arvoredo, com parques, e nesses dias de calor deve ser importante ter essa comodidade. Eu reparei, é fantástico, acho que não conheço um caso assim, das estações de metro de Tashkent, que são lindas. Têm uns tetos ornamentados, umas paredes pintadas de uma forma muito original. São poucas estações, mas de facto já há ali um trabalho artístico, não é?
1: Sim, eu diria que é uma prenda que os soviéticos, que os russos deixaram
0: foi no
1: para
0: tempo
1: nós.
0: Deles.
1: Sim, sim, sim. E isso também é uma coisa que os turistas não podem perder, sim. Recomendo muito que visitem as nossas estações. Temos, eu creio que temos a estação de astronautas, Alexei Navoi, que era um poeta. Temos muitas estações muito bonitas, sim.
0: Sim. Na impossibilidade de lá ir, caro ouvinte, eu até apelo a que procure na internet, porque vale bem a pena fazer uma viagem, nem que seja no computador ou no telemóvel, porque são autênticos palácios abaixo do solo. Há também o corredor da Rota de Seda, Zarefshan Karakum, o centro histórico de Shahrisabz. Isto são tudo patrimónios Unesco. Há ali vários patrimónios Unesco. Historicamente é um país muito rico. Foi descoberta uma cidade no corredor da Rota da Seda, com mais de 2 mil anos. Portanto, ainda está muita coisa no subsolo por descobrir e toda uma história. A Rota da Seda, que levava mercadoria desde da China até ao Mediterrâneo e passava ali pelo menos por três cidades do Uzbequistão, fora as cidades dos países vizinhos. Ficou uma marca, há caminhos, há estradas ainda que têm a ver com a antiga Rota da Seda?
1: Não.
0: Foi
1: não
0: tudo
1: ficou.
0: Apagado, não é?
1: Sim. No entanto, por exemplo, a Praça de Registan, na cidade de Samarcanda, sim, é conhecida. Porquê? Porque os comerciantes passavam por aquela praça, paravam aí com as carrocerias.
0: Sim. Caravanas.
1: Sim, caravanas, exatamente. Uhum. E paravam para descansar.
0: Ali, pronto, ainda se sabe, é o mesmo sítio. E é uma praça magnífica com uns mármores e uma espécie de azulejos. Não, não é bem azulejos, mas são umas pedrinhas mais pequenas que fazem um efeito fantástico com as cores próprias, o turquesa e não só, usadas pela arquitetura uzbek. Hospitalidade para com estrangeiros, talvez porque reúna uma miríade de origens que se habituaram a conviver juntas, como os uzbeks, que são cerca de 85% da população, uma considerável quantidade de tajiks, karakalpaks, as pessoas que vivem na província mais a norte. Ainda alguns russos que ficaram da União Soviética, cazaques, tártaros, até uma grande comunidade coreana que há no país. Com toda esta gente, o Uzbequistão é um país pacífico, não há tensões étnicas?
1: Não. É realmente muito pacífico e nós temos uma qualidade de nos adaptar. Tal como os estrangeiros que estão no meu país, eles também têm essa capacidade de se adaptarem a nós. Por exemplo, na capital de Tashkent, apesar da nossa língua ser uzbek, no entanto, na capital toda a gente sabe falar russo. Aliás, é considerado vergonhoso se a pessoa não saber falar russo fluentemente. Lá está.
0: Independentemente da identidade, é uma questão quase académica.
1: Exatamente.
0: Deve ter aprendido russo, sim.
1: Sim. Os coreanos que estão no Uzbequistão aprenderam a falar uzbek e mais, os tajiques também falam uzbek e também temos muitas pessoas do Cazaquistão.
0: E todos estes países, à volta, têm língua própria. Obviamente que são povos que sabem falar russo.
1: Exato.
0: Mas também há uma língua tajik, há uma língua cazaque, há uma língua turcomena, se calhar é mais parecida com o turco.
1: Sim, sim. Aliás, todas essas línguas, língua cazaque, língua uzbek, língua tajik, a origem é... São línguas túrquicas.
0: Exatamente.
1: Sim. São muito parecidas.
0: O Uzbequistão, apesar de todas estas origens e imperadores que andaram ali, é um país quase que turcófono.
1: Exatamente, sim, sim. Por exemplo, quando os cazaques falam, nós entendemos mais ou menos. Ou então nós falamos a nossa língua e os cazaques entendem a nossa língua, sim.
0: E a Diora vai de vez em quando ao Uzbequistão e não esquece vocábulo nenhum? Não tem de andar de vez em quando à procura das palavras?
1: Para ser honesta, sim, eu esqueço muito, sim. No entanto, como eu estou em constante contacto com os meus pais todos os dias, eu não me esqueço.
0: Fala-se uzbek em casa?
1: Exatamente, em casa fala-se uzbek, sim. Mas como eu casei com um português, sim, também falo português, sim.
0: Tenho que falar as duas línguas diariamente. E ele, às vezes, quando vocês estão a falar, não está a perceber nada.
1: Exatamente, sim. Às vezes é preciso estar a traduzir.
0: E, entretanto, possivelmente também fala bem inglês e, a certa altura, já são muitos idiomas na nossa cabeça. Olhando aqui para o mapa do Uzbequistão, eu acho piada aqui esta península a entrar pelo Quirguistão adentro. Aqui, junto à cidade de Gulistan, o país adelgaça, fica mais fininho. E depois há uma espécie de uma península. Em contrapartida, no outro lado oposto, há linhas praticamente retas ao estilo das fronteiras africanas, aqui com o Cazaquistão. Ao fim e ao cabo, estamos a falar de um país que, como o Uzbequistão, tem pouco mais de 100 anos de história, não é? Após a Segunda Guerra Mundial emancipou-se, mas depois lá vieram os russos outra vez com a União Soviética.
1: Exatamente, sim. Nós só conseguimos a nossa independência em 1991, 1 de setembro, sim, de 1991. E essa data é muito comemorada no meu país. Sim.
0: Apesar desta carga russófona, a nível da língua e de alguma população que ali vive, o sentimento de patriotismo, de identidade própria uzbeca é muito forte. E não sei se há a tendência do regime em chegar-se mais a Moscovo ou não. Os russos estão ali e vocês estão aqui. Não há cá misturas agora, não é?
1: Não. Nós gostamos da nossa independência, sim. E como eu estou a viver no estrangeiro, eu sinto falta realmente de... Eu entendi o que é falar a minha própria língua, ter a minha própria história, porque eu não acho justo nós, na capital uzbeque, falarmos russo. Ser vergonhoso, não saber, uma pessoa não saber falar russo, sim. E tenho membros da minha família que vivem na capital e eles não sabem falar uzbek, só falam russo.
0: Pois, isso às vezes é confundido com gostar da Rússia, mas também havia uma zona ucraniana que falava russo, mas preferem sempre ter a identidade ucraniana, neste caso, a autodeterminação dos povos, acho que é superior a tudo. Falando um pouco destas questões mais sensíveis, o primeiro presidente, Islam Karimov, esteve 25 anos no poder, Shavkat Mirziyoyev, o atual presidente, já vai em 10 de liderança. Parece que fez ali umas leis para os mandatos durarem 7 anos e se for possível ele fica lá até 2040. Bom, pode ser uma pergunta ingrata, mas deixo à sua consideração a resposta, Diora. O regime uzbeco é autoritário?
1: Eu diria que sim, sim. No entanto, nós, após o nosso segundo presidente estar no poder, sim, nós estamos gratos, sim, porque realmente vimos as mudanças que ele fez para o país, vemos a economia crescer. E eu acredito que após ele ter, ter sido presidente, eu sinto o meu país mais aberto para os turistas.
0: Ok.
1: Sim, antigamente não era permitido tirar fotografias, víamos sempre polícias na rua, sim. No entanto, agora estamos cada vez mais abertos para os turistas, sim.
0: Ótimo. Sim. E a economia de mercado vai já sendo possível, mais ou menos?
1: Sim, sim. Nós temos notado o crescimento, sim, sim.
0: Portanto, já não há aquele governo mão de ferro, como era chamado no anterior presidente, o Islam Karimov. Ainda assim é um sistema bastante centralizado, segundo o que investiguei. Agora vamos de novo à música, daqui a pouco já vamos falar um pouco mais a sério desse escaldante Portugal-Uzbequistão em futebol, as nossas duas culturas no campo, nos Estados Unidos da América. Para já a música é aqui uma vertente mais jovem, Yanze, é uma canção que nos traz o Shamdan Sobirov. Eu achei piada a esta faixa em particular porque é descrita como pop árabe, e de facto é. Está aqui uma misturada muito engraçada, que eu acho que resulta muito bem e fica no ouvido. Conhece o Shamdan?
1: Sim, sim, sim, conheço, sim. É um artista novo, sim. Conheço algumas músicas do artista, mas não sou grande fã.
0: Não é grande fã. Mas para colorirmos aqui a música do Uzbequistão, já vamos fechar com uma coisa mais tradicional e étnica. Shamdan Sobirov, Yanze. 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

0: Os ritmos vibrantes deste Uzbequistão que está lá tão longe, mas a melodia é universal. Fica na cabeça. Shamdan Sobirov, Yanze. Na próxima terça-feira, dia 23, as seleções nacionais de futebol de Portugal e do Uzbequistão vão defrontar-se em Houston, no Texas, em jogo a contar para o Grupo K do Mundial da América do Norte. É a estreia da seleção uzbeque nestas andanças, conseguida há um ano após um empate a zero com os Emirados Árabes Unidos na fase de qualificação. O seu país, de ora, é o 50º do ranking FIFA, um dos mais baixos neste torneio, mas a equipa tem pelo menos duas estrelas. O Eldor Shomurodov, avançado que já jogou na Roma e em outros clubes italianos, está agora na Turquia, no Istanbul Başakşehir, e Abdülkadir Kusanov, central do Manchester City, além do treinador, que é nada menos que Fábio Cannavaro, ex-defesa italiano que já foi jogador do ano em 2006, por exemplo. Diora, acredita que esta seleção do Uzbequistão pode fazer um brilharete neste Mundial?
1: Eu acredito que não.
0: Que não?
1: Sim, porque vamos ter de jogar contra Portugal e eu já comecei a fazer apostas com os meus empregados, com o meu marido, com toda a gente que eu conheço, porque eu acredito que nós vamos perder contra Portugal. No entanto, também acredito que vamos marcar pelo menos um golo. E depois, vamos ter de jogar contra Colômbia, se não me engano.
0: Colômbia e República Democrática do Congo.
1: Exatamente, sim. A única vitória em que eu acredito é mesmo contra a República do Congo, sim.
0: Ok, vamos ver. Eu falei em dois jogadores, o Zbex, o Shomurodov e o Kusanov. A restante equipa é mais para o médio fraco ou também tem ali bons jogadores?
1: Não, não. Só conheço essas duas estrelas, sim, que é o Rusanov e o Shomurodov, que está neste momento a jogar na Itália ou na Turquia.
0: É na Turquia, sim. Eu acho que ele agora mudou-se para o Başakşehir.
1: Sim, e o Rusanov, que está agora...
0: Marcou bastantes golos pelo Roma, Génova...
1: Sim, é verdade. Essas são as únicas estrelas que nós temos e eu até fiquei chocada por termos ficado, por termos...
0: Apurados.
1: Exatamente, não estava nada à espera. Ainda por cima, contra Portugal, num grupo, juntamente com Portugal.
0: Bom, aí Portugal é o favorito do grupo, mas eu acho que há possibilidades nos outros dois jogos. Basta ver o que Cabo Verde fez com Espanha, por exemplo, e mais umas surpresas por aí. Se houver querer e aquela raça, aquela vontade, acho que as coisas podem acontecer. Não lhe parece?
1: Não sei. Nós acreditamos, pronto, pelo menos numa vitória, sim, contra a República do Congo. No entanto, contra os restantes países, não tenho muita esperança.
0: Tudo é possível porque alguns terceiros classificados também são apurados e nunca sabe ainda a carreira do Uzbequistão. Desportivamente, é um país ainda com alguns eventos. Lembro-me que há 2 anos organizaram o Mundial de Futsal, em que o Brasil foi campeão. Nós transmitimos até mesmo aqui na rádio relatos desses jogos. Portugal estava envolvido e também a televisão transmitiu. De resto, são fortes no hóquei no gelo, no ténis, desportivamente, nas lutas, não é? No boxe?
1: Sim, exatamente. Tudo que seja lutas, pesos, somos muito fortes. Jiu-jitsu, judo, pesos, sim. Por exemplo, nos Jogos Olímpicos nós tivemos muitas medalhas de ouro, muitas medalhas de prata. Eu creio que ficamos no 9º lugar. Mas pronto, futebol não é o nosso forte.
0: Os Jogos Olímpicos, 18 medalhados, desde que o país é... Medalhados de ouro, 18 campeões olímpicos, desde que o país é independente e participou nas primeiras Olimpíadas de 94. Tomara Portugal em toda a vida olímpica ter algo semelhante a isto. Fora do desporto, há outras personagens da diáspora uzbeque que são conhecidas, importantes pelo mundo fora?
1: Sim, por exemplo, temos o Amir Timur, temos Alisher Navoi, temos o Buhari, temos o Termazi, não sei se os nomes dizem.
0: O Amir Timur é o tal guerreiro do século XV que nunca perdeu uma batalha e ainda hoje há muitas estátuas dele pelo país fora, não é? É o vosso grande herói nacional.
1: Exato.
0: No país onde nasceu, quais é que são as coisas, os factos que o orgulham mais de ser uzbeque?
1: Eu diria a comida, o facto de sermos um povo muito hospitaleiro, adaptamos-nos facilmente, a nossa história, Sim, os nossos monumentos históricos, o nosso país, a nossa fruta, que é muito elogiada pelos turistas.
0: A melancia, vocês têm algumas 150 qualidades de melancia, são bem grandes.
1: Melancia e melão também.
0: E melão também, chamam-lhe o melão torpedo, é assim mais alongado, não é?
1: Exatamente, sim, sim. Muitas frutas, cerejas, uvas, pêssegos, sim.
0: Mas há uma coisa curiosa, deve ser por causa do calor, porque o país é um bocado seco e desértico, mas são frutos que necessitam de muita água. Como é que se consegue essa qualidade? Não faz ideia, mas tem a ver com as temperaturas na terra que produzem esses frutos, que eu vi em fotografias, de facto impressionantes. É o país da melancia, não fazia ideia.
1: Ah, sim, eu queria acrescentar, quando me perguntou que o que é que um turista não pode perder, eu esqueci de mencionar os nossos bazares, que são os nossos mercados, feiras, estão abertas todos os dias. Temos o bazar de roupa, temos o bazar de peixe, temos o bazar de carne, temos o bazar de lacticínios, de fruta, de frutos secos, de especiarias.
0: Quando diz bazar, são autênticos mercados dedicados só a essas coisas.
1: Exatamente, sim. Bem, sim.
0: Sim. Samarcanda é conhecida por isso, mas em Tashkent também há.
1: Sim, em Tashkent há mais bazares do que em Samarcanda, sim.
0: Conhece o país mais ou menos todo, quer dizer, não, provavelmente não, anda mais aqui só na zona de Tashkent, ainda por cima as deslocações são difíceis, se bem que o transporte rápido por comboio está bastante desenvolvido, não é?
1: Exatamente, sim, sim.

0: bastante evoluído. E aqui em Portugal, já teve a oportunidade de explorar o país, ilhas? Há zonas de Portugal particularmente da sua preferência?
1: Sim, já visitei algumas cidades, também já tive a oportunidade de visitar a Ilha dos Açores. Sim, fui aos Açores, gostei muito e eu creio que foi a melhor paisagem mais bonita, o ar mais fresco, a comida mais saborosa que eu já experimentei foi nos Açores, sim. Uhum. E também tenho em elogiar a comida portuguesa. É por causa disso que eu creio que não consigo voltar para o meu país, porque eu não consigo viver sem o peixe português.
0: Uhum. Sim. Pois.
1: O bacalhau, o salmão, o robalo, a dourada, não. Eu adoro. Eu não consigo viver sem a comida portuguesa.
0: Sem a comida portuguesa, e por isso não pode estar muito longe daqui. Também faz pratos com salmão lá na sua Diora Brantes. Domina já também a cozinha portuguesa?
1: Sim, domino, sim. Por exemplo, em casa eu cozinho tudo um pouco. Cozinha italiana, cozinha portuguesa, cozinha uzbeque, japonesa.
0: Uhum. Sim. Tudo um pouco, ok. Muito bem, estamos a chegar ao fim da conversa. Muito obrigado por ter vindo até à TSF Diora Sodikova. Foi um gosto tê-la por cá.
1: Eu é que agradeço. Muito obrigada.
0: Para a semana estaremos aqui com mais uma convidada, um convidado, certamente uma nova história de vida e uma cultura outro país. Hoje completamos 60 nações desta série A Distância que nos aproxima. Para o fecho, vou deixar o Sherali Yorarev, ou qualquer coisa, todas as línguas têm a sua particularidade. Quero-me corrigir, não?
1: Sherali Jorayev.
0: Jorayev, este J lê-se mesmo com J. É um nome também importante do seu país e respeitável.
1: Sim, é um artista muito conhecido. No entanto, a geração nova não conhece o artista, não.
0: Não conheço, mas agora vai conhecer. Já passamos uma para a geração mais nova, agora uma para outras idades um pouco mais avançadas, mas é um som intemporal, o som deste Tar. Até para a semana.

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Não Sabia o Desamor é o novo álbum de Tiago Nacarato. Depois do Lugar Comum, em 2019, do EP Samba de Bolso, em 2020, com a Orquestra Bamba Social, de Peito Aberto, em 2022, e de Beira Mar Live, em 2024, com o guitarrista Kainan Cavalcante, gravado também aqui neste estúdio, Tiago Nacarato tem disco novo, Não Sabia o Desamor, que vamos conhecer melhor ao vivo no Concerto de Bolso TSF.

0: Tiago Nacarato no concerto do Bolso TSF com Yuri Dias nos teclados e Lucas Ribeiro na bateria e na guitarra. Bem-vindos, Não Sabia o Desamor, inspiração da avó que também canta neste álbum, Amélia, que vamos ouvir também no final deste concerto do Bolso. Mas isso fez o Tiago Nacarato voltar à infância, a memórias de infância?
1: Sim, no fundo, ou seja, desde já, obrigado por me teres aqui, é sempre um prazer.
0: Bem-vindo.
1: Antes de responder às perguntas, não é? E respondendo às perguntas, ou seja, a morte da minha avó teve um impacto grande em mim e finalmente senti o que era o desamor, no sentido de foi uma pancada muito forte e fiquei uma ferida, não é? Uma queimadura que a vida me proporcionou, não é? Na verdade. E depois disso ter acontecido, escrevi a canção Amélia que deu. Que me trouxe essa vontade de escrever sobre esses assuntos, porque, digamos, não queria ser tão negativo assim, mas um mal nunca vem só, não é? Então, essa questão trouxe-me reflexões, e as reflexões foram tendo outros caminhos que foram desaguar nestas 9 canções do disco, não é? Tem questões existenciais, questões de lembranças da infância, e que realmente quando nós saímos dos colos das nossas mães encontramos um mundo feroz, não é? Daquilo que pode gostar ou não gostar de nós, etc. E tal. Então foi assim, um desenvolver dessas questões que resultou neste álbum que se chama Não Saber o Desamor.
0: E com canções que também foram escritas por outras pessoas, que já podemos conversar sobre isso, mas claro. Como é que era a Amélia, a avó? Era muito musical?
1: A minha avó, ela era musical nos silêncios, não é? Era uma pessoa bastante calada, mas muito pronta a dar o seu amor. Ou seja, ela mostrou-me o que é o amor da dádiva e não da dívida. Não é? Nunca me cobrou nada daquilo que me deu. Muito atenciosa, sempre com um prato de comida, sempre com um bom conselho, sempre com um ótimo abraço. Lembro-me de mexer na orelhinha dela, muitas vezes ia dormir à casa dela, porque a minha mãe tinha afazeres e o meu pai também, e lembro-me de como mexer naquela orelhinha já meio descaída da idade. Então essas lembranças são muito boas, assim.
0: Brasileira, como os teus pais?
1: Não, a minha avó e o meu avô, da parte materna, são portugueses, mas o meu avô migrou para o Brasil, então a minha mãe nasce no Brasil e mora lá há 14 anos. A minha irmã e mais 2 irmãos mais novos, né, dela, os meus 2 tios. E é isso.
0: Então os teus pais é que são brasileiros?
1: Os meus pais são brasileiros.
0: E tu é que já nasceste aqui em Portugal, no Porto.
1: Exatamente.
0: E eles eram muito musicais, isto para chegar à música na tua vida, não é?
1: Sim, ou seja, o meu pai é músico, né? Meu pai, músico, a minha família da parte paternal, toda música. Meu avô, músico, compositor, parceiro de Noel Rosa, parceiro de Gonzaguinha, ou seja, já existe uma carga musical na família, né? Uma coisa que já vem, é a profissão da família. Eu só dei continuidade, né?
0: E cresceste com essa cultura mais musical brasileira também?
1: Sim, sempre. Tenho muita dificuldade em ter referências portuguesas, por exemplo, assim, na minha música não tenho quase nada assim. Tudo em casa, podia morar na Rua 5 de Outubro, na Boa Vista, no Porto, mas da porta para dentro era tudo brasileiro, tudo. O meu pai cozinha muito bem, então tudo era pão de queijo, feijoadas, tudo o que é típico assim mais do Brasil. A minha avó já, nesse caso, já me trazia coisas mais portuguesas. Mas a cultura era as novelas, os filmes, a música, tudo muito brasileiro em casa.
0: E na tua música, o início foi mais autodidata ou com o pai, mas depois inscreveste-te em educação musical, na música, na Valentim de Carvalho, aí para ter uma formação mais sólida.
1: Sim, ou seja, tudo começou. O meu pai nunca teve grande paciência para me ensinar, ou seja, ele ensinava-me pela experiência que ele tem, ou seja, pelo exemplo, não é? Eu vi e muitas vezes me convidou para ir cantar a palco e passei por essas grandes dificuldades que é de repente estar exposto ali. Passei-as muito cedo, tipo estar no palco, saber o que é o microfone, etc. e tal. Mas depois a viola veio mais tarde, foi uma história engraçada, porque eu e o meu irmão, meu pai, os meus pais separaram-se, né? E o meu irmão tomou uma posição muito paternal, assim, na nossa relação, digamos. E eu era uma pessoa, era uma criança, assim, muito energética, e queria muita atenção dele, então isso, de certa forma, afastou-nos. E aos 16 anos, ele deu-me o primeiro prenda de aniversário que ele me deu de sempre, foi uma viola. Então eu, a partir daí, foi tipo, eu acredito, senti aquilo muito forte, não é? Porque apesar da nossa aparente distância, há uma proximidade muito grande, não é? Eu amo muito o meu irmão, etc. E tal. E, então quando ele me deu aquilo, eu levei aquilo muito, muito a sério, tanto que hoje estou aqui a tocar. Uhum. De repente nunca mais parei. O primeiro ano autodidata, sempre a tentar compor, e a partir daí depois tive aulas com o Peixe, o guitarrista dos Ornatos Violeta, com o Bruno Macedo, que toca com o Pedro Brunhosa, com o Pedro Pereira, que até hoje dá aulas na Valentim de Carvalho. E pronto, e foi isso. Aí tive aulas de canto com a Marraica também. E foi isso.
0: E foste construindo o teu caminho na música. Sim. A primeira gravação que eu encontrei nas plataformas digitais é para aí 2018. Okay. O primeiro álbum chega em 2019.
1: Sim.
0: Lugar Comum.
1: Lugar Comum,
0: exatamente. Já com muitos convidados nessa altura. Porque já havia também uma rede de conhecimento, de partilha nessa altura.
1: Sim, acho que a internet ela tem como consequência essa proximidade. E na altura que eu gravei o meu disco, eu já tinha concorrido no The Voice a cantar o Andando de Você, que me deu uma abertura muito grande no Brasil. E a maior parte dos convidados até são brasileiros.
0: Temos o Paulo Mosca, por exemplo.
1: Paulinho Mosca, que gravou comigo Sol de Inverno. Paulinho Novaes, que é um compositor maravilhoso, também de São Paulo. E Ana Bacalhau, tive a felicidade, e até hoje convido-a para tudo que posso, porque para mim ela é uma das grandes referências das vozes portuguesas. Eu amo muito o trabalho dela, ouço muitas vezes de Olinda também. Ainda volto aí muitas vezes. E quem tem mais? Sobral. O Salvador Sobral, claro, que é meu amigo lindo, querido, que pá, tivemos também uma fase ali de muita proximidade e sinto-me com muita sorte, assim, e tenho muito orgulho nesse disco, no Lugar Comum. Muito orgulho mesmo.
0: Depois então o EP Samba de Bolso, com a Orquestra Mamba Social, o Peito Aberto em 2022, o Beira-Mar Live em 2024, o álbum gravado ao vivo num estúdio com o Kainan Cavalcante. Exatamente. Trouxeste cá também duas das músicas desse disco, gravaram aqui também numa conversa que tivemos. E finalmente este Não Sabia o Desamor, já ouvimos o tema título do álbum. Agora podemos ouvir o Há de Haver, depois falamos então deste novo disco.
1: Vamos lá.

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0: Tiago Nacarato, no concerto de bolso da ISF, com o novo álbum Não Sabia o Desamor. A composição dos temas, há pouco falávamos disso, passou por outras pessoas. Foi um álbum Sim. que acabaste, apesar de ser um tema, ou os temas que tu querias trazer para este disco, acabaste por entregar também a outras pessoas.
1: Sim. Foi um álbum cheio de participações.
0: E porquê essa opção de entregar a outras pessoas?
1: Sei lá, sabes que estes temas difíceis de lidar, né? São temas difíceis de lidar, a morte, o síndrome do impostor, a razão pela qual estamos aqui, e acho que essas dificuldades, elas resolvem-se muito mais fácil, são muito mais leves quando partilhamos, né? E eu tenho a sorte de ter compositores maravilhosos como amigos, então tipo a Luísa Sobral faz a música pela metade, que é a música que abre o disco.
0: Abre o disco.
1: Que eu pude, e tenho conversas muito boas com ela, então, e pedi-lhe, né? E ela entregou-me como um alfaiate faz um fato ao cliente. Foi incrível, adoro essa canção pela metade. Não Sabia o Desamor, escrevia com a Milhanas e com a Bel Golim. Numa tarde em que fomos para a casa da Milhanas e de repente, bora, olha, tenho esta melodia, bora escrever. Depois, Paisagem, escrevi com Edmundo há 15 anos atrás, pai. Ou seja, dessas conversas fez lembrar de músicas
0: de outras canções.
1: Exatamente. Depois, a novela da Picas. Exatamente. Avesso é uma música do Diogo Brito e Faro. Há de haver a minha. Apesar de a Mimi e Frois às vezes ajudar-me a acabar as letras, realmente foi um cheio de coisas, que engraçado.
0: Muito partilhado.
1: Cada um para o seu lado, completamente minha, e Bonsai, que também tem letra, mas eu tirei, também minha, com produção do Zé Nuno.
0: E tiraste porquê? Esse é o último tema do álbum e é um tema instrumental.
1: Não estava bem definido, a Mimi também me ajudou imenso a acabar essa letra, por isso peço desculpa agora, vou aproveitar essa circunstância.
0: Algum dia a ter letra.
1: Mas eu senti que é tipo, a última música poderia não ter letra também. É fixe assim, tipo, já tem um disco cheio de voz. Ai, desculpa, então é isso.
0: Há um tema, todos eles com alguns instrumentos, diferentes instrumentos. Num dos casos, no Avesso, falaste há pouco, é com o xilofone do Eduardo Cardinho.
1: Vibrafone. Exatamente, do Eduardo Cardinho.
0: E essa música. Uma ambiência diferente também do instrumento com.
1: Essa música tem uma história muito linda, que é o quê? Nós estávamos. Olha, a outra música que fomos buscar numa gravação antiga, que foi Pandemia, e eu tenho um dos meus melhores amigos, é o Diogo Brito e Faro, que é o Faro, né, nome artístico, ele resolveu pôr só o Faro, e ele tem esta música, ele abre o disco dele, e eu sempre amei esta canção, e disse assim, olha, eu queria gravar, estávamos na pandemia, queria fazer o exercício de gravar esta canção, gravas-me aí o violão, por favor, para eu pôr a voz, e ele... Claro, gravou-me o violão, eu pus a voz, mandei-lhe. Ao mesmo tempo que lhe mandei a ele, mandei ao Salsa. Também tem um acordeão lá.
0: O Salsa dos Azeitonas.
1: A Salsa dos Azeitonas, exatamente. Mandei ao Salsa e ninguém sem saber de nada. O Diogo gravou também, pôs um baixo lá, um baixo qualquer. E depois, os dois não sabiam de nada, eu mandava outra vez para o Diogo já com o acordeão. E de repente mandava o Cardinho para fazer um solo de vibrafone, e para fazer um take sem ninguém saber de nada, e o Diogo ia recebendo a versão de uma música dele já com, ao mesmo tempo que eu ia produzindo, e é a minha primeira mix que está aí. Foi eu que fiz a mix também em 2020, né? Estávamos na pandemia, 2020, 2021. E o Cardinho é um músico de excelência, né? Também é uma honra muito grande ter um disco.
0: Mas é curioso que agora tens estes temas todos não ainda, mas estão no YouTube com outros músicos. Pelo menos alguns dos temas.
1: Sim.
0: Porque com João Bagadas, por exemplo. Chato, né?
1: Não, eu acho que foi bom assim fazer, porque o disco está muito solitário, não é? Eu sinto isso. E de repente foi isso, bora tocar esta música com amigos. Bora. Temos o João Barradas, que é um acordeonista. Olha, ainda hoje vou estar com ele. Tocar essa música, que é um acordeonista incrível. Temos já. O que é que já temos? Temos o Guilherme dos Napa, temos Ana Bacalhau também a cantar pela metade da música da Luísa, e temos e o Luís Trigacheiro a abrir com Não Sabia o Desamor.
0: E ainda vais fazer mais versões?
1: Sim, hoje sai, hoje, quer dizer, não é hoje, é ontem, né?
2: Porque este sai com a Mimi Frois, né? A Novelo, a música da Picas com a Mimi Frois.
0: Portanto, vais fazer o álbum todo.
2: Depois tem uma participação, duas participações históricas, que é com a Luísa Sobral, cada um para o seu lado, e com a Garota Não, a Paisagem, que fica uma coisa, né? Aquela pessoa é espetacular. Garota Não, muito forte.
0: E essas versões também vamos conhecer daqui para a frente.
2: É, sai um por semana, sai um por semana, todas as quintas.
0: E pode ser um álbum também com essas versões?
2: Olha, o Barrada já disse que queria. Tenho que perguntar aos outros. Mas eu sinceramente, vou ser honesto, eu acho que este disco é um bocado invernil e agora no verão eu queria lançar uma coisa mais para a frente, sabes? Tipo, já estou assim um bocado... É porque são temas muito pesados, né? É fixe para quem está a passar por algumas circunstâncias, tem ali uma companhia. Agora estou já a preparar um segundo disco maravilhoso que vem aí, produzido pelo Marcelo Camelo, e também tem algumas músicas mais veranis que eu estou com mais vontade de lançar do que este disco, com as participações. Mas não quer dizer que não exista essa possibilidade.
0: Um dia.
2: Há de haver um dia.
0: Há de haver um dia.
2: Exato.
0: Então já voltamos a este disco, mas para ouvir o Amélia. Mas,
2: não, primeiro vamos buscar uma música que me faz lembrar a minha avó, que é Mulambo.
0: Da Maria Betânia?
2: Não, ela gravou também, mas é do... Deixa-me ver aqui para não estar em erro. São daqueles compositores que nunca...
0: Eu conheço na voz da Maria Betânia.
2: Maravilhoso esse tema. Eu amo. Ou seja, compositores de Mulambo, Jaime Florence e Augusto Mesquita. Daquelas antigas, né? Aquelas antigas. Eu gosto.
0: Então vamos ouvir, na versão voz e guitarra de Tiago Nacarato.

0: Tiago Nacarato, ao vivo no concerto de bolso TSF, ouvimos aqui numa versão de Mulambo, e este novo disco, Não Sabia o Desamor, formatos, plataformas digitais, há outros formatos do disco?
1: Para já só digital.
0: Para já digital, para quem quiser ouvir os 9 temas.
1: Se a internet
0: deste...
1: for abaixo, não existe o disco, né?
0: É, mas há uma celebração ao vivo, marcada já para o início do próximo ano.
1: Sim.
0: De celebração de 10 anos, de carreira, sim. Já há espetáculos marcados para Lisboa e Porto, portanto vai jogar em casa e no Coliseu.
1: Exatamente, vai ser histórico, estou muito nervoso. Sabes que o problema de marcar essas coisas com muita antecedência é que tu ficas ansioso mais tempo.
0: Ah.
1: Não, mas vai correr super bem, vai ser 10 anos de carreira com uma banda incrível, com muitos músicos, muitos convidados maravilhosos que fizeram parte da minha carreira, que vocês vão saber, fiquem atentos nas redes sociais, porque vai ser muito bonito. E vou fazer também um CCB também com convidados maravilhosos. E vai ser uma compilação assim, desses 10 anos, do que é que foi, da experiência de estrada, da quantidade de composições. Passear assim pelos grandes clássicos, se podem chamar clássicos, não, os clássicos da música brasileira que eu interpreto, uhum. E música autoral, assim, uhum. Tipo.
0: Uhum. Esses espetáculos dos 10 anos vão ser no início do próximo ano, em janeiro, no CCB em Lisboa e no Coliseu do Porto, mas antes há espetáculos para
1: sim,
0: ver e ouvir,
1: sim,
0: o Tiago Nacarato.
1: Sim. Tenho alguns, assim, eu agora não sei de uhum, cor, uhum. Mas vou lançar uma agenda daqui a nada, mas tenho, quando é que é, dia, tenho ali no aniversário do Palácio Aldaia, uhum. Vai ser uma coisa muito fixe, vai ser tipo samba jazz com o Pitomba, com o Manuel Oliveira, com o Pitino Baixo, vou fazer Espinho também, eu vou fazer Casino da Póvoa, ainda vou à França, uhum. Ah, isso não sei se está fechado, mas acho que ainda vou à França.
0: E voltar ao Brasil, o ano passado tiveste muitos espetáculos e tiveste uma turnê no Brasil.
1: Foi, o ano passado foram 15 shows no Brasil, 18 uhum. Shows no Brasil.
0: Uhum.
1: 15 cidades, 18 shows, foi muita coisa. E este ano eu queria voltar agora ao Brasil já com esta coisa dos 10 anos de carreira, uhum. Para ser uma coisa mais bonita, mas foi muito gratificante. O ano passado foram duas turnês, né, internacionais, foi uhum. Europa com o Kainan,
0: uhum.
1: No início do ano, acho que até viemos aqui por causa disso também, e depois Brasil, um mês inteiro. E acho que é isso, agora vou voltar lá, mas é para lançar o disco com o Marcelo Camelo, se tudo correr bem. E depois, 2027 será o ano de mais movimento, acredito eu.
0: Muito bem, Tiago Nacarato, ainda vamos ouvir Amélia. Tu dizes que é uma espécie de oração, um abraço.
1: É. Sim, a história da Amélia foi... A minha avó faleceu e no velório, né, há aquela tradição de pôr um bilhetinho encostado ao caixão, e a minha mãe pediu para o fazer, mas eu estava completamente... sem inspiração e não achava que aquilo fosse uma forma de agradecer à minha avó, portanto, por tudo aquilo que ela me ensinou e que me deu, sem querer nada em troca, né? Então quando eu cheguei a casa nesse dia, já com todas as vozes externas silenciadas, eu resolvi ter aquela última conversa com ela, assim, no meu quarto, falar com ela, e comecei assim a cantar o nome dela, né? Amélia, Amélia, e de repente a canção saiu. E foi muito bonito, porque no dia a seguir eu tinha um concerto com a orquestra no Rivoli, no Porto. E consegui cantar a canção, assim, ainda, eu acho que é naquele tempo em que a alma dela está-se a dissipar, a ir para o espaço sideral. E foi muito bonito, porque como só é uma palavra e a melodia ela repete-se muitas vezes, né? Amélia, dá para fazer um acorde. Uma tríade, né? E eu consegui dividir o público e fazer um acorde maiorzão e encaminhar a minha avó assim, de uma forma que eu consegui fazer e senti-me muito orgulhoso e fez-me perceber que eu estou no caminho certo para fazer bem às pessoas também com a minha música. Então esta é a história da música.
0: Vamos ouvir aqui, ao vivo, no Concerto Pulso, para o final deste Concerto Pulso, com o Tiago Nacarato.
1: Muito
0: Amélia,
1: obrigado.
0: Muito obrigado.
1: Muito obrigado.

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1: O restaurante Grêmio em Felgueiras simboliza e eterniza memórias de tempos imemoriais, com muita intensidade. Eram os tempos do então admirado Grêmio da Lavoura, e era aí que se comprava as sementes para a colheita seguinte. Era também o lugar de abastecimento de vinho para encher pipas e túneis próprios, e depois guardar como tesouros para medrar devidamente acondicionados, junto das famílias de cada um. Foi baseado nesta vocação dourada e forte que o chefe Rui Martins desenvolveu o cardápio deste novíssimo Grêmio. É um dos mais esclarecidos chefes da nossa praça e tem o gênio criativo que é fundamental na aplicação de todo o conhecimento adquirido e da profundidade gastronómica que consegue alcançar. É tudo fantástico aqui no Grêmio e tudo configura grande novidade. Nas entradas brilha, por exemplo, uma extraordinária salada de batata e peixe de escabeche. Faz-se uma delícia de pescada e batata doce muito inspirada e francamente sápida. Bife raspado com tostas é irresistível. A cozinha produz magníficos pastéis de caldeirada de robalo. Nunca provei nem sequer parecidos em parte alguma. Grande Rui Martins. E há uma deliciosa salada de tomate com peixe marinado que seduz todos os sentidos. É, além disso, uma suave evocação do ceviche pelo tratamento do peixe. Os pratos principais são todos fantásticos. Há uma costela de vaca 12 horas com arroz de legumes e limão que sai do forno transformada em ouro, assim como se faz uma excelente vazia grelhada com batata grelhada e couve. Seleção rigorosa e acertada de ingredientes. Adoro a amassada de peixe com camarão. E é genial a corvina com a sorda de alho. Técnica de gabarito, talento sublime. Das sábias brasas sai um excepcional cowboy steak de bovino da raça Angus com 3 anos de maturação. É perfeito e conduz-nos ao paraíso. As feijocas à portuguesa reconciliam-nos com a franca portugalidade e nem sempre há. A cozinha faz um maravilhoso, bonito fumado com salada algarvia que não pode deixar de provar. É como viajar sem sair da cadeira. Termino docemente a sua refeição com o brilhante leite creme e ananás grelhado. O bolo de bolacha é talvez o melhor que alguma vez provei. O pudim do Abade é uma homenagem mais que justa ao grande Abade de Briscos, de quem todo português devia ser cultor. E o pão de ló com mousse de queijo é literalmente de comer e chorar por mais. Deste exemplar Grêmio, saímos sempre com um sorriso nos lábios, a prometer a nós próprios que em breve voltaremos.
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2: Waze vai passar a responder de forma mais natural aos comandos de voz dos utilizadores. A Google decidiu integrar a sua inteligência artificial, a Gemini, na forma como se interage com a aplicação. Com esta atualização, os condutores podem reportar incidentes no trânsito ou sugerir alterações no mapa usando linguagem corrente. Por exemplo, já não será necessário decorar comandos específicos para avisar o sistema de que há uma estrada cortada. Mudanças também na pesquisa de destinos, que pode passar a ser feita através de conversação com a inteligência artificial. O utilizador pode pedir, por exemplo, um café aberto num determinado momento ou a estação de serviço com o combustível mais barato naquela zona. Para quem prefere uma viagem silenciosa, a aplicação passa também a incluir uma opção para tornar os avisos de voz menos frequentes. Isto evita interrupções constantes da música ou na emissão online da TSF.

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1: Filho de pais irlandeses, nasceu em Inglaterra, injetou na música tradicional irlandesa a energia do punk. Católico romano, em adolescente pensou ser padre. Provocatório, desbragado em palco, décadas de abuso de álcool e drogas, as letras ora rebeldes, ora agressivas, ora sentimentais, mas quase sempre transgressoras. Muitas delas com uma profunda ligação à vida dos imigrantes irlandeses. Recentemente, diversos artistas gravaram uma coletânea de homenagem póstuma a Shane McGowan, com 50% da receita a reverter para uma instituição de caridade de apoio aos sem-abrigo. Bruce Springsteen, um dos participantes, escreveu no álbum com referência a Shane McGowan: os rebeldes inatos não se deixam aprisionar pelas amarras convencionais, porque a grande arte é por natureza transgressora. The Pogues, A Rain Night in Soul, uma das canções mais sedutoras de Shane McGowan, uma canção de amor e do poder de memória das vidas já vividas. Uma noite chuvosa no bairro Soho, em Londres.

O cinema tem os Oscars e a música tem os Grammys, mas a diferença entre uns e outros não tem a ver apenas com a dimensão planetária de cada um dos prémios. É que nos Oscars, normalmente, a lista de nomeados é consensual, estão lá mesmo os melhores filmes daquele ano e depois cada um terá as suas preferências. Só que nos Grammys já sucedeu várias vezes existirem faltas incompreensíveis, quer dizer, álbuns que foram determinantes naquele ano e até nos seguintes, mas que acabaram de fora, substituídos por outros que ninguém entende o que lá estavam a fazer. Para começar, um dos maiores escândalos nas nomeações para os Grammys pode parecer inconcebível, mas The Dark Side of the Moon não esteve na lista dos escolhidos em 1973. O álbum dos Pink Floyd, considerado um dos mais importantes daquela década, foi liminarmente ignorado por quem elaborou a lista de nomeados. Mas a banda de Roger Waters e David Gilmour levaria outra varridela em 1979. The Wall também ficaria de fora, sendo dada prioridade, pasme-se, às bandas sonoras de Grease e Saturday Night Fever. O mundo da música ficou incrédulo com o estranhíssimo critério, mas os Pink Floyd vingaram-se porque The Dark Side of the Moon, mais de 50 anos depois, permanece como um marco inamovível.

Com humor e ironia, e numa narrativa irrealista e absurda, dois irmãos, Ron e Russell Mail, idealizaram uma canção, o perigoso e absoluto controle da programação e informação de uma estação de televisão. Imaginaram a hipotética compra em leilão da BBC por alguém que se tornaria dono daquela poderosa instituição, mas que, sem saber depois como a liderar e dirigir. Now That I Own de BBC é uma canção satírica dos Sparks, uma banda que nasceu em Los Angeles em finais da década de 60. Recusavam o folk, partiram para Londres, seduzidos pela música britânica. Nos anos 74 e 75, lançaram três álbuns que são a sua trilogia de referência: Coming Out of My Own, Propagand e Understreet. Ironicamente, foi uma atuação num programa da BBC que despertou a atenção da indústria discográfica. E mais tarde, passaram a ser admirados por Joy Division e os Sex Pistols. Uma canção pop animada, com humor cáustico dos irmãos Mail, que em pânico e com sentido crítico e perverso, pedem ajuda a um dos

Vamos a mais um episódio bizarro que ficou a marcar as nomeações para os Grammys na década de 70. Não são apenas os Pink Floyd que podem queixar-se das escolhas dos responsáveis do mundo da música, porque há um outro caso igualmente inesperado. Exile on Main Street, olhado hoje como o mais fundamental de todos os álbuns dos Rolling Stones, a cereja no topo do bolo de uma série de trabalhos da banda britânica. O facto de ter tido a ousadia de cruzar os blues do Delta com o rock e o gospel. Pois Exile on Main Street foi olimpicamente chutado para canto em 1972, como se fosse apenas mais um disco mediano a juntar aos muitos que surgiram naquela altura. Ninguém exigia que o disco ganhasse o prémio, mas uma exclusão destas também não se consegue perceber. E só para se entender até que ponto isto foi um erro colossal, ouçam Sweet Virginia, num registro dos Stones, mais de 20 anos depois de terem estreado o tema em Exile on the Main Street. Uma gravação da banda de Mick Jagger e Keith Richards, feita em Lisboa, nem mais, nos antigos estúdios da Valentim Carvalho.

Exemplo da maioria dos grupos de rock, começaram com uma banda de garagem em 73, na cidade de Crowsley, em Inglaterra. Iniciaram-se no punk, mas rapidamente abraçaram outros caminhos. Os The Cure foram o refúgio de muitos adolescentes dos anos 80. Tinham como líder vocalista uma figura tão brilhante quanto estranha e extravagante. Robert Smith, um personagem influenciado por grandes escritores existencialistas, Sartre, Kafka e Camus, e obcecado também por Bowie e Jimi Hendrix. Em 89, numa fase difícil e afetado psicologicamente pelo consumo de drogas, refletiu nas suas canções densas e emocionais sobre o passado sem regresso, na angústia do passado dos anos, como muitas canções representam ora dores profundas, ora momentos felizes. E Robert Smith compôs esta Love Song, de simplicidade e intensidade emocional, que nasceu de um sentimento mais íntimo. Foi escrita e dedicada àquela que era sua esposa desde 1988, hoje nas memórias de Cure, Love Song.

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3: Regressamos Brasil adentro, hoje com a forma como a guerra pela informação dita o andamento das campanhas eleitorais. Olá, José Bourbon Ribeiro.
4: Viva, Judite.
3: E viva, Miguel Baumgartner.
5: Olá, olá a todos.
3: Hoje a política entra diretamente nas gaiolas de bolso, como já chamaram aos smartphones, os telemóveis inteligentes que trazemos dentro do bolso. As campanhas trabalham-se online e em 10 anos o Brasil passou do simples feed temporal das notícias, que iam pingando ao ritmo do tempo nos ecrãs, para o que acontece agora, a ditadura do algoritmo e a forma como tem influenciado as eleições.

0: Olá outra vez, Miguel. Como é que se fez esta transição da política e das campanhas eleitorais como as conhecíamos para estas campanhas muito mais agressivas que migraram para o espaço digital?
1: Bom, Judite, muito boa tarde também a quem nos ouve. Os brasileiros têm uma coisa, os brasileiros têm uma capacidade de utilizar a tecnologia que nós aqui na Europa, se calhar ainda estamos a alguns passos atrás, nomeadamente aquilo que é a capacidade tecnológica que vai aparecendo. E assim que aparece, eles incorporam e automaticamente dizem que proveito político nós podemos tirar. Quando eu cheguei ao Brasil e comecei a fazer as campanhas eleitorais, por exemplo, o tempo de antena nas rádios, a forma como era feito, os carros de som, que é uma coisa que, por exemplo, em Portugal desapareceu, a forma como comunicavam, o facto de que toda a gente que é candidato, seja do vereador ao presidente de câmara, ao presidente ou senador, tem um jingle e nesse jingle...
2: São maravilhosos todos.
1: Diz?
2: Maravilhosos os jingles.
1: Exato, e são engraçadíssimos e tudo isso. Toda a gente passa essa informação. A partir do momento que começou a aparecer o WhatsApp, que começou a aparecer as plataformas, que, por exemplo, no Rio de Janeiro até existe uma coisa, que existe um telemóvel que funciona com ligação telefónica normal, mas também funciona por rádio. Mas é uma coisa típica do Rio de Janeiro.
2: Não depois, é do Rio, é em São Paulo também.
1: Em São Paulo também. Mas é
2: Nextel.
1: Nessas esta vem a parte técnica.
2: Era rádio. Sim. É por rádio.
1: Exato, é por rádio. E é diferente, por exemplo, no sul do Brasil não se utiliza, no norte também não. Mas ali é muito forte, no Rio de Janeiro.
0: Ou seja,
1: no Rio...
0: ouvem... Como é que funciona, só para os ouvintes perceberem?
1: O telefone tem...
2: São walkie-talkies.
1: Em
2: vez de telefone,
1: exatamente.
2: É um walkie-talkie.
1: O telefone tem... Tu podes fazer uma ligação normal de telefone, mas pelo mesmo telefone também podes funcionar como se fosse um walkie-talkie e falar com alguém que está a 40 km de distância, mas tiver cobertura através da rede, fala por isso. E, portanto, o brasileiro adapta a tecnologia a seu próprio proveito. Eu lembro-me perfeitamente que, por exemplo, em termos bancários, em 2006, quando eu fui viver para o Brasil, os bancos estavam muito mais à frente e o sistema, por exemplo, chamado sistema online, estava muito mais à frente do que aqui na Europa.
0: O Zé falava do Waze no outro programa.
1: Exatamente. E então tem aqui esta questão que é a utilizar como é que eu consigo chegar ao eleitor da melhor forma, passando a minha mensagem, para que a minha mensagem não seja chata e seja, de alguma forma, direta. Havia uma coisa que no Brasil apareceu muito antes do Facebook, que era o Orkut. E o Orkut funcionava muito como se fosse um chat.
2: Sim.
1: Um chat. E o Orkut, durante muito tempo, ultrapassou em milhões aquilo que era o MSN, a forma da gente trocar mensagens instantâneas. E o Orkut era utilizado para passar informação política e para criar rede. Ou seja, o partido ia buscar pessoas que tinham muito mais seguidores, os chamados influencers, de trocar mensagens instantâneas. E o Orkut era utilizado para passar informação política e para criar rede. Ou seja, o partido ia buscar pessoas que tinham muito mais seguidores, os chamados influencers digitais. Vejam onde é que isto começou. Os chamados influencers digitais, essas pessoas tinham mais seguidores e então os partidos compravam, convenciam, pagavam essas pessoas para eles utilizarem o Orkut para fazer a promoção política. Ou seja, começou-se a achar que essas novas tecnologias, essas novas formas de criar rede e de passar a informação, era o melhor. Quando apareceu o WhatsApp não só tinha essa capacidade política...
2: WhatsApp que
1: de passar...
2: tem 147 milhões de utilizadores.
1: Exato.
2: No Brasil.
1: Passar a informação política, mas acima de tudo passar a desinformação política. E depois eram criadas as redes, eram criados os grupos que... Uns eram focados a passar aquilo que o meu candidato quer fazer e outros grupos e outra informação política era passar mensagens, as chamadas fake news, sobre o outro candidato para denegrir a imagem. Portanto, a utilização é isso. E isto tornou-se brutal no Brasil. Vocês, cá em Portugal, nenhum de nós, durante as campanhas eleitorais, está em pertença de grupos a receber informações e trocas políticas e...
2: Há uns que sim.
1: Ideias, mas são muitos poucos.
2: Dia,
1: somos nós da bolha.
2: Muito marcados politicamente.
1: Mas somos nós da bolha. Mas se nós formos ver, em Portugal, se calhar é 0,00001%. Somos nós que gostamos de políticas, que já tivemos em partidos ou que temos esta ligação de andar nas televisões ou nas rádios a comentar, que temos isso. O resto das pessoas pode ter um grupo do WhatsApp da família, onde vai trocando alguma coisa. Não, lá são grupos do WhatsApp de milhares de pessoas completamente anónimas, em que as pessoas recebem informação e desinformação. E isso tem tido, e principalmente teve, na eleição de Bolsonaro enquanto presidente, uma importância muito grande.
0: Falaste, Zé, naquele caso, o kit gay, não é? Foi um dos exemplos que falaste no episódio anterior. Foi
2: um dos fizeram um filme muito bem produzido, com um biberon e com um pênis a fingir de tina do biberon, e que esse filme...
0: passou mesmo pelos debates, digamos, a sério, não é?
2: Passou. Saiu da internet.
0: Fosse um tema a sério.
2: O que é que explica isto, não é? Como o Miguel está a dizer, eu no programa, precisamente no programa de Bolsonaro, e a propósito disso, falei, há 4 semanas atrás, falei sobre, usei uma expressão chamada zero rating, não é? Que vale a pena agora voltar a repetir, porque é a explicação técnica e aborrecida para este fenómeno. O ponto é que durante muitos anos, as operadoras de telemóveis venderam pacotes de dados onde não descontavam o WhatsApp, pronto. Portanto, chamavam-se assim, zero rating, não é? E as pessoas, perante isso, e navegar na internet, que custa. Comprar um jornal, que custa. Ou um vídeo, uma televisão, que custa. Passaram a receber mensagens e fotografias e áudios de graça. E a enviar de graça. A consequência, que tratámos na altura que falámos de Bolsonaro, é a mesma e eu gostava de trazer, mas agora para este efeito, não é? É que dezenas de milhões de brasileiros passaram a ter, sobretudo na periferia e no interior, passaram a ter no WhatsApp toda a internet. Ou seja, né, o WhatsApp não era uma aplicação, passou a ser a internet. Ponham isto, e era esse o meu ponto agora, ao lado do que existia antes e da forma como as pessoas buscavam em informação. Durante muitos anos, 30 anos ou mais, o Jornal Nacional da Globo, que é o serviço noticioso e televisivo mais icónico no Brasil, definiu, o critério editorial do Jornal Nacional da Globo definia o que o Brasil sabia do ponto de vista informativo. Um jornal

0: numa hora à noite, com o país inteiro a ver. Era impressionante porque fechava. Quer dizer, o Brasil parava para ver. Ou podia gostar-se ou não, e havia algumas críticas, e há ainda dos políticos, sobre os critérios editoriais.
1: Não. Mas havia mediação, não é?
0: Mas havia mediação.
2: Até porque a Globo tinha uma posição política, enquanto televisão tinha uma posição.
0: Mas havia intermediação informativa, o que é bastante relevante. Para separar o trigo do joio, para explicar o que é mentira, o que é verdade. Esse vídeo não passava no crivo de um jornalista, porque o vídeo que eu falei era uma fake news, que visava o PT e que dizia isto é o que o PT está a distribuir nas creches do Brasil. Pronto. Isso acabou. Não é? E não foi uma decisão política, não foi. Foi um plano de telemóvel, ou foi a tecnologia.
1: Mas que a política aproveitou.
0: E, sobretudo, uma certa política no início. É? Hoje somos todos, quer dizer, este tipo de acesso à informação está disseminada nas redes sociais, etc. E, portanto, todos tentam aproveitar, uns melhor que outros, mas já está definido como um campo de batalha do marketing político, já está institucionalizado. O problema é quando aparece de surpresa. E no Brasil, nestes primeiros anos, 16, 17, 18, apareceu de surpresa. É? E há boleia de planos de operadores de telefone.
1: Que deixaram um acesso fácil a quem queria.
0: Da mesma forma que o acesso à informação, a emissão de informação também. Passou a ser de graça. Não preciso ter um jornal, não preciso ter uma televisão para emitir uma opinião, se eu souber minimamente construir a informação. E pode passar por produção de vídeo, por produção de áudio, por escrever notícias. Eu não preciso mesmo de ter um meio, não preciso de dinheiro. Não é? E, portanto, a verdade é que perdeu-se a porta e o porteiro e não se pôs ninguém nesse lugar. E hoje a informação, ela corre sem intermediação, muitas vezes mascarada, ou muitas vezes as fake news mascaradas de informação no Brasil. É uma escala grande.
1: E Miguel, vimos este exemplo que o Zé lembrava, foi uma coisa, um filme produzido com alguma...
0: Qualidade, com direção
1: de arte. Ou seja, há aqui um investimento, isto começou por ser uma tentativa de aproveitamento da potencialidade que havia no digital de uma forma mais amadora, os partidos perceberam logo que podiam ter aqui uma carta forte para jogar em termos de campanha. Há profissionais disto, basicamente?
2: Sim, não, há profissionais. Aliás, as eleições no Brasil são profissionais a um ponto tão grande que os políticos portugueses, desde o famoso marqueteiro, que veio fazer a campanha de António Guterres, desde essa época têm vindo todos, e praticamente todos os partidos já tiveram, pelo menos os dois grandes partidos. O que é que acontece? A utilização disto aparece não para uma utilização positiva. A primeira utilização não era, efetivamente, para passar uma mensagem ou criar uma rede de apoio no sentido positivo do termo. Não, era essencialmente para passar mensagens, fossem as mensagens falsas chamadas fake news, fosse para disseminar uma ideia sobre o candidato A ou sobre aquilo que o candidato tinha dito. E é muito mais isso, ou seja, é muito mais uma ideia política negativa de passar essa mensagem no sentido de, bom, se eu passar esta mensagem, se esta mensagem for lida por 200 mil pessoas, 200 mil pessoas dessas, se calhar, 120 vão acreditar, 120 depois espalham pela família e, portanto, isto depois vai aumentando. E é esta ideia de rede que foi utilizada. Depois, obviamente, que aquilo que se chamam no Brasil os marqueteiros, né, que fazem o marketing político, aperceberam-se que esta era uma forma muito mais fácil de tocar às pessoas, porque as pessoas deixaram de ver televisão. Portanto, aquelas situações que aparecem, que são extremamente interessantes e que convido os nossos ouvintes de irem ver ao YouTube, aquilo que são os programas de campanha. Os programas de campanha, que depois de cada partido tem mais uns minutos ou menos uns minutos, mas, por exemplo, os partidos grandes, como o PSDB e o PT, chegavam a ter 13, 14 minutos, aquilo é quase como se fosse um filme ou um minifilme. São mega produções de uma qualidade de novela.
0: Que esta nova realidade traz é que democratizou esse espaço. Ou seja, não é para ir à televisão. Eu posso pôr no YouTube, eu posso criar formas de ser visto no Twitter ou no X.
1: Tu falavas várias plataformas. Das conversas de Bolsonaro com o
0: YouTube,
1: Sanfoneiro, não é?
0: Com o Sanfoneiro. Exatamente. E com a tradutora de linguagem...
1: Libras.
2: E, portanto, essa situação tornou-se, obviamente, que eles aperceberam-se de que o político, neste momento, poderia chegar às pessoas de uma forma muito mais direta e chegar ao teu telefone, onde tu estás agarrado, e a partir do momento que os telefones passaram a ser pontos de comunicação e tu recebes toda a tua informação através das redes sociais, tu deixaste de comprar jornais, pronto. Logo, as entrevistas aos jornais baixaram bastante. Jornais, quando falo de jornais, jornais impressos, ou as revistas, ou mesmo a programas de rádio, porque tu ouves muito menos rádio, porque mesmo quando vais no carro vais ouvir um podcast ou vais ouvir música que tu tens em qualquer plataforma de música, e portanto, aconteceu que mesmo nessa altura começam a aparecer, por exemplo, no Brasil, já nessa altura, os primeiros podcasts de política para discutir política. Eram muito arcaicos, mas já apareciam, que depois eram difundidos muitas vezes através, lá está, do Orkut ou de outras plataformas que tinham os blogs. Os blogs também é uma coisa que dispara imenso. Nessa época, depois havia blogs com som e sem som, em que as pessoas iam para os blogs dar a sua opinião política e depois os blogs eram repartilhados e repartilhados. E, portanto, existe esta inovação. Porquê? Porque o país é tão grande que também existe essa necessidade. E da mesma forma que o Brasil tem uma facilidade de comunicação, se calhar superior a muitos outros países, pela sua forma de ser e facilidade de a fazer, estas novas noções de comunicação política e de estratégia política saíram daquilo que são os cânones normais para nós aqui em Portugal e passaram a ser algo que é essencial hoje nas campanhas partidárias.
0: Esta realidade tem, uma expressão brasileira, tem ónus e tem bónus. Né? O bónus é isto, é o fim, uma redução boa na informação intermediada e filtrada. O bónus é a possibilidade de um político acessar diretamente o cidadão. E, portanto, a convivência destas duas realidades é que é difícil de arbitrar. Ou seja, como é que eu tenho esse bónus sem ter o reverso da medalha?
1: E como é que se faz esse equilíbrio e que meios é que tem, por exemplo, o Estado de intervir nestes casos que já falámos de campanhas do mal, digamos
0: Sim,
1: assim?
0: O Estado, para dizer, o Brasil está 8 ou 9 anos à frente da Europa nesta discussão.
1: É conhecido como laboratório, não é?
0: E está mesmo à frente nessa discussão até regulatória, da forma como o Estado intervém. Né? O Estado percebeu o problema cedo e depois descobriu que só tinha um botão para resolver, que era o botão on-off, era desligar. Né? Portanto, em março de 22, o ministro Alexandre Moraes, este que promoveu a acusação contra Bolsonaro, mandou bloquear o Telegram no país inteiro. Porque a plataforma, ela ignorava o filtro, não é? E, portanto, ignorava tudo o que vinha do Brasil. E isso deu em 24 horas, a plataforma. E, portanto, houve aí um primeiro ganho de causa. E depois, em 2024, o mesmo Alexandre Moraes tentou aplicar a mesma solução ao X, o antigo Twitter. Mas demorou. E aqui vem uma parte cómica que vem também do engenho do brasileiro, não é? Que é o ministro Alexandre Moraes a seguir, ou a Justiça Brasileira a seguir ao bloqueio do X, percebeu que havia formas de acessar via VPN, por exemplo, né? E mandou derrubar todas as VPNs que eram embarcadas nos aparelhos da Apple, da Google, etc. E mandou bloquear todas as VPNs. Ora, é uma loucura. Né? E ameaçou multar as pessoas, individualmente, os utilizadores, em R$50 mil por dia a quem tivesse acesso ao X.
1: E havia meio forma China, de fiscalizar isso?
0: Isso.
1: Quer dizer, através dos
0: talvez,
1: IPs, se calhar.
0: Talvez, IPs ou denúncia.
2: Mas veja-se aquilo.
0: R$50 mil são €8 mil dia, né? A um cidadão comum por abrir uma aplicação de telemóvel. Isto parece China. Quer dizer, se estivéssemos aqui a contar, isto era uma coisa de um país pouco democrático, não é? Claro que ele recuou. Na mesma noite. Recuou nesta multa.
2: Mas isto lá está, aquela linha vermelha que eu tinha falado num episódio anterior, daquilo que é a judicialização da política brasileira.
0: É exatamente aí que eu ia.
2: E esta situação também veio trazer um antagonismo enorme sobre aquilo que é, efetivamente, ou pelo menos a ideia de se ter a ideia de que, bom, mas quem é que o Alexandre Moraes apoia? E obviamente quando nós sabemos que o Alexandre Moraes é indicado para a Suprema Corte por um partido e por um presidente, é normal que as pessoas identifiquem.
0: Eu essa ligação direta não faria. Ele foi secretário do Governo de São Paulo na gestão do Geraldo Alckmin.
2: Sim, mas eu não estou a falar dessa situação, eu estou a falar efetivamente daquilo que é a leitura política que acontece já desde o final dos anos 90, de que a Corte vai se orientando pela maioria dos seus membros que foram indicados por um presidente, e neste momento dos 11 temos 8 que foram indicados pelo Lula,
0: sim,
2: pela Dilma e pelo PT.
0: O advogado dele.
2: E pronto, Por exemplo, essa é uma situação, muito, então deixa eu fazer aqui um parênteses, essa é uma situação que para nós aqui se é profundamente inaceitável, que é o Presidente indicar para a Suprema Corte, que o pode julgar no futuro, o advogado que o ajudou no processo em que ele é preso, e portanto, isto não cabe. Logo, o que é que acontece? Quando um ministro da Suprema Corte ultrapassa uma linha vermelha em que deixa o país às escuras em termos de liberdade de expressão, eu só me lembro isso, e até porque comento isso diariamente, que na política internacional, por exemplo, do Irão. E portanto, isto também vem mostrar a radicalização e a judicialização que este homem, essencialmente este homem, trouxe para a política brasileira. E ele é não um foco, e neste momento o Supremo Tribunal não é um foco de, digamos assim, de ser uma balança entre os dois lados, mas tem sido um foco de criar uma divergência maior ainda e um afastamento do eleitor para a política brasileira.
0: Não é este homem. Eu não queria porque isso tem a ver com a forma como estão constituídos os poderes no Brasil, os três poderes. Mas não é este homem. O Flávio Dino já entrou nos temas do aborto, nos temas da maconha, etc.
2: Não,
0: o que acontece?
2: E era, mas estou a falar da interferência mesmo, dele, por exemplo, suspender. Dele suspender, deixa-me só dizer, dele suspender, por exemplo, um blog de uma senadora, porque era uma senadora contrária e era uma senadora que tinha uma opinião, por mais aceitável.
0: Miguel, o que isto revela é que quando não se legisla, quando o poder que tem faca e o queijo na mão não faz nada, depois chegas a este ponto e fechas. Quer dizer,
1: a equipa joga o que o outro não deixa jogar.
2: Não podes legislar à opinião política e à opinião, seja ela mais aceitável. Isto era a mesma coisa que agora fosses legislar se, por exemplo, o André Ventura pode dizer certas coisas que diz. Eu acho que
0: é isso, intervenção política. Ele não fechou o Twitter a pessoas particulares. Ele fechou o Twitter aos 200 e tal milhões de brasileiros.
2: Não, eu sei disso.
0: O que eu estou a dizer é,
2: estou a falar daquilo que ele fez a senadores da República.
0: Se não fazes a descriminalização do consumo de droga leve, há um momento em que alguém vai fazer. Na forma como está organizado os três poderes no Brasil. E aqui igual. Se o governo não legislou, e foi a correr legislar a seguir, já lá vou.
2: Depois fez a PL.
0: Mas foi a seguir. Estava parado na direção certa, que é uma expressão que eu já usei aqui, que eu gosto muito. Não é? Alguém foi e tomou uma decisão. Mal ou bem,
2: mas essa não é a função.
0: Mas eu queria descrever a decisão, eu não vou qualificar a decisão, até porque tem a ver com o atestado. Mas a origem é isto: o poder legislativo estava paralisado neste tema, e como em várias. Não é? O Parlamento não decidiu, o Tribunal ocupou-lhe a cadeira. É um Estado que só tem um martelo, né? acaba por tratar tudo como se fosse um prego.
1: Mas temos também o caso do Tribunal Superior Eleitoral, que depois avançou, digamos assim, não, tentou preencher esse vazio com uma tentativa, pelo menos, de regular. Mas como é que isso ficou também, Zé?
0: O que aconteceu foi, foram tomadas decisões sobre fake news, sobre a utilização de campanhas digital, etc. E são basicamente três decisões que foram tomadas pelo Tribunal Superior Tribunal Eleitoral. A primeira assenta basicamente em quatro aspectos. Não é? A primeira é, as deepfakes são proibidas durante toda a campanha, ponto final. A campanha começou a 16 de agosto. E, portanto, neste momento, são proibidas deepfakes. E se alguém emitir, fizer retweet, digamos assim, das deepfakes, é responsabilizado. A segunda é qualquer conteúdo de propaganda feito significativamente ou alterado pela inteligência artificial tem que ter um rótulo muito visível, inteligência artificial. Portanto, começa-se a regularizar ou a regular, digamos assim, de alguma forma estes fenómenos. A terceira, e é, de novo, é a primeira vez que isto é regulado, e é agora, nesta edição, a terceira é o envio de mensagens em massa é proibido. Uau! Né? O envio de mensagens em massa está proibido. E por fim, a quarta, que é, há uma janela de silêncio para aquilo que se chama de conteúdo sintético. O conteúdo sintético é a informação gerada ou manipulada por AI e por algoritmos. E essa janela, desde 72 horas antes da votação até 24 horas depois da votação, é proibido disseminar essa informação. E há uma janela de silêncio. Tem que haver mesmo silêncio.
1: Não é possível ainda compreender não. da eficácia já, ou não
0: a,
1: delas?
0: A primeira delas, as deepfakes estão proibidas em campanha eleitoral, já desde 16 de agosto estão em vigor, veremos depois o resultado. Mas é a primeira vez que...
1: E há muito à frente do que, por exemplo, acontece na Europa.
0: Não, nós estamos muito atrás na Europa, eu já lá vou, porque acho que importa... importa
1: já faremos esse...
0: Registar isso, não é? Além de tudo, além destes quatro, da resolução com quatro pontos, o Supremo Tribunal Eleitoral também assinou memorandos de entendimento, imagina tu, memorandos de entendimento com a Meta, com a Google, com a X, com o TikTok, Telegram, com a LinkedIn, pela primeira vez, também com empresas de inteligência artificial. Porquê é que isto importa? Né? Já lembraste há pouco o vídeo da Sex Shop, né?
1: Do Biberon.
0: Muito bem filmado, que teve o alcance que teve, e depois houve, dar este exemplo aqui de Caxias, lá no estado do Maranhão, nas eleições municipais de 24, né? A três dias da eleição, aparece um comício de um áudio atribuído ao pai de um dos candidatos, em que a voz diz que vão despedir todos os contratados do Estado. Né? O áudio era falso, foi gerado por computador, o candidato perdeu por 565 votos. E aconteceram outros casos, em Manaus, em Maringá, etc. Portanto, na véspera das eleições lança-se uma bomba destas e não há tempo de responder. E a justiça consegue responder ou não? Consegue responder, tem respondido muito mal, né? Os casos de deepfakes que chegam à justiça eleitoral brasileira, só um em cada cinco é que resultou. Há muita informação e depois há uma paralisação na condenação. Um em cada cinco. Identificar um conteúdo gerado por inteligência artificial, sabemos todos disso, é difícil. É caro e demora, e demora muito.
1: São desafios, portanto, vai ser complicado.
0: O que me deixa com a pergunta, que é uma pergunta que eu acho que incómoda, é quem decide o que é verdadeiro e o que é falso. Quer dizer, se não tens intermediador com critério editorial, como temos hoje em dia aqui, quem é que decide o que é verdadeiro e o que é falso? É um juiz.
1: E, sobretudo, também, pegando nesta ideia, Miguel, a dúvida que fica sobre como é que vai ser depois possível aplicar todas estas diretivas.
2: Sim, eu entendo a perspectiva do Zé, mas eu discordo completamente. E discordo completamente, seja o Poder Judiciário a legislar. Aliás, é por isso é que nós temos...
0: Eu não defendo que o Poder Judiciário deva legislar. O que eu disse é que quando quem não faz o que deve, o outro vem fazer.
2: Sim, mas não justifica, na minha ótica. Até porque nós tivemos arbitrariedades que, por exemplo, poderiam dar a cassação.
0: Miguel, eu não estou a qualificar, eu estou a analisar.
2: Sim, sim,
0: dizer
2: eu
0: que
2: também.
0: É assim que acontece.
2: Sim, sim,
0: claro, não estou a dizer, claro, se é bom ou se é mau.
2: Eu, por exemplo, nós tivemos aqui arbitrariedades que foram cometidas por o Alexandre de Moraes. E hoje nós temos a noção que ele é extremamente vingativo. E algumas das arbitrariedades que foram cometidas, como por exemplo, ele decretou a prisão de um deputado chamado Daniel Silveira, que supostamente teria feito um vídeo, e esse vídeo foi partilhado, mandou decretar a prisão, quando efetivamente quer um deputado, quer um senador, tenha imunidade parlamentar, e essa imunidade só pode ser levantada. Ele decretou a prisão, obrigando um delegado federal a prendê-lo, por divulgação de um vídeo num grupo de WhatsApp privado, mas que lhe chegou e que falava sobre a possibilidade do impeachment do ministro do Supremo Tribunal Federal, Alexandre de Moraes. E depois falava da questão...
1: No fundo, a jogar em casa própria.
2: Exatamente. E depois falava também, no vídeo dele, ele também falava, lá está, que é o delito de opinião. Por exemplo, imagina o que era nós cá em Portugal mandarmos prender alguém por dizer que precisávamos de ter um Salazar ou três Salazares, por exemplo. Agora vocês vejam isto. E ele, na altura, nesse vídeo, defendeu um AI-5 para que nós já
1: aqui explicámos, logo
2: o ato institucional número 5, que suspendeu a liberdade e que suspendeu o Congresso Federal, e ele falou isso. E, portanto, nós estamos a falar aqui de um delito de opinião. A opinião pode ser negativa e pode até divulgar. Não sendo constituído crime, nós estamos a ver alguém que se acha superior à própria Constituição e este é um problema que já tinha acontecido no Supremo Tribunal.
0: O problema é exatamente esse. O problema é exatamente o que tu tocaste agora. O Judiciário acha que é o guardião da Constituição.
2: Certo.
0: Okay? E o Legislativo também.
2: Sim.
0: Acha que é o guardião da Constituição e não age. Esse é que é o tema de fundo.
2: Não, eu entendo isso.
0: Independentemente de fulanizar
2: claro,
0: a coisa no Flávio
2: isso.
0: Dino ou no Alexandre Moraes.
2: Mas nós temos essa situação. E se houve outros pontos em que efetivamente o próprio Judiciário se limitou a cumprir a Constituição, nós aqui vemos efetivamente que, e eu estou a falar do Alexandre Moraes porque ele teve efetivamente à frente de inúmeras coisas, e quando foi presidente do Supremo Tribunal Eleitoral, mas mesmo como ministro, muitas vezes tomou decisões. Outra decisão que ele fez, e com isto que eu termino, que na altura foi uma situação complicada. Ele mandou investigar empresários, em 2022, por mensagens privadas no WhatsApp, tidas sobre a possibilidade, efetivamente, de estas pessoas apoiarem Bolsonaro e até, na altura, falava-se de um golpe contra Lula, mas mesmo que as pessoas achassem que tivessem falado isso, mandou bloquear contas bancárias destes empresários. Delito de opinião. Mandou bloquear estas contas, depois isto foi desbloqueado e é um outro ministro do Supremo Tribunal Federal que depois manda arquivar o processo. E isto está a acontecer no Brasil e esta eleição vai ter isso muito presente. Isto mudou também o paradigma daquilo que era a comunicação política e a forma de fazer política. O Zé tem razão que é preciso legislar em situações de fake news, em situações em que se destrói o caráter e a imagem de alguém. Isso tudo é verdade. E era, seria obrigatoriedade do legislativo fazer isso. Mas a Suprema Corte e o ministro da Suprema Corte não se podem sobrepor àquilo que é, não se podem, até por causa da separação de poderes, se propor àquilo que é o legislativo, até porque o Supremo Tribunal Federal não legisla e não pode criar legislação, mas cria. E cria legislação através das normas e do entendimento que faz a partir das coisas. E, portanto, há aqui um perigo de que a Corte esteja sempre acima da própria Constituição. E algumas vezes, como o caso, por exemplo, do mandar prender um deputado quando ele tem imunidade parlamentar, sem que essa imunidade parlamentar tenha sido levantada, é efetivamente um ataque gritante à própria Constituição da instituição que é suposto defender. Vamos imaginar isto e com isto termino. Imaginem o que era o Tribunal Constitucional mandar prender o Ventura ou outro qualquer deputado e mandar prender preventivamente por um delito de opinião ou um Twitter ou, um vídeo feito para um grupo do WhatsApp. E isso aí é perigoso. E por mais que a gente tente justificar com a necessidade por haver falta, há limites que são muito complicados de se entenderem, porque quando ultrapassados não voltam atrás.
1: Zé.
0: O Brasil não pode, obviamente, ser analisado com olhos de Portugal. Eu não vou entrar neste tema, porque queria explicar ainda o tema das sondagens e depois a comparação com a Europa, porque o tema das sondagens é um tema sério, e nas deepfakes e quando há campanhas de informação, muitas vezes acontece a disseminação de sondagens que não são verdadeiras.
1: E também já começa a acontecer isso.
0: Começa, né? E no Brasil, lá está, o Tribunal Superior Eleitoral, que é, no fundo, responsável por garantir a democraticidade e a justiça nas regras de um ato eleitoral, obriga ao registro no sistema próprio, o registro das sondagens.
1: Como nós temos aqui também.
0: Cá temos, da metodologia, do financiador, do valor pago, do cliente, tudo. Né? E tem multas pesadas. E agora, recentemente, em fevereiro deste ano, o TSE, chama-se assim no Brasil, mandou suspender a divulgação de uma sondagem que não cumpria estes requisitos. Pronto. E atua. E tem que atuar. O que eu queria falar sobre a Europa é o seguinte, né? O Brasil está, como eu disse há pouco, 8 anos à nossa frente do ponto de vista deste ónus e bónus da utilização da internet, das redes sociais, dos algoritmos, na política e sobretudo na sociedade de informação. Né? Mas não resolveu ainda. Quer dizer que nós ainda vamos demorar, né? Tempo a resolver. Na Europa, nós fomos por caminho oposto. Né? O que eu quero dizer com isto é o poder cresceu e a responsabilidade não é? Na utilização destes meios. E o que fizemos na Europa foi este Digital Services Act, né? Que teve a ser discutido durante muitos, muitos anos, né? E, portanto, a grande diferença é que o Brasil atuou, mal ou bem, já percebemos que o Miguel não concorda, e eu compreendo, não sei se concordo, mas compreendo. A Europa fez ao contrário. Primeiro, demorou muito tempo a legislar e a seguir vai atuar, mas o problema é saber o dano que isso pode criar, não é? Entretanto. De facto, o que resta, na minha perspectiva, é uma pergunta que perspassa este programa e eu acho que em Portugal também as nossas cabeças, quem manda no algoritmo, uhum. Quem é que manda neste algoritmo? E só há três respostas e nenhuma delas é boa, não é? Que pode mandar a plataforma, que é o que acontece hoje, por ação ou por omissão, e o que se quis fazer no Brasil nesta medida extrema de desligar o acesso ao Twitter e ao Telegram, foi isso, foi carregar no off numa empresa estrangeira e tirar acesso a 200 e tal milhões. Não creio que houvesse ali uma vontade de punir delito de opinião. mas havia ali uma vontade de regular. O que acontece é que, ao contrário da Europa, fez-se primeiro e depois está-se a tentar regular. E depois pode mandar o Estado eleito, que é o caso da China, etc., e do Irão, como o Miguel citou, que não é democraticamente correto, não é? Ou pode mandar um tribunal, que foi o que fez o Brasil. O Brasil fez isto. Houve um tribunal que mandou no algoritmo. Fico a pensar que a lição brasileira talvez não seja sobre a tecnologia, talvez seja sobre o que acontece quando um parlamento recusa tomar decisões. Alguém decide por ele, não é? E é esse alguém que nunca é escolhido por nós.
1: Miguel.
2: Eu só queria dizer aqui uma coisa que a mim, eu sou muito a favor da liberdade de opinião, da mesma forma que sou a favor da separação de poderes. Mas o Supremo Tribunal Federal arrogou para si há muito tempo, a esta parte, a decisão de resolver de forma proativa ou menos proativa questões. E é esta coisa de legislar de acordo com a necessidade e alterar preceitos que a mim me preocupa. E é isso que eu acho que este juiz tem sido. Eu digo mais, há pessoas brasileiras que já tiveram situações de comentarem a atuação de Alexandre de Moraes fora do Brasil e que a quem Alexandre de Moraes entrou com um processo enquanto. E eu queria terminar com uma coisa. Defender a democracia nunca pode significar ultrapassar as linhas vermelhas do próprio Estado de Direito. E quando o STF excede esses limites constitucionais do seu poder, deixa de proteger as instituições e, em minha opinião, acaba por fragilizar a própria base de tudo, que é aquela famosa, que nós já falámos aqui, que é a Constituição de 88.
1: É a reflexão que fica no final deste episódio em que falámos da grande batalha política que hoje acontece nas redes sociais, com o Brasil, como vimos, a ser um dos maiores laboratórios mundiais da democracia digital. O Congresso que governa o Presidente é o capítulo que se segue. Fiquem para ouvir na próxima semana com José Bourbon Ribeiro e Miguel Baumgartner e também as sugestões que eles vão deixar na descrição deste episódio. Até lá.
0: Até lá.
2: Tchau.

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1: A Garota Não é, para mim, das vozes mais relevantes da música portuguesa contemporânea, porque faz da música um espaço de intervenção e consciência social. A sua escrita é atenta, sensível e profundamente humana. Escolhi a canção Que Mulher É Essa? Porque ela afirma de forma clara e poética a importância de desconstruir estereótipos e de olhar para a identidade feminina com liberdade e complexidade. É uma artista que acrescenta significado ao presente da música portuguesa e convida quem a ouve a pensar um mundo com mais atenção e cuidado.

Muitas pessoas conhecem o Ângelo Freire apenas como o gênio da guitarra portuguesa. Mas ele é muito mais do que isso. É multi-instrumentista, autor, compositor, intérprete e produtor musical. É alguém que vive a música em todas as suas dimensões. Escolhi o tema Se Um Dia Eu Te Disser, que faz parte do seu mais recente álbum a solo, onde o Ângelo dá continuidade à tradição, compondo novos fados tradicionais, também escritos, interpretados e tocados por ele. É um trabalho em que assume por completo o processo criativo, mas sempre em diálogo com a tradição que o formou. Vão ficar surpreendidas e surpreendidos. Espero que gostem.

Life is Real, interpretada por Hayo. Esta música transmite-nos a coragem de não nos escondermos atrás do que seria esperado pelas outras pessoas e simplesmente viver de forma autêntica, sem pedir permissão. Viver exatamente como somos, com as nossas escolhas, emoções e contradições, sem o peso constante do julgamento exterior. Há uma liberdade tranquila nesta forma de olhar a vida, a ideia de que não precisamos de performance nem de aprovação para sermos reais. Basta sermos nós, mesmo quando isso não agrada a toda a gente.

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1: Eu adoro fusões e a Capicua é uma das artistas mais criativas e conscientes da música portuguesa contemporânea. A sua obra vai muito além da música, é pensamento, é intervenção, é uma forma de olhar o mundo com atenção e propósito. Tudo o que escreve tem intenção, nada é óbvio e cada verso parece abrir espaço para reflexão. Nesta canção, Passiflora, em colaboração com Camané, existe um encontro entre o rap e o fado, entre a palavra dita e a palavra cantada, e o mais incrível é que este encontro não é nada forçado, é natural, profundo e cheio de significado. Capicua e Camané criam uma ponte entre mundos diferentes que acabam por se reconhecer no mesmo lugar, o da emoção e da verdade. São ambos, para mim, profundamente inspiradores.

Eu tenho sempre a tendência de pesquisar e seguir novos artistas independentes como eu. E aproveito para deixar esse conselho para o público no geral se propor a conhecer novos artistas portugueses. Capital da Bulgária é o nome artístico de Sofia Reis, cantora, compositora e produtora portuguesa, nascida em Moura. O projeto destaca-se pela sonoridade pop, alternativo, e pela abordagem intimista, lírica e autoral, integrando a nova vaga da música independente em Portugal. A Sofia Reis construiu o seu universo de forma muito pessoal, quase artesanal, criando as suas canções e a sua identidade artística com uma liberdade muito própria, uma escrita íntima, estranha, divertida e vulnerável ao mesmo tempo. Acho que vão gostar.

O fado tem esta capacidade incrível de guardar memórias, histórias e emoções de um povo. E esta canção é um exemplo perfeito disso. Escolhi o Novo Fado Alegre, escrito pelo genial José Ário dos Santos, um dos maiores poetas da música portuguesa, cuja escrita tem sempre uma enorme força, inteligência e consciência do mundo. Interpretado por Carlos do Carmo, uma das grandes figuras do fado, uma referência pela forma como trouxe ao género uma enorme elegância, profundidade e modernidade, e Ana Moura, que representa a nova geração de fadistas, muito empenhada na defesa dos direitos das mulheres e capaz de aproximar o fado de novos públicos.

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1: Esta versão de Josinho Cabral, de Dino Santiago com os Tubarões, na minha opinião, é uma das colaborações mais fortes e simbólicas da música cabo-verdiana recente. É um encontro entre o passado e presente da música cabo-verdiana. Dino recupera um clássico histórico e transforma-o num diálogo entre gerações, mantendo viva a identidade, a língua e a memória de Cabo Verde. Não é apenas um remake, é quase um gesto cultural, uma forma de dizer que a música de Cabo Verde continua viva, a evoluir e a ser passada de geração em geração. E porque quem dança é ainda mais feliz, desfrutem e dancem muito.

escolhi este encontro porque sinto que ele reúne dois génios da cultura portuguesa em diálogo direto. A palavra de Natália Correia e a linguagem musical do maestro António Vitorino de Almeida. Natália Correia é uma das maiores vozes da poesia portuguesa do século XX, uma escritora de pensamento livre, profundamente interventiva, que usa a poesia como forma de questionamento político, social e existencial. A sua escrita não se limita ao belo, ela provoca, confronta e expande a forma como pensamos o mundo. Do outro lado, António Vitorino de Almeida é um compositor e maestro de enorme erudição e sensibilidade, capaz de transformar a música num prolongamento da palavra. Na sua obra, a música não acompanha a poesia de forma decorativa, ele interpreta-a, respira com ela e apresenta-lhe novas camadas de estilo. É precisamente neste cruzamento que este encontro ganha força, duas formas de genialidade que não competem, mas que se completam. Criam um espaço onde a poesia e a música se tornam uma linguagem só.

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baixo fosse um cigano morano, como se Deus fosse macho e as minhas coxas de pano, como se

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1: Fausto Bordal Dias é um artista incontornável na história da música portuguesa. Não compunha para ilustrar emoções, mas sim para pensar Portugal por dentro. Fausto é também geografia, história e pensamento, e é por isso que a sua obra permanece. Porque não se limita a ser ouvida, exige ser compreendida como parte de uma forma muito própria de olhar o mundo português. E o tema que vos escolhi, Lembra-me um Sonho Lindo, não é exceção.

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1: Quem me conhece sabe que a dança é uma das minhas grandes paixões, especialmente o forró. Há algo neste ritmo que me faz sentir presente, ligado ao corpo, à música e às pessoas à minha volta. Escolhi esta versão de Lamento Sertanejo porque ela mostra algo muito bonito, a forma como a tristeza e a alegria podem existir no mesmo lugar. A música começa com um sentimento de saudade, quase de silêncio interior, mas rapidamente se transforma num movimento leve, como se o próprio lamento aprendesse a dançar. O encontro entre Gilberto Gil e Dominguinhos é especial precisamente por isso. A voz e a sanfona parecem conversar, como se uma contasse a história e a outra respondesse com emoção. Não há excesso, não há pressa. Para mim o forró é isso. É mais do que dança, é comunicação, é encontro, é partilha.

A voz da Gisela João tem uma força muito própria, capaz de trazer novas camadas a canções que já fazem parte da nossa história. Escolhi a interpretação de Vejam Bem, do Zeca Afonso, porque é uma canção com uma mensagem profundamente ligada à liberdade, à justiça e à consciência social. Ao cantá-la, Gisela João mantém viva uma obra que representa uma época e uma luta por valores que continuam atuais. É uma artista que demonstra sensibilidade para as questões humanas, que valoriza a igualdade e que acredita na música como uma forma de aproximar pessoas e despertar sentimentos. A sua interpretação mostra que uma canção pode atravessar gerações e continuar a ter força quando é cantada com verdade. Vejam.

0: Quando José Mário Branco escreveu Inquietação, estava a dar corpo a um tempo cheio de tensão, perguntas e consciência. Uma música onde a palavra pesa e incomoda, onde nada é decorativo. Nesta versão, J.P. Simões não tenta ocupar o lugar de ninguém. Ele entra na canção como quem entra numa casa antiga e decide ouvir as paredes. A sua interpretação não apaga o passado, mas deixa-o respirar de outra forma, mais íntima, mais frágil, como se a Inquietação fosse agora uma conversa consigo próprio. Escolhi estes dois artistas porque esta canção mostra exatamente isso. Algumas obras não permanecem ao tempo em que nascem, pertencem a todos os tempos e continuam a ser sentidas.
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1: Carina Gomes é uma das vozes mais importantes da música guinense. Para além de cantora, é também jornalista e ativista, e isso sente-se claramente na forma como constrói as suas canções. Há sempre uma ligação forte ao povo e à ideia de dar voz a histórias que muitas vezes não chegam ao centro. Micas Cabral traz para esta colaboração uma energia mais urbana e rítmica, ajudando a criar um diálogo entre tradição e modernidade. Não Brinca carrega isso mesmo. A ideia de aproveitar a vida, mas também de afirmar a identidade, de estar junto, de resistir através da alegria. É a música que nasce do quotidiano, mas que não fica presa a ele. Transforma-o em celebração coletiva.

Liniker é uma das artistas mais premiadas da atualidade, mistura MPB, soul e R&B. Foi a primeira artista trans brasileira a vencer um Grammy Latino. O tema que vos escolhi, Baby 95, não é apenas uma das suas músicas mais ouvidas, foi também a música que lhe deu uma enorme projeção, venceu o Grammy Latino de melhor canção em língua portuguesa e é frequentemente apontada pelos fãs e pela crítica como a sua obra mais emblemática. Espero que gostem, porque eu adoro. Tudo

0: Há artistas que escrevem canções que ficam para sempre. E a Luísa Sobral pertence a essa categoria. Escolhi-a porque, para mim, ela tem uma capacidade rara. Escreve sobre emoções que todos conhecemos, mas encontra sempre uma forma nova e surpreendente de as dizer. Não precisa de grandes efeitos nem exageros. É uma das cantautoras portuguesas que, sempre que a ouço, sinto que há verdade nas suas canções. Talvez seja por isso que elas ficam connosco muito depois de a música acabar. A canção que escolhi chama-se Felicidade.
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1: Escolhi este clássico, Sonho Meu, interpretado por dois gigantes da música brasileira, Maria Bethânia e Zeca Pagodinho, porque sinto que este tema e estes artistas são uma verdadeira inspiração. Aqui encontramos a força da tradição e da emoção da música brasileira, com duas vozes muito diferentes que se encontram de forma perfeita. A intensidade e a poesia de Maria Bethânia e a leveza e a autenticidade de Zeca Pagodinho. Sonho Meu é uma música que mostra como a música popular pode ser ao mesmo tempo simples e profundamente rica. Confesso-vos, sempre que me sinto menos bem, por algum motivo, um dia menos bom, ouço este tema e sinto-me logo melhor.

Marta Rosa é uma das fadistas mais talentosas da nova geração do fado. Mais do que intérprete, é autora, compositora e instrumentista, destacando-se também por alguém ainda muito raro no fado, ser uma das poucas mulheres a tocar viola de fado, assumindo uma presença completa dentro da tradição e da sua reinvenção. Balada de um Amanhecer nasce de uma forma muito genuína de criação, o improviso. A canção fala de percepção e de identidade, de como nos vemos, de como somos vistos e de como muitas vezes a verdade pode estar precisamente na soma desses diferentes olhares. Talvez seja por isso que esta balada nos prende, porque nos lembra que nenhuma história é única e que a verdade vive sempre entre versões.

E a Amori lembra-nos que a música é uma linguagem universal, uma forma de pessoas e lugares diferentes se encontrarem sem precisarem de falar a mesma língua. Mais do que uma fusão de estilos, sinto esta canção como um encontro entre culturas, gerações e emoções. A voz de Cesária Évora traz uma profundidade e uma memória muito próprias ligadas às raízes cabo-verdianas e à ideia de saudade, enquanto Salif Keita acrescenta uma dimensão quase espiritual de ligação à terra e às origens, e a produção de Mo Black cria uma ponte para um lado mais contemporâneo, mostrando que a música pode viajar sem perder a sua identidade.

Paulo Flores é uma das vozes mais importantes da música angolana, especialmente no que diz respeito ao semba e à música de intervenção social. As suas canções falam da identidade angolana, da migração, da saudade e das mudanças sociais. O semba, tal como o fado, a morna ou o samba, partilham uma mesma raiz emocional. São nascidas do povo e regressam sempre ao povo. Em contextos diferentes, cada um destes géneros carrega a sua própria forma de saudade, alegria e resistência, mas todos falam de uma coisa em comum: a vida vivida em comunidade, com as suas dores, festas, perdas e celebrações. São linguagens musicais que transformam experiências coletivas em memórias sonoras, lembrando que, apesar das geografias diferentes, há emoções que são universais.

A voz da Roberta Sá tem uma delicadeza cristalina, doce, mas ao mesmo tempo cheia de personalidade. O que mais me toca nesta canção é a forma como uma mensagem e a música caminham juntas. O ritmo traz uma energia de celebração, de movimento e de união, enquanto a letra transmite uma ideia muito bonita de que pequenos gestos, afetos e também o impormos os nossos limites podem criar algo maior, uma mudança coletiva.

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1: A voz da Sara Tavares, cheia de identidade e mistura de culturas, marcou momentos muito importantes da minha vida e continua a acompanhar-me até hoje. É para mim muito difícil escolher apenas uma música da Sara. Escolhi Curtido, é uma das últimas músicas que publicou e faz parte da fase final da sua carreira, em que misturava sons africanos, eletrónicos e urbanos, reforçava as raízes cabo-verdianas, identidade, corpo e espiritualidade, que reforça a ideia de corpo vivo, dança e ligação à terra e às origens.

0: Ui.
1: Durante anos fugi do fado, apesar de viver no meio dele diariamente. Só ao posicionar-me e assumir que para mim o fado representa poesia, identidade, liberdade e amor, consegui sentir que a ele também pertenço. Foi com essa certeza que me juntei à Beatriz Felício e à Rita Dias para me aventurar a escrever pela primeira vez. Entre partilha, reescrita e cumplicidade, o tema preconceito ganhou forma, com revisão final de Joana Alegre. Percebi que a solução nunca é fugir, mas rodear-nos de quem nos inspira e eleva.

Sílvia Pérez Cruz é uma das grandes referências para mim. É uma artista com uma sensibilidade rara, uma voz que parece carregar histórias e uma forma muito própria de interpretar cada canção, como se cada palavra tivesse um peso diferente. O Salvador Sobral é também um artista singular, com uma entrega emocional muito forte e uma capacidade extraordinária de transformar uma canção numa experiência. Escolhi Muerte Chiquita porque este encontro entre os dois é verdadeiramente especial. A música vive da cumplicidade entre duas vozes muito diferentes. É uma canção que nos lembra que a música não é apenas aquilo que se ouve, é aquilo que se sente. E para mim esta colaboração representa aquilo que mais valorizo num artista: a autenticidade, sensibilidade e a capacidade de criar momentos que ficam connosco.

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1: Sting é o artista favorito da minha mãe e, de certa forma, sempre fez parte da minha própria história. Mesmo antes de saber quem eram os The Police ou o próprio Sting, eu já sabia que ele era o artista favorito da Malita, a minha mãe. Isso via-se em pequenos momentos do dia-a-dia, quando lhe apetecia a música cantada pelo Sting, enchia a casa inteira, sem aviso, como se trouxesse outra energia para dentro do espaço. Marcou a minha infância e a minha adolescência dessa forma, não só pela riqueza musical em si e a sua identidade única, misturando rock, pop, jazz e outras influências, mas pelas memórias que criou à nossa volta. Porque há artistas que ouvimos e há artistas que acabam por fazer parte da nossa própria história.

Esta canção dispensa apresentações. Flor Bela Espanca escreveu há quase um século este poema. Os Trovante pegaram nessas palavras décadas depois e ainda hoje alguém ouve esta música e sente que ela fala diretamente consigo. É essa a magia da arte. Uma pessoa transforma o que viveu em palavras, outra transforma essas palavras em música e depois alguém ouve e pensa: isto parece mesmo que foi escrito para mim. Desfrutem perdidamente.

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Bom dia.

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0: 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São 6:30, bom dia, 5:30 nos Açores e agora com os temas que marcam a atualidade nesta manhã de quarta-feira, Cláudia Patrício Silva.
1: O mês de novembro vai trazer um alívio nas contas. O Ministro das Finanças explicou ontem a medida, que já tinha sido anunciada pelo Primeiro-Ministro, que implica novas mexidas no IRS, mas também suplementos nas pensões. Neste último caso, Miranda Sarmento detalha que o valor do suplemento vai ser muito idêntico ao do ano passado.
2: Até ao primeiro IAS é um determinado valor, o ano passado foi 200, este ano será similar. Entre 1 e 2 IAS, 150 euros, e entre 2 e 3 IAS, 100 euros.
3: Em dezembro?
2: Em dezembro.
1: Miranda Sarmento, em entrevista à SIC Notícias, revela também que qual será o valor que será distribuído já em novembro pelos contribuintes até ao 6º escalão do IRS.
2: Estes 400 milhões, se não houvesse mexidas nas retenções na fonte, as pessoas só receberiam este dinheiro em maio, junho do próximo ano, quando entregassem a declaração de IRS. Não será o caso. Este alívio será sentido nas retenções na fonte de novembro. Portanto, em novembro, em que as pessoas recebem o salário e o subsídio de Natal, a retenção na fonte que farão será mais baixa do que aquela que fariam com as atuais tabelas.
3: Mas não é possível saber quanto é que vão receber mais neste momento?
2: São 400 milhões.
1: O Ministro das Finanças disse ainda estar convencido que, mesmo depois da implementação destas medidas, as contas públicas vão terminar, pelo menos, com saldo zero. A Rússia atacou com drones um posto de controlo de fronteira da Ucrânia com a Moldávia. O Serviço Estatal da Guarda de Fronteiras da Ucrânia adianta que o ataque matou e feriu civis, mas para já não detalha o número de vítimas. A agressão também provocou incêndios. O posto de controlo foi, entretanto, encerrado. Os Estados Unidos voltaram também a destruir um navio equatoriano por alegadamente estar relacionado com o tráfico de droga. O Comando Sul dos Estados Unidos informou esta terça-feira ter destruído um navio equatoriano no Pacífico, o 6º em menos de 2 semanas, por alegadamente funcionar como uma estação de reabastecimento de combustível para operações de tráfico de droga. As forças norte-americanas interceptaram o barco de pesca, capturaram, aliás, a tripulação e afundaram o barco. As operações são realizadas em coordenação com o governo do Equador. Os tripulantes das outras embarcações afundadas e as respectivas famílias já negaram estas alegadas ligações a cartéis de droga. No sábado passado, um juiz libertou 28 tripulantes de 2 embarcações por não encontrar indícios de crime. O Futebol Clube do Porto começou mal. A Liga dos Campeões perdeu por 2-0. Erling Haaland, do Manchester City, marcou o primeiro golo aos 47 minutos e depois voltou a rematar contra a baliza do Porto aos 90 minutos mais um. O avançado internacional norueguês atingiu os 59 golos em 59 jogos na principal prova europeia de clubes. Mas, apesar da derrota, o treinador do Porto, Francesco Farioli, deixou rasgados elogios à prestação da equipa.
4: Vi momentos muito bons, uma combinação fantástica. Não sei quantas equipas vão jogar assim contra o City. Por isso, estou feliz. Acho que fizemos, na minha opinião, um jogo de topo. Infelizmente, nós não tivemos o resultado que queríamos, mas tudo o resto, diria, no resto do jogo, provavelmente merecíamos algo mais.
1: Os Dragões regressam à Liga dos Campeões a 14 de outubro para defrontar os espanhóis do Betis, em Sevilha.
0: Manhã de quarta-feira, agora com 16 graus no Porto, 19 graus em Lisboa, estão 23 em Faro, no Funchal e em Ponta Delgada. A previsão é de um dia com céu pouco nublado ou limpo, com períodos de maior nebulosidade até ao meio da manhã. Previsão de períodos de chuva fraca até também ao meio da manhã, em especial nas regiões centro e sul. também com a previsão de uma pequena descida da temperatura máxima no interior norte e centro e na região sul. Na Madeira, céu pouco nublado. Nos Açores, períodos de céu muito nublado, com máximas de 24 graus para o Porto, 26 para Lisboa, 27 para Coimbra, 28 para Braga e Ponta Delgada, 29 para o Funchal, 31 é a máxima para Faro, 31 é também a máxima para Évora.
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0: 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Bom dia, daqui a pouco temos as notas de autor, também a Vila J com José Carlos Barreto, jornais nesta manhã com Manuela Cássio, agora a voz de Katie Lang, Constant Craving. Bom dia.

0: É do início dos anos 90 este Constant Raving de Katie Lang do álbum Ingenio.
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0: Daqui a pouco a Fila J também, destaques da imprensa nacional, as notas de autor chegam já a seguir esta semana com o músico Manuel Linhares. No trânsito, esta hora, a 20 minutos das 7 no Porto, não há ainda registro de qualquer dificuldade nos principais acessos à cidade. Em Lisboa já há intensidade no trânsito no final da A2, em direção à Ponte 25 de Abril, entre o Viaduto do Pregal e a Praça da Portagem.
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0: Músico e compositor Manuel Linhares, esta semana com as notas de autor, parceria TSF-SPR.
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5: A primeira sugestão que vos deixo é um ciclo de cinema no Porto, chamado Era Uma Vez no Passos, no emblemático Passos Manuel. É uma sala à qual tenho uma ligação muito especial, passei muitas noites no bar do Passos Manuel, mas foi também lá que apresentei o meu segundo álbum, Boundaries, em 2019. Esta semana começa o ciclo com Taxi Driver de Martin Scorsese e ao longo das próximas semanas há clássicos como Rebel Without a Cause, com James Dean, A Laranja Mecânica de Kubrick, entre outros. Gosto muito da ideia de voltar a uma sala com história como esta e com esta escala pequena e confortável e poder rever estes filmes no grande ecrã. Taxi Driver, por exemplo, é já esta quinta, dia 10.
0: Músico e compositor Manuel Linhares, esta semana com as notas de autor, parceria TSF-SPA, Sociedade Portuguesa de Autores.
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0: E a 17 minutos das 7, destaques da imprensa nacional, Manuela Cássio.
6: Os jornais desta manhã falam das contas do futebol, dos maus resultados dos alunos portugueses e da promessa da baixa do IRS e do bónus para os pensionistas. Começamos por falar de educação e dos resultados do PISA, que é o maior estudo internacional sobre as competências dos alunos aos 15 anos. O Jornal Público alerta que Portugal recua 20 anos a matemática e leitura. Setúbal e Alentejo estão no fim da tabela. Há mais alunos que não conseguem chegar ao nível mínimo necessário para participar eficazmente na vida em sociedade. A queda começou ainda antes da pandemia e não é exclusiva nossa. O Jornal de Notícias reforça que o desempenho dos alunos continua a cair e volta ao nível de há 20 anos. Mais de um terço dos estudantes passam a escolaridade sem ler. Estes resultados desastrosos levam os especialistas a sugerir uma nova reforma curricular. No editorial do Jornal de Notícias, Inês Cardoso reflete sobre a marcha atrás na educação e salienta que, se é verdade que a queda global não deixa de ser evidente, é mais acentuada em Portugal. É crucial encarar os erros cometidos, recuperar mecanismos como a avaliação externa das escolas, olhar para o que se faz diferente nos países que lideram o ranking e assumir a escola pública como uma prioridade absoluta, uma prioridade do país e não deste ou daquele governo. Quanto ao futebol, o jornal O Jogo faz manchete com a entrada dura do Porto na Liga dos Campeões. Os Dragões perderam em casa por 2-0 com o Manchester City. Um bis de Haaland confirma a superioridade inglesa num jogo de grandes defesas do guarda-redes portista. Nem com São Diogo, lamenta o Record. Grande exibição do guarda-redes portista só não travou o norueguês. É a Lady Haaland, conclui a bola, que faz manchete com a confiança inabalável do treinador do Sporting. Rui Borges dá moral ao grupo que logo mais, às 20h, joga com o Galatasaray. Mas vamos então à notícia que domina as manchetes desta quarta-feira. O Jornal de Notícias escreve que Montenegro ultrapassa sem tesoura com mais pensões e menos IRS. O suplemento para reformas até 1.611 euros será pago em dezembro. E teremos o IRS mais baixo em novembro com retroativos a janeiro, acrescentam negócios. Trunfo de Montenegro anula a moção de censura do Chega e retira a pressão sobre o ministro da Administração Interna. O Público explica que a moção contra Luís Neves foi chumbada e o governo anuncia corte no IRS descartado há uma semana. O Diário de Notícias realça que Montenegro anuncia baixa no IRS e prenda para pensionistas na moção de censura. Este é nas pensões e baixa no IRS, sublinha ao Correio da Manhã. Este debate da moção de censura dá o mote a vários editoriais. No Negócios, Diana Ramos fala de um duplo brilharete. Num duplo golpe, Montenegro matou uma moção de censura, que em si já tinha pouca história, com dois anúncios que lhe garantem alguma tranquilidade e paz social até ao fim do ano. No Público, só nessa página assinala a moção que desbloqueou dois anúncios e escreve que, de tanto querer ser a estrela do início do ano parlamentar, o Chega esqueceu-se do instinto de sobrevivência do Primeiro-Ministro. Montenegro não apareceu no debate impreparado, quis aproveitar a oportunidade para fazer um brilharete e levou dois trunfos na manga. E foi André Ventura que, ao apresentar a moção de censura ao Governo, lhe abriu essa porta. No editorial do Diário de Notícias, Filipe Alves pergunta, depois da moção, a remodelação? O Governo continua sob forte pressão e uma remodelação será inevitável para recuperar fôlego, numa fase em que as sondagens indicam algum desgaste. E a administração interna não será certamente a única pasta onde poderão ocorrer mudanças, conclui o diretor do DN.
0: Manuela Cássio, destaques dos jornais desta manhã.
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0: Estamos a 13 minutos das 7, bom dia.
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0: Uma casa, com certeza, abre a temporada da sala-estúdio do Teatro da Trindade em Lisboa. Texto vencedor da 8ª edição do Prémio Miguel Rovisco, Novos Textos Teatrais. É a sessão de hoje da Fila J com José Carlos Barreto.
10: Está lá tudo para estes dias de um casal, um jovem casal, como milhares de outros jovens casais. Construir a ideia de casa, lugar para morar, móveis do IKEA e tantas ideias e esperanças. É novo teatro, ainda para burilar, um trabalho para o encenador convidado Miguel Fragata, que meteu mãos à obra, a começar pela escolha do texto deste prémio Miguel Rovisco.
11: Por isso, desculpa lá se a minha mãe não teve tempo para comprar a mesa de centro mais sofisticada do mundo.
12: Desculpa, não queria criticar.
13: Quando o Diogo Infante me lançou este desafio, uma parte do convite estendia-se a ser eu ser júri do prémio Miguel Rovisco, portanto, escolher o texto que iria depois encenar na sala estúdio. E esse desafio foi muito interessante desde já porque, enfim, analisámos cerca de 50 textos, sem conhecer os seus autores, com os seus autores no anonimato, e de facto a procura por um texto que seja, que tenha o conhecimento daquilo que são as vertentes também técnicas do teatro, que tenha um conhecimento daquilo que são as necessidades de ritmo, de dinâmica, de tensões, de complexidade, enfim, torna a escrita para teatro de facto muito, muito específica. Este texto da Constança Burgard, que acabámos por escolher como texto vencedor, tem esses ingredientes todos.
10: É tudo real, sim, um jovem casal, na casa de sonho, que afinal parece não ser bem aquilo a que se propunham. Estamos ali sentados, os espectadores, a assistir à construção deste lar, dentro das caixas de ambulância e manuais dos móveis do IKEA, é tudo real, mas também é tudo teatro. É este jogo, confidencia Miguel Fragata, que encena este espetáculo.
12: O que é que foi?
11: Eu acho engraçado que fales sobre desigualdade.
12: Ah, isso é importante para ti?
11: Sim, é relevante, sim.
12: Faz-te sentir inferior?
11: Não.
13: Aquele casal, são duas personagens que estão a viver o seu dia-a-dia, o seu quotidiano, a construir a sua casa. E o público é uma espécie de voyeur. Está ali, está muito próximo, é quase como se estivesse dentro da sua sala de estar a assistir aos seus conflitos diários e à sua intimidade. Mas, por outro lado, a presença do público ali, daquelas 50 pessoas, ela é real, ela é concreta. E por isso eu também não quis ignorá-la na relação que a própria sala convida a estabelecer entre os atores e o público.
10: Pode parecer tudo muito simples, mas ao longo do espetáculo tudo se adensa. As expectativas de género, as diferenças do salário dos dois, a crise da habitação, uma casa que afinal mostra as fragilidades do amor.
12: Esta é a tua casa, é a nossa casa, é o nosso ninho.
11: As pessoas estão lá fora a protestar.
12: Eu já sei que estão.
11: Pelo direito a uma casa.
12: Eu sei.
11: E nós estamos aqui presos a discutir.
12: Presos? É assim que tu te sentes?
11: Tudo é uma discussão nesta casa.
12: É normal, os casais discutem.
11: Pois discutem, mas só temos nós de ter uma casa para discutir.
13: Da forma como o texto explora a complexidade das relações, acaba por ser muito mais sobre as relações humanas, sobre a relação de casal, quando a ideia de construção de uma casa, parte de um casal, vem para cima da mesa.
10: Era um sonho, podia ser um sonho, mas onde se perderam estas duas personagens? Este casal, que conseguiu ter uma casa, com certeza, mas onde tudo afinal não consegue ser um lar, um lugar de refúgio, mas sim um sítio de combate.
0: Uma casa, com certeza, estreia amanhã na Sala Estúdio do Teatro da Trindade, em Lisboa, sempre às 7 da tarde, de quarta-feira a domingo.
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0: Já para daqui a pouco, Pura Economia com o Nuno Correia da Silva. Agora estamos a 7 minutos das 7, nesta manhã com 16 graus no Porto, 19 em Lisboa, 23 em Faro e no Funchal, 24 em Ponta Delgada, com Júlia Mestre até às 7 da manhã. Bom dia.

0: Depois do álbum Maravilhosamente Bem, A Fim de Verão, Júlia Mestre, nesta manhã, antes da edição das 7.
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0: Seis e 58, bom dia, menos uma hora nos Açores.
2: €100 a €200 a mais para os pensionistas em dezembro, menos IRS em novembro e mesmo assim contas certas. É esta a garantia do Ministro das Finanças, que remete para a próxima semana um detalhe sobre como vai funcionar o benefício no IRS no final deste ano, anunciado ontem pelo Primeiro-Ministro durante o debate da moção de censura na Assembleia da República. Esta manhã vamos escutar também uma novidade que vai surgir do Conselho de Ministros desta semana, que vai realizar-se esta manhã em Bragança e que passa por um apoio aos agricultores no gasóleo para a agricultura, 10 cêntimos por litro. E ainda, as contas da bola, com a derrota do Porto em casa frente ao City com 2 golos de Haaland, 2-0 foi o resultado

0: final, hoje é a vez do Sporting e também é a vez do Benfica entrar em campo para um acerto de contas do campeonato em Moreira de Cónegos.
1: 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Nesta quarta-feira, a previsão de céu pouco nublado ou limpo, com períodos de maior nubosidade até ao meio da manhã, também com períodos de chuva fraca até ao meio da manhã, em especial nas regiões centro e sul, também hoje com uma pequena descida da temperatura máxima no interior norte e centro e também na região sul. Na Madeira, céu pouco nublado, nos Açores, períodos de céu muito nublado, com máximas de 24 graus para o Porto, 26 para Lisboa, 27 para Coimbra, 28 para Braga e Ponta Delgada, 29 é máxima para o Funchal, 31 graus de máxima para Faro, 31 é também a máxima para Évora. Na TSF, a edição das 7, Nuno Domingos.
0: O Ministro das Finanças garante que o Governo continua a apontar para um final de ano com contas equilibradas, apesar do aumento dos custos com os combustíveis, também da inflação e das medidas extraordinárias anunciadas ontem que devem fazer diminuir as receitas de IRS e aumentar os gastos com pensões. Francisco Miranda Sarmento, entrevistado ontem à noite na SIC Notícias, revelou que a expectativa é chegar ao fim do ano com saldo zero ou mesmo com excedente orçamental, mesmo que marginal.
2: Podemos garantir que à data de hoje, com a informação que temos, temos a robustez necessária para manter as contas públicas equilibradas, no limite um saldo zero, e a decidir estas duas medidas.
3: Mais provável saldo zero do que déficit, então, na sua cabeça?
2: Pelo menos um saldo zero.
0: Explicações de Miranda Sarmento foram dadas poucas horas depois do anúncio no Parlamento pelo Primeiro-Ministro de um bónus nas pensões a pagar em dezembro e de uma revisão das taxas de IRS até ao sexto escalão, com impacto nos salários de novembro. O Ministro das Finanças explicou ainda que estas duas medidas anunciadas por Luís Montenegro no Parlamento são a melhor forma de lidar com o aumento que se tem verificado este ano no preço dos combustíveis.
2: O Governo entende que o importante é reforçar o rendimento das pessoas, dos pensionistas e de quem trabalha e paga IRS. Depois, cada pessoa com mais rendimento fará face aos consumos que tem. Essa é a liberdade de escolha. Subsidiar um determinado consumo gera uma situação da qual depois é difícil sair. Nós ainda temos 10 cêntimos de desconto da crise de 2022, apesar dos preços de combustíveis depois terem baixado significativamente. A escolha política é reforçar os rendimentos dos pensionistas e de quem trabalha e apoiar setores que são particularmente atingidos pelo preço dos combustíveis. Os transportes, o setor agrícola, os táxis, as IPSS, os bombeiros. Os apoios têm que ser segmentados, porque senão são altamente regressivos.
0: No caso do IRS, o Ministro das Finanças remete para a próxima semana os detalhes, mas garante que será uma medida com efeitos retroativos.
2: Sim, significa que a redução de retenções na fonte de novembro acautela estes 400 milhões de euros, portanto, a redução anual do imposto é 400 milhões. Ela vai ser concentrada em novembro, porque já não é possível andar para trás nos meses em que as pessoas já receberam. Portanto, quando dizemos retroativa janeiro, é porque a descida efetiva de imposto são 400 milhões de euros. Os portugueses vão pagar este ano menos 400 certo. Milhões de euros do que pagariam com a lei atual. E essa descida de 400 milhões será sentida no mês de novembro.
0: Os pensionistas terão direito ao já tradicional bónus anual, desta vez em dezembro. Miranda Sarmento reconhece que, embora com valores diferentes, vai funcionar da mesma maneira.
2: Será pago na pensão de dezembro, a 8 de dezembro, provavelmente a 7, porque 8 é feriado. Portanto, os pensionistas, dentro desses escalões de rendimento, até 1 IAS, entre 1 e 2 IAS, e entre 2 e 3 IAS, como aconteceu em 24 e 25, no dia 7 ou 8 de dezembro, quando receberem a sua pensão, receberão também este suplemento.
3: E aí os 1.611,13 euros foi fixado pelos IAS?
2: Sim, até o primeiro IAS é um determinado valor, o ano passado foi 200, este ano será similar, entre 1 e 2 IAS 150 euros e entre 2 e 3 IAS 100 euros.
3: Em dezembro?
2: Em dezembro.
0: Francisco Miranda Sarmento, o Ministro das Finanças, entrevistado ontem à noite na SIC de Notícias, ainda em relação aos apoios que o Governo está a querer fazer para lidar com os aumentos dos preços dos combustíveis, hoje deve ser apoiado um reforço dos apoios aos agricultores em 10 cêntimos por litro no gasóleo até ao final do ano, ao que a TSF apurou. A medida vai ser aprovada na reunião descentralizada do Conselho de Ministros em Bragança. A despesa vai ser superior a 15 milhões de euros através do Orçamento do Estado, Francisco Nascimento.
4: O apoio já tinha estado em vigor até junho, foi interrompido e ganha agora nova vida até ao final do ano. O Primeiro-Ministro já tinha prometido novas medidas para apoiar os agricultores face ao aumento do preço dos combustíveis. O Governo retoma o apoio de 10 cêntimos por litro para o gasóleo agrícola, apurou a TSF, o que estende a medida anunciada em março por mais 4 meses. A despesa, de acordo com as contas do Governo, será superior a 15 milhões de euros numa dotação do Orçamento do Estado. As atividades agrícolas e florestais são elegíveis até ao limite de 15 mil litros por viatura. A medida vai ser discutida na reunião de Conselho de Ministros, em mais um encontro descentralizado, desta vez em Bragança. Além do setor agrícola, também as pescas vão dispor de uma nova compensação para o aumento do preço dos combustíveis. Através do programa Mar 2030, o Governo prevê apoios num montante total de 13 milhões de euros.
0: Aproveitando a presença em Trás-os-Montes, o Primeiro-Ministro vai hoje estar reunido com alunos da Escola de Gestão da Universidade Técnica Politécnica de Bragança e mais ao fim da tarde haverá também um encontro do Ministro da Educação em Mirandela e na inauguração de uma nova residência estudantil. Já acabou a presença portuguesa no Open dos Estados Unidos em ténis. A equipa composta por Francisco Cabral e o norte-americano J.J. Tracy foi afastada nos oitavos de final da competição de pares pelos primeiros cabeças de série do torneio, os finlandeses Elio Vara e o britânico Patton. A derrota em 2 sets por duplo 6-4. No torneio de singulares, a prova já está nos quartos de final e até já há um semifinalista apurado. O norte-americano Francis Tiafoe derrotou, depois de mais de 4 horas e meia de batalha, o compatriota Alex Mikkelsen por 3-2. Mikkelsen esteve a ganhar por 2-0, mas Tiafoe deu a volta e ganhou e está já nas meias finais. São agora 2 da manhã, mais 6 minutos em Nova Iorque, e está a jogar-se outra partida nos quartos de final. Nova Iorque é mesmo a cidade que nunca dorme, e também no ténis, pelos vistos. O espanhol Carlos Alcaraz e o norte-americano Ben Shelton estão a jogar já há mais de 3 horas, com Alcaraz a ter ganho o primeiro set por 7-6, com 7-5 no tie-break. Ben Shelton deu a volta nos 2 sets seguintes, ganhou 6-1 e 6-3. Joga-se nesta altura a 4ª partida neste encontro. Recordo, são 2 da manhã em Nova Iorque e Carlos Alcaraz está a ganhar nesta 4ª partida por 3-1, ou seja, o jogo está aqui a ameaçar ainda durar durante mais algumas horas, durante a madrugada nova-iorquina. E no futebol, o Porto entrou com uma derrota na Liga dos Campeões deste ano, derrota em casa com o City por 2-0, 2 golos de Erling Haaland, que ontem voltou a fazer estragos e a entrar nas estatísticas, pulverizando essas estatísticas. Marcou já na Liga dos Campeões 59 golos em outros tantos jogos, 59 jogos. Os 2 golos foram marcados na segunda parte, um logo a abrir, outro a fechar já no tempo de desconto. Apesar da derrota, Francesco Farioli, o treinador do Porto, ficou feliz com o comportamento da equipa azul e branca.
5: Vi momentos muito bons, uma combinação fantástica. Não sei quantas equipas vão jogar assim contra o City. Por isso, estou feliz. Acho que fizemos, na minha opinião, um jogo de topo. Infelizmente, nós não tivemos o resultado que queríamos, mas tudo o resto, diria, no resto do jogo, provavelmente merecíamos algo mais.
0: Francesco Farioli, treinador do Futebol Clube do Porto, na flash interview da Sport TV. O Futebol Clube do Porto volta a jogar para a Champions no dia 14 de outubro. Vai visitar os espanhóis do Betis de Sevilha. O Sporting estreia-se logo nesta Liga Milionária. Vai ser frente aos turcos do Galatasaray, em Alvalade, jogo às 8 da noite, competição que Rui Borges considera importante, mas não tanto como o campeonato português.
6: Olhamos para ela com muita ambição, com um desejo enorme de dignificar da melhor forma o Sporting e o grande clube que representamos, mas a melhor forma de eu representar é olhar para o jogo do Galatasaray e fazer tudo para ganhar, independentemente daquilo que é a nossa Champions, é o campeonato e será sempre o campeonato.
0: Rui Borges, o treinador do Sporting. Frente ao Sporting vai estar o Galatasaray, que teve como um dos grandes reforços do verão internacional português e antigo jogador do Sporting, Rafael Leão, jogador que teve uma saída polémica do Sporting no final da era Bruno Carvalho, garante que não teme o ambiente do estádio logo à noite.
7: Não, das vezes que eu joguei aqui no estádio da Alvalade, sempre tive um bom apoio. Não acho que exista um ambiente estranho entre eu e os adeptos de Sporting, obviamente que respeito, né, normal. Foi uma situação complicada, assim para comigo, né, mas para eles também. Mas não acho que isso me vá afetar, respeito às emoções e opiniões de cada um, mas o mais importante é eu desfrutar do futebol que se vai jogar amanhã, de jogar mais uma vez a Champions League, que me fazia falta, já não jogava há 2 anos, defender a minha camisola que hoje é do Galatasaray, e isso é o mais importante.
0: São ideias deixadas por Rafael Leão. Ele é visitante hoje em Alvalade no jogo entre o Sporting e o Galatasaray. Liga dos Campeões começa às 8 da noite, tem relato na TSF e em tsf.pt. Pode parecer estranho, mas logo à noite há também um jogo da Liga Portuguesa, à mesma hora dos jogos da Liga dos Campeões. Vai ser em Moreira de Cónegos. O Moreirense recebe o Benfica num jogo de acerto de calendário que ficou em atraso por causa da participação do Benfica nas pré-eliminatórias da Liga Europa. O Benfica tenta recolocar-se na terceira posição da Liga e manter a invencibilidade. Marco Silva, o treinador, no lançamento do jogo ontem, não poupou nos elogios ao Moreirense treinado por Vasco Botelho da Costa.
8: Espera-se um jogo muito, muito difícil, na minha opinião, num campo que tradicionalmente é difícil para nós, independentemente do ano passado termos obtido lá, fica ter obtido um bom resultado, é um campo que naturalmente é difícil, os últimos resultados também o demonstram, e acima de tudo a qualidade e a organização da equipa do Moreirense vai nos obrigar a estar a um nível muito bom para conseguirmos aquilo que queremos e que é o nosso objetivo, que são os 3 pontos e a vitória, e se possível com uma boa exibição. Nem sempre é possível, o último jogo é um bom exemplo disso, independentemente de querermos e mantermos a nossa identidade, conseguimos fazê-lo, nem sempre é possível devido a várias circunstâncias, e neste caso estou a falar da qualidade e da organização do adversário também, claramente uma equipa de qualidade que nos vai querer dificultar a vida e que nós temos de estar ao nosso melhor nível.
0: Fica com Daniel Banjac e tudo indica na ala direita da defesa, mais logo. O jogo começa às 8 da noite, tem relato na TSF e em tsf.pt. Já agora, e ainda a propósito de acertos de calendário no futebol, o Estrela da Amadora Sporting Clube de Braga, marcado para amanhã, que está em atraso desde a 3ª jornada, vai jogar sem Alverca. O relvado do estádio José Gomes, na Amadora, foi interditado pela Liga depois de 3 avaliações negativas. Como este fim de semana, o campo alternativo que tinha sido indicado pelo Estrela para os jogos da Liga era Rio Maior e vai estar ocupado com o Casa Pia Futebol Clube do Porto. O jogo entre o Estrela e os Bracarenses amanhã vai realizar-se às 8:15, mas no estádio do Alverca. Agora uma atualização das contas da tragédia no Nepal e no Tibete, com as autoridades ainda à procura de sobreviventes 2 semanas depois da violenta enxurrada causada pelo desprendimento de um glaciar nos Himalaias. O número de vítimas mortais já confirmadas entre o território chinês e o Nepal subiu para 1.401. Corpos já retirados de tudo o que sobrou desta enxurrada. Há ainda 5.000 845 desaparecidos. Estamos a menos de 2 meses das eleições intercalares nos Estados Unidos. São eleições que podem ditar alterações no mapa político americano e até retirar as maiorias no Senado e na Câmara dos Representantes ao Partido Republicano. As sondagens nos últimos meses têm revelado um descontentamento crescente dos norte-americanos em relação ao Presidente, muito por culpa dos efeitos da guerra contra o Irão nos preços, especialmente dos combustíveis, mas também de outros produtos. É neste contexto que arranca uma convenção inédita do Partido Republicano, uma forma do partido maioritário na América, que suporta Donald Trump, encontrou para mobilizar os apoiantes para as eleições de 3 de novembro. E a primeira convenção intercalar republicana na história do partido, na América vale a pena lembrar, as convenções dos dois maiores partidos realizam-se tradicionalmente de 4 em 4 anos, meses antes das eleições presidenciais. A convenção intercalar dos republicanos começa mais logo em Dallas, no estado do Texas, e é mais um momento de discussão de políticas, mas pouco. Será, acima de tudo, um espetáculo de exposição de Donald Trump e também dos principais doadores do partido e das campanhas do Partido Republicano para tentar criar um ambiente nacional de apoio aos candidatos estaduais nas eleições de novembro. Mas há um problema. Alguns dos candidatos querem distanciar-se do efeito Trump, que pode ser, afinal, mais negativo que positivo, e por isso vão, mais ou menos discretamente, faltar à festa.
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1: São 7h17 nesta manhã de quarta-feira. Bom dia. Já a seguir temos pura economia, também os negócios e empresas. Quanto ao trânsito, esta hora no Porto ainda não há registro de grandes dificuldades nos acessos à cidade. Em Lisboa já há lentidão no final da A2, em direção à Ponte 25 de Abril, com fila entre a descida para a Baixa de Almada e a Praça da Portagem, e já a afetar também as ligações do Centro-Sul e o final do IC20. Também o IC19 para Lisboa, com fila desde Queluz até a Amadora.
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1: 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Os efeitos potencialmente positivos da melhoria do rating atribuído à dívida soberana portuguesa pela Fitch. Tema para o comentário desta manhã do advogado e gestor Nuno Correia da Silva, Pura Economia.
12: A agência Fitch subiu na passada sexta-feira o rating da dívida soberana portuguesa. Passou de A para A+, com perspectiva estável. As razões que levaram a agência a melhorar a classificação de Portugal foram essencialmente 4, nomeadamente a redução da dívida pública, a melhoria das contas públicas, a robustez do crescimento económico e os saldos orçamentais com melhor desempenho do que os países comparáveis. A melhoria do rating de Portugal permite negociar a emissão de novas obrigações para refinanciamento da dívida em condições mais favoráveis, com juros mais baixos. Isso surge em boa altura, porque o mercado de dívida soberana tem registado agravamento das taxas de juros, agravamento que é evidenciado no comportamento dos investidores. Os investidores têm estado a vender obrigações de dívida soberana, dando um sinal de perda de atratividade em resultado do cúmulo dos fatores. Por um lado, a subida do preço do petróleo e, por outro, a expectativa da subida das taxas de juros pelos bancos centrais para conter a inflação que resulta do aumento do preço dos combustíveis. A inflação subiu na zona euro durante o mês de agosto de 2,9% para 3,3%, o que pressiona a subida das taxas de juros. A subida das taxas de juros pelos bancos centrais tem reflexo nos juros pagos pelas dívidas soberanas. Na Alemanha, os juros a 10 anos, que servem de referência para toda a Europa, agravaram-se para um máximo desde abril de 2011 e, em França, atingiram o máximo desde 2008. Também em Portugal e Espanha, os juros atingiram o valor mais elevado desde novembro de 2023. Por isso, a melhoria do rating da dívida soberana portuguesa é especialmente uma boa notícia, porque permite compensar o agravamento das condições de mercado. A dívida soberana portuguesa tem vindo a reduzir-se face ao PIB, mas ainda se encontra nos 315 mil milhões de euros. O juro sobre o estoque da dívida está em cerca de 2,1%, o que significa que Portugal paga anualmente mais de 6,5 mil milhões de euros em juros. Qualquer redução dos juros tem um impacto significativo. Por exemplo, a redução de 0,1% permitiria poupar anualmente mais de 315 milhões de euros. Por todas as razões, é muito bem-vinda a melhoria do rating de Portugal.
1: Por economia, Nuno Correia da Silva, disponível também em tsf.pt.
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1: João Fernando Ramos, depois das 9, agora 7h21, há negócios e empresas com Ana Maria Ramos.
13: A OTTest vai iniciar os primeiros ensaios em África. A startup de Braga, nascida na Universidade do Porto, criou um aparelho digital pediátrico de uso doméstico para detectar otites em 10 segundos e pensou primeiro em São Tomé e Príncipe, mas a escassez de profissionais acabou por levá-la a outros destinos como a Guiné-Bissau e Moçambique, além dos protocolos já em curso, com vários hospitais públicos e privados em Portugal. Começa por explicar Raul Almeida, o CEO da empresa.
14: Neste momento de tentar expandir os testes para hospitais em África, nomeadamente protocolos com a Guiné-Bissau e Moçambique. Chegámos a falar também com São Tomé e Príncipe, mas à partida não vamos avançar com o Hospital São Tomé e Príncipe. Há falta de médicos especialistas em ouvidos, nariz e garganta nestas localidades e, portanto, para o nosso estudo é muito importante que tenhamos esta rede de profissionais que possa cruzar com as medições do OTTest o diagnóstico real de um clínico para que conseguimos garantir a generalização do nosso modelo e os participantes que já recrutámos até ao momento permitiram-nos atingir um modelo com mais ou menos 95% de eficácia e isto deixou-nos bastante felizes porque está dentro do esperado quer pelo Organismo Notificado Europeu, quer pela FDA. No entanto, para termos mais confiança que o resultado é geral e assim que tivermos nesse ponto, submetemos tudo ao Organismo Notificado e para a certificação médica.
13: Um aparelho que espera fazer chegar ao mercado em 2027, com fabrico externo, e arrancar com 300 dispositivos produzidos, 2 mil vendas no primeiro ano, focada também em conquistar o setor das farmácias.
14: Disponibilizar mesmo o dispositivo às farmácias para fazerem um momento de triagem no seu espaço é algo que neste momento estamos a explorar e também nos parece muito interessante. Já fizemos testes de segurança elétrica, testes de biocompatibilidade, testes de penetração relativamente ao software e à cibersegurança e testes eletromagnéticos, e em todos eles passámos, com baixo risco, dentro de todos os parâmetros esperados pela União Europeia. Portanto, seguindo esta trajetória que estamos atualmente, estamos muito mais perto de realmente entrar no mercado. Nós tínhamos a estimativa de arrancar com 300 dispositivos e no primeiro ano a vender cerca de 2.000. Mantemos para já essa timeline de conseguir estar no primeiro trimestre de 2027 no mercado.
13: A conquista de mercados como Espanha e os Estados Unidos não está posta de parte a partir de uma equipa que já tem em Boston.
14: Continuamos a falar muito aqui entre Portugal e Espanha para lançamento e primeiros passos. No entanto, também já estabelecemos pontos com os Estados Unidos que pretendemos acionar assim que terminarmos de levantar a ronda ou que toda a avaliação clínica estiver finalizada, para acionar esses mecanismos, porque temos lá um hub de inovação e empresários in-house que já estabelecemos ligação e que nos vão ajudar muito a depois trazer o processo de venda para os Estados Unidos, no fundo. No fundo, já organizámos uma pequena equipa de vendas e de business developers nos Estados Unidos, em Boston, e são eles que planeamos depois acionar quando estivermos mais à frente.
13: Por enquanto, após uma primeira ronda de 250 mil euros, a OTiTest procura investidores numa nova ronda de 200 mil para avançar com as próximas fases do projeto.
1: Ana Maria Ramos com Negócios e Empresas nesta manhã de quarta-feira, 7h24, máximas previstas pelo Instituto Português do Mar e da Atmosfera, 23 graus para Viana do Castelo, Guarda e Aveiro, 24 é máxima para o Porto, para Leiria, Sines e Sagres, 25 é máxima para Bragança, 26 para Vila Real e para Lisboa, 27 graus de máxima para Viseu e para Coimbra, 28 para Braga, Setúbal e Ponta Delgada, 29 é máxima para Porto Alegre, Santarém e Funchal, 30 graus de máxima para Castelo Branco e Beja, 31 é a máxima para Évora e também para Faro. Previsão de períodos de chuva fraca até ao meio da manhã, em especial nas regiões norte, aliás, nas regiões centro e sul, com o vento a soprar por vezes forte nas terras altas e na faixa costeira ocidental. Na Madeira, céu pouco nublado. Nos Açores, a previsão é de um dia com períodos de céu muito nublado. 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Todas as quartas-feiras, antes da 1 da tarde e a seguir às 9h30 da noite. 7h26, daqui a pouco voltamos à atualidade desta quarta-feira. Depois temos também o Jornal de Desporto. Agora a música do mais novo Crónicas do Monte Zeus de Benjamim, um dos novos temas a este.

0: Crónicas do Monte Zeus, o novo disco de Benjamin. 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São 7h30, bom dia, 6h30 nos Açores e nos destaques desta manhã, Cláudio Patrício Silva, os agricultores vão receber novamente um apoio para o gasóleo.
1: Será de 10 cêntimos por litro e vai estar em vigor até ao final do ano. A TSF apurou que a medida vai ser aprovada na reunião de Conselho de Ministros de hoje, vai decorrer em Bragança. A despesa vai ser superior a 15 milhões de euros, participada através do Orçamento do Estado. O apoio já tinha estado em vigor, mas terminou em junho. É agora retomado até ao limite de 15 mil litros por viatura. O setor das pescas também vai receber um apoio de 13 milhões de euros para responder ao aumento dos preços dos combustíveis. Os meses de novembro e dezembro vão trazer novidades nos salários. O Ministro das Finanças explicou ontem a medida que já tinha sido anunciada pelo Primeiro-Ministro, que implica novas mexidas no IRS, mas também nos suplementos nas pensões. Neste último caso, Miranda Sarmento detalha que o valor do suplemento vai ser muito idêntico ao do ano passado.
2: Até ao primeiro IAS é um determinado valor, o ano passado foi 200, este ano será similar. Entre 1 e 2 IAS, 150 euros, e entre 2 e 3 IAS, 100 euros.
3: Em dezembro?
2: Em dezembro.
1: A medida abrange as pensões até 1.611 euros. Miranda Sarmento, em entrevista à SIC Notícias, revela ainda o valor que será distribuído já em novembro pelos contribuintes até ao sexto escalão do IRS.
2: Estes 400 milhões, se não houvesse mexidas nas retenções na fonte, as pessoas só receberiam este dinheiro em maio, junho do próximo ano, quando entregassem a declaração de IRS. Não será o caso. Este alívio será sentido nas retenções na fonte de novembro. Portanto, em novembro, em que as pessoas recebem o salário e o subsídio de Natal, a retenção na fonte que farão será mais baixa do que aquela que fariam com as atuais tabelas.
3: Mas não é possível saber quanto é que vão receber mais neste momento?
2: São 400 milhões.
1: O Ministro das Finanças está convencido que, mesmo depois da implementação destas medidas, as contas públicas vão terminar, pelo menos, com saldo zero. A entidade reguladora da saúde aplicou quase 500 mil de euros em coimas no primeiro semestre deste ano. Segundo dados divulgados hoje, desde janeiro foram concluídos 143 processos de contraordenação em entidades públicas e privadas. Em comparação com o mesmo período do ano passado, o valor das coimas aplicadas diminuiu. Em 2025 foram 660 mil euros, referentes a 184 processos de contraordenação. Será conhecida hoje a proposta da Comissão Europeia para regular o alojamento de curta duração. O objetivo é estabelecer critérios para determinar quando uma zona enfrenta uma situação de pressão habitacional e em que condições podem ser adotadas medidas que afetem o alojamento de curta duração. O documento a que a Lusa teve acesso sublinha que não está prevista a proibição geral do alojamento local, mas determina quando é que as autoridades nacionais, regionais ou locais podem agir. Depois de divulgada pela Comissão, esta proposta terá ainda de ser discutida pelos Estados-membros e pelo Parlamento Europeu.
0: Manhã agora com 16 graus no Porto, 19 em Lisboa, 22 em Faro, 23 no Funchal, 24 em Ponta Delgada e maiores dificuldades no trânsito no IC19. Houve um acidente na zona de Queluz, em direção a Lisboa.
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9: 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E antes do desporto, olhar pelo trânsito e, como lhe disse, em Lisboa, acidente no IC19, na zona de Queluz, em direção a Lisboa e com paragens desde a zona do Cacém. Trânsito lento na A2, fila após a baixa de Corroios, até à Praça da Portagem da Ponte 25 de Abril e afeta as ligações do Centro-Sul e o final do IC20. No Porto, também já há lentidão no final da A3, fila na saída para a circunvalação e depois na ligação para a VCI, trânsito muito intenso com abrandamentos no final da Avenida AEP, em direção à VCI, no acesso para a Avenida Sidónio Peix.
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9: 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Vamos ao Jornal do Desporto, Bruno Sousa Ribeiro. Hoje mais uma noite europeia, depois do Futebol Clube do Porto, é a vez do Sporting jogar com o Galatasaray.
11: O treinador do Sporting diz que quer mostrar uma equipa que é das melhores da Europa, mas insiste no que já dizia à época passada. A Liga dos Campeões do Sporting é o campeonato.
12: Dignificar da melhor forma o Sporting e o grande clube que representamos, mas a melhor forma de eu representar é olhar para o jogo do Galatasaray e fazer tudo para ganhar, independentemente daquilo que é a nossa Champions, é o campeonato e será sempre o campeonato.
11: É com este discurso que o treinador do Sporting, Rui Borges, prepara a estreia na Liga dos Campeões. Jogo que marca o regresso de Rafael Leão à Alvalade, depois da saída polémica, a seguir à invasão à Academia de Alcochete.
13: Não acho que isso me vá afetar, respeito às emoções e opiniões de cada um, mas o mais importante é eu desfrutar do futebol que se vai jogar amanhã, de jogar mais uma vez a Champions League, que me fazia falta, já não jogava há 2 anos, defender a minha camisola que hoje é do Galatasaray e isso é o mais importante.
11: Rafael Leão garante, no entanto, que espera um dia regressar ao Sporting e ganhar um campeonato pelos Leões. O Sporting Galatasaray é logo à noite, às 8 da noite, em Alvalade, com relato na TSF. Ontem, o Futebol Clube do Porto, no regresso à Liga dos Campeões, 2 anos depois, perdeu com o Manchester City por 2-0 no Estádio do Dragão. Diogo Costa foi considerado um dos melhores em campo, mas Francesco Farioli, em declarações à Sport TV, diz que o Porto merecia mais.
14: Vi momentos muito bons, uma combinação fantástica. Não sei quantas equipas vão jogar assim contra o City. Por isso, estou feliz. Acho que fizemos, na minha opinião, um jogo de topo. Infelizmente, nós não tivemos o resultado que queríamos, mas tudo o resto, diria, no resto do jogo, provavelmente merecíamos algo mais.
11: O Futebol Clube do Porto terminou o jogo sem qualquer remate enquadrado com a baliza do Manchester City. Derrota com os ingleses por 2-0, dois golos de Erling Haaland. De ontem sobra ainda a vitória do Real Madrid, de José Mourinho, sobre o Inter de Milão por 2-0. O AEK Atenas venceu o Lask Linz por 1-0. Vitória também do Aston Villa na Bélgica sobre o Clube Rouge por 3-2. O Borussia Dortmund venceu pelo mesmo resultado por 3-2 o Villarreal. E o Lille perdeu em casa com o Betis Sevilha também por 3-2. O Benfica joga hoje à noite em Moreira de Cónegos, jogo em atraso da jornada 3. E Daniel Bandjaki pode ser a grande novidade no 11 de Marco Silva. Isso mesmo. Admite o treinador do Benfica.
15: Um jovem que nós temos confiança, e se tiver a oportunidade é o momento dele expressar o seu futebol, e quanto menos espera a oportunidade está lá, e temos que mostrar presença naquele momento, e é o que esperamos de qualquer jogador que jogue com a camisola do Benfica, não só por ser jovem, não só por, neste caso, do Bandjaki, e depois temos as outras opções, mais experiência com o Fredrik ou as adaptações que nós fizemos a semana passada.
11: A lesão de Alexander Bach abre a porta da titularidade ao jovem defesa-direito Daniel Bandjaki. Em Moreira de Cónegos, o treinador Vasco Botelho da Costa acredita que o Moreirense pode vencer o Benfica e pede o apoio dos adeptos.
16: Precisamos de todo o apoio possível para conseguirmos dar uma boa resposta, porque sem sombra de dúvidas, independentemente das adversidades, vamos querer muito os três pontos.
11: O Moreirense Benfica é logo às 8h45 da noite, também com relato na TSF. O Benfica apresenta contas positivas pelo segundo ano consecutivo. A SAD do Clube Encarnado revela um lucro de 19,1 milhões de euros. O relatório de contas é relativo ao período entre 1 de julho de 2025 e 30 de junho de 2026. O ativo e o passivo crescem, o capital próprio também. 7 horas e 41 minutos em Portugal continental, é madrugada em Nova Iorque, 2 e 41, e ainda se joga ténis. No Open dos Estados Unidos, Bell Shelton e Carlos Alcaraz medem forças numa partida que dura há mais de 4 horas. O encontro começou às 11 horas locais, tudo muito equilibrado. O Alcaraz venceu o primeiro set no tie-break. Shelton deu a volta, 6-1 e 6-3. Alcaraz igualou 6-1. Neste último set, continua tudo muito equilibrado. 2-2 é para já o resultado neste último set.
9: Jornal do Desporto, edição de Bruno Sousa Ribeiro.
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9: O futebol mais logo na emissão TSF. Agora estamos a 17 minutos das 8 horas. Há Mundo Digital já daqui a pouco. Antes, Seu Jorge, Luz na Escuridão. Bom dia.

0: Blues na Escuridão é o álbum The Other Side de Seu Jorge, já deste ano de 2026. Manhã TSF, também com o Mundo Digital. Rui Tucayana.
1: Depois de, no ano passado, a Samsung ter desvendado o seu primeiro televisor micro RGB, num modelo de 115 polegadas, com cores impressionantes e um preço a rondar os 30 mil dólares, eis que a marca sul-coreana vai apresentar em Las Vegas, na Consumer Electronics Show, uma linha completa de equipamentos com esta tecnologia. Vão ser uma série de televisores com painéis que vão das 55 até às 115 polegadas, todas apontadas às carteiras mais recheadas. O micro RGB é uma evolução do mini LED que, em vez de retroiluminação branca, utiliza LEDs individuais, vermelhos, verdes e azuis. Uma tecnologia que traz até aos painéis LCD cores mais precisas e zonas de escurecimento mais pequenas e mais controláveis. É uma inovação que, embora não atinja o contraste do OLED, consegue imprimir maior brilho e mais fidelidade cromática às imagens. Esta nova geração estreia a certificação Micro RGB Precision Color 100, ou seja, um nível próximo de monitores profissionais de difusão. Nestes televisores Samsung, a imagem é gerida pelo Micro RGB AI Engine Pro, que ajusta cada fotograma para maior realismo. Os preços ainda não foram revelados, mas tudo indica que estes novos modelos estejam entre os mais caros do mercado.

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2: A 11 minutos das 8 nesta manhã de quarta-feira, a previsão de pequena descida da temperatura máxima no interior norte e centro e também na região sul. As máximas previstas pelo Instituto Português do Mar e da Atmosfera de 23 graus em Viana do Castelo, Guarda e Aveiro, 24 é máxima para o Porto, para Leiria, Sines e para Sagres, 25 graus de máxima para Bragança, 26 é máxima para Vila Real e para Lisboa, 27 graus máxima para Viseu e para Coimbra, 28 para Braga, Setúbal e Ponta Delgada, 29 para Porto Alegre, Santarém e para o Funchal, 30 graus máxima para Castelo Branco e para Beja, 31 é máxima para Évora e para Faro.
3: À hora do almoço, ficamos a conhecê-los melhor através da música.

E neste verão, voltamos a ouvir as escolhas de várias personalidades que escolhem a música na TSF entre as 2 e as 3 da tarde. 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Para ouvir depois das 2, agora temos os Eurythmics de Dave Stewart, que hoje faz 74 anos. Lembramos este Sisters Are Doing For Themselves, com a voz de Annie Lennox, mas também de Aretha Franklin. Bom dia.

0: É de 1985, este Sisters Are Doing For Themselves, dos Eurythmics, de Dave Stewart, que hoje faz 74 anos, também a voz de Aretha Franklin e os músicos de Tom Petty and the Heartbreakers. 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

0: Manhã TSF de quarta-feira, bom dia, 7h58, 6h58 nos Açores.
1: Ontem o bónus para os pensionistas e a redução do IRS, hoje apoios ao gasóleo usado na agricultura e nas pescas. Têm sido diversas as formas encontradas esta semana pelo Governo para compensar o aumento no preço dos combustíveis, mas o Ministro das Finanças, numa entrevista ontem à noite na SIC Notícias, garantiu que isso não vai colocar em causa as contas certas do Orçamento do Estado e que o final do ano vai chegar-se ou com um saldo zero ou mesmo ainda com um excedente nas contas públicas. Esta manhã vamos olhar para Oleiros, um concelho no centro de Portugal que tem poucos jovens, muitos idosos e que por isso está a apostar em diversos apoios para fixar a população mais jovem, já a pensar também no ensino, especialmente no ensino superior. As contas da bola, da última noite, derrota do Porto, vitória do Atlético do Real Madrid nos jogos entre campeões europeus. No arranque da Liga dos Campeões há hoje um Sporting Galatasaray com Rafael Leão de regresso a Alvalade.
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1: Esta é uma quarta-feira com previsão de céu pouco nublado, limpo, com períodos de maior nebulosidade até ao meio da manhã, também com a possibilidade de períodos de chuva fraca, também até ao meio da manhã, em especial nas regiões do centro e do sul, hoje com uma pequena descida da temperatura máxima no interior norte e centro e também na região sul. Na Madeira, céu pouco nublado, nos Açores, períodos de céu muito nublado, com máximas de 24 graus para o Porto, 26 para Lisboa, 27 para Coimbra, 28 para Braga e Ponta Delgada, 29 para o Funchal, 31 graus de máxima para Faro e para Évora. Manhã TSF, agora com a edição dos 8 horas, Nuno Domingues.
2: São medidas anunciadas nas últimas horas e que visam compensar os cidadãos pela perda de capacidade financeira, muito por causa do aumento do preço dos combustíveis. O Ministro das Finanças garante que o Governo continua a apontar para um final de ano com contas equilibradas, apesar destas medidas extraordinárias que foram anunciadas ontem pelo Primeiro-Ministro Luís Montenegro durante o debate da moção de censura apresentada pelo Partido Chega, moção de censura que foi chumbada pelo Parlamento. O Primeiro-Ministro anunciou uma subida das pensões, com o pagamento de um bónus semelhante ao que aconteceu no ano passado, e também uma redução das taxas de IRS para a classe média até ao 6º escalão. São medidas que vão ser eficazes no final do ano. Francisco Miranda Sarmento, na SIC Notícias, revelou que a expectativa é chegar ao fim deste ano com saldo zero nas contas públicas ou mesmo com excedente orçamental.
3: Podemos garantir que à data 2, com a informação que temos, temos a robustez necessária para manter as contas públicas equilibradas, no limite um saldo zero, e a decidir estas duas medidas.
4: Mais provável saldo zero do que déficit, então, na sua cabeça?
3: Pelo menos um saldo zero.
2: Ou seja, todas estas medidas vão ter impacto orçamental ainda em 2026. As explicações de Miranda Sarmento foram dadas poucas horas depois do anúncio feito no Parlamento por Luís Montenegro. O Ministro das Finanças diz que as duas medidas anunciadas pelo Primeiro-Ministro são a melhor forma de lidar com o aumento do preço dos combustíveis. E no caso do IRS, o Ministro das Finanças remeteu para a próxima semana os detalhes que faltam para a aplicação da medida, mas garante que será uma medida com efeitos retroativos.
3: Sim, significa que a redução de retenções na fonte de novembro acautela estes 400 milhões de euros, portanto, a redução anual do imposto é 400 milhões. Ela vai ser concentrada em novembro, porque já não é possível andar para trás nos meses em que as pessoas já receberam. Portanto, quando dizemos retroativa janeiro, é porque a descida efetiva de imposto são 400 milhões de euros. Os portugueses vão pagar este ano menos 400 certo. Milhões de euros do que pagariam com a lei atual. E essa descida de 400 milhões será sentida no mês de novembro.
2: Ou seja, tem a ver com o facto de a alteração fiscal ter de passar ainda pelo Parlamento, o facto dos detalhes não serem ainda conhecidos. O Ministro diz que é por isso que só será revelada a mecânica e os detalhes das taxas na próxima semana, mas garantindo já esse efeito retroativo a janeiro deste ano. Os pensionistas também terão direito ao já tradicional bónus anual, desta vez em dezembro. Miranda Sarmento reconhece que, embora com valores que podem ser diferentes, vai funcionar da mesma maneira dos anos anteriores.
3: Até ao primeiro IAS é um determinado valor, o ano passado foi 200, este ano será similar, entre 1 e 2 IAs, 150 euros, e entre 2 e 3 IAs, 100 euros.
4: Em dezembro?
3: Em dezembro.
2: Francisco Miranda Sarmento, o Ministro das Finanças, ontem à noite na SIC Notícias. Hoje há Conselho de Ministros, na reunião semanal do Governo, vai ser retomado o apoio aos agricultores e aos pescadores, um apoio de 10 cêntimos por litro no gasóleo até ao final do ano. Ao que apurou o TSF, a medida vai ser aprovada na reunião de hoje, com uma despesa estimada superior a 15 milhões de euros suportados pelo Orçamento do Estado. Francisco Nascimento.
5: O apoio já tinha estado em vigor até junho, foi interrompido e ganha agora nova vida até ao final do ano. ano. O Primeiro-Ministro já tinha prometido novas medidas para apoiar os agricultores face ao aumento do preço dos combustíveis. O Governo retoma o apoio de 10 cêntimos por litro para o gasóleo agrícola, apurou a TSF, o que estende a medida anunciada em março por mais 4 meses. A despesa, de acordo com as contas do Governo, será superior a 15 milhões de euros numa dotação do Orçamento do Estado. As atividades agrícolas e florestais são elegíveis até ao limite de 15 mil litros por viatura. A medida vai ser discutida na reunião de Conselho de Ministros, em mais um encontro descentralizado, desta vez em Bragança. Além do setor agrícola, também as pescas vão dispor de uma nova compensação para o aumento do preço dos combustíveis. Através do programa Mar 2030, o Governo prevê apoios num montante total de 13 milhões de euros.
2: Francisco Nascimento, e as medidas que devem sair da reunião de hoje do Conselho de Ministros, uma reunião descentralizada em Bragança. Aproveitando a deslocação a Trás-os-Montes, o Primeiro-Ministro vai estar hoje no acolhimento dos novos alunos na Escola de Gestão da Universidade de Bragança. Já o Ministro da Educação, no regresso a Lisboa, vai estar em Mirandela para inaugurar uma nova residência para mais de 200 estudantes. Em todo o país, as câmaras municipais têm estado nos últimos anos a afinar a forma como podem usar os apoios aos estudantes que querem estar no superior, através de apoios à fixação da população, especialmente da população mais jovem. Os problemas surgem especialmente no interior mais desertificado. No concelho mais envelhecido do país, os apoios aos alunos que frequentam o superior estão, de resto, a fazer já alguma diferença. Em Oleiros existem 720 idosos por cada 100 jovens. A Câmara Municipal paga as propinas aos alunos que frequentem licenciaturas e mestrados e paga metade das despesas relacionadas com as propinas do doutoramento. O autarca Miguel Marques lembra um caso de sucesso em que os apoios da Câmara foram essenciais para assegurar o acesso ao ensino superior.
6: Nós tínhamos uma jovem que pretendia tirar a licenciatura em Medicina, não conseguiu entrar aqui em Portugal, então teve a oportunidade de ir tirar a licenciatura num outro país, no estrangeiro. O que é que aconteceu aqui? O agregado familiar não tinha capacidade para suportar todas as despesas, então o município comparticipou com metade das despesas para essa frequência dessa jovem médica, com uma condição, que era quando ela terminasse o seu curso superior, viesse aqui para o centro de saúde prestar os serviços médicos, e foi assim que aconteceu. Essa jovem médica, inclusive hoje a coordenadora do Centro de Saúde aqui de Oleiros.
2: O autarca de Oleiros, Miguel Marques, nesta conversa com a jornalista da TSF, Cláudia Patrício Silva, faz notar que as medidas de apoio aos estudantes têm ajudado a fixar jovens no concelho.
6: Um dos nossos objetivos, e isso já nós já conseguimos, que foi de podermos também criar condições para que os jovens aqui se fixem. Nós sabemos que nem todos se podem aqui fixar, até depois por aquilo que são as suas licenciaturas, os cursos que vão tirando, e muitos deles acabam até por ir trabalhar para o estrangeiro, mas temos verificado que alguns deles têm fixado aqui, como alguns jovens enfermeiros também têm acabado por se fixar aqui no nosso concelho, e outros casos, alguns deles acabam depois até inclusive por vir trabalhar para a Câmara Municipal ou para algumas das empresas que estão aqui sediadas no concelho de Oleiros.
2: Esta é a realidade de Oleiros, um concelho do centro do país, que com estes apoios já chegou a cerca de 200 de jovens no acesso e na frequência do ensino superior. São, nesta altura, já altas horas da madrugada, na cidade que nunca dorme, mas hoje tudo este contexto está a ser levado ao extremo no torneio de ténis dos Estados Unidos. O Open dos Estados Unidos, o último dos grandes slam desta temporada, tem um jogo dos quartos de final a jogar-se nesta altura. quando são 5, aliás, quando são 2 da manhã, quase 3, nesta altura, em Nova Iorque. Há um jogo entre o número 3 do mundo, Carlos Alcaraz, e o norte-americano Ben Shelton, que é outro dos cabeças de série deste torneio. É um jogo dos quartos de final. Está a tentar chegar-se a um segundo semifinalista do torneio norte-americano. Já se joga desde as 11 da noite locais, às 4, há 4 horas que este jogo está a acontecer e não há ainda um vencedor. Deve estar quase, mas ainda não há um vencedor. Carlos Alcaraz ganhou o primeiro set por 7-6, com 7-5 no tie-break. Depois Ben Shelton deu a volta e ganhou os sets seguintes por 6-1 e 6-3. Alcaraz recuperou e igualou o encontro a 6-1 no quarto set. Joga-se nesta altura a derradeira partida. Ben Shelton está a ganhar por 5-4, Carlos Alcaraz está a servir e está em vantagem neste set, mas tudo indica que as coisas estão para durar nesta longa madrugada de ténis nos Estados Unidos, no torneio que já não tem participação portuguesa. Francisco Cabral, fazendo dupla com o norte-americano J.J. Tracy, foi afastado nos oitavos de final da competição de pares pelo finlandês Elio Vara e o britânico Patton, na dupla de primeiros cabeças de série deste torneio. Futebol agora, depois da noite do Dragão, com entrada com derrota frente ao City, 2-0, dois golos de Erling Haaland, o norueguês que atingiu ontem os 59 golos na Liga dos Campeões, em outros tantos jogos, 59 jogos, marcou na segunda parte, a começar e a fechar. Diogo Costa foi um dos grandes heróis da partida, mas não conseguiu resistir a tudo. Apesar disto e da derrota, Francesco Farioli, o treinador do Porto, fala num jogo de topo, apesar desta derrota.
7: Vi momentos muito bons, uma combinação fantástica. Não sei quantas equipas vão jogar assim contra o City. Por isso, estou feliz. Acho que fizemos, na minha opinião, um jogo de topo. Infelizmente, nós não tivemos o resultado que queríamos, mas tudo o resto, diria, no resto do jogo, provavelmente merecíamos algo mais.
2: Corações de Francesco Farioli, na flash interview da Sport TV, derrota do Porto 2-0 no arranque desta nova Liga dos Campeões, nova época da Liga dos Campeões, em que o Real Madrid defrontou o Inter de Milão, também ontem à noite, e venceu por 2-1, também no regresso de José Mourinho ao banco do Madrid nos jogos da Liga dos Campeões. O Sporting entra hoje em campo, em casa, frente aos turcos do Galatasaray, que tem Rafael Leão como uma das principais estrelas. Ele que saiu desavindo de Alvalade, mas não teme o ambiente no estádio mais logo.
8: Não, das vezes que eu joguei aqui no estádio de Alvalade, sempre tive um bom apoio. Não acho que exista um ambiente estranho entre eu e os adeptos de Sporting, obviamente que respeito, né, normal. Foi uma situação complicada, assim para comigo, né, mas para eles também. Mas não acho que isso me vá afetar, respeito as emoções e opiniões de cada um, mas o mais importante é eu desfrutar do futebol que se vai jogar amanhã, de jogar mais uma vez a Champions League, que me fazia falta, já não jogava há 2 anos. Defender a minha camisola que hoje é do Galatasaray e isso é o mais importante.
2: Rafael Leão, agora com as cores do Galatasaray, no Sporting Galatasaray de mais logo, 8 da noite, com relato na TSF e em tsf.pt, num especial desporto que inclui também um jogo de acerto de contas na Liga Portuguesa, um estranho jogo às 8 da noite de uma quarta-feira, vai ser em Moreira de Cónegos, o Moreirense Benfica, é um acerto de contas em relação à jornada 3 do campeonato, quando o Benfica não jogou por causa, precisamente, da participação nas pré-eliminatórias da Liga na Europa. Marco Silva, no lançamento do jogo ontem, confirmou que o jovem campeão do mundo juvenis Daniel Bandjaki será titular na direita da defesa.
9: Um jovem que nós temos confiança, e se tiver a oportunidade é o momento dele expressar o seu futebol, e quanto menos espera a oportunidade está lá, e temos que mostrar presença naquele momento, e é o que esperamos de qualquer jogador que jogue com a camisola do Benfica, não só por ser jovem, não só por neste caso do Banjaki, e depois temos as outras opções, mais experiência com o Freddy, com as adaptações que nós fizemos a semana passada.
2: Marco Silva, em relação ao Moreirense Benfica, de logo à noite, que tem relato na TSF. E a propósito de acertos de calendário na bola, o Estrela da Amadora Sporting Clube de Braga, marcado para amanhã, não vai jogar-se na Reboleira, vai jogar-se em Alverca. O relevado do estádio José Gomes na Amadora foi interditado pela Liga depois de avaliações negativas em relação às condições do relevado. O Estrela tinha apresentado tentativas de melhoria do relevado, mas os adversários têm-se queixado da qualidade do campo, especialmente o Sporting logo na primeira jornada, mas agora surge o veredito definitivo. A equipa ainda está neste momento a estudar hipóteses em relação à intervenção que vai fazer para melhorar a relva. Para já, o jogo de amanhã com o Braga vai realizar-se em Alverca, uma vez que o campo alternativo que tinha sido apresentado pelo Estrela no início da temporada é o campo municipal em Rio Maior, e que este fim de semana vai receber um Casa Pia Porto e, portanto, não estava disponível para este jogo com o Braga.
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0: 8:16, nesta manhã de quarta-feira. Bom dia. Há algumas dificuldades no trânsito em Lisboa. Há acidentes na Cril e na Marginal. O acidente na Cril é no interior do túnel do Grilo, em direção a Sacavém. Há paragens à passagem pelo local e depois também desde Camarate até à saída para a segunda circular em Sacavém. Há um outro acidente, mas é na Avenida Marginal, na zona de Caxias, em direção a Lisboa, e há paragens desde Passo de Arcos. Trânsito lento na A5, fila desde Porto Salvo até Linda a Velha e mais à frente a partir de Monsanto até à zona das Amoreiras. Também na A2, em direção à Ponte Vicente de Abril, fila desde Corroios até à Praça da Portagem, afeta os acessos do Centro-Sul e o final do IC20. No IC19, também trânsito mais lento desde Terceira até à Amadora e mais à frente a partir de Alfragide até ao nó de Pinamanique. Na segunda circular, no sentido de Pinamanique-Sacavém, há fila entre as Torres de Lisboa e as Calvanas e há também fila no eixo norte-sul, no sentido Camarate-Campolide, a partir de Telheiras até às Laranjeiras. No Porto, lentidão na A1 para a VCI, desde o nó de Coimbrões até à saída para a Avenida da Boa Vista e afeta a ligação de Valadares na A44. Na VCI, em direção à Ponte da Arrábida, trânsito lento a partir de Bonjóia até ao nó da A3. Na A3, a fila está desde o nó de Águas Santas até à saída para a Circunvalação e depois também na ligação para a VCI, em direção à Ponte do Freixo. E na A28 para o Porto, trânsito mais lento desde a ponte sobre o Rio Lessa até à Rotunda AEP e depois na Avenida AEP em direção à VCI e também para a Avenida Sidónio Paes. Chega também informação agora de um acidente na A1, é depois da zona de Santa Iria da Azóia em direção a Lisboa, portanto em direção à segunda circular, com paragens a partir da zona de Via Longa.
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0: Sempre solidários na TSF, o Prémio Manuel António da Mota, nesta manhã com a Cooperativa Sol Maior, num trabalho de Mariana Pedrosa
4: passa.
0: E Joaquim Dias.
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5: A Cooperativa Sol Maior surge em 2007. Inicialmente trabalhava apenas com crianças das escolas de Oliveira do Douro, em Gaia, mas depressa estendeu o trabalho a outras áreas e ao resto do concelho. O presidente da associação, Joaquim Silva, diz que há duas missões.
6: A missão da cooperativa são essencialmente duas, é na ação social e na educação. Ou seja, na educação é o Gaia Aprende Mais e todos os outros projetos que são na área social. A cooperativa tem protocolos com a segurança social, com a Câmara de Gaia, para a realização de todos estes projetos.
5: A cooperativa tem 5 programas em andamento que dão ajuda em áreas como a integração no mercado de trabalho, psicologia e apoio a famílias.
6: As valências que nós temos lá no Gaia Aprende Mais, que é o CAFAP, que é o SAS, Serviço de Atendimento e Acompanhamento Social, que ao fim e ao cabo para a empregabilidade de pessoas com deficiências na vida ativa.
5: O projeto com maior número de envolvidos é o Gaia Aprende Mais, presente em todas as escolas do concelho, numa ajuda para 1.060 alunos. A coordenadora do programa, Silvia Santos, explica como funciona.
7: Damos o apoio nas escolas, nos horários, ditos horários das pontas, não é? No período da manhã e no período da tarde, para dar alguma estabilidade a nível profissional aos pais, não é? Para terem uma certa retaguarda, porque nem todos os pais têm, não é? Os avós e familiares que possam ficar com os alunos. E temos o projeto municipal, não é? Que este projeto não é da instituição, é municipal, em todas as escolas do município, neste caso.
5: A cooperativa Sol Maior tem atualmente 100 trabalhadores, a grande maioria nas escolas de Gaia.
0: 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Máximas previstas pelo Instituto Português do Mar e da Atmosfera: 23 graus para Viana do Castelo, para a Guarda e para Aveiro, 24 em máxima para o Porto, para Leiria, Sines e para Sagres, 25 para Bragança, 26 para Vila Real e Lisboa, 27 graus de máxima para Viseu e para Coimbra, 28 em máxima para Braga, Setúbal e Ponta Delgada, 29 para Porto Alegre, Santarém e Funchal, 30 graus máxima para Castelo Branco e Beja, 31 para Évora e para Faro.
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Insatisfação, música de Márcia, na manhã TSF, antes das 8h30, ainda com Stevie Wonder, que vai celebrar os 50 anos da edição do álbum Songs in the Key of Life.

Songs in the Key of Life, na celebração dos 50 anos da edição do álbum, onde estava esta Isn't She Lovely. A turnê europeia começa em outubro em Inglaterra. 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

0: Vamos para os temas em destaque nesta manhã de quarta-feira. Cláudia Patrício Silva.
1: A medida é boa, mas não é suficiente e não chega para satisfazer Maria do Rosário Gama, presidente da Associação de Aposentados, Pensionistas e Reformados. É desta forma que reage ao anúncio do Primeiro-Ministro de que as pensões vão ter novamente um suplemento este ano. Maria do Rosário Gama esperava que a medida fosse mais permanente.
2: O bónus não resolve a situação das pessoas. O que resolveria a situação das pessoas era um aumento estrutural e não um aumento pontual. É como eu digo, se ficam satisfeitas, mas é insuficiente para as necessidades que as pessoas têm, tendo em conta que temos pensões muitíssimo baixas.
1: Em entrevista à SIC Notícias, Francisco Miranda Sarmento, Ministro das Finanças, esclareceu ontem que o suplemento das pensões será pago em dezembro e será muito semelhante ao do ano passado.
3: Até ao primeiro IAS é um determinado valor, o ano passado foi 200, este ano será similar. Entre 1 e 2 IAS, 150 euros, e entre 2 e 3 IAS, 100 euros.
4: Em dezembro?
3: Em dezembro.
1: No caso da descida do IRS, a medida aplica-se a partir de novembro e com retroativos a janeiro. O Ministro das Finanças está convencido que, mesmo depois da implementação destas mudanças, as contas públicas vão terminar, pelo menos, com saldo zero.
3: Podemos garantir que, à data de hoje, com a informação que temos, temos a robustez necessária para manter as contas públicas equilibradas, no limite um saldo zero, e decidir estas duas medidas.
4: Mais provável saldo zero do que déficit, então, na sua cabeça?
3: Pelo menos um saldo zero.
1: Declarações do Ministro das Finanças à SIC Notícias, horas depois do Primeiro-Ministro ter anunciado que iria então fazer mexidas no IRS e novamente aplicar suplementos às pensões. A entidade reguladora da saúde aplicou quase 500 mil de euros em coimas no primeiro semestre deste ano. Segundo dados divulgados hoje, desde janeiro foram concluídos 143 processos de contraordenação em entidades públicas e privadas. Em comparação com o mesmo período do ano passado, o valor das coimas aplicadas diminuiu. Em 2025 foram 660 mil euros, referentes a 184 processos de contraordenação. O apoio de 10 cêntimos por litro de gasóleo para os agricultores vai ser retomado. A TSF apurou que a medida vai ser aprovada na reunião do Conselho de Ministros de hoje, que vai decorrer em Bragança. A despesa vai ser superior a 15 milhões de euros, com participada através do Orçamento do Estado. O apoio já tinha estado em vigor, mas terminou em junho. É agora retomado até ao limite de 15 mil litros por viatura. O setor das pescas também vai receber um apoio de 13 milhões de euros para responder ao aumento dos preços dos combustíveis. E o Serviço de Tráfego Aéreo do Reino Unido afasta a hipótese de ter sido alvo de um ciberataque e reforça que o que causou o caos em 15 aeroportos nacionais foi um problema técnico. Mais de 1.300 voos de e para os aeroportos britânicos foram cancelados. A situação mantém-se caótica ainda esta manhã. Já foram cancelados pelo menos 300 voos, apesar de o problema técnico já ter sido resolvido. O diretor da empresa responsável pelo controle de tráfego aéreo foi convocado esta manhã pela Secretária de Transportes do Reino Unido.
0: Temos a marcar a atualidade desta quarta-feira com o trânsito já a seguir em Lisboa. Acidente na A1 para a segunda circular, na Cril para Sacavém e na Marginal também em direção a Lisboa.
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0: 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Alguns acidentes na zona de Lisboa complicar mais as entradas em direção à cidade. Há acidente na A1 depois da zona de Santa Iria da Azóia em direção à segunda circular e há paragens a partir da zona de Via Longa. Também um acidente na Cril no interior do túnel do Grilo em direção a Sacavém, com paragens na subida para o túnel e mais à frente depois também lentidão desde Camarata até à saída para a segunda circular em Sacavém. Há um outro acidente na Avenida Marginal na zona de Caxias, também em direção a Lisboa, e há paragens desde Passo de Arcos. Trânsito lento também na A5, fila desde Porto Salvo até Linda a Velha e mais à frente a partir de Monsanto até à zona das Amoreiras. Na A2, fila desde Corroios até à Praça da Portagem, afeta os acessos do Centro-Sul e o final do IC20. No IC19, o trânsito mais lento desde Terceira até à Amadora e depois a partir de Alfragide até ao nó de Pinamanique, e na segunda circular, no sentido Pinamanique-Sacavém, fila desde as Torres de Lisboa até às Calvanas. No sentido contrário, o aeroporto Benfica, à fila desde a rotunda do relógio até à saída para o eixo norte-sul. Nota ainda para o eixo norte-sul, no sentido Camarate Campolide, com fila a partir de Telheiras até às Laranjeiras. No Porto, lentidão na A1 para a VCI desde o nó de Coimbrões até à saída para a Avenida da Boa Vista e afeta a ligação de Valadares, na A44. Na VCI, em direção à Ponte da Arrábida, fila a partir de Bonjoia até ao nó da A3. Na A3 para o Porto, trânsito mais lento desde o nó de Águas Santas até à ligação para a VCI em direção à Ponte do Freixo, e há também filas na A28 desde a ponte sobre o Rio Lessa até à rotunda AEP e depois na Avenida AEP em direção à VCI e também para a Avenida Sidónio Paes. Informações também atualizadas em tsf.pt.
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0: 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João Fernando Ramos, depois das 9, opinião na manhã TSF, já daqui a pouco com o humor de Zé Pedro Silva. 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

0: Já sabia o álbum Rapaz da Montanha de Rodrigo Leão e na TSF o humor de Zé Pedro Silva parece mentira, na rádio tem mais moção.
1: Para não ver o debate da moção de censura, porque não gosto de ver aquelas coisas, faz-me impressão, ouvi então na rádio, acompanhei a discussão aqui na TSF e recomendo vivamente. É como no futebol, quando se ouve o relato na rádio, não há jogos enfadonhos. Todas as partidas estão para lá de uma final da Liga dos Campeões e a bola irá à baliza ou para a bancada, vai dar ao mesmo. É sempre uma emoção muito grande. Então, e quando começamos a ouvir gol e estávamos distraídos? Temos de esperar que acabe o ar nos pulmões do relator. São segundos de grande expectativa que nos fazem sentir vivos como há muito tempo não nos sentíamos. Oramos, fazemos apostas. Esses segundos valem quantas vezes por 90 minutos de futebol na televisão ou mesmo no estádio. É só vantagens. Com um debate parlamentar passa-se mais ou menos o mesmo. Acompanhar tudo costuma ser, em geral, tortura, sem exagero, se só escutarmos. É metade da tortura, é um desconto de 50%. Parece o Luís a brincar com o ISP. Entretanto, outra vantagem. Se alguém estiver a querer fazer conversa sobre o debate, coisa que equivale a uma pena acessória, podemos sempre dizer que não vimos. E pronto, não mentimos. Quanto ao entusiasmo, acompanhar uma moção de censura pela rádio também oferece muito mais. A berraria tem outra acústica. Quem estiver na estrada nem sabe se a discussão é na Assembleia ou no trânsito. Então o líder parlamentar do PSD, Hugo Soares, exalta-se muito. Naturalmente é por não estar em exclusividade no Parlamento. Pode estar a tratar de um e-mail lá do trabalho e de repente tem de intervir na sessão. Isto é como estar a trabalhar em casa durante as férias escolares, mas neste caso, com 229 filhos, lá chegará o dia em que Aguiar Branco interrompe os trabalhos, porque o líder da bancada do PSD tem uma call, como agora se diz. Mas calls é nos pés e nas mãos. Sobre a moção de censura propriamente dita, o Executivo preparou-se muito bem. Luís Montenegro apareceu com uma descida do IRS e um bónus nas pensões. André Ventura ia virando o hemiciclo, como fez com o gabinete. O Luís já tinha anunciado estes bónus e estas descidas várias vezes, mas estavam sempre dependentes das contas públicas. Ora, as contas públicas continuam só mais ou menos, vão andando obrigado. Mas, entretanto, meteu-se uma moção de censura, portanto era preciso usar os trunfos. Senti-me um pouco comprado, tenho de admitir. Temos uma situação com o ministro da Administração Interna e aparece o chefe do governo com um bónus nas pensões. E eu vou assim, por quem me toma? Eu não me vendo. E ele vai assim, também tem aqui uma descida no IRS. Ai, também era uma pena o Volkswagen ficar a estragar-se num barracão.
0: 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A 14 minutos das 9, daqui a pouco temos o TSF Pais e Filhos. No final deste mês de setembro decorre mais uma edição do Festival Cucamonga em Lisboa, nos Jardins do Palácio Pimenta, com atuações, por exemplo, de Sérgio Godinho e Zarco, também os Capitão Fausto, ou o coletivo de São Paulo, Sofia Chablau e uma enorme perda de tempo que ouvimos nesta manhã da TSF.

0: As coisas que não te ensinam na Faculdade de Filosofia, um dos temas do álbum Música do Esquecimento de 2023 de Sofia Chablau, e uma enorme perda de tempo. O coletivo de São Paulo vai estar no final do mês, nem mais uma edição do festival Cucamonga em Lisboa. 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Como pode a fisioterapia ajudar no desenvolvimento de um bebê? É o que desvendamos hoje no TSF Pais e Filhos, Maria Ramos Santos.
1: Virar a cabeça sempre para o mesmo lado ou atrás no gatinhar? Afinal, quando é que há um motivo para ir à fisioterapia? Foi o que perguntámos à fisioterapeuta Maria Cardicos, que neste programa explica como é que a fisioterapia pode ajudar logo nos primeiros meses de vida e a que sinais os pais devem estar atentos.
2: Não é preciso que haja um problema evidente ou um diagnóstico para levar um bebê à fisioterapia. É muitas vezes uma avaliação precoce, que é o que nós tentamos fazer, permite perceber se existe alguma dificuldade ou simplesmente ajudar a tranquilizar os pais se o desenvolvimento está adequado. Contudo, claro que há certos sinais de alerta que fazem sentido para os pais levar os seus bebês à fisioterapia. Normalmente o mais comum é quando notam que têm alguma preferência marcada, por um lado, ou seja, que os bebês têm mais tendência a olhar para um lado do que para o outro, alguma assimetria também na cabeça, ou mesmo a nível do corpo, por exemplo, se usa mais a mão direita, se usa mais a mão esquerda, alterações a nível do tónus muscular, ou seja, se às vezes os pais sentem que têm um bebê muito, muito rijo, seja um bebê que se tira muito para trás, que se estica muito, dificuldades motoras também, já que não gosta de estar de barriga para baixo, ou que está a ter alguma dificuldade em atingir alguma etapa do desenvolvimento, como sentar, o gatinhar, o andar.
1: A fisioterapia não serve apenas para tratar problemas concretos, mas também para prevenir e ajudar no desenvolvimento motor saudável das crianças.
0: 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O som pode não parecer, mas é de 2026, das The Womack Sisters, sobrinhas de Bobby Womack, com o novo If I Let You. Bom dia.

If I Let You, a música do álbum 2026 das Duo Max Sisters, um trio que são sobrinhas de Bobby Womack e netas de Sam Cooke. 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
0: 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Bom dia, 8h58, 7h58 nos Açores.
2: Esta manhã houve quem comprasse barris de petróleo Brent nas cotações do Mar do Norte acima de $100 por barril. É uma nova alta nos preços que pode condicionar também os preços dos combustíveis um pouco por todo o mundo, dos combustíveis e de outras formas de energia. Hoje o Governo vai aprovar em Conselho de Ministros uma retoma dos apoios que foram dados durante alguns meses este ano aos agricultores, um apoio de 10 cêntimos por litro. O Conselho de Ministros vai estar reunido em Bragança durante esta manhã. Carlos Alcaraz está fora do Open dos Estados Unidos. Ele tinha ganho a edição do ano passado, era o cabeça de série número 2, perdeu depois de uma maratona de 4 horas e meia com o norte-americano Ben Shelton, um jogo que terminou há cerca de meia hora, às 3:30 da manhã em Nova Iorque.
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0: Nesta quarta-feira, há previsão de uma pequena descida de temperatura máxima no interior norte e centro e também na região sul. Máximas previstas pelo Instituto Português do Mar e da Atmosfera: 24 graus para o Porto, 26 para Lisboa, 27 para Coimbra, 28 para Braga e Ponta Delgada, 29 para o Funchal, 31 graus máxima para Faro e também para Évora. Na TSF, edição das 9, Nuno Domingos.
1: Petróleo Brent.

0: do Mar do Norte voltou hoje a ultrapassar os 100 dólares por barril, foi momentâneo e em apenas alguns negócios, mas tudo indica que são valores para confirmar e consolidar ao longo do dia, se nada se alterar na geopolítica mundial. É a terceira vez este ano que o petróleo Brent do Mar do Norte, que serve de barómetro para os preços da energia em toda a Europa e também em Portugal, ultrapassa os 100 dólares por barril. A primeira aconteceu durante várias semanas depois dos primeiros ataques em março e abril, depois aconteceu outra vez em julho e agora depois de novos bombardeamentos norte-americanos desde a semana passada e também da resposta iraniana contra alvos norte-americanos na zona do Golfo Pérsico. Por causa destes valores, mas não só, e com o Estreito de Hormuz, que é uma peça fundamental no puzzle da composição dos negócios mundiais de mercadorias e também da energia, os preços dos combustíveis têm subido em todo o mundo, têm também subido em Portugal. Vários setores da economia estão nos últimos dias a reforçar os pedidos ao governo para uma intervenção. Entre esses pedidos estão os agricultores e também os pescadores, e é para eles que o governo aprova hoje um retomar do apoio em 10 cêntimos por litro no gasóleo até ao final do ano. Ao que apurou a TSF, a medida vai ser aprovada na reunião que começa daqui a pouco do Conselho de Ministros, que é descentralizada, vai decorrer em Bragança, na Escola de Gestão da Universidade Politécnica de Bragança. A despesa vai ser superior a 15 milhões de euros e vai sair diretamente do orçamento do Estado. Francisco Nascimento.
1: O apoio já tinha estado em vigor até junho, foi interrompido e ganha agora nova vida até ao final do ano. O Primeiro-Ministro já tinha prometido novas medidas para apoiar os agricultores face ao aumento do preço dos combustíveis. O Governo retoma o apoio de 10 cêntimos por litro para o gasóleo agrícola, apurou a TSF, o que estende a medida anunciada em março por mais 4 meses. A despesa, de acordo com as contas do Governo, será superior a 15 milhões de euros numa dotação do Orçamento do Estado. As atividades agrícolas e florestais são elegíveis até ao limite de 15 mil litros por viatura. A medida vai ser discutida na reunião de Conselho de Ministros, em mais um encontro descentralizado, desta vez em Bragança. Além do setor agrícola, também as pescas vão dispor de uma nova compensação para o aumento do preço dos combustíveis. Através do programa Mar 2030, o Governo prevê apoios num montante total de 13 milhões de euros.
0: São decisões que estão remetidas para a reunião semanal do Governo, que esta semana é um dia mais cedo, quarta-feira, e é descentralizada, vai decorrer-se em Bragança. Ontem à noite, o Ministro das Finanças garantiu que o Governo continua a apontar para um final de ano com contas equilibradas, apesar do aumento dos custos com o combustível e das medidas extraordinárias que vêm sendo anunciadas agora de forma mais intensa. Foi desde o início do ano, mas agora estão a ser reforçadas. Francisco Miranda Sarmento falou na SIC Notícias, depois do Primeiro-Ministro ter dito que ia apresentar-se novas medidas de apoio aos pensionistas, com um bónus pago no final deste ano e também uma redução nas taxas de IRS, já com efeitos a partir do mês de novembro. O Ministro das Finanças remeteu para a próxima semana os detalhes em relação à medida do IRS, mas garante que será uma medida com efeitos retroativos.
2: Sim, significa que a redução de retenções na fonte de novembro acautela estes 400 milhões de euros, portanto, a redução anual do imposto é 400 milhões. Ela vai ser concentrada em novembro, porque já não é possível andar para trás nos meses em que as pessoas já receberam. Portanto, quando dizemos retroativa janeiro, é porque a descida efetiva de imposto são 400 milhões de euros. Os portugueses vão pagar este ano menos 400 certo. Milhões de euros do que pagariam com a lei atual. E essa descida de 400 milhões será sentida no mês de novembro.
0: A mecânica da medida vai ser anunciada mais à frente, na próxima semana. É uma alteração fiscal e, por isso, a proposta do Governo tem de passar primeiro pelo Parlamento. Os pensionistas também vão ter direito ao já tradicional bónus anual. Este ano, aliás, vai acontecer no mês de dezembro. O Ministro das Finanças anunciou que o pagamento vai ser feito provavelmente a 7 de dezembro, com valores semelhantes aos que foram usados no ano passado.
2: Até ao primeiro IAS é um determinado valor, o ano passado foi 200, este ano será similar, entre 1 e 2 IAS 150 euros e entre 2 e 3 IAS 100 euros.
3: Em dezembro?
2: Em dezembro.
0: Francisco Miranda Sarmento, numa entrevista à SIC Notícias ontem à noite. A TSF falou há pouco com a Presidente da Associação de Aposentados Pensionistas, da Associação de Aposentados Pensionistas e Reformados. Ela considera que o suplemento anunciado pelo Primeiro-Ministro é insuficiente. Maria do Rosário Gama diz que o bónus vai fazer os pensionistas sorrir, mas só durante um mês.
3: O bónus não resolve a situação das pessoas. O que resolveria a situação das pessoas era um aumento estrutural e não um aumento pontual. E, portanto, é como eu digo, se ficam satisfeitas, mas é insuficiente para as necessidades que as pessoas têm, tendo em conta que temos pensões muitíssimo baixas. Se for idêntico ao do ano passado, será um bónus na ordem dos 200 euros. Portanto, isso é pago em dezembro, juntamente com o subsídio de Natal e com a sua pensão. Nesse mês, as pessoas ficam aliviadas, mas no mês seguinte volta tudo à mesma miséria.
0: Maria do Rosário Gama acredita que a medida podia ter sido antecipada, para, ou melhor, pode ter sido antecipada, para responder à moção de censura que ontem foi discutida e votada e chumbada na Assembleia da República.
3: Era preciso dar algum brinde. Não sei se não tivesse havido moção de censura, se teria sido anunciado nesta altura. Agora, penso que terá sido isso. A moção de censura, apesar de ter sido reprovada, causa sempre algum dano. Todas as pessoas estão a falar sobre isto, não é? O tema agora passou a ser este. E deixou de ser a moção de censura.
0: Maria do Rosário Gama e o sorriso a propósito deste bónus anunciado ontem pelo Primeiro-Ministro para pagar aos pensionistas no dia 7 de dezembro deste ano. No concelho mais envelhecido do país, os apoios aos alunos que frequentam o ensino superior estão a fazer a diferença. Em Oleiros existem 720 idosos por cada 100 jovens. A Câmara Municipal paga as propinas aos alunos que frequentam licenciaturas e mestrados e paga metade das despesas relacionadas com as propinas de doutoramento. O autarca Miguel Marques, ouvido pela jornalista Cláudia Patrício Silva, da TSF, lembra um caso de sucesso em que os apoios da Câmara Municipal foram essenciais para assegurar o acesso ao ensino superior.
4: Nós tínhamos uma jovem que pretendia tirar a licenciatura em medicina, não conseguiu entrar aqui em Portugal, então teve a oportunidade de ir tirar a licenciatura num outro país, no estrangeiro. O que é que aconteceu aqui? O agregado familiar não tinha capacidade para suportar todas as despesas, então o município participou com metade das despesas para essa frequência dessa jovem médica, com uma condição, que era quando ela terminasse o seu curso superior, viesse aqui para o centro de saúde prestar os serviços médicos, e foi assim que aconteceu. Essa jovem médica, inclusive hoje, a coordenadora do centro de saúde aqui de Oleiros.
0: Miguel Marques, o Presidente da Câmara de Oleiros, nota que a medida tem ajudado a fixar jovens no concelho.
4: Um dos nossos objetivos, e isso já nós já conseguimos, que foi de podermos também criar condições para que os jovens aqui se fixem. Nós sabemos que nem todos se podem aqui fixar, até depois por aquilo que são as suas licenciaturas, os cursos que vão tirando, e muitos deles acabam até por ir trabalhar para o estrangeiro, mas temos verificado que alguns deles têm fixado aqui, como alguns jovens enfermeiros também têm acabado por se fixar aqui no nosso concelho, e outros casos, alguns deles acabam depois até inclusive por vir trabalhar para a Câmara Municipal ou para algumas das empresas que estão aqui sediadas no concelho de Oleiros.
0: Miguel Marques, o Presidente da Câmara de Oleiros, ouvido pela jornalista Cláudia Patrícia Silva, da TSF, a Câmara já apoiou cerca de 200 de jovens no acesso ao ensino superior. Eram 8:30 em Lisboa, 3:30 da madrugada em Nova Iorque, quando Carlos Alcaraz acabou a participação deste ano no Open dos Estados Unidos. O tenista espanhol, campeão da edição do ano passado do torneio, perdeu com o norte-americano Ben Shelton nos quartos de final, numa longa maratona de 4:30, que se estendeu madrugada dentro no bairro de Queens. Começou às 11 da noite locais, acabou às 3:30 da madrugada. Alcaraz ganhou o primeiro set por 7-6, com 7-5 no desempate. Shelton virou o encontro, ganhou as duas partidas seguintes por 6-1 e 6-3. Alcaraz voltou a empatar o encontro, ganhando o quarto set por 6-1. E no quinto e decisivo set, Shelton levou a melhor, com tudo a ser discutido no tie-break, com 6-6, o jogo estava empatado, e no tie-break Shelton ganhou por 10-7 Carlos Alcaraz, e assim está apurado o segundo semifinalista do Open dos Estados Unidos na competição masculina. Aliás, Ben Shelton vai defrontar o norte-americano Francis Tiafoe, e assim está garantido que pelo menos um norte-americano estará na final do Open dos Estados Unidos. Já agora, Tiafoe tinha eliminado Mickelson, também norte-americano, na última noite, também numa maratona de ténis que durou 4 horas e 39 minutos. Tiafoe ganhou por 3-2, depois de estar a perder por 2-0. Há mais duas meias-finais, aliás, mais dois encontros dos quartos de final para decidir quem são os outros semifinalistas. O cabeça de série número 1 do torneio, o alemão Alexandre Zverev, vai defrontar-se o neerlandês Van de Zetschulp, e o russo Kachanov há de defrontar o belga Alexander Block. São jogos para o dia de hoje para apurar os outros semifinalistas do torneio. Ainda no Open dos Estados Unidos, já agora fica a saber que no caso das senhoras há também já uma meia-final apurada. A bielorrussa Sabalenka vai defrontar a norte-americana Jessica Pegula, de 32 anos. Os outros jogos dos quartos de final também estão marcados para o dia de hoje. Já agora, uma nota para o futebol. Mais logo há uma emissão especial da TSF para acompanhar o Sporting Galatasaray da Liga dos Campeões. O jogo começa às 8 da noite, às 8h45 em Moreira de Cónegos, há de jogar-se o Moreirense-Benfica, um jogo em atraso da terceira jornada da Liga Portuguesa, um jogo que vai decorrer em Moreira de Cónegos.
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0: 9h16, manhã TSF, agora com o trânsito e com alguns acidentes em Lisboa e no Porto. No Porto há acidente na Avenida AEP, após a saída para a circunvalação em direção ao Porto, afeta a A28, que tem paragens desde a ponte sobre o Rio Lessa. Há também um acidente na VCI, depois do nó da Via Norte, em direção à ponte da Rábida e com demora a partir da zona de Bonjóia. Lentidão na Via Norte, em direção ao Porto, a fila está desde o viaduto da A4 até à ligação para a VCI. Também há um para a VCI com fila, desde o nó de Coimbrões até à saída para a Avenida da Boa Vista e afeta a ligação de Valadares, na A44 e na A3. Trânsito mais lento desde o nó de Águas Santas até à ligação para a VCI, em direção à ponte do Freixo. Em Lisboa há dois acidentes na Cril, em direção a Sacavém. Um é na zona do Olival Basto e há fila desde Olivelas. O outro é no interior do túnel do Grilo e há paragens no acesso ao túnel. Afeta também o ramo de acesso da A8 e mais à frente há lentidão também desde Camarate até à saída para a segunda circular em Sacavém. Na Cril, para Algés, também há acidente, é na zona de Alfragide e com fila desde a Buraca. Lentidão na A5, esta hora, a fila está desde Porto Salvo até Linda a Velha e mais à frente a partir de Monsanto até à zona das Amoreiras. Na Avenida Marginal para Lisboa também há fila entre Passo de Arcos e Caxias. Houve um acidente, entretanto, já resolvido. Lentidão na A2 para a Ponte, fila desde Corroios até à Praça da Portagem, afeta os acessos do Centro-Sul e o final do IC20. Também há um para a segunda circular com abrandamentos depois da Portagem de Alverca até Via Longa, também aqui devido a um acidente, entretanto, já resolvido. No IC19, a fila está desde Queluz até Amadora e mais à frente a partir de Alfragide até ao nó de Pinamanique e na segunda circular no sentido Pinamanique-Sacavém, fila desde Benfica até às Calvanas. No sentido contrário, Aeroporto Benfica, há abrandamentos na zona de Encarnação e depois entre as Calvanas e a Escola Alemã. Ainda falta o eixo Norte-Sul no sentido Camarate-Campolide, também com fila a partir de Telheiras até às Laranjeiras e pode consultar toda esta informação em tsf.pt.
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0: Estão 17 graus no Porto, 20 graus em Lisboa, 23 no Funchal, 24 em Faro e em Ponta Delgada, à quarta-feira na TSF. A opinião é do jornalista João Fernando Ramos.
3: O resultado das eleições na Alemanha levanta muitas questões que a política tradicional insiste em não responder. E o caminho é aquele que se adivinha: o crescimento dos partidos extremistas e o voto em quem diz aquilo que o povo quer ouvir, porque já não acreditam nos partidos tradicionais. Na Alemanha, o gás e os combustíveis foram, anos a fio, muito mais baratos com a ligação à Rússia. Isso significou um brutal crescimento económico, a passagem pelas crises, sem grande impacto, e um nível de vida verdadeiramente invejável. A guerra na Ucrânia e a nova realidade mundial alteraram esse paradigma. A torneira do barato gás da Rússia foi fechada e os alemães pagam o petróleo e a energia ao mesmo preço que todos os outros. A economia, nesse grande motor europeu, arrefeceu. O país vira-se para o investimento militar e as pessoas começam a sentir no bolso a crise. A presença de demasiados migrantes e a falta de emprego completam o quadro. As grandes empresas do setor automóvel anunciam milhares de despedimentos e as famílias alemãs sentem os efeitos de uma crise que julgavam impossível. Cresce a insegurança com roubos e crimes invulgares, cresce também o ódio com os migrantes e os diferentes a despertarem um tempo que acabou há muito, mas do qual ainda nos recordamos. É uma tragédia imensa que a velha Europa parece não querer ver. Esta Europa está vergada perante o poder de Trump e não procura soluções e alternativas para acabar com a guerra na Ucrânia e pôr um travão às loucuras que se continuam a fazer no Médio Oriente e que nos estão a custar um dinheirão. E não é apenas quando vamos abastecer o carro. Os próximos tempos poderão ser mesmo de crise e o que estamos a ver na Alemanha, e já a seguir acontece em França, será um novo normal. Os políticos tradicionais não querem ver isto. Estão demasiado agarrados aos seus lugares, não se deixam intimidar com escândalos e posturas éticas inaceitáveis de membros de governos e das oposições. A banda segue desafinada e aos gritos, com os populismos a somarem descontentes, mesmo com o discurso de manhosos vendedores da banha da cobra. Estranhos dias de uma Europa apática, molengona, que se prepara para um salto no abismo, com uma opinião pública envergonhada, que até para tocar a buzina a dizer que a gasolina está cara, acha uma maçada. Ainda adormecemos em democracia, mas assim, não tarda, vamos acordar num pesadelo.
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0: Agora com João Fernando Ramos, o correspondente da TSF em Bruxelas, os resultados do inquérito internacional sobre educação é o tema em destaque na imprensa internacional.
4: A avaliação internacional da OCDE aos alunos está em queda livre, é a manchete do Libération. O jornal destaca que o inquérito internacional sobre educação confirma os maus resultados aos jovens franceses, principalmente em relação à leitura. A capa aponta ainda o uso dos ecrãs como um dos fatores em causa. A educação bate no fundo, escreve o El País. Espanha obtém o pior resultado sempre nesta avaliação aos alunos de 15 e 16 anos. O jornal salienta que a descida é generalizada nos países da OCDE e que em Espanha se agrava na comunidade valenciana e no País Basco. A mesma avaliação abre também o La Vanguardia com o título Espanha obtém o pior resultado escolar de sempre. Entre as causas do retrocesso, que de acordo com a OCDE é mundial, estão a falta de leitura dos alunos, a influência dos telemóveis e a ausência de esforço. O Reino Unido sanciona Israel por limpeza étnica na Cisjordânia, é a manchete do The Independent. O jornal escreve que o ministro britânico dos Negócios Estrangeiros impõe fortes restrições ao comércio com os colonatos e considera ilegal a ocupação israelita. O governo de Benjamin Netanyahu responde com o encerramento forçado do consulado britânico em Jerusalém. Em Israel, o jornal Haaretz escreve que o Reino Unido integra um grupo de 11 países que vai proibir a importação de produtos provenientes dos colonatos israelitas na Cisjordânia. Entre os países estão também Portugal, Canadá, Dinamarca, Finlândia, França, Irlanda, Islândia, Noruega, Polónia e Suécia. As energéticas avisam para um inverno difícil no gasóleo e no combustível de avião, destaca o jornal económico espanhol 5 Dias. Lê-se que a Europa sofre com a baixa capacidade de refinação, embora a Espanha não tenha problemas de abastecimento. O setor espera novas subidas de preços devido ao encerramento do Estreito de Hormuz e aos ataques à Rússia. O jornal acrescenta que o barril de petróleo Brent está perto dos 100 dólares com o agravamento da crise no Golfo. O site informativo político escreve sobre a política francesa. Lê-se que os centristas têm dificuldade em encontrar um candidato único e que os partidos dos extremos sobem nas sondagens. Representantes do campo centrista reúnem-se para tentar decidir quem está em melhores condições para enfrentar Marine Le Pen nas presidenciais de 2027, mas os apoiantes de Gabriel Attal e de Edouard Philippe receiam que a luta entre os dois se prolongue e prejudique as hipóteses do centro. O político salienta que Edouard Philippe surge entre os candidatos mais bem colocados para desafiar Marine Le Pen, mas que a fragmentação centrista mantém aberta a possibilidade de Jean-Luc Mélenchon chegar à segunda volta.
0: João Francisco Guerreiro, correspondente da TSF em Bruxelas, e não João Fernando Ramos, como te chamar. 9h25.
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0: Depois das 10 na República Checa, no programa de Nelson Santos, que voltamos a ouvir nesta manhã de quarta-feira. Agora, antes da síntese das 9h30, também com Lala Young, From Down Here.

Música nova de Lolly Young, From Down Here, nesta manhã de quarta-feira, agora 17 graus no Porto, estão 20 em Lisboa, 23 no Funchal, estão 24 graus em Faro e em Ponta Delgada. 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

0: 8:30 nos Açores. Cláudia Patrício Silva, o petróleo Brent voltou a ultrapassar a barreira dos $100 por barril.
1: É o preço mais alto desde 24 de julho. Esta manhã o petróleo de Brent registrou um aumento de 2%, justificado também pela crescente tensão no Médio Oriente, que parece não ter fim à vista. Por cá, e com o objetivo de responder a este mesmo aumento do preço dos combustíveis, o Governo vai aprovar no Conselho de Ministros de hoje a retoma do apoio de 10 cêntimos por litro para o gasóleo agrícola. A medida esteve em vigor no início do ano, até junho, agora será retomada, mas Luís Mira, secretário-geral da Confederação dos Agricultores de Portugal, afirma que o apoio é muito reduzido e prejudica a competitividade do país.
2: Só o aumento de custos que teve a agricultura portuguesa desde março até agora, nós estimamos em 60 milhões a mais. Aquilo que o Governo deu de compensação foram 6. Portanto, é impossível nós competirmos com os espanhóis quando temos 40 vezes menos de montante financeiro de apoio.
1: O balanço do apoio que esteve em vigor até junho, que agora será retomado até o final do ano, a despesa vai ser superior a 15 milhões de euros, com participada através do orçamento do Estado. O setor das pescas também vai receber um apoio de 13 milhões de euros para responder ao aumento dos preços dos combustíveis. Maria do Rosário Gama insiste que o suplemento das pensões, anunciado por Luís Montenegro durante o debate da moção de censura, não resolve o problema das baixas reformas. A presidente da Associação de Aposentados, Pensionistas e Reformados defende que mais do que suplementos é preciso um aumento estrutural.
3: O bónus não resolve a situação das pessoas. O que resolveria a situação das pessoas era um aumento estrutural e não um aumento pontual. É como eu digo, ficam satisfeitas, mas é insuficiente para as necessidades que as pessoas têm, tendo em conta que temos pensões muitíssimo baixas.
1: Além do suplemento das pensões, que deverá ser muito idêntico ao do ano passado, o Primeiro-Ministro anuncia também mexidas no IRS. A partir de novembro, a retenção na fonte será menor para pessoas até ao 6º escalão do IRS. A entidade reguladora da saúde aplicou quase 500 mil de euros em coimas no primeiro semestre deste ano. Segundo dados divulgados hoje, desde janeiro foram concluídos 143 processos de contraordenação em entidades públicas e privadas. Em comparação com o mesmo período do ano passado, o valor das coimas aplicadas diminuiu. Em 2025 foram 660 mil euros, referentes a 184 processos de contraordenação. 4 pessoas morreram na Rússia, incluindo uma criança, na sequência de ataques ucranianos com drones. As forças de Moscou anunciaram o abate de quase 600 drones durante a última noite. 29 pessoas ficaram feridas. Também esta madrugada a Rússia atacou com drones um posto de controle de fronteira da Ucrânia com a Moldávia. O Serviço Estatal de Guarda de Fronteiras da Ucrânia adianta que o ataque matou e feriu civis, mas para já não detalha o número de vítimas. A agressão também provocou incêndios e o posto de controle foi encerrado.
0: Nesta quarta-feira, previsão de céu pouco nublado ou limpo, com períodos de maior nebulosidade até ao meio da manhã, também com períodos de chuva fraca até ao meio da manhã, em especial nas regiões centro e sul, e hoje com uma pequena descida da temperatura máxima no interior norte e centro e também na região sul. Na Madeira, previsão de céu pouco nublado, nos Açores, períodos de céu muito nublado, com máximas de 24 graus para o Porto, 26 para Lisboa, 27 para Coimbra, 28 para Braga e para Ponta Delgada, 29 para o Funchal, 31 graus de máxima para Faro e para Évora. Voltamos à informação do trânsito já a seguir, nesta manhã com acidentes em Lisboa, na Cril e na Calçada de Carriche e no Porto, na Avenida AEP.
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0: 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E no trânsito em Lisboa, acidente na Cril, no interior do túnel do Grilo, em direção a Sacavém, com fila desde Odivelas, afeta o ramo de acesso da A8. E mais à frente, há novamente fila desde Camarata até à saída para a segunda circular em Sacavém. Há também acidente na calçada de Carriche, antes do cruzamento do Lumiar, em direção ao Campo Grande, e há paragens desde a rotunda do Senhor Roubado, afeta também o final do IC22, com fila desde a Ramada. Trânsito lento na A5, fila desde o Estádio Nacional até Linda a Velha e mais à frente a partir de Monsanto até à zona das Amoreiras. No final da A2, a fila está entre a zona do Feijó e a Praça da Portagem da Ponte 25 de Abril, afeta as ligações do Centro-Sul e o final do IC20. Também há lentidão na A1 para a segunda circular, abrandamentos na zona de Santa Iria da Azóia. No IC19, fila na zona de Queluz, depois trânsito muito intenso até à Amadora e mais à frente de novo fila a partir de Alfragide até ao nó de Pinamanique. E na segunda circular, no sentido Pinamanique-Sacavém, há fila desde Benfica até às Calvanas. No eixo norte-sul, no sentido Camarate-Campolide, trânsito mais lento a partir de Telheiras até às Laranjeiras. No Porto, acidente na Avenida AEP, logo após a saída para a circunvalação, em direção ao Porto, afeta a A28, com paragens anteceder a ponte sobre o Rio Lessa. Há trânsito lento na Via Norte, com fila desde o viaduto da A4 até à ligação para a VCI. Na VCI, em direção à ponte da Rábida, fila a partir do Bom Joia até ao nó da A3. Aqui houve um acidente, entretanto já resolvido. Na A1 para a VCI também há fila, desde o nó de Coimbrões até à saída para a Avenida da Boa Vista e afeta a ligação de Valadares, na A44. E na A3 para o Porto, trânsito mais lento desde o nó de Águas Santas até à ligação para a VCI, em direção à ponte do Freixo.
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0: 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Agora estamos a 22 minutos das 10 da manhã TSF, com música do novo disco da cantora e baixista Michelle Nadeggio Cello. O álbum Sinanime chega no início de outubro, um álbum de duetos, neste Don't Look Any Further, com Leanne La Havas.

Satisfy My Soul, o último Up in the Clouds de The Chick, Teresa Conceição. Antes, o novo sinónimo de Michel Nadeggio Cello, com clássicos e vários duetos, como em Don't Look Any Further, com Leanne LaHavas.

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Nikita Punk do Expresso Transatlântico, também Romance de Fontaines D.C. Depois das 10, a distância aproxima-nos da República Checa. Até

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0: Bom dia, 9h58, menos uma hora nos Açores.
1: O petróleo Brent tocou hoje nos 100 dólares por barril e o preço deve mesmo ficar aqui ou acima deste valor, o que leva à perspectiva de novas subidas nos preços dos combustíveis nas próximas semanas. Já estão em Bragança os membros do Governo, que vão realizar hoje a reunião descentralizada do Governo, que deve aprovar uma retoma do apoio aos agricultores no preço do gasóleo para a agricultura. Vamos ter reação do Secretário-Geral da Confederação dos Agricultores de Portugal neste jornal. E ainda, resposta da Presidenta da Associação dos Aposentados, Pensionistas e Reformados, depois do anúncio de um novo bónus para os pensionistas a pagar pelo Governo no final deste ano.
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0: Nesta altura, 18 graus no Porto, 19 em Lisboa, 23 no Funchal, 24 em Ponta Delgada, 25 em Faro. Edição das 10, Nuno Domingos.
1: Está a correr bem o negócio dos trapos. O grupo que tem a Zara e outras marcas dos textas, da roupa pronto a vestir-se e que tem expansão mundial, cresceu 6,8% nos primeiros 6 meses deste ano em relação ao mesmo período do ano passado. 6,8% significa que os lucros aumentaram com cerca de 3 mil milhões de euros. O grupo Inditex está a apresentar esta manhã os resultados e justifica este sucesso, este aumento dos lucros, com a forma como os clientes receberam muito bem as coleções de primavera-verão este ano.

0: O petróleo Brent está a atingir novos máximos, outra vez a tocar nos 100 dólares por barril. O petróleo Brent é a cotação do petróleo a partir dos negócios feitos no Mar do Norte. É um barómetro importante para os preços da energia na Europa. É a terceira vez que os preços do petróleo Brent tocam os 100 dólares desde o início da guerra dos Estados Unidos e de Israel contra o Irão. Primeiro foi em março e abril, depois em julho e agora novamente a tocar nos 100 dólares por barril, o que quer dizer que provavelmente um dia destes os preços de petróleo vão voltar, os preços dos combustíveis vão voltar a aumentar nas próximas semanas. Em Bragança já estão os membros do governo que vão realizar a reunião descentralizada do Executivo desta semana, reunião que decorre na Universidade Politécnica de Bragança, que já se sabe, vai mudar de nome e vai passar a chamar-se Universidade de Bragança e do Norte Interior. Na reunião do Conselho de Ministros há dois convidados especiais, o reitor da Universidade e também a Presidente da Câmara de Bragança. É nesta reunião que o Governo vai retomar o apoio aos agricultores em 10 cêntimos por litro no gasóleo até ao final do ano. A TSF apurou que a medida vai ser aprovada nesta reunião e que será depois também alargada aos apoios aos pescadores. Uma despesa que se estima ser superior a 15 milhões de euros que vão sair do Orçamento de Estado. Nestes apoios aos agricultores, o secretário-geral da CAP, da Confederação dos Agricultores de Portugal, Luís Mira, diz que o prolongamento do desconto de 10 cêntimos por litro no gasóleo agrícola não passa de um apoio simbólico. O gasóleo colorido, como muitas vezes é chamado, vai voltar a beneficiar deste desconto até ao final do ano, uma medida aplicada de forma a mitigar o aumento dos preços dos combustíveis que se intensificou nas últimas semanas por causa do renovar do conflito no Médio Oriente. Luís Mira explica que os agricultores portugueses estão em desvantagem com os espanhóis.
1: O nosso problema é a competitividade com os agricultores espanhóis. E os espanhóis atribuíram 1.100 milhões até agora aos agricultores para eles terem condições de competitividade para vender os seus produtos, para um apoio ao aumento dos combustíveis e dos fertilizantes, e o governo português atribuiu 26 milhões. Aquilo que foi pago aos agricultores de março até junho foram 6 milhões. Vai ser mais ou menos o montante que vai ser pago até ao final do ano. Só o aumento de custos que teve a agricultura portuguesa desde março até agora, nós estimamos em 60 milhões a mais. Aquilo que o Governo deu de compensação foram 6. Portanto, é impossível nós competirmos com os espanhóis quando temos 40 vezes menos de montante financeiro de apoio.
0: A Federação dos Agricultores de Portugal defende que enquanto o Estado não aumentar a verba para o apoio, os preços dos produtos portugueses vão continuar a subir e com eles o arrastar também da inflação em Portugal. Ontem à noite o Ministro das Finanças explicou os anúncios feitos pelo Primeiro-Ministro durante a tarde no debate parlamentar da moção de censura e os anúncios foram o de uma redução do IRS com impacto nos pagamentos a fazer já durante o mês de novembro e a atribuição novamente de um bónus aos pensionistas até 1.600, que compensões até 1.600 euros. Os valores desse apoio não foram revelados, mas o ministro Francisco Miranda Sarmento, ontem à noite, na SIC Notícias, explicou que talvez sejam valores semelhantes aos praticados no ano passado.
2: Até ao primeiro IAS é um determinado valor, o ano passado foi 200, este ano será similar, entre 1 e 2 IAS 150 euros e entre 2 e 3 IAS 100 euros.
3: Em dezembro?
2: Em dezembro.
0: Francisco Miranda Sarmento, ontem à noite na SIC Notícias, marido Rosário Gama, presidente da Associação de Aposentados, Pensionistas e Reformados, diz que este bónus anunciado por Luís Montenegro vai fazer os pensionistas sorrir, mas só durante um mês.
4: O bónus não resolve a situação das pessoas. O que resolveria a situação das pessoas era um aumento estrutural e não um aumento pontual. E, portanto, é como eu digo, se ficam satisfeitas, mas é insuficiente para as necessidades que as pessoas têm, tendo em conta que temos pensões muitíssimo baixas. Se for idêntico ao do ano passado, será um bónus na ordem dos 200 euros. Portanto, isso é pago em dezembro, juntamente com o subsídio de Natal e com a sua pensão. Nesse mês as pessoas ficam aliviadas, mas no mês seguinte volta tudo à mesma miséria.
0: Maria do Rosário Gama, nestas declarações à TSF esta manhã, disse acreditar que a medida pode ter sido

0: antecipada para responder à moção de censura que ontem foi apresentada, discutida e votada e chumbada no Parlamento.
1: Era preciso dar algum brinde. Não sei se não tivesse havido a moção de censura, se teria sido anunciado nesta altura. Agora, penso que terá sido isso. A moção de censura, apesar de ter sido reprovada, causa sempre algum dano. Todas as pessoas estão a falar sobre isto, não é? O tema agora passou a ser este. E deixou de ser a moção de censura.
0: Maria do Rosário Gama, Presidente da Associação dos Aposentados, Pensionistas e Reformados. O Governo remeteu para a próxima semana detalhes sobre a forma como será aplicada a redução do IRS, que terá impacto já no mês de novembro. As aulas estão a começar amanhã já no ensino básico, a partir da próxima semana no ensino superior, no concelho mais envelhecido do país. Os apoios aos alunos que frequentam o ensino superior estão a fazer toda a diferença. Em Oleiros existem 720 idosos por cada 100 jovens. A Câmara Municipal paga as propinas aos alunos que frequentem licenciaturas e mestrados e paga metade das despesas relacionadas com as propinas do doutoramento. O autarca Miguel Marques lembra à TSF um caso de sucesso em que os apoios da Câmara foram essenciais para assegurar o acesso ao ensino superior.
2: Nós tínhamos uma jovem que pretendia tirar a licenciatura em Medicina, não conseguiu entrar aqui em Portugal, então teve a oportunidade de ir tirar a licenciatura num outro país, no estrangeiro. O que é que aconteceu aqui? O agregado familiar não tinha capacidade para suportar todas as despesas, então o município participou com metade das despesas para essa frequência dessa jovem médica, com uma condição, que era quando ela terminasse o seu curso superior, viesse aqui para o centro de saúde prestar os serviços médicos, e foi assim que aconteceu. Essa jovem médica, inclusive hoje a coordenadora do Centro de Saúde aqui de Oleiros.
0: Miguel Marques, o Presidente da Câmara de Oleiros, nota que a medida tem ajudado a fixar os jovens neste concelho.
2: Um dos nossos objetivos, e isso já nós já conseguimos, que foi de podermos também criar condições para que os jovens aqui se fixem. Nós sabemos que nem todos se podem aqui fixar, até depois por aquilo que são as suas licenciaturas, os cursos que vão tirando, e muitos deles acabam até por ir trabalhar para o estrangeiro, mas temos verificado que alguns deles têm fixado aqui, como alguns jovens enfermeiros também têm acabado por se fixar aqui no nosso concelho, e outros casos, alguns deles acabam depois até inclusive por vir trabalhar para a Câmara Municipal ou para algumas das empresas que estão aqui sediadas no concelho de Oleiros.
0: Oleiros é uma autarquia que fica situada no Pinhal Interior, nas confluências dos distritos de Coimbra, Santarém e Castelo Branco. Oleiros faz parte do distrito de Castelo Branco. A Câmara de Oleiros já apoiou cerca de 200 de jovens no acesso ao ensino superior. Um passo atrás neste jornal, para voltar às medidas anunciadas ontem pelo Primeiro-Ministro, de atribuição de um bónus aos pensionistas, mas também de redução das taxas de IRS já no mês de novembro. Ontem à noite, na SIC Notícias, o Ministro das Finanças, Francisco Miranda Sarmento, explicava que os detalhes da medida só serão dados durante a próxima semana, quando a proposta chegar ao Parlamento, mas garante que esta será uma medida com efeitos retroativos.
3: Sim, significa que a redução de retenções na fonte de novembro acautela estes 400 milhões de euros, portanto, a redução anual do imposto é 400 milhões. Ela vai ser concentrada em novembro, porque já não é possível andar para trás nos meses em que as pessoas já receberam. Portanto, quando dizemos retroativa janeiro, é porque a descida efetiva de imposto são 400 milhões de euros. Os portugueses vão pagar este ano menos 400 certo. Milhões de euros do que pagariam com a lei atual. E essa descida de 400 milhões será sentida no mês de novembro.
0: A TSF acaba de falar com Paulo Franca, bastonária da Ordem dos Contabilistas, que lembra que esta não é uma medida nova. Há 2 anos que o Governo faz ajustes no IRS. Paulo Franca recorda que os portugueses podem pedir alterações na retenção se sentirem que o impacto das mexidas altera em muito o reembolso do próximo ano.
4: Em primeiro lugar, a boa notícia geral é que no mês de novembro, que inclui o pagamento do subsídio de Natal, vai já ter essa tabela ajustada, o que significa que os portugueses vão receber mais dinheiro líquido, vão reter menos na fonte, e claro que depois o acerto final será feito no final.

0: Portanto, o que é que eu recomendaria aqui? Se efetivamente em 2024 e 2025, com este ajustamento das tabelas de retenção, sentiram que tiveram que pagar imposto e preferem manter uma retenção mais alta, podem sempre pedir à entidade patronal para fazer uma retenção mais alta, mesmo com o ajustamento que vai existir.
1: Paula Franco destaca ainda a previsibilidade desta medida. A bastonária da Ordem dos Contabilistas diz que os portugueses já sabem o que fazer porque têm a experiência dos dois anos anteriores.
0: Haver este ajustamento parece-me algo positivo, não é? Agora, cada conta de cada contribuinte com o Estado é que pode variar, e aí o contribuinte com a experiência destes últimos dois anos já tem, se calhar, consciência do que é este ajustamento nas tabelas de retenção o afeta em termos das contas finais e fazer as suas opções, porque também as pode fazer.
1: Paula Franco, a bastonária da Ordem dos Contabilistas, ouvida há instantes na TSF pela jornalista Inês Duarte Coelho.
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0: Vários acidentes nesta manhã de quarta-feira em Lisboa. Há acidente na Quiril, no interior do túnel do Grilo, em direção a Sacavém, fila desde Odivelas, a afetar o ramo de acesso da A8. Acidente na calçada de Carris, antes do cruzamento do Lumiar, em direção ao Campo Grande, há paragens desde a rotunda do Senhor Roubado. Outro acidente, desta feita na A1, entre os nós de Santa Iria de Azóia e São João da Talha, em direção à segunda circular, paragens à passagem pelo local. Há um acidente no Porto, já lá vamos. Trânsito lento ainda em Lisboa, na segunda circular, sentido aeroporto Benfica, fila na zona da Encarnação. Sentido Pina-Manique-Sacavém, há fila entre a Escola Alemã e as Calvanas. No final da A2, no sentido Fogoteiro-Lisboa, fila entre a zona do Feijó e a Praça da Portagem, da Ponte 25 de Abril, a afetar as ligações do Centro-Sul e o final do IC20. No viaduto Duarte Pacheco, em direção às Amoreiras, o trânsito continua lento, a afetar o final da A5. No IC19, sentido Sintra-Lisboa, fila a partir do Estado-Maior da Força Aérea até ao nó de Pina-Manique. Vamos então ao acidente no Porto, é na Avenida AIP, após a saída para a Circunvalação, em direção ao Porto, a afetar a A28, com paragens desde a ponte sobre o rio Lessa. Trânsito ainda lento na VCI, sentido a Rábida Freixo, fila entre o Campo Alegre e a saída para a Avenida da Boa Vista, sentido Freixo a Rábida, há fila entre o Mercado Abastecedor e o nó da A3. Na A3, em direção ao Porto, fila desde o nó da A4 até à saída para a Circunvalação e depois na ligação para a VCI. Na Via Norte, em direção ao Porto, fila após o viaduto da A4 até à ligação para a VCI.
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0: 10:16, bom dia.
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0: Voltamos a ouvir a distância que nos aproxima da República Checa com edição de Nelson Santos.
5: Estamos na Europa Central, terra de castelos, são mais de 2000. Cidades medievais, o berço de Kafka e Kundera, na quinta capital mais visitada do mundo, país de estâncias termais e monumentos sem fim. Os antigos reinos da Boémia e da Morávia são hoje uma nação próspera, que já foi chão de muitos interesses. Fez parte do Império Austro-Húngaro, foi invadida pela Alemanha Nazi ainda antes da Segunda Guerra Mundial, foi Estado Comunista sob a esfera de influência da União Soviética e acaba por ser um dos países mais jovens do mundo, depois da separação com a Eslováquia. Hoje, a distância aproxima-nos da República Checa.
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0: Ana Pavlo Pereira, 55 anos, bióloga molecular e investigadora na Faculdade de Farmácia da Universidade de Lisboa. É doutorada em Bioquímica e Biologia Aplicada e é também a presidente da Associação de Checos e Eslovacos em Portugal. A doutora Ana está cá há 26 anos, tem três filhas que já nasceram em Portugal, está também em carregue do coro Slava, um coro académico misto na Faculdade de Letras da Universidade de Lisboa e ajudou na preparação da ópera Janufa de Leos Janáček como tradutora de checo. Olá, Ana, bem-vinda. Há muitos checos a viverem aqui em Portugal?
1: Bom dia, muito obrigada pelo convite. Eu acho que dentro das comunidades que vivem cá em Portugal, os checos são relativamente poucos. A minha estimação é à volta de 1000 pessoas. Pode ser que há algumas mais, porque é um país muito preferido para os estudantes de Erasmo. E como nós temos a Associação dos Checos e Eslovacos, permite-me também falar pelos eslovacos. Devem ser um pouco menos, mas deve corresponder aos 600 pessoas que também fazem parte da nossa comunidade.
0: Os eslovacos. 600-700, talvez 1000, 1000 e poucos checos, é pelo menos essa a informação que vem no último relatório da AIMA, que já data de 2024, portanto, se houver diferença, são um pouco mais, só para termos uma ideia da quantidade. E estas pessoas, os ex-checoslovacos, gostam deste país, Portugal?
1: Gostam, pelo menos acho que é aqueles que decidem ficar, gostam todos e vieram por razões diferentes, claro, mas a grande maioria delas com quem tenho oportunidade de falar gostam de estar aqui e apreciar o país, o povo.
0: É um país com mais sol do que a República Checa e a Eslováquia. Ainda assim, as temperaturas também podem ser altas lá nos vossos países de origem.
1: Eu acho que mesmo nestes dias as temperaturas são muito mais elevadas lá na República Checa do que aqui, o que me causa alguma preocupação com a minha mãe que está lá, mas pode acontecer, embora para os

0: períodos bastante curtos, mas as temperaturas podem subir bastante.
1: É verdade, a Europa Central está outra vez sob uma vaga de calor, ainda há pouco antes de vir para aqui, e hoje, no dia em que estamos a gravar, reparei que hoje Paris pode ter 41 graus de temperatura máxima. Portanto, é de facto um clima estranho este por estes dias. Chequia ou República Checa? Oficialmente, desde há 10 anos esta parte, o governo de Praga pede que a comunidade internacional trate o país por Chequia, mas os próprios checos ainda não estão muito habituados.
0: É completamente verdade. É uma palavra que, depois de tantos anos de utilizar a República Checa, não nos soa muito natural, embora esta palavra surgiu como uma opção logo no início, depois da separação da Checoslováquia. Houve algumas negociações entre os checos e moravos, qual é que seria a palavra mais apropriada, e então o termo mais consensual na altura, em 93, foi o termo República Checa. Mas nós próprios também sentimos que, de um lado, República, pode parecer que adquirimos a democracia parlamentar há pouco tempo, não vale a pena destacar a palavra República. Do outro lado, queríamos ter uma palavra curta, por exemplo, para apoiar a nossa seleção no futebol.
1: Sim.
0: Que seria muito mais confortável apoiar Chequia do que República Checa. Portanto, ambas as formas são corretas, e há pessoas que preferem uma ou outra versão, embora acho que a maioria ficou pela República Checa.
1: República Checa. E a fonética, o soletrar na Chequia, é como Zequia?
0: Chequia.
1: A Chequia mesmo, a mesma. É muito igual a português, portanto.
0: Peço desculpa, não percebi bem. A palavra em checo é Česko.
1: Ah,
0: o que acho que é uma palavra ainda menos bonita do que Chequia.
1: Sim, exato. Česko. Ok. Falou há pouco da sua mãe. Presumo que ocasionalmente regresse ao seu país, à República
0: Checa.
1: Sim,
0: tenho sorte de conseguir visitar a República Checa umas 3 vezes por ano. Normalmente estamos nos períodos de Natal, das férias, e às vezes outono ou Páscoa. Consigo ter uma ligação ainda bastante próxima com o país.
1: Uma vez que é uma pessoa que quase passou metade da vida na Chequia e a outra metade aqui em Portugal, e vai lá, portanto está a par das realidades dos outros dois países, é possível dizer aqui qual é o país com a melhor qualidade de vida? Digo eu, porque eu sei que a Chequia tem crescido muito, mesmo em termos de população é praticamente semelhante, anda ali perto dos 11 milhões cada um dos dois países.
0: Exatamente.
1: Percebe a minha questão?
0: Percebo perfeitamente. As nossas proximidades são também no território, a população.
1: Exato.
0: Nós, na verdade, somos povos bastante próximos de vários aspectos. Qualidade de vida. Depende o que consideramos os aspectos mais importantes da qualidade da vida. Em termos de serviços, por exemplo, tirando transportes, Portugal é um país com uma qualidade de vida muito, muito boa. Ao contrário, transportes aqui
1: os comboios
0: bem.
1: São bem fortes na República Checa.
0: E especialmente na cidade, em Praga, os transportes públicos funcionam na perfeição. Isto é que facilita muito o dia-a-dia a viver na cidade, tão grande como Praga. Mas acho que até em termos de qualidade de vida, os países são comparáveis.
1: Pode-nos faltar a algumas coisas, até mesmo a nível artístico. Temos muitos monumentos,
0: sim,
1: mas a arte...
0: A arte é uma coisa que me causou algumas saudades. Especialmente o teatro, que eu gosto muito de teatro. E aqui, às vezes, confesso que me faz triste que vou ao teatro e a sala fica meio vazia. Enquanto com o número das salas de teatro que há em Praga, todas ficam esgotadas praticamente no início da época. Mas acredito que também aqui as pessoas vão se habituar mais a ir ao teatro.
1: Outras gerações já tiveram mais teatro. Agora talvez seja um pouco cultural, as pessoas não têm muito a tendência desse tipo de arte e entretenimento. Ainda assim, pronto, temos o sol e as praias aqui.
0: Isto, sem dúvida.
1: Para colmatar. Ainda na década de 90, quando trabalhava na área de das doenças metabólicas na Universidade Charles, ou Carlos, em Praga, uma das mais antigas da Europa Central. Num estágio em Lyon, conhece o seu futuro marido, daí o apelido Pereira.
0: Exatamente.
1: Pronto, é aqui que começa a sua história com Portugal, não é? É pouco depois muda-se.
0: Sim, foi aqui que começou a minha história inesperada. Portugal, um país tão distante na minha imaginação, mas o país que comecei a gostar logo desde a minha primeira visita, que foi em 97. Foi Portugal ainda muito diferente de Portugal de hoje em dia, mas houve coisas que me trouxeram uma paixão logo desde o início. A natureza, a forma das pessoas de estar, gostei sempre muito.
1: Portanto, essas sensações quando aqui chegou, uma leste europeia a gostar do sul da Europa, era sempre um ambiente diferente daquele em que cresceu, não é?
0: Era. Posso aqui fazer um pequeno protesto?
1: À vontade.
0: Os checos reclamam muito com o facto de serem chamados de leste, porque nós somos muito orgulhosos de sermos da Europa Central.
1: Está a ver coisas que nós aqui não fazemos a ideia. Para nós é de leste, para lá da Áustria.
0: Exatamente.
1: É tudo de leste.
0: Eu percebo. Mas, por exemplo, até um dos diretores da Skoda, que era um senhor alemão, dizia: façam só uma reta entre Viena e Berlim e vejam onde é que fica Praga, e fica bem para o oeste desta reta. Portanto, nós estamos de ser chamados de Europa Central.
1: Europa Central, sempre.
0: Peço desculpa por esta correção.
1: E como é, se tivermos... Não, está à vontade. Nós aqui queremos mesmo aprender com isso. Se tiverem uma tendência, será sempre mais ocidental do que de leste.
0: Sim.
1: Digamos, não é?
0: Sim, acho que poderíamos dizer.
1: Também há sempre aqui o estigma soviético e...
0: Sim. Mas... agora, com esta conversa, eu me perdi um pouco na sua pergunta, peço desculpa.
1: Não, eu estava a falar das primeiras sensações às quais já respondeu quando chega aqui a Portugal, que vinha de uma realidade diferente, que se calhar até nem é assim tão diferente quanto isso, só não tem é litoral. De resto, pronto, há as devidas semelhanças entre Portugal e
0: a República Checa. Há muitas. Uma coisa, quando cheguei, que me chamou a atenção, que as pessoas muito antigas, tanto na República Checa como cá em Portugal, independentemente, diziam: hoje em dia, pouca gente sabe, mas nos anos 30, as cidades mais bonitas da Europa eram consideradas exatamente Lisboa e Praga.
1: Okay.
0: E eu ouvi isto dizer da antiga geração, tanto aqui como em Praga.
1: Há 100 anos, praticamente.
0: Portanto, sim, acho que temos mais ligações do que podia parecer.
1: Ora, isto é um belo dado. As pessoas mais antigas nessa altura, tanto checas como portuguesas, diziam que por volta de 1930, Lisboa e Praga eram as mais bonitas cidades europeias. Entretanto, essa família numerosa do início dos anos 2000, não é? Separou-se. A Ana tem-se dedicado à investigação. Aqui teve a oportunidade de continuar a trabalhar na sua área de metabolismo e genética, uma área em que já cursava na Chequia.
0: Sim, é uma área que me entusiasmou muito na República Checa, e depois tinha a sorte de poder estar incluída no laboratório de metabolismo e genética aqui em Lisboa, na Universidade de Lisboa, na Faculdade de Farmácia, e continuar na área de que sempre gostei muito.
1: Tem mais de uma dezena de textos em publicações internacionais da área, muitos anos de investigação. O que mais a continua a fascinar nesta dinâmica imensa que é a vida e a forma como funciona, vista a esta escala menor?
0: São mecanismos que... apesar de complexidade de que falamos, às vezes descobrem-se uns mecanismos muito simples que estavam lá, estavam à nossa vista, e às vezes surgem com alguma descoberta dos colegas pelo mundo, uns mecanismos que afinal têm toda a lógica.
1: Exato.
0: Outro dia falamos com um colega de Salzburgo e ele falou-me de um artigo que é muito engraçado. Muito recentemente descobriu-se um mecanismo muito, muito simples, como como os pinguins se orientam mesmo no escuro da noite polar, sim, por exemplo, que é simplesmente utilizando o ferro que sai da hemoglobina, mecanismo que
1: claro, estava ali debaixo dos olhos, mas nós não víamos, não é?
0: Exatamente.
1: É uma coisa elementar.
0: É a beleza da ciência, que há coisas sem dúvida muito complexas e que crescem com complexidade, que estamos a descobrir, por exemplo, na imunoquímica, é outro mundo por si, mesmo cada vez parece mais complexo, mas depois no meio disto tudo há mecanismos muito simples que se descobrem.
1: Claro, e perceber como chegamos aqui em milhões de anos de evolução, desde o primeiro organismo unicelular até agora, a imensa complexidade de todos os nossos órgãos, enfim, é uma coisa
0: exatamente, que dá exatamente. A pensar.

0: sim. Continua a ser fascinante. Bom, Hanna, vamos ouvir música checa. Cechomor.
1: Cechomor.
0: É uma banda folk rock da vila de Svitavi que nos traz aqui Promenem, um título que tive a curiosidade de traduzir para o português. Significa mudanças?
1: Sim, mudanças, transformações. É mais no sentido de transformações.
0: Porquê esta canção em particular?
1: Eu gosto muito deste grupo, porque este grupo trabalha as canções tradicionais muito antigas, algumas até vêm da idade medieval, e introduzem os elementos de rock, de folk, e escolhem sempre umas canções que se destacam por alguma coisa. Esta, por exemplo, esta fala uma menina que avisa ao rapaz que nunca vou ser tua, e se tu vais atrás de mim eu vou me transformar, por exemplo, num passarinho. E ela, mas eu vou atrás do passarinho e tenho meio como chegar até a ti. E então é assim uma discussão muito, muito bonita e
0: muito engraçado.
1: Entusiasmante.
0: Vamos tentar imaginar nesta letra em checo dos Cechomor Promenade.

0: Sem Rumor, banda checa fundada no final dos anos 80, oriunda de Praga e da região de Pardubice, no centro-leste da Chequia, ou República Checa. Consta que era uma das preferidas esta banda de Václav Havel. O último presidente da Checoslováquia e primeiro presidente da República Checa era também poeta e dramaturgo e, arrisco dizer, um dos grandes homens do país, respeitado internacionalmente. A Chequia tem outras figuras marcantes na literatura, como Franz Kafka e Milan Kundera, na música Antonín Dvorak ou Leos Janáček, no cinema Miloš Forman e Eva Herzigova, por exemplo. Na genética, área da nossa convidada Hannah Pavlo Pereira, Gregor Mendel, formulador das leis de hereditariedade, chamadas Leis de Mendel, o pai da genética. Os irmãos Josef e Karel Kapetsch, que inventaram o termo robô, e até Sigmund Freud, o pai da psicanálise, que, embora tivesse naturalidade do Império Austríaco, nasceu na cidade de Pribor, hoje situada no leste da República Checa. Hanna Pavlo, quando se dá a Revolução de Veludo na Checoslováquia no final de 1989, estava no seu primeiro ano de faculdade. Viveu essas semanas com especial intensidade, acredito.
1: Exatamente. Foram semanas muito entusiasmantes. Infelizmente, no dia que começou isto tudo, no dia 17 de novembro, eu não estava na manifestação porque estava com febre em casa. E quando ouvi as notícias, nós

0: as notícias oficiais não disseram nada disso, mas eu e o meu pai à noite costumamos ouvir The Voice of America. E então ouvimos completamente chocados o que se estava a passar, ainda estava a acabar aquela massacre dos restaurantes na Rodnitschida. E então fiquei logo muito, muito comovida com isto tudo e pensei, será que é agora? Porque toda a gente já estava a sentir que o fim se está a aproximar. O fim da totalidade. Depois já telefonámos com os meus colegas e combinou-se logo fazer uma greve dos restaurantes logo a partir da segunda-feira. A manifestação aconteceu, foi uma sexta-feira, e a partir da segunda-feira os restaurantes entraram em greve. O meu pai não me queria sequer deixar sair de casa, porque isso ainda está em recuperação. Não, mas eu praticamente fugi.
1: Ok. Tinha 18 anos, uma coisa,
0: exatamente, tinha 19 acabados de fazer.
1: É um tempo fantástico para viver
0: tempo,
1: uma coisa dessas.
0: Foi um tempo fantástico, e o entusiasmo e o acreditar e a esperança que agora sim, agora vamos levar o processo até o fim, foram muito grandes, e senti que todos ficamos muito focados e o movimento estudantil, claro que não foi o mais importante, mas acho que o apoio foi muito importante e ajudou a criar uma atmosfera no país que foi muito importante para todo este processo, que foi tão pacífico e rápido, que foi muito bom.
1: Atmosfera que também já se registava noutros países.
0: Exatamente.
1: Vizinhos e do Bloco de Leste, e depois tivemos a queda do Muro de Berlim. Enfim, o comunismo soviético, o Pacto de Varsóvia, o modelo partidário único chegavam ao fim. Nesse aspecto, eram tempos excitantes para uma jovem, porque uma jovem quer a liberdade, não é?
0: Exatamente. Nós já passámos uma semana complicada enquanto ainda estava no secundário, porque era o aniversário de Jan Palach. Jan Palach foi um estudante que, no protesto com os acontecimentos de Primavera de Praga, queimou-se.
1: Imolou-se.
0: Exatamente. Okay. E foi exatamente a semana deste aniversário, do 20º aniversário destes acontecimentos, que houve muitas manifestações em Praga, mas estas foram ainda silenciadas. Mas a partir deste momento já todos vivemos este entusiasmo que um dia tem que acontecer.
1: Sim.
0: E tinha sorte de viver isto mesmo já na faculdade e participar ativamente. Foi muito.
1: Portanto, já teve uma semana em que teve um vislumbre dessa revolução maior que depois se viria
0: sim,
1: materializar no inverno de 1989.
0: Sim, em janeiro de 89 já houve esta semana, que até hoje os históricos chamam Semana de Palach, que foi exatamente, foi já o início do
1: início do ano e no final do ano.
0: Exatamente.
1: Conseguir-se-ia então a democracia desejada. A Checoslováquia Democrática, com Václav Havel e Alexander Dubček, o presidente do Parlamento Estadista, que já tinha sido então herói na chamada Primavera de Praga de 68 e 69, não é? Essa Checoslováquia durou pouco, só até ao final de 92, porque a parte eslovaca do país também quis independência e há então a divisão entre a República Checa e Eslováquia. Esse processo foi totalmente pacífico, como é descrito?
0: Foi mesmo completamente pacífico. Foi um processo um pouco complicado, de que acho que muitos de nós ainda temos alguma pena, porque houve, o processo surgiu da parte da Eslováquia e surgiu de um governo que se formou a partir dos 33% dos votos que este partido obteve nas eleições. Foi, portanto, uma decisão entre os dois primeiros ministros, o primeiro ministro da parte da Eslováquia e da Chequia, porque nós tivemos três governos. Um era o governo federal e era depois governo checo e governo eslovaco. E dentro das negociações o processo foi bastante rápido e fácil. Václav Havel tinha um grande desgosto desta decisão, mas foi decisão muito calma, pacífica, e foi um consenso.
1: Eu, na altura, lembro-me dessas notícias e liguei essa situação à emancipação das repúblicas russas, as do Báltico, a Geórgia, a Arménia, e eu pensei, bom, a Eslováquia também quer ser independente. Foi um bocadinho, foi um bocadinho nesse comboio.
0: Foi nesta onda. Embora as necessidades, se calhar, eram um pouco diferentes, eram históricas, porque, curiosamente, a não ser, ao longo da história, não tivemos muito em comum, os checos e os eslovacos, embora sempre irmãos.
1: Há de facto diferenças culturais?
0: Há algumas diferenças culturais, mas foi mais o contexto histórico que não tinha fundações para existir Checoslováquia, porque nós ficámos juntos durante o país que se chamava Grande Morávia, e a partir daí os dois países ficaram sempre separados, os eslovacos sempre mais perto dos húngaros, os checos mais perto dos austríacos e dos alemães. E com o movimento do século XIX, o movimento patriota, era uma oportunidade para os dois países ligarem os seus movimentos nacionalistas e criarem o país. Então.
1: Mas pronto, são dois vizinhos irmãos.
0: Exatamente.
1: Praticamente.
0: Irmãos.
1: Noto que há alguma pena que as coisas não sejam como antigamente, mas pelo menos aqui em Portugal, essa Checoslováquia continua a existir na associação a que a Hanna preside.
0: Continua perfeitamente. E mesmo acho que entre os dois países as relações são ótimas até hoje em dia. As embaixadas fora também sempre colaboram de uma maneira muito, muito próxima. E aqui temos sorte de ter uma associação dos checos e eslovacos que às vezes nem reparamos nas diferenças.
1: Nas diferenças, exato.
0: E temos dentro da associação, temos escolas checas e temos também escola eslovaca. E acho que faz todo o sentido continuarmos, já que somos tão poucos, continuarmos juntos.
1: Claro que sim. A mantê-la. Que atividades fazem os seus conterrâneos nesta associação? Falou-nos nas escolas, encontram-se, fazem eventos?
0: Fazemos alguns eventos, fazemos, por exemplo, em outono, fazemos um evento desportivo, que é uma corrida que é organizada a partir da República Checa, mas convidam participantes de todo
1: o
0: mundo.
1: Corrida.
0: Uma corrida assim simbólica.
1: Ah, pensei que fosse uma praga Lisboa. Fazem-se corridas de longo curso por lá.
0: A não ser mais no Parque do Expo. Mas é mais uma oportunidade de convívio. Agora, há 3 semanas, fizemos um acampamento que foi muito apreciado. Tivemos várias famílias, muitas famílias checas e eslovacas. Acampámos perto do rio Nabão. E foi um fim de semana muito bem passado.
1: Nabão, ali junto a tomar.
0: Exatamente. Fizemos o que os checos e eslovacos gostam muito de fazer. Fomos para a canoagem. Foi muito simpático da parte da junta da freguesia de Agroal, que nos deixou um espaço, um prado onde tivemos as nossas tendas, e era um espaço mesmo apropriado para acampamento, com condições que eram muito boas, e fazemos assim, às vezes alguns convívios só orientados mais para as famílias, outros mais para os adultos, como esta corrida, embora também temos uma parte para as crianças. Às vezes encontramos-nos nos restaurantes, ou também a Embaixada da República Checa organiza alguns eventos culturais, e então também é uma outra oportunidade onde a comunidade se junta. E
1: os eslovacos são bem-vindos, obviamente.
0: Claro que sim.
1: Claro que sim. Há uma ligação à natureza, sei que na República Checa falou aí de acampar e atividades na floresta. Vocês têm muito o hábito de colher cogumelos, não é?
0: Ah, sim.
1: Aqui não há tantos para isso.
0: É desporto nacional, que se faz desde a primavera até o outono. Como não temos mar, temos este tipo de tratamento na natureza. E os checos são apaixonados por fazer vários pratos dos cogumelos. Mas acho que, sobretudo, o apanhar cogumelos é a atividade ainda mais importante depois cozinhar.
1: Sim. Falamos agora do corpo Slava, porque a vida de uma pessoa ligada à ciência não podem ser só microscópios. Um coro misto na Faculdade de Letras, são vários falantes de línguas eslavas que se encontram lá para cantar?
0: E não só, o nosso repertório é nas línguas eslavas, mas temos cantores portugueses, muitos. Tivemos cantores já de vários países, espanhóis, polacos, ucranianos, russos e búlgaros. O nosso repertório é realmente das todas as línguas eslavas. Também cantamos em eslavo ortodoxo, ou eslavo antigo. Uhum. E é um coro puramente amador.

0: Mas cantamos por alegria e temos algumas atuações que nos trazem satisfação.
1: Ótimo, sim, são convidados para alguns eventos para cantar, porque se ensaiam, têm que mostrar o melhor e devem estar afinadinhos.
0: Exatamente, fomos convidados para um festival dos coros que foi organizado em Almada. Tem um nome que eu acho muito, muito engraçado, porque é Almada Voz.
1: Almada Voz.
0: Almada, e acontece em Almada. Foi um festival muito bem organizado e participamos com muita alegria e satisfação.
1: Ensaiam o quê? Uma vez por semana?
0: Sim, uma vez por semana. Sim, sim, sim. Aqui posso deixar o convite, se calhar, porque somos abertos a toda a comunidade. Ensaiamos na Faculdade das Letras todas as terças-feiras, às 19h.
1: Coro Slava. São sempre iniciativas positivas que ajudam também a destressar, as pessoas comunicam, estão juntas e ainda para mais a aprender uma nova língua e a cantar. Acredito que só traga vantagens.
0: E o convívio, pois, é uma parte também importante.
1: Importante, claro que sim. É uma pessoa que gosta de cultura em geral, teatro, música. Sei que não há muito tempo participou na preparação da ópera Janufa, do compositor checo Leoz Janacek, ou Janacek, estes Jotas às vezes lêem-se I, outras vezes lêem-se Jota.
0: Janacek,
1: e a ópera é Janufa?
0: Janufa. Uhum.
1: Janufa. Participou como coach de checo, ajudou então na tradução?
0: Tradução já foi feita.
1: Foi só na parte linguística.
0: Coach. Sim, a parte da
1: então,
0: investiga foi...
1: Ensinou pessoas de várias origens a falar checo.
0: Exatamente. E foi um trabalho que me entusiasmou muito e tenho que dizer que foi muito fácil, porque as pessoas que gostam da música também têm ouvido muito apurado pelas línguas, e então foi uma alegria, foi muito fácil. Foi muito fácil ensinar pronúncia de checo e gostei muito deste trabalho, porque também era uma experiência de conhecer o processo da preparação da ópera, que é ainda mais complexo do que a preparação de alguma peça de teatro, que já participei em algumas, mas isto foi um mundo completamente novo para mim e gostei imenso. Uhum. Foi uma experiência muito rica.
1: Onde decorreu a performance, objetivamente?
0: Foi no Centro Cultural de Belém, porque já foi na altura quando o Teatro de São Carlos entrou em obras. Então, foi da produção do Teatro de São Carlos, mas o evento depois, a própria ópera foi no Centro Cultural de Belém.
1: Estamos a falar aqui de instituições com um nível já bem alto, o Teatro de São Carlos e o CCB. Teve o contributo da Hanna, bióloga, mas com um dedo muito importante nesta ópera, Janufa. Bom, falou-me do Alandroal, ou não, Agrual.
0: Agrual.
1: Falou-me do Agrual há pouco. Gostava de saber, e já cá está perto de 27 anos, quais são as suas zonas preferidas do país, por onde é que costuma viajar mais?
0: Houve a altura que viajámos muito para Algarve, para estar com o filho mais velho.
1: O filho emprestado,
0: exatamente. Mas este filho emprestado depois passou a viver connosco, e então deixámos estas viagens para Algarve. Gosto muito da riqueza das paisagens portuguesas. O mar, para mim, é uma coisa que ainda me tira o fôlego, até hoje. Mas gosto também muito do interior, gosto muito da zona da Serra da Estrela, a paisagem à volta de entre Tomar e Ourém, que tivemos agora a oportunidade de conhecer, também é muito bonita.
1: Uhum.
0: Muito bonita. Sobretudo, admiro muito a riqueza da paisagem, da natureza em Portugal.
1: E a variedade, não é?
0: A variedade entre Alentejo e Jerez, por exemplo.
1: Por exemplo.
0: São zonas muito bonitas. Quando tinha a oportunidade de ir a Jerez, sempre tinha sorte de avistar os cavalos selvagens, okay. Que é uma coisa que também me entusiasma muito.
1: Sim.
0: Portugal tem uma riqueza muito grande em paisagem e estou contenta que noto alguma diferença desde que mudei para cá até hoje, que a natureza está a ser mais apreciada, mais cuidada. Ultimamente é o que acho que é muito importante.
1: Ainda quanto a personalidades checas, referência para o desporto, cuja modalidade maior no país é o hóquei no gelo. A nós portugueses não nos diz muito, mas pronto, sei que muitos países ali à volta levam bem a sério.
0: Sim.
1: Mas conhecemos bem os nomes de Martina Navratilova e Ivan Lendl no ténis, Emil Zatopek e Jan Zalesny no atletismo.
0: Sim, sim.
1: e Pavel Nedved ou Antonin Panenka.

0: branca no futebol, por causa do penalti característico. Quanto às cidades, e agora vou dizer mesmo erros certamente fonéticos, para além da capital Praga temos Ostrava, Plzeň, Brno, Olomouc, Liberec, Hradec Králové, as cidades medievais de Český Krumlov ou Kutná Hora, e será fundamental uma passagem pelo castelo de Praga. São 70 quilómetros quadrados de castelos.
1: Exatamente. É um dos maiores castelos, se não o maior.
0: Será o maior, se considerarmos todas as alas que tem por ali fora. O relógio astronómico da Cidade Velha, Kroměříž na Morávia, as montanhas e os parques nacionais, a chamada Suíça Checa. Bom, Ana, o que mais a orgulha e que acha que um viajante não deve perder no seu país de origem?
1: Como disse sobre Portugal, a República Checa também tem uma grande variedade, embora não tanta. Uma região que é a região do meu coração é Boêmia do Sul. É uma região que tem três rios muito bonitos, um deles é Vltava, que tem muitos lagos, e já desde a Renascença, porque em Renascença aquela região desenvolveu muito a produção de peixe e regulação para ajudar a agricultura, a regulação das águas. Então aquela região tem milhares dos lagos artificiais pequenos. E é muito bonita ver as árvores nos espelhos dos lagos, é uma coisa tão específica.
0: Pois, porque também é uma zona medieval e meio montanhosa.
1: Também. Como mencionam, há tantos castelos, tantos palácios. Sim. Acho que ninguém na vida consegue visitar todos que são visitáveis.
0: Praga é a quinta cidade mais visitada do mundo, mas o resto da República Checa também merece uma escapadela.
1: Merece. O Český Krumlov já é muito popular. Český Krumlov, acho que posso comparar a Sintra. Mas há um castelo muito perto de Praga que se chama Karlstein, que é muito bonito. Foi fundado para o Imperador Carlos IV com o propósito de guardar as joias de coroa. Tem uma capela única, muito bonita, com pinturas de um artista gótico, Magistre Theodoricus, que são muito bonitas. E há, não só castelos, como florestas, paisagem. E a República Checa tem uma coisa que é única e está muito bem estruturada, é uma rede dos caminhos turísticos. Nós temos 4 cores para marcar os caminhos turísticos e dá para planear pelos mapas umas caminhadas incríveis.
0: Eu li que é possível andar a pé pelo país todo.
1: É exatamente. Ah, e tudo pelos caminhos marcados, muito, muito bem.
0: Com belos trilhos e paisagens ao lado onde não vão os autocarros.
1: Exatamente.
0: Sim. Quase precisávamos de duas vidas para visitar todos os belos países que têm surgido aqui. Cara Ana, para o fecho, deixa-nos mais uma canção da Susana Navarova, aqui com um título que nos diz muito, Adeus. Explique-nos então aqui esta história desta cantora, que eu acho também tem ligações à América Latina, e porquê a escolha da Susana para passarmos no programa.
1: A Susana Navarova era uma cantora que tinha um estilo único. Ela conseguiu trabalhar vários estilos e criar o seu próprio, e era uma pessoa que... Cada vez mais na vida me sinto mais próxima da filosofia, da atitude perante a vida. Ela infelizmente faleceu com os seus 45 anos. E o início da carreira dela foi muito intenso. Ela própria, depois no final de vida, reconheceu que a intensidade da vida artística não lhe deu tempo para refletir, para meditar. Então os textos, depois deste período mais tardio da criação dela, já trazem sempre alguns pensamentos quase filosóficos que estão entre... Por exemplo, esta canção...
0: Esta que já faz parte da fase
1: muito
0: final
1: específica.
0: Da carreira dela.
1: Sim. Esta canção é muito específica porque não é muito claro se fala com uma pessoa, um amante, ou com Deus. Possivelmente consegue ligar as duas coisas num só, e é por isso que gosto tanto desta canção. E os elementos que aparecem em português, como uma pronúncia muito poética para mim, acho que também se consegue sentir isso.
0: São fascinantes. A

forma como ela canta e também a aparecer o português aqui a seguir ao checo. Foi surpreendente quando ouvi esta canção pela primeira vez, de Susana Navarova de Terrada. Este de Tejada ou Terrada é um nome cubano

0: A Susana Navarroa.
1: Portanto, provavelmente, se a Susana tivesse vivido um pouco mais, a Ana possivelmente iria conhecê-la também.
0: Possivelmente sim, possivelmente ia visitar Portugal e ia ter concertos aqui. É pena que a vida dela foi cortada tão cedo.
1: Susana Navarroa morreu de cancro aos 45 anos de idade, em 2004. Disse-nos adeus com esta ponte entre a latinidade e o leste europeu. Vamos cortar daqui o leste, não é o leste, é o centro da Europa. Uma ligação que tivemos hoje aqui, tão bem representada com a presença de Ana Pavlo Pereira, bióloga e investigadora na Faculdade de Farmácia da Universidade de Lisboa, a quem agradeço por ter vindo à TSF. Mox Dekui.
0: Já moc děkuji. Eu é que agradeço muito. Foi com grande prazer que participei nesta entrevista. Muito obrigada.
1: Obrigado nós, Ana. Temos nova viagem pelo mundo marcada para a próxima semana, sempre acompanhada de uma história de vida e integração em português. Conto consigo.
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2: Dez e 59, bom dia, menos uma hora nos Açores.
9: A Ministra da Justiça, que está a ser ouvida no Parlamento, garante que ninguém mentiu na informação que foi dada sobre a destruição dos químicos apreendidos na Operação Pacoba. Rita Júdice adianta que pediu esclarecimentos diretamente ao Diretor Nacional da Polícia Judiciária. O Secretário-Geral da CAP, Luís Mira, alerta para a perda de competitividade dos agricultores portugueses em relação à Espanha. Luís Mira não fica, por isso, satisfeito por aí além com este apoio que o Governo decidiu retomar 10 cêntimos no preço do gasóleo para os agricultores até ao final do ano.
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2: Temperaturas máximas para esta quarta-feira, 24 graus para o Porto, 26 para Lisboa, 28 para Ponta Delgada, 29 para o Funchal, mais quente em Faro com máxima prevista, de acordo com o Instituto Português do Mar e da Atmosfera, de 31 graus. Notícias às 11, edição de Paula Dias.
9: A Ministra da Justiça recusa que o Governo ou Luís Neves tenham mentido sobre o custo para a destruição de materiais químicos, mas admite que os 144 mil euros pedidos para a destruição possam

0: passam a abranger materiais além da Operação Pacoba. Luís Neves justificou a falta de fundos da Polícia Judiciária para que o atrelado com os químicos ficasse na posse de um empreiteiro de Barcelos. Rita Alarcão Júdice admite que está incomodada com o caso e pediu ao Diretor Nacional da Polícia Judiciária para apurar pessoalmente toda a informação.
1: Não houve qualquer mentira, ninguém mentiu. Ninguém mentiu. O orçamento que está, que foi apresentado tem uma quantidade elevada de equipamento, de materiais para ser destruídos. E a pergunta que eu fiz e os esclarecimentos que eu aguardo é confirmação de que esses, todos esses itens que estão nesse orçamento correspondem apenas ao processo Pacoba. A informação que tenho agora é que, efetivamente, se darão apenas respeito à Operação Pacoba, com uma nuance. É muito mais material do que o material que estava na galera. Mas também deixe-me dizer que eu tenho, pauto as minhas respostas por rigor, não escondo a informação e, por isso, como pode imaginar, a minha posição estou bastante incomodada com esta questão. Já pedi ao Sr. Diretor Nacional da Polícia Judiciária para assumir pessoalmente a responsabilidade de apurar ponto por ponto o que está a passar-se e qual é a informação que tem que ser dada, e neste momento aguardo mais esclarecimentos.
0: A Ministra da Justiça critica, no entanto, quem coloca em causa a Polícia Judiciária no Parlamento, numa audição regimental que está a acontecer nesta altura. A Ministra entrou numa troca de palavras com a deputada do Chega, Cristina Rodrigues.
1: A Polícia Judiciária está a par de todos os temas, não há desorganização, não vale a pena tentarmos pôr em causa constantemente a Polícia Judiciária, a instituição da Polícia Judiciária. Acho que temos de ter alguma cautela na forma como nos dirigimos e tratamos certas instituições que são centenárias e que têm prestado grandes serviços a esta nação.
2: Quem está a levar para a lama o nome da PJ foram as pessoas que tiveram atitudes absolutamente deploráveis, que colocam em causa o bom nome da PJ. Isto cheira muito a favores, a trafolhice, a amiguismos.
1: Quando eu há pouco falava de não lançar para a lama a Polícia Judiciária, era exatamente porque recebi este tipo de insinuações que a senhora deputada acabou de fazer. Dizer que cheira a favores, cheira a amiguismo, são insinuações que eu sinceramente acho que não fica bem sequer a uma deputada. Em todo o caso, são temas que estão a ser investigados, estão a ser apurados e a seu tempo serão esclarecidos.
0: Ministra da Justiça em defesa da Polícia Judiciária, Rita Alarcão Júdice, aqui numa troca de palavras com a deputada do Chega, Cristina Rodrigues, nesta audição que decorre por esta hora no Parlamento. A Confederação dos Agricultores de Portugal considera que o apoio que o Governo vai continuar a dar aos agricultores não passa de uma ajuda simbólica. Tendo em conta o aumento do preço dos combustíveis, o Executivo decidiu retomar esse apoio de 10 cêntimos por litro de gasóleo aos agricultores até ao final do ano. O secretário-geral da CAP, Luís Mira, sublinha em declarações à TSF que basta olhar para o lado, para a Espanha, para perceber o que está aqui em causa.
3: O nosso problema é a competitividade com os agricultores espanhóis. E os espanhóis atribuíram 1.100 milhões até agora aos agricultores para eles terem condições de competitividade para vender os seus produtos, para um apoio ao aumento dos combustíveis e dos fertilizantes, e o governo português atribuiu 26 milhões. Aquilo que foi pago aos agricultores de março até junho foram 6 milhões. Vai ser mais ou menos o montante que vai ser pago até ao final do ano. Só o aumento de custos que teve a agricultura portuguesa desde março até agora, nós estimamos em 60 milhões a mais. Aquilo que o governo deu de compensação foram 6. Portanto, é impossível nós competirmos com os espanhóis quando temos 40 vezes menos de montante financeiro de apoio.
0: A Confederação dos Agricultores de Portugal defende que, enquanto o Governo não aumentar o apoio aos agricultores, o preço dos bens essenciais vai continuar a subir. Por agora, o Conselho de Ministros, na reunião que já começou em Bragança, vai aprovar esses 10 cêntimos de desconto por litro no gasóleo para os agricultores portugueses até dezembro. E nas questões fiscais, depois de ontem o Primeiro-Ministro ter anunciado o regresso a uma medida que tem valido nos dois últimos anos, uma redução no IRS até ao sexto escalão, já em novembro, com retroativos a janeiro, a bastonária da Ordem dos Contabilistas Certificados, Paula Franco, recorda que os portugueses podem pedir alterações na retenção se sentirem que o impacto das mexidas altera em muito o reembolso no próximo ano.
4: Em primeiro lugar, a boa notícia geral é que no mês de novembro, que inclui o pagamento do subsídio de Natal, vai já ter essa tabela

0: Estado, o que significa que os portugueses vão receber mais dinheiro líquido e vão reter menos na fonte, e claro que depois o acerto final será feito no final. Portanto, o que é que eu recomendaria aqui? Se efetivamente em 2024 e 2025, com este ajustamento das tabelas de retenção, sentiram que tiveram que pagar imposto e preferem manter uma retenção mais alta, podem sempre pedir à entidade patronal para fazer uma retenção mais alta, mesmo com o ajustamento que vai existir.
1: Paula Franco destaca a previsibilidade da medida. A bastonária afirma que os portugueses já sabem o que fazer porque têm a experiência de 2 anos consecutivos.
0: Haver este ajustamento parece-me algo positivo, não é? Agora, cada conta de cada contribuinte com o Estado é que pode variar, e aí o contribuinte com a experiência destes últimos 2 anos já tem, se calhar, consciência do que é este ajustamento nas tabelas de retenção o afeta em termos das contas finais e fazer as suas opções, porque também as pode fazer.
1: Paula Franco, bastonária da Ordem dos Contabilistas Certificados. Além desta descida no IRS, ontem no debate da moção de censura, o Primeiro-Ministro anunciou também um bónus para os pensionistas, um suplemento extra que vai ser pago em dezembro. A Presidente da Associação de Aposentados, Pensionistas e Reformados considera que este suplemento é insuficiente. Maria do Rosário Gama sublinha que o bónus vai fazer os pensionistas sorrir, mas só durante um mês.
2: O bónus não resolve a situação das pessoas. O que resolveria a situação das pessoas era um aumento estrutural e não um aumento pontual. E, portanto, é como eu digo, se ficam satisfeitas, mas é insuficiente para as necessidades que as pessoas têm, tendo em conta que temos pensões muitíssimo baixas. Se for idêntico ao do ano passado, será um bónus na ordem dos 200 euros. Portanto, isso é pago em dezembro, juntamente com o subsídio de Natal e com a sua pensão. Nesse mês as pessoas ficam aliviadas, mas no mês seguinte volta tudo à mesma miséria.
1: Maria do Rosário Gama acredita que a medida podia ter sido antecipada para responder à moção de censura que foi discutida e votada ontem.
2: Era preciso dar algum brinde. Não sei se não tivesse havido a moção de censura, se teria sido anunciado nesta altura. Agora, penso que terá sido isso. A moção de censura, apesar de ter sido reprovada, causa sempre algum dano. Todas as pessoas estão a falar sobre isto, não é? O tema agora passou a ser este e deixou de ser a moção de censura.
1: Maria do Rosário Gama, presidente da APRA, Associação de Aposentados, Pensionistas e Reformados. Já tem efeitos em Portugal o caos que está a atingir desde ontem os aeroportos britânicos. São já mais de 2.500 as pessoas afetadas pela falha técnica no sistema de controlo aéreo no Reino Unido, que obrigou à suspensão de quase 2 mil voos. Em Portugal, só até às 9:30 da manhã foram cancelados 9 voos para Londres. Só não houve problemas nos voos que partiram da cidade do Porto. Heathrow, o maior aeroporto, é o que tem mais perturbações. O responsável pela empresa que gera o controle aéreo pede desculpa e anuncia uma investigação. Foi já chamado a dar explicações à Secretaria Britânica dos Transportes.
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0: E hoje o concerto de bolso em reposição é com Carolina Deslandes e também Rodrigo Correia. Já a seguir na TSF, 12 minutos depois das 11, Memória de Elefante, histórias da música com Mário Fernando e Manuel Costa Monteiro, também em modo reposição deste compacto. É para ouvir já a seguir histórias da música.
1: Para esta semana, reservei uma incursão pelos cruzamentos transcontinentais. Apenas para recordar que na música não entra essa tendência para o isolacionismo que, pelos vistos, anda a fazer escola nos tempos que correm. Pat Metheny não é apenas um genial compositor e guitarrista de jazz. É um mestre do jazz de fusão que trabalha com frequência com músicos que nem sequer são da área dele, porque entende que é importante explorar outros horizontes. Desde logo, porque o Pat Metheny Group é assim uma espécie de Liga das Nações em ponto reduzido. Ora, espreitando o álbum Letter from Home, para lá da presença do não menos genial Lyle Mays, constata-se o regresso do contrabaixista argentino Pedro Aznar, também ele compositor, e a participação do percussionista brasileiro Armando Marçal, mais conhecido por Marçalzinho. Ora, o cruzamento cultural e a influência sul-americana, se dúvidas houvesse, está aqui bem expressa neste registro de 1989. Better Days Ahead.

0: Em meados da década de 70, comprou um barco, deu a volta ao mundo, refugiou-se na natureza selvagem das Ilhas Marquesa, na Polinésia Francesa. Aos 39 anos, tinha decidido. Abandonou 15 anos de carreira e mais de 20 milhões de discos vendidos. Morreu em outubro de 1978 com 49 anos. Jacques Brel, ou simplesmente Jacques, nasceu na Bélgica, emigrou para a França, conviveu com os grandes nomes Brassens, Léo Ferré, Jean Ferrat, Juliette Gréco, Yves Montand, Edith Piaf e Aznavour. Aluno rebelde, indisciplinado, mas sonhador, sem grande interesse pela escola, foi expulso aos 17 anos. Educação dividida entre o catolicismo e o escotismo. Não compartilhava os ideais da família, nem a importância e os valores do dinheiro. Tinha da vida uma visão cética do mundo adulto. Quase todas as suas canções evocam fracassos, contratempos, pessimismo, amores. Amante da música clássica, foi influenciado por Ravel e Schubert. Deixou-nos um legado de canções históricas regravadas por grandes nomes de diferentes culturas, países e gerações. Ne quitte pas, j'arrive, Amsterdam, Jacques et la chanson de Vieux Amant, e de uma viagem numa estrada cheia de curvas, nasceu a carismática e mais berliana das suas canções. Uma valsa que começa suave, cresce em intensidade, até alcançar o patamar de um turbilhão. Impressionante a velocidade de Brel na articulação das palavras. 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
1: Voltemos então ao cruzamento continental, uma vez mais entre as Américas do Norte e do Sul, ainda que de uma nova perspectiva. Milton Nascimento deve ter gravado com metade do mundo da música, isso não foi lá perto, com parcerias com alguns dos artistas mais importantes da história da música de vários continentes. Uma das figuras superlativas foi a divina Sarah Vaughan, que gravou uma trilogia com música do Brasil. Ora, acontece que Brazilian Romance, o último dos três álbuns, que foi também o derradeiro de Sarah Vaughan, em 1987, contou com a participação de várias figuras, entre elas, lá está, Milton Nascimento. E escolhi este Love and Passion porque junta as vozes de Sarah e Milton com ele a cantar em português. Um exemplo pouco habitual de uma canção bilingue.

Retorno a Jacques Brel, ainda hoje lembrado como um dos artistas mais talentosos e influentes do século XX. Multifacetado e sem trair os seus ideais artísticos, misturou trovas medievais românticas com baladas de protesto contra o conformismo burguês que sempre combateu. Hiperativo e autodidata, despediu-se no Olympia de Paris em outubro de 1966. Regressou às gravações em 1977, com o seu testamento musical, o álbum Les Marquises, Ilhas Selvagens, onde viveu até o final da sua vida. As suas canções ultrapassaram geografias, tempos e idiomas. Com centenas de gravações, recordo apenas algumas: Sam Cooke, Cohen, Sinatra, Nina Simone, Ray Charles, Judy Collins, John Baez e também Carlos do Carmo e Simão de Oliveira, e ainda The Beach Boys, Sting e Nirvana e David Bowie, que adaptou Amsterdam, uma canção que Brel estreou no Olympia de Paris e nunca chegou a gravar em estúdio. Escreveu Amsterdam após a primeira vez que visitou a cidade. Retrata a vida intensa e efêmera dos marinheiros, cheios de cerveja e dramas, à procura de consolo e prazer no álcool e na prostituição. Uma canção de Brel, de 1964, recriada aqui por Bowie, 18 anos depois.

0: Para encerrar este miniciclo dedicado aos cruzamentos continentais, esta tem a ver com as autorias. A Ópera do Malandro, de 1978, é um trabalho excepcional de Chico Buarque. Uma peça, um disco e um filme, assim, em sucessão. Mas é também um trabalho de adaptação e de transformação realizado a partir da Ópera dos Mendigos, de John Gay, e da Ópera dos Três Vinténs, de Bertolt Brecht e Kurt Weill, que é, como quem diz, uma abordagem à realidade do Brasil nos anos 40 do século passado e o cruzamento com a Europa dos anos 20, com a corrupção, o contrabando e a prostituição como pano de fundo. E tudo começou numa conversa de Chico Buarque com o realizador Rui Guerra sobre o paralelismo das duas realidades e a forma como se poderia transpor para o quadro brasileiro. Aliás, Rui Guerra seria o responsável pelo filme em 1986. Quanto ao álbum, coube aos MPB4 pegarem no tema de abertura.
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0: Memória de Elefante, aqui na versão compacto, histórias da música com Mário Fernando e Manuel Costa Monteiro. Ao longo deste verão estamos a recuperar alguns dos episódios, alguns dos capítulos destas enciclopédias vivas, Manuel Costa Monteiro e Mário Fernando. Mais logo há futebol na TSF.
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0: Agora estamos a 22 minutos do meio-dia.

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1: Já lá vamos à nova música portuguesa. Para já dou-lhe conta que, nesta altura, no site da TSF, em destaque as palavras da Ministra da Justiça, ela que está a ser ouvida no Parlamento, numa comissão parlamentar, disse que ninguém mentiu, isto referindo-se à polémica da destruição de químicos pela Polícia Judiciária. A Ministra da Justiça recusou que o Governo ou Luís Neves tenham mentido sobre o custo para a destruição de materiais químicos, mas voltou a admitir que os 144 mil euros pedidos para a destruição possam abranger materiais além dos apreendidos na Operação Pacoba. A Rita Júdice adianta ainda que pediu esclarecimentos diretamente ao Diretor Nacional da Polícia Judiciária por estar incomodada com a questão. É um tema, então, em destaque no site da TSF.
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1: Vamos então à música em português. Primeiro Joana Alegre e depois Milhanas. Quero

The Beauty, Pitjorn, na TSF. Estamos a 10 minutos do meio-dia, daqui a pouco há notícias na TSF. Depois do meio-dia há para ouvir Agenda Cultural 30 Dias em Oeiras, também mais uma edição do Prato do Dia e Negócios em Português com Ana Maria Ramos. O Jornal de Desporto chega ao meio-dia e meia. George Drexler e Rita Red Shoes até às notícias na TSF, nesta manhã quase tarde de quarta-feira.

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0: 11h58, bom dia, menos uma hora nos Açores.
1: O Governo quer ter até ao final do ano uma solução para a falta de água na margem sul do Tejo. A ideia da Ministra do Ambiente, Maria da Graça Carvalho, é que esta solução parte de Castelo de Bode. O Rio Tejo também é uma possibilidade. Neste noticiário escutamos os ambientalistas da Zero. Eles alertam que seria demasiado arriscado sobrecarregar Castelo de Bode, que já abastece cerca de 3 milhões de pessoas. A Ministra da Justiça, que está a ser ouvida no Parlamento, garante que ninguém mentiu na informação que foi dada sobre a destruição de químicos apreendidos na Operação Pacoba. Rita Alarcão Júdice adianta que já pediu os esclarecimentos diretamente ao atual Diretor Nacional da Polícia Judiciária. Neste noticiário ainda, a contestação que está a ser preparada por causa da exploração de caolino no Conselho de Peniche.
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0: Nesta altura, 21 graus no Porto, 22 em Lisboa, 25 em Ponta Delgada, 26 graus no Funchal, 27 em Faro. Edição ao meio-dia, Paula Dias.
1: Os municípios da margem sul do Tejo vão ter acesso à água de Castelo de Bode. Esta solução serve para salvaguardar as águas subterrâneas do aquífero Tejo Sado. A ministra do Ambiente, Maria da Graça Carvalho, revelou esta manhã na Comissão Parlamentar que foi publicado um despacho no Diário da República a pedir à Agência Portuguesa do Ambiente e ao Grupo Águas de Portugal que apresentem uma solução técnica para reforçar a segurança hídrica dos municípios ao sul do Tejo.
2: Solicito ao Grupo Águas de Portugal e à APA uma solução para reforçar a resiliência hídrica dos territórios localizados na margem sul do Tejo, complementaridade face às águas subterrâneas, existe desde o tempo do professor Armando Lencastre, que está no livro dele, dos anos 70, mas nunca foi concretizada. Eu estudei por esse livro e sei bem qual é a solução, mas só que tem que ser feita.
1: Agência Portuguesa do Ambiente e Águas.

0: de Portugal tem agora 120 dias para apresentar uma solução para esta falta de água que afeta os municípios da margem sul do Tejo. Foi visível, sobretudo, nos meses de junho e julho, no concelho de Almada, ainda mais na costa da Caparica. A TSF acaba de falar com Sara Correia, da Associação Ambientalista Zero. Ela alerta para os riscos da opção Castelo de Bode, sublinha que iria tornar a água mais cara e pôr em risco uma fonte de abastecimento já muito sobrecarregada.
1: Nós neste momento já temos quase 3 milhões de pessoas abastecidas a partir daquela albufeira. Portanto, parece-nos que pode ser haver aqui um risco acrescido, estarmos a acrescentar a população a ser abastecida a partir daquela fonte de água. Ou seja, neste momento temos a margem sul a ser abastecida a partir de água subterrânea, e nesse aspecto nós podemos aplicar algumas medidas que podem ajudar os aquíferos a recuperarem um bocadinho a sua capacidade de armazenamento ou a quantidade de água que têm armazenada, porque de facto esse neste momento é um problema naqueles aquíferos. No caso de Castelo de Bode, sendo uma fonte superficial de água que está totalmente dependente da precipitação, e nós já vimos Castelo de Bode com níveis de armazenamento muito baixos, em 2022, por exemplo, fazer com que aquela água vá abastecer uma população ainda maior pode colocar aqui alguns riscos de abastecimento para todas as pessoas que vão ser abastecidas a partir daquela albufeira. Isso, para além dos custos depois que isso teria associados para fazer chegar essa água ao outro lado do Tejo, que neste momento não acontece, e portanto teria que haver a construção de condutas para abastecimento do lado sul do Tejo.
2: Tornaria necessariamente a água muito mais cara?
1: Exatamente, e depois resta saber quem é que iria pagar esses custos acrescidos para tratar mais água, captar mais água, distribuí-la a uma distância maior, para além de todo o investimento que teria de ser feito.
2: Sara, e a questão do Rio Tejo, que também já é usado para captação?
1: Assim, de facto, o Rio Tejo já é utilizado. A própria Paulo já tem uma captação diretamente no Rio Tejo. Parece-nos aqui menos grave que possa ser ponderada essa possibilidade, embora o Rio Tejo nós sabemos que tem também alguns problemas de qualidade da água ali perto do estuário, mas neste momento, como já temos uma captação, não vejo essa situação como tão preocupante.
0: Sara Correia, da Associação Ambientalista Zero, ouvida pela jornalista da TSF, Dora Pires. Sara Correia alertando aqui para as consequências da opção Castelo de Bode para abastecer os concelhos na margem sul do Tejo. A ambientalista sublinha que a água iria ficar mais cara e colocar também em risco uma fonte de abastecimento, Castelo de Bode, que já está muito sobrecarregada. Também no Parlamento está esta manhã a Ministra da Justiça e Rita Alarcão Júdice já recusou que o Governo ou Luís Neves tenham mentido sobre o custo para a destruição de materiais químicos. Luís Neves justificou a falta de fundos da Polícia Judiciária para que o atrelado com os químicos ficasse na posse de um empreiteiro de Barcelos. Rita Alarcão Júdice admite, no entanto, que os 144 mil euros pedidos para a destruição possam abranger materiais além dos materiais envolvidos na Operação Pacoba. No Parlamento, a Ministra admitiu também que está incomodada e pediu ao Diretor Nacional da Polícia Judiciária para apurar pessoalmente toda a informação. Francisco Nascimento.
3: Destruir o material químico da polémica com Luís Neves tinha um custo de 144 mil euros. O valor foi revelado pelo Ministro da Administração Interna, entretanto confirmado pelo Ministério da Justiça.
4: Não houve qualquer mentira, ninguém mentiu. Ninguém mentiu.
3: Mas a Ministra da Justiça revela o estado de espírito.
4: Estou bastante incomodada com esta questão. Já pedi ao Sr. Diretor Nacional da Polícia Judiciária para assumir pessoalmente a responsabilidade de apurar ponto por ponto o que está a passar-se.
3: Porque os 144 mil euros não dizem apenas respeito ao material que estava no outro lado.
4: O orçamento que foi apresentado tem uma quantidade elevada de equipamento, de materiais para ser destruídos. A informação que tenho agora é que, efetivamente, se darão apenas respeito à Operação Pacoba, com uma nuance. É muito mais material do que o material que estava na galera.
3: Ou seja, as contas de Luís Neves eram referentes a materiais químicos, além dos que estavam no atrelado. Rita Júdice promete dar todos os esclarecimentos quando tiver informação, num processo que está a ser liderado pelo Diretor Nacional da Polícia Judiciária.
4: A Polícia Judiciária está a par de todos os temas, não há desorganização, não vale a pena tentarmos pôr em causa constantemente a Polícia Judiciária, a instituição da Polícia Judiciária.
5: Quem está a levar para a lama o nome da PJ foram as pessoas que tiveram atitudes absolutamente deploráveis. Isto cheira muito a favores, a trafolhice, a amiguismos.
4: Quando eu há pouco falava de não lançar para a lama a Polícia Judiciária, era exatamente porque recebi este tipo de insinuações que a senhora deputada acabou de fazer. São insinuações que eu, sinceramente, acho que não fica bem sequer a uma deputada.
3: A resposta da ministra à deputada do Chega, Cristina Rodrigues, mas também à Iniciativa Liberal, pela voz de Rui Rocha, quis entrar na discussão.
4: É lamentável quando tantos temas, que aliás alguns ficaram por responder, tivemos todo o tempo a falar sobre temas que não dizem respeito especificamente à nossa atuação. Quero-me perguntar o minha padrões éticos, são os mais altos possíveis, como pode imaginar.
3: E mais não diz, a ministra remete esclarecimentos para mais tarde, concluídas as avaliações internas à Polícia Judiciária.
0: Ministra da Justiça no Parlamento, assumindo também incómodo em relação a estas questões que envolvem a Polícia Judiciária. O Partido Socialista considera gravíssimas as palavras de Paulo Rangel no discurso que o ministro fez ontem no encerramento do debate da moção de censura ao Governo, depois de declarações à TSF, o antigo ministro da Educação, João Costa, ministro do PS, ter assumido que também tem responsabilidades em relação ao agravamento dos resultados dos alunos portugueses nos testes PISA, tendo em conta o tempo que assumiu a pasta da educação. Depois disso, o ministro Paulo Rangel recuperou estas declarações para atribuir ao PS as responsabilidades pelo recuo nas aprendizagens em Portugal. Em declarações aos jornalistas no Parlamento esta manhã, o deputado do PS, Porfírio Silva, alegou que esta não é só uma realidade portuguesa, mas uma tendência global, e respondeu a Paulo Rangel.
6: Não pensávamos que o ministro Paulo Rangel pensasse que a governação do PS tinha sido responsável pela governação na educação em todos os países da OCDE praticamente. Mas enfim, pensávamos que o ministro Paulo Rangel sabia que há uma tendência global na OCDE, que nos preocupa a todos, mas que é uma tendência global na OCDE, com muito poucas exceções. Só uma pessoa que não sabe isso pode considerar-se irresponsável por aquilo que está a passar-se nas escolas. Aquilo que o ex-ministro João Costa fez foi exatamente o contrário. Foi dizer, nós não podemos nem dizer é o governo de turno que tem a culpa, porque obviamente estes caminhos constroem-se ao longo de muitos anos, nem pode dizer responsavelmente eu não tenho nada a ver com isso. É gravíssimo que o ministro de Estado dos Negócios Estrangeiros, numa circunstância tão solene como o encerramento do debate de uma moção de censura, pratique essa irresponsabilidade de dizer nós não temos nada a ver com isso, o ex-ministro João Costa parece que é que tem.
0: O PS defende que é preciso reflexão e, por isso, o Porfírio Silva anuncia que os socialistas vão avançar com duas ações.
6: Em primeiro lugar, vimos agora e aqui, publicamente, pedir ao Conselho Nacional de Educação que, o mais brevemente possível, transmita à Assembleia da República o estudo solicitado por este Parlamento sobre a revisão do Estatuto do Aluno e Ética Escolar. Em setembro do ano passado, faz agora praticamente um ano, o Grupo Parlamentar do Partido Socialista propôs aqui na Assembleia da República que se pedisse esse estudo ao CNE. E, em segundo lugar, queremos também comunicar que o Grupo Parlamentar do Partido Socialista vai voltar a apresentar um projeto de lei para a revisão e melhoria da gestão das escolas.
0: São iniciativas anunciadas pelo deputado do PS, Porfírio Silva. O Partido Socialista não gostou nada das declarações que fez ontem no Parlamento o ministro dos Negócios Estrangeiros, Paulo Rangel. O ministro sublinhou as declarações de João Costa, antigo ministro da Educação à TSF. Nessas declarações, o ex-ministro da Educação sublinha que a descida nos resultados do PISA, um estudo da OCDE segue uma tendência global, mas assume também, na parte que lhe toca, responsabilidades em relação ao agravamento dos resultados dos alunos portugueses. A Comunidade Intermunicipal do Oeste vai debater amanhã o projeto destinado à exploração de caolino na freguesia de Serra de El Rei, no município de Peniche. O projeto tem merecido contestação dos autarcas. A consulta pública terminou no dia 1 deste mês e falta agora o parecer da Agência Portuguesa do Ambiente. Se for aprovada, a exploração vai acontecer a céu aberto, em mais de 50 hectares, ao longo de 20 anos. Jorge Amador, o presidente da Junta de Freguesia de Serra del Rei, também contesta este projeto e promete que a população não vai aceitar que a exploração de caolino vá em frente. O autarca, ouvido pela TSF, lembra que há casas a cerca de 20 metros e teriam de ser abatidos cerca de 450 a 500 sobreiros, além de outros impactos ambientais.
7: Desde logo, a possibilidade de desvio de linhas de água, o elevado consumo de água para a lavagem das matérias-primas que pretendem explorar. Temos o problema das poeiras e do ruído, portanto, e da qualidade do ar. E só para dar ideia, nós atualmente na zona temos uma zona de areeiro, onde se faz exploração de alguns inertes, algumas matérias-primas, mas devidamente controlado. E nós temos 8 veículos pesados que circulam ali de manhã e 8 da parte da tarde, aproximadamente. E aquilo que agora este estudo aponta é para a circulação de 11 caminhões TIR, que na prática são os caminhões de grande dimensão, para transporte, mas por hora. Ou seja, vamos ter, segundo este estudo, mais caminhões a fazer transporte de matérias-primas por hora que temos durante uma manhã atualmente.
0: No estudo de impacto ambiental contestado pelo autarca e que fez mais de 7 mil pessoas pronunciarem-se na página na internet da Agência Portuguesa do Ambiente, a empresa que quer fazer esta exploração de caolino manifesta a intenção de contratar até 12 trabalhadores para a mina. Jorge Amador considera que todos os estragos que esta infraestrutura vai provocar não vale a pena.
7: Não compensa, por 12 trabalhadores, termos estes estragos todos na nossa região.
8: E é uma mina a céu aberto.
7: E uma mina a céu aberto, que eles ficam ali, os buracos ali durante algum tempo, e depois ficam para sempre. E depois compensa não pagar a coima, porque não pagar a coima pode ser 30 mil euros, 40 mil euros, qualquer empresa fica satisfeita com o pagamento de uma coima e ou não compreende. Portanto, há aqui vários aspectos que nos preocupam. Mas há aqui uma coisa que é fundamental, é que este estudo de impacto ambiental foi colocado a circular para as pessoas se pronunciarem no mês de agosto, porque pensavam que nós íamos para a praia e que a taxa de pronúncia poderia ser muito, muito mais baixa, mas não. Nós estamos a falar de uma taxa de pronúncia de 7.340 aproximadamente, o que quer dizer que é uma das taxas de participação e de rejeição das maiores sempre no estudo de impacto ambiental. Ou seja, valeu a pena fazer isto tudo, valeu a pena informar, valeu a pena apelar à participação. Agora, a batata quente, direi eu, está nas mãos da APA e da comissão que vai avaliar todas estas pronúncias, e mais de 90% são negativas, e depois vamos ver.
0: Há 50 anos, no Conselho de Peniche, levantou-se um movimento popular em Ferrel contra o projeto da energia nuclear. O presidente da Junta de Freguesia de Serra de El Rei promete luta idêntica caso a comissão de avaliação coordenada pela APA dê parecer positivo ao projeto da mina de caolino.
7: Nós estamos disponíveis para avançar para formas de luta muito, muito ousadas, nomeadamente considerando que na nossa zona rural, felizmente, que é boa, que as hortas do Oeste são das boas que Portugal tem, mas estamos disponíveis a usar os tratores, os caminhões, para grandes ações em defesa da nossa qualidade de vida, porque a Serra del Rei caracteriza-se por ser uma freguesia que tem grande qualidade de vida no Oeste. É a nossa opinião, se a posição não corresponder às expectativas, portanto, todos os caminhos vão estar abertos nos próximos meses. Ou seja, desde ações de luta até ao recurso a outras entidades que é possível recorrer, nacional e na própria União Europeia.
0: A Comunidade Intermunicipal do Oeste vai reunir-se amanhã com este assunto em agenda. Jorge Amador, o presidente da Junta de Freguesia de Serra de El Rei, ouvido aqui pela jornalista da TSF Maria Augusta Casaca, espera solidariedade dos outros autarcas.
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2: Passam agora 20 minutos das 11, neste final de manhã de quarta-feira. A temperatura a esta hora em Ponta Delgada é de 25 graus, a umidade relativa está situada nos 69%, a máxima prevista para hoje é de 28 graus. Quanto à previsão do Instituto Português do Mar e da Atmosfera para o Grupo Oriental e para hoje, aponta para um dia com períodos de céu muito nublado, com boas abertas e vento geralmente fraco entre os 5 e os 10 km/h.

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0: Bom dia, são 11:30 nos Açores. E esta hora, já a seguir, ficamos com um minuto sabe-segue.
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0: E já seguimos, ficamos com a música nacional e para já com o S. Pedro, dava a volta ao mundo.
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0: A música regional também dos Mantra Nostrum e este tema, Deuses da Oliveira. Agora na Associação CIA ficamos com a edição de Pura Economia, com o advogado e gestor Nuno Correia da Silva.
1: A agência Fitch subiu na passada sexta-feira o rating da dívida soberana portuguesa. Passou de A para A+, com perspectiva estável. As razões que levaram a agência a melhorar a classificação de Portugal foram essencialmente quatro, nomeadamente a redução da dívida pública, a melhoria das contas públicas, a robustez do crescimento económico e os saldos orçamentais com melhor desempenho do que os países comparáveis. A melhoria do rating de Portugal permite negociar a emissão de novas obrigações para refinanciamento da dívida em condições mais favoráveis, com juros mais baixos. E surge em boa altura, porque o mercado de dívida soberana tem registado agravamento das taxas de juros, agravamento que é evidenciado no comportamento dos investidores. Os investidores têm estado a vender obrigações de dívida soberana, dando um sinal de perda de atratividade em resultado do cúmulo dos fatores. Por um lado, a subida do preço do petróleo e, por outro, a expectativa da subida das taxas de juros pelos bancos centrais para conter a inflação que resulta do aumento do preço dos combustíveis. A inflação subiu na zona euro durante o mês de agosto de 2,9% para 3,3%, o que pressiona a subida das taxas de juros. A subida das taxas de juros pelos bancos centrais tem reflexo nos juros pagos pelas dívidas soberanas. Na Alemanha, os juros a 10 anos, que servem de referência para toda a Europa, agravaram-se para um máximo desde abril de 2011 e, em França, atingiram o máximo desde 2008. Também em Portugal e Espanha, os juros atingiram o valor mais elevado desde novembro de 2023. Por isso, a melhoria do rating da dívida soberana portuguesa é especialmente uma boa notícia, porque permite compensar o agravamento das condições de mercado. A dívida soberana portuguesa tem vindo a reduzir-se face ao PIB, mas ainda se encontra nos 315 mil milhões de euros. O juros sobre o estoque da dívida está em cerca de 2,1%, o que significa que Portugal paga anualmente mais de 6,5 mil milhões de euros em juros. Qualquer redução dos juros tem um impacto significativo. Por exemplo, a redução de 0,1% permitiria poupar anualmente mais de 315 milhões de euros. Por todas as razões, é muito bem-vinda a melhoria do rating de Portugal.
0: Por a economia, com o advogado e gestor Nuno Correia da Silva, ficamos agora a 20 minutos do meio-dia e agora a música é de Sting.

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E de volta à música, ficamos com este trabalho de Lloyd Cole, Too Much of a Good Thing, para trás a Maura e também Sting na Sustiação. Ficamos agora a 6 minutos do meio-dia.

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1: São 11h58 nos Açores.
2: Os Açores são uma região de oportunidades que oferece muito a Portugal e à Europa. A afirmação do Presidente do Governo, José Manuel Bolieiro, foi reiterada na cerimónia comemorativa dos 50 anos da tomada de posse do primeiro Governo Regional, que teve lugar ontem em Ponta Delgada.
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0: temperatura esta hora em Ponta Delgada é de 25 graus, umidade relativa está situada nos 69%, máxima prevista para hoje é de 28 graus para Ponta Delgada. Agora, ao meio-dia, as notícias com edição de Cristina Pires.
1: Os Açores são uma região de oportunidades que oferece muito a Portugal e à Europa. A afirmação do Presidente do Governo, José Manuel Bolieiro, foi reiterada na cerimónia comemorativa da tomada de posse do primeiro Governo Regional, onde também fez notar que, 50 anos depois, a autonomia está incomparavelmente mais desenvolvida, qualificada e coesa.
2: Esta é a região de oportunidades que queremos e devemos construir. Uma região que não se limita a reclamar o reconhecimento das suas circunstâncias, mas que saiba afirmar também o valor das suas capacidades. Uma região que requer legitimamente que Portugal e a Europa reconheçam, em nome da coesão solidária, as suas limitações permanentes e as compense, mas igualmente uma região capaz de afirmar que os Açores oferecem muito e de modo insubstituível a Portugal e à Europa. Oferecemos Atlântico, oferecemos mar e acesso ao espaço orbital, oferecemos conhecimento, oferecemos ciência e laboratório para inovação. Oferecemos uma posição geoestratégica singular. E oferecemos um povo, nas nossas 9 ilhas e espalhado pelo mundo, que multiplica a nossa dimensão demográfica e, por isso, de afirmação global.
1: Na sessão onde o Governo Regional distinguiu com a atribuição de medalhas os membros que integraram o primeiro Executivo sob a liderança do social-democrata Mota Amaral, o próprio lembrou o entusiasmo dos primeiros tempos, da autonomia política da região e do exercício de funções, mas também abordou as dúvidas e os medos iniciais, bem como a importância da unidade.
3: Da unidade açoriana, que os nossos adversários procuram enfraquecer, democracias inúteis e desproporcionadas, odiando a resolução de problemas urgentes, praticando o velho princípio do dir para a verdade. Invocarei a nossa participação nas relações internacionais, limitada no próprio texto constitucional, sem garantir lugar à mesa das negociações norte-americanas, luso-francesas, oferindo vantagens financeiras concretas, tal como âmbitos multilaterais, como os europeus, ou os que envolvem o mar e o espaço.
1: Declarações registadas pela agência Lusa ontem, ao final da tarde, no Palácio da Conceição, em Ponta Delgada, a propósito da tomada de posse, há 50 anos, do primeiro governo dos Açores, 4 dias depois da sessão inaugural da Assembleia, que resultou das eleições regionais de 27 de junho de 1976. O antigo presidente da Câmara Municipal do Nordeste, Carlos Mendonça, eleito pelo Partido Socialista, foi condenado pelo Tribunal Judicial da Comarca dos Açores a 10 anos de prisão e a 300 dias de multa pelos crimes de peculato, falsificação de documentos e abuso de poder. De acordo com a acusação do Ministério Público, os crimes,

0: alguns cometidos de forma isolada e outros envolvendo mais autarcas e funcionários do município, terão ocorrido entre 2014 e 2017. De acordo com a Luz, o Tribunal concluiu que a autarquia e a Sociedade Municipal Nordeste Ativo utilizaram dinheiros públicos para pagar despesas de campanha eleitoral, para apoios financeiros a associações, para despesas de festividades, para ceder a clubes desportivos e emitiram documentos com conteúdo falso, incluindo faturas, requisições internas e candidaturas a apoios. Além de Carlos Mendonça, o Tribunal condenou também, no âmbito do mesmo processo, Milton Mendonça, vice-presidente do município à altura dos factos, a 7 anos de prisão e 100 dias de multa. Marco Filipe, Vânia Ferreira, Henrique Rezendes e Francisco José Lopes também foram condenados, mas com penas suspensas, que variam entre os 4 anos e os 14 meses de prisão. O acórdão determinou ainda a perda de vantagens patrimoniais dos arguidos e fixou responsabilidades civis a favor do município do Nordeste e da empresa Nordeste Ativo. Só Chega votou a favor da moção de censura que apresentou na Assembleia da República na tentativa de fazer cair o governo de Luís Montenegro. O PS absteve-se e inviabilizou a iniciativa do partido de André Ventura, com Luís Neves no centro da polémica. Ainda assim, o primeiro-ministro aproveitou para anunciar um suplemento extraordinário para os pensionistas e a descida do IRS até ao 6º escalão. Francisco Nascimento.
1: O governo tenta transformar a moção de censura numa moção de confiança. E com cartas na manga.
2: A primeira, atribuir um suplemento extraordinário aos pensionistas de forma progressiva até 1.611,13 euros, que representa um valor de cerca de 400 milhões de euros que será pago conjuntamente com a pensão de dezembro.
1: Medida para aprovar no Conselho de Ministros da próxima semana, mas não só.
2: A segunda, para apoiar a classe média, uma redução do IRS até ao 6º escalão, no valor de 400 milhões de euros. Esta descida abrange, na prática, todos os contribuintes de IRS, mesmo aqueles que estão acima no escalão de rendimentos, dada a progressividade do imposto.
1: Uma medida que se fará sentir em novembro, a tempo do subsídio de Natal, mas a moção de censura foi apresentada pelas polémicas em torno de Luís Neves. André Ventura.
3: Como é que ainda tem a falta de vergonha de estar sentado na bancada do governo?
2: O atual ministro da Administração Interna é um excelente ministro da Administração Interna e Portugal precisa dele, é isso.
1: E Luís Montenegro acrescenta.
2: Todos os membros do governo, naturalmente, estão no governo porque correspondem às escolhas do Primeiro-Ministro. E estão no Governo com a confiança total e plena do Primeiro-Ministro. É o caso do Ministro da Administração Interna. Tem mostrado aptidão, competência, capacidade.
1: O Primeiro-Ministro assegurar com as duas mãos Luís Neves, o PS inviabilizou a moção de censura com a abstenção, mas José Luís Carneiro avisa.
4: O nosso voto é também de censura ao Governo. É um voto de abstenção que bloqueia a crise política, mas é um voto que também responsabiliza e censura o governo. Navegar sem rumo traz más consequências à democracia e traz más consequências ao nosso país.
1: Apesar do chumbo da moção, todos os partidos pedem explicações. Luís Montenegro tinha a resposta ensaiada.
2: Muitos estão atrelados ao seu tanque de eleições, moções, demissões, comissões, insinuações e chavões. Nós estamos focados em encontrar soluções para a vida das pessoas.
1: A primeira moção de censura ao segundo governo de Montenegro tinha, à partida, os dias contados, mas o Executivo não deixa de pedir chega ao Chega e basta ao PS.
0: No final do debate, 60 deputados do Chega gritaram demissão em palavras dirigidas a Luís Neves, uma atitude que o Presidente da Assembleia da República, José Pedro Aguiar Branco, lamentou por não dignificar o Parlamento. Ora, a bastonária da Ordem dos Contabilistas lembra na TSF que a medida anunciada pelo Primeiro-Ministro não é nova. Há 2 anos que o Governo faz ajustes no IRS. Paula Franco recorda que os portugueses podem pedir alterações na retenção se sentirem que o impacto das mexidas alterem muito o reembolso. Bolso do próximo ano.
5: Em primeiro lugar, a boa notícia geral é que no mês de novembro, que inclui o pagamento do subsídio de Natal, vai já ter essa tabela ajustada, o que significa que os portugueses vão receber mais dinheiro líquido e vão reter menos na fonte. E claro que depois o acerto final será feito no final. Portanto, o que é que eu recomendaria aqui? Se efetivamente em 2024 e 2025, com este ajustamento das tabelas de retenção, sentiram que tiveram que pagar imposto e preferem manter uma retenção mais alta, podem sempre pedir à entidade patronal para fazer uma retenção mais alta, mesmo com o ajustamento que vai existir.
0: Paula Franco não só destaca a previsibilidade da medida, como diz que os portugueses já sabem o que fazer porque têm a experiência de 2 anos consecutivos.
6: Haver este ajustamento parece-me algo positivo, não é? Agora, cada conta de cada contribuinte com o Estado é que pode variar, e aí o contribuinte com a experiência destes últimos 2 anos já tem, se calhar, consciência do que este ajustamento nas tabelas de retenção o afeta em termos das contas finais e fazer as suas opções, porque também as pode fazer.
0: A leitura da bastonária da Ordem dos Contabilistas, Paula Franco. A SATA Holding revelou que recebeu 8 manifestações de interesse no processo de privatização da SATA Internacional, Azores Airlines, para alienação de pelo menos 75% do capital social da empresa de aviação açoriana. A documentação recebida será agora objeto de análise pela SATA Holding, tendo em vista a verificação do cumprimento dos requisitos de participação estabelecidos no caderno de encargos, adiantou a empresa em comunicado enviado à agência Lusa. Segundo a nota, os interessados que demonstrem preencher os requisitos exigidos serão convidados a apresentar uma proposta não vinculativa, cujo prazo termina no próximo dia 21 de setembro. Recordo que a Azores Airlines vai ter de ser privatizada até ao final do ano, segundo o prazo definido pela Comissão Europeia. O PS Açores tem de se afirmar como uma alternativa política perante o insucesso da governação de coligação PSD-CDS-PPM. A convicção é do líder Francisco César e foi expressa no arranque das jornadas parlamentares do partido, que estão a decorrer em Ponta Delgada.
7: O Partido Socialista tem que se afirmar como partido de construção de uma alternativa política para os Açores. Porque o caminho que temos vindo a seguir, do ponto de vista da governação regional, tem sido um caminho marcado por insucesso. Insucesso no turismo, com quebras sucessivas no número de dormidas, no número de viagens para os Açores, e isso está a penalizar a economia regional. Com quebras sucessivas no âmbito da agricultura, com dívidas aos agricultores, com agricultores com o preço do leite a descer, o consumo a decrescer, e isso penaliza fortemente a economia. Com os pescadores em dificuldades, por dívidas do governo regional, por baixa do preço de vendas, e isto penaliza também o rendimento dos pescadores. E nós, quando olhamos para os indicadores de atividade económica, nós verificamos que a economia está praticamente estagnada. E nós estamos numa fase em que os Açores estão parados, enquanto o resto do país e o resto da Europa continuam a andar para a frente.
0: Para Francisco César, ouvido pela agência Lusa, é necessário que o PS continue a afirmar-se como um partido que tem soluções. O Centro de Informação e Vigilância Sismo-Vulcânica dos Açores, o CIVISA, elevou para V1, sistema vulcânico em fase de equilíbrio meta-estável, o mesmo é dizer atividade fraca, o nível de alerta vulcânico no vulcão das Furnas, devido ao incremento da atividade sísmica. Ainda assim, até ao momento, todos os eventos registados são de baixa magnitude, tendo o mais energético ocorrido ontem, às 16h41, com magnitude 2.9 na escala de Richter. O sismo teve epicentro a cerca de 4 km a oeste-sudoeste das Furnas e foi sentido com a intensidade máxima 5 na escala de Mercalli modificada na freguesia das Furnas. O CIVISA, citado pela Lusa, refere também que o alerta vulcânico foi elevado para V1, vigorará por um período de 8 dias, caso não haja, entretanto, lugar a nova informação.

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1: E passam agora também 12 minutos do meio-dia, agora à altura para ficarmos também com a crónica de ansiedade crónica, precisamente. São crónicas do escritor Afonso Cabral.

0: ainda agora e há tantos milhares de anos. Ainda agora parece já ontem. Não sei se é de termos comprimido demasiada informação em pouco tempo, mas o tempo ficou assim, com mais tempo e sem tempo nenhum. Costumamos chamar-lhe voragem, sermos comprimidos entre uma e outra notícia, entre um e outro acontecimento, mas assemelha-se antes a um quase sinónimo, sorvedouro. Estamos cada vez mais consumidos, de tal maneira inquietos pelo que acabou de acontecer e ainda mais inquietos pelo que está por acontecer, que somos sempre ultrapassados pelos acontecimentos, por outra, sorvidos. Basta reparar em como passamos a falar do tempo. Nas notícias, quando algo é descrito como muito antigo, uma polémica que convém lembrar ou um assunto a rever, por norma, decorreu há uma semana, talvez duas, mais uns dias, e é tão antigo como Matusalém. A própria quantidade de informação que nos chega ao cérebro, os vídeos de 30 segundos sucedentes a vídeos de 30 segundos, mais as espirais obsessivas de Trump na Truth Social e os acontecimentos catastróficos distantes que só são próximos porque aconteceram nos Estados Unidos da América, esta constante sucessão de quase nadas tem de certeza efeitos físicos. Convém não separar a mente da matéria, que não suporta a exposição a resíduos nucleares e a exposição prolongada a quase nadas. A partir de certa altura, as sinapses e outros processos neurológicos devem dar de si. E com estes, os namoros, os casamentos, as relações laborais, a política, o ensino, em geral, a boa convivência. Nada tem gerado tanto desconforto, expectativa e ansiedade como os três pontinhos da mensagem que está a ser escrita nesse preciso momento pela outra parte. Segundos de expectativa perdidos com grande estrondo se afinal nada recebemos. A relação da tarde com a manhã também tem saído prejudicada. Ao final do dia, a manhã dissipou-se num passado profundo, numa enorme distância que mais parece ter acrescentado horas às 24 horas. O pequeno almoço é coisa ancestral e coisa de arqueologia, uma conversa da semana passada. A dependência dos smartphones começa a exigir, como contrapeso, uma espécie de misticismo. Certos retiros off the grid prometem revelar o caminho e a luz, prometem dar mais tempo ao tempo. Mas quem tem tempo para dar tempo ao tempo, se temos tempo a mais para pensar em coisa nenhuma? Qualquer dia, vamos dizer, ainda agora e há tantos milhares de anos.
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1: E agora ficamos com a opinião que às quartas-feiras tem a assinatura de João Fernando Ramos.
2: O resultado das eleições na Alemanha levanta muitas questões que a política tradicional insiste em não responder. E o caminho é aquele que se adivinha: o crescimento dos partidos extremistas e o voto em quem diz aquilo que o povo quer ouvir, porque já não acreditam nos partidos tradicionais. Na Alemanha, o gás e os combustíveis foram, anos a fio, muito mais baratos com ligação à Rússia. Isso significou um brutal crescimento económico, a passagem pelas crises, sem grande impacto, e um nível de vida verdadeiramente invejável. A guerra na Ucrânia e a nova realidade mundial alteraram esse paradigma. A torneira do barato gás da Rússia foi fechada e os alemães pagam o petróleo e a energia ao mesmo preço que todos os outros. A economia, nesse grande motor europeu, arrefeceu. O país vira-se para o investimento militar e as pessoas começam a sentir no bolso a crise. A presença de demasiados migrantes e a falta de emprego completam o quadro. As grandes empresas do setor automóvel anunciam milhares de despedimentos e as famílias alemãs sentem os efeitos de uma crise que julgavam impossível. Cresce a insegurança com roubos e crimes invulgares, cresce também o ódio com os migrantes e os diferentes a despertarem um tempo que acabou há muito, mas do qual ainda nos recordamos. É uma tragédia imensa que a velha Europa parece não querer ver. Esta Europa está vergada perante o poder de Trump e não procura soluções e alternativas para acabar com a guerra na Ucrânia e pôr um travão às loucuras que se continuam a fazer no Médio Oriente e que nos estão a custar um dinheirão. E não é apenas quando vamos abastecer o carro. Os próximos tempos poderão ser mesmo de crise, e o que estamos a ver na Alemanha, e já a seguir acontece em França, será um novo normal. Os políticos tradicionais não querem ver isto. Estão demasiado agarrados aos seus lugares, não se deixam intimidar com escândalos e posturas éticas inaceitáveis de membros de governos e das oposições. A banda segue desafinada e aos gritos, com os populismos a somarem descontentes, mesmo com o discurso de manhosos vendedores da banha da cobra. Estranhos dias de uma Europa apática, molengona, que se prepara para um salto no abismo, com uma opinião pública envergonhada, que até para tocar a buzina a dizer que a gasolina está cara, acha uma maçada. Ainda adormecemos em democracia, mas assim, não tarda, vamos acordar num pesadelo.
1: Opinião às quartas-feiras com a assinatura de João Fernando Ramos. E já seguindo o regresso à música, ficamos com o tema Escolhas, de Sara Tavares.

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2: E há pouco, de volta à música, ficámos com os de Happy Mass, o tema Nadar de Costas, e também a malograda Sara Tavares com o tema Escolhas. Estamos praticamente a chegar ao meio-dia e meia, neste início de tarde de quarta-feira. Quanto à temperatura, mantém-se nos 25 graus a esta hora, a umidade relativa nos 69% e a máxima prevista é de 28 graus para hoje.

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0: 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Boa tarde, é meio-dia e meia nos Açores. E a esta hora ficamos com, parece mentira, o humor com José Pedro Silva.
1: Para não ver o debate da moção de censura, porque não gosto de ver aquelas coisas, faz-me impressão, ouvi então na rádio. Acompanhei a discussão aqui na TSF e recomendo vivamente. É como no futebol, quando se ouve o relato na rádio, não há jogos enfadonhos. Todas as partidas estão para lá de uma final da Liga dos Campeões e a bola irá à baliza ou para a bancada, vai dar ao mesmo. É sempre uma emoção muito grande. Então e quando começamos a ouvir gol e estávamos distraídos? Temos de esperar que acabe o ar nos pulmões do relator. São segundos de grande expectativa que nos fazem sentir vivos como há muito tempo não nos sentíamos. Oramos, fazemos apostas. Esses segundos valem quantas vezes por 90 minutos de futebol na televisão ou mesmo no estádio. É só vantagens. Com um debate parlamentar passa-se mais ou menos o mesmo. Acompanhar tudo costuma ser, em geral, tortura, sem exagero. Se só escutarmos, é metade da tortura. É um desconto de 50%. Parece o Luís a brincar com o ISP. Entretanto, outra vantagem. Se alguém estiver a querer fazer conversa sobre o debate, coisa que equivale a uma pena acessória, podemos sempre dizer que não vimos. E pronto, não mentimos. Quanto ao entusiasmo, acompanhar uma moção de censura pela rádio também oferece muito mais. A berraria tem outra acústica. Quem estiver na estrada nem sabe se a discussão é na Assembleia ou no trânsito. Então o líder parlamentar do PSD, Hugo Soares, exalta-se muito. Naturalmente é por não estar em exclusividade no Parlamento. Pode estar a tratar de um e-mail lá do trabalho e de repente tem de intervir na sessão. Isto é como estar a trabalhar em casa durante as férias escolares, mas neste caso, com 229 filhos, lá chegará o dia em que Aguiar Branco interrompe os trabalhos, porque o líder da bancada do PSD tem uma call, como agora se diz. Mas calls é nos pés e nas mãos. Sobre a moção de censura propriamente dita, o Executivo preparou-se muito bem. Luís Montenegro apareceu com uma descida do IRS e um bónus nas pensões. André Ventura ia virando o hemiciclo, como fez com o gabinete. O Luís já tinha anunciado estes bónus e estas descidas várias vezes, mas estavam sempre dependentes das contas públicas. Ora, as contas públicas continuam só mais ou menos, vão andando obrigado. Mas, entretanto, meteu-se uma moção de censura, portanto era preciso usar os trunfos. Senti-me um pouco comprado, tenho de admitir. Temos uma situação com o ministro da Administração Interna e aparece o chefe do governo com um bónus nas pensões. E eu vou assim, por quem me tome? Eu não me vendo. E ele vai assim, também tem aqui uma descida no IRS. Ai, também era uma pena o Volkswagen ficar a estragar-se num barracão.
0: José Pedro Silva, com o humor na sua TSF, em Parece Mentira, e agora também a música dos Deep Blue Something, o tema Breakfast at Tiffany's.

0: Ficamos com os Deep Blue Something na Surfia SIAF e agora a altura para ficarmos com mais uma edição também de Sempre Solidários, Prémio Manuel António da Mota, hoje com a cooperativa Sol Maior.
1: A cooperativa Sol Maior surge em 2007. Inicialmente trabalhava apenas com crianças das escolas de Oliveira do Douro, em Gaia, mas depressa estendeu o trabalho a outras áreas e ao resto do concelho. O presidente da associação, Joaquim Silva, diz que há duas missões.
2: A missão da cooperativa são essencialmente duas, é na ação social e na educação. Ou seja, na educação é o Gaia para demais e todos os outros projetos que são na área social. A cooperativa tem protocolos com a segurança social, com a Câmara de Gaia, para a realização de todos estes projetos.
1: A cooperativa tem 5 programas em andamento que dão ajuda em áreas como a integração no mercado de trabalho, psicologia e apoio a famílias.
2: As valências que nós temos lá no Gaia para Demais, que é o CAFAP, que é o SAS, o Serviço de Atendimento e Acompanhamento Social, que é, ao fim e ao cabo, para a empregabilidade de pessoas com deficiências na vida ativa.
1: O projeto com maior número de envolvidos é o Gaia Aprende Mais, presente em todas as escolas do concelho, numa ajuda para 1.060 alunos. A coordenadora do programa, Silvia Santos, explica como funciona.
3: Damos o apoio nas escolas, nos horários, ditos horários das pontas, não é? No período da manhã e no período da tarde, para dar alguma estabilidade a nível profissional aos pais, não é? Para terem uma certa retaguarda, porque nem todos os pais têm, não é? Os avós e familiares que possam ficar com os alunos. E temos o projeto municipal, né? Este projeto não é da instituição, é municipal, em todas as escolas do município, neste caso.
1: A cooperativa Sol Maior tem atualmente 100 trabalhadores, a grande maioria nas escolas de Gaia.
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0: Ficamos com esta edição de Sempre Solidários, Prémio Manuel António da Mota. Ficamos agora também a 20 minutos da uma e agora recordamos The Voice dos Moody Blues.

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0: A música de Chris Rea, o tema Texas, e a esta hora ficamos também com os negócios em português. A edição é de Ana Maria Ramos.
1: O fluxo de visitantes portugueses, brasileiros e britânicos acima da cota dos 800 metros de altitude coloca a Serra da Estrela no topo da procura do turismo de saúde e bem-estar. Nesta altura, as reservas crescem entre 25% a 30% na montanha para o verão, mas foi o inverno que teve picos nos meses de janeiro e fevereiro. Registou um aumento de 14,5% das estadias, mais de 179 mil dormidas, cerca de 90 mil e 100 hóspedes. Nesta altura, existem vários projetos de investimento em curso, desde a unidade 4 estrelas em Loriga, na zona de Ceia, ao alojamento boutique em Manteigas, ou mesmo à Casa dos Médicos nos Montes Hermínios da zona da Covilhã. E um pacote de 3,9 milhões de euros do Turismo de Portugal para financiar 12 projetos focados também na valorização de infraestruturas de apoio aos visitantes, incluindo cicloturistas para consolidar a rede do turismo ativo. Argumentos para visitar a região, com dados avançados por Diana Gabriel, a diretora de comunicação da empresa de gestão turística local, a Turistrela.
2: A perspectiva é positiva, esperamos que este crescimento se continue a verificar. Já temos várias reservas, temos muitas marcações, ainda não há dados oficiais, talvez mais para a frente, mas para já, sim, a perspectiva é bastante positiva. O balanço do inverno é muito positivo. Nos primeiros meses de 2026, a nossa região registou cerca de 179 mil dormidas, ou seja, mais 14,5% do que no mesmo período do ano passado. E destas dormidas, mais de 60% foram no núcleo turístico da Serra da Estrela. Isto é, na Covilhã, Ceia, Manteigas e Gouveia. Ou seja, isto mostra que a Serra da Estrela tem vindo realmente a afirmar-se como um destino de todo o ano. E a Serra da Estrela tem vindo a afirmar-se como um destino de saúde e bem-estar. As pessoas procuram cada vez mais a nossa Serra nesse sentido. E tem-se notado um crescimento não só de inverno, ou seja, a Serra da Estrela já não é só neve, é também um destino de montanha, de atividades ao ar livre, experiências ligadas ao bem-estar, gastronomia. E para o verão, a procura por destinos de natureza e montanha acho que é algo que continua a crescer, e a nossa serra tem paisagens, praias fluviais, tem trilhos, tem também temperaturas mais amenas nestes dias de maior calor, e a nossa zona tem sido a ser cada vez mais um foco para o turismo de Portugal. Existem vários investimentos em curso. A Turistrela está em desenvolvimento com vários projetos. Ainda não posso revelar muito sobre isso, mas também está relacionado com esse apoio do turismo de Portugal, nomeadamente a nível de museus. E neste momento a estância está fechada, as pistas estão fechadas para manutenção, para prepararmos também a próxima época, que também queremos apresentar novidades e alterar aqui um pouco a logística.
1: A Turistrela espera ver crescimento do turismo na serra mais alta do continente também no verão, após o aumento a 2 dígitos no inverno, dominado por visitantes do Brasil, Reino Unido e Portugal.
0: Os negócios em português, a edição de Ana Maria Ramos.

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1: Jogos para acompanhar mais logo no final da tarde na Açores TSF. Daqui a pouco temos também as notícias à uma na Açores TSF.
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1: Boa tarde, é meio-dia e 58 nos Açores.
2: Os Açores são uma região de oportunidades que oferece muito a Portugal e à Europa. A afirmação do Presidente do Governo, José Manuel Bolieiro, foi reiterada na cerimónia comemorativa dos 50 anos da tomada de posse do primeiro Governo Regional, que teve lugar em Ponta Delgada.
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1: É para ouvir já a seguir ao noticiário da UMA na Açores TSF. Ficamos com as notícias com a edição de Cristina Pires.
2: Os Açores são uma região de oportunidades que oferece muito a Portugal e à Europa. A afirmação do Presidente do Governo, José Manuel Bolieiro, foi reiterada na cerimónia comemorativa da tomada de posse do primeiro Governo Regional, onde também fez notar que, 50 anos depois, a autonomia está incomparavelmente mais desenvolvida, qualificada e coesa.
4: Esta é a região de oportunidades que queremos e devemos construir. Uma região que não se limita a reclamar o reconhecimento das suas circunstâncias, mas que saiba afirmar também o valor das suas capacidades. Uma região que requer legitimamente que Portugal e a Europa reconheçam, em nome da coesão solidária, as suas limitações permanentes e as compense. Mas, igualmente, uma região capaz de afirmar que os Açores oferecem muito e de modo insubstituível a Portugal e à Europa. Oferecemos Atlântico, oferecemos mar e acesso ao espaço orbital, oferecemos conhecimento, oferecemos ciência e laboratório para inovação. Oferecemos uma posição geoestratégica singular. E oferecemos um povo, nas nossas 9 ilhas e espalhado pelo mundo, que multiplica a nossa dimensão demográfica e, por isso, de afirmação global.
2: Na sessão do Governo Regional, distinguiu com a atribuição de medalhas os membros que integraram o primeiro Executivo sob a liderança do social-democrata Mota Amaral. O próprio lembrou o entusiasmo dos primeiros tempos, da autonomia política da região e do exercício de funções, mas também abordou as dúvidas e os medos iniciais, sem esquecer a importância da unidade.
5: Da unidade açoriana, que os nossos adversários procuram enfraquecer, democracias inúteis e desproporcionadas, odiando a resolução de problemas urgentes, praticando o velho princípio do DIR para a verdade. Invocarei a nossa participação nas relações internacionais, ditada no próprio texto constitucional, sem garantir lugar à mesa das negociações norte-americanas, luso-francesas, oferindo vantagens financeiras concretas, tal como é os multilaterais, os europeus, ou os que envolvem o mar e o espaço.
2: Declarações registadas pela agência Lusa ontem ao final da tarde no Palácio da Conceição, em Ponta Delgada, a propósito da tomada de posse há 50 anos do primeiro governo dos Açores, 4 dias depois da sessão inaugural da Assembleia Regional, que resultou das eleições de 27 de junho de 1976. O antigo presidente da Câmara Municipal do Nordeste, Carlos Mendonça, eleito pelo Partido Socialista, foi condenado pelo Tribunal Judicial da Comarca dos Açores a 10 anos de prisão e a 300 dias de multa pelos crimes de peculato, falsificação de documentos e abuso de poder. De acordo com a acusação do Ministério Público, os crimes, alguns cometidos de forma isolada e outros envolvendo mais autarcas e funcionários do município, terão ocorrido entre 2014 e 2017. De acordo com a Lusa, o Tribunal concluiu que a autarquia e a Sociedade Municipal Nordeste Ativo utilizaram dinheiros públicos para pagar despesas de campanha eleitoral, para apoios financeiros a associações, para despesas de festividades, para ceder a clubes desportivos e emitiram documentos com conteúdo falso, incluindo faturas, requisições internas e candidaturas a apoios. Além de Carlos

0: Mendonça. O Tribunal condenou também, no âmbito do mesmo processo, Milton Mendonça, vice-presidente do município, à altura dos factos, a 7 anos de prisão e 100 dias de multa. Marco Filipe, Vânia Ferreira, Henrique Rezendes e Francisco José Lopes também foram condenados, mas com penas suspensas que variam entre os 4 anos e os 14 meses de prisão. O acórdão determinou ainda a perda de vantagens patrimoniais dos arguídos e fixou responsabilidades civis a favor do município do Nordeste e da empresa Nordeste Ativo. Só o Chega votou a favor da moção de censura que apresentou na Assembleia da República na tentativa de fazer cair o governo de Luís Montenegro. O PS absteve-se e inviabilizou a iniciativa do partido de André Ventura, com Luís Neves no centro da polémica. Ainda assim, o Primeiro-Ministro aproveitou para anunciar um suplemento extraordinário para os pensionistas e a descida do IRS até ao 6º escalão. Francisco Nascimento.
1: O governo tenta transformar a moção de censura numa moção de confiança. E com cartas na manga.
2: A primeira, atribuir um suplemento extraordinário aos pensionistas de forma progressiva até 1.611,13 euros, que representa um valor de cerca de 400 milhões de euros que será pago conjuntamente com a pensão de dezembro.
1: Medida para aprovar no Conselho de Ministros da próxima semana, mas não só.
2: A segunda, para apoiar a classe média, uma redução do IRS até ao 6º escalão, no valor de 400 milhões de euros. Esta descida abrange, na prática, todos os contribuintes de IRS, mesmo aqueles que estão acima no escalão de rendimentos, dada a progressividade do imposto.
1: Uma medida que se fará sentir em novembro, a tempo do subsídio de Natal, mas a moção de censura foi apresentada pelas polémicas em torno de Luís Neves. André Ventura.
3: Como é que ainda tem a falta de vergonha de estar sentado na bancada do governo?
4: O atual ministro da Administração Interna é um excelente ministro da Administração Interna e Portugal precisa dele, é isso.
1: E Luís Montenegro acrescenta.
4: Todos os membros do governo, naturalmente, estão no governo porque correspondem às escolhas do Primeiro-Ministro. E estão no Governo com a confiança total e plena do Primeiro-Ministro. É o caso do Ministro da Administração Interna. Tem mostrado aptidão, competência, capacidade.
1: O Primeiro-Ministro assegurar com as duas mãos Luís Neves, o PS inviabilizou a moção de censura com a abstenção, mas José Luís Carneiro avisa.
5: O nosso voto é também de censura ao Governo. É um voto de abstenção que bloqueia a crise política, mas é um voto que também responsabiliza e censura o Governo. Navegar sem rumo traz más consequências à democracia e traz más consequências ao nosso país.
1: Apesar do chumbo da moção, todos os partidos pedem explicações. Luís Montenegro tinha a resposta ensaiada.
2: Muitos estão atrelados ao seu tanque de eleições, moções, demissões, comissões, insinuações e chavões. Nós estamos focados em encontrar soluções para a vida das pessoas.
1: A primeira moção de censura ao segundo governo de Montenegro tinha, à partida, os dias contados, mas o Executivo não deixa de pedir chega ao Chega e basta ao PS.
0: No final do debate, 60 deputados do Chega gritaram demissão em palavras dirigidas a Luís Neves, o ministro da Administração Interna, uma atitude que o presidente da Assembleia da República, José Pedro Aguiar Branco, lamentou por não dignificar o Parlamento. Ora, a bastonária da Ordem dos Contabilistas lembra na TSF que a medida, anunciada pelo Primeiro-Ministro, não é nova. Há 2 anos que o Governo faz ajustes no IRS. Paula Franco recorda que os portugueses podem pedir alterações na retenção se sentirem que o impacto das mexidas altera em muito o reembolso do próximo ano.
6: Em primeiro lugar, a boa notícia geral é que no mês de novembro, que inclui o pagamento do subsídio de Natal, vai já ter essa tabela ajustada, o que significa que os portugueses vão receber mais dinheiro líquido e vão reter menos na fonte, e claro que depois o acerto final será feito no final. Portanto, o que é que eu recomendaria aqui? Se efetivamente em 2024 e 2025, com este ajustamento das tabelas de retenção, sentiram que tiveram que pagar imposto e preferem manter uma retenção mais alta, podem sempre pedir à entidade patronal para fazer uma retenção mais alta, mesmo com o ajustamento que vai existir.
0: Paulo Franco não só destaca a previsibilidade da medida, como diz que os portugueses já sabem o que fazer porque têm a experiência de 2 anos consecutivos.
7: Haver este ajustamento parece-me algo positivo, não é? Agora, cada conta de cada contribuinte com o Estado é que pode variar e aí o contribuinte com a experiência destes últimos 2 anos já tem, se calhar, consciência do que é este ajustamento nas tabelas de retenção o afeta em termos das contas finais e fazer as suas opções, porque também as pode fazer.
0: A leitura da bastonária da Ordem dos Contabilistas, Paula Franco. A SATA Holding revelou que recebeu 8 manifestações de interesse no processo de privatização da SATA Internacional, Azores Airlines, para alienação de pelo menos 75% do capital social da empresa de aviação açoriana. A documentação recebida será agora objeto de análise pela SATA Holding, tendo em vista a verificação do cumprimento dos requisitos de participação estabelecidos no caderno de encargos, adiantou a empresa em comunicação. Comunicado enviado à agência Lusa. Segundo a nota, os interessados que demonstrem preencher os requisitos exigidos serão convidados a apresentar uma proposta não vinculativa, cujo prazo termina no próximo dia 21 de setembro. Recordo que a Azores Airlines vai ter de ser privatizada até ao final do ano, segundo o prazo definido pela Comissão Europeia. O PS Açores tem de se afirmar como uma alternativa política perante o insucesso da governação de coligação PSD-CDS-PPM. A convicção é do líder Francisco César e foi expressa no arranque das jornadas parlamentares do partido que estão a decorrer em Ponta Delgada.
8: O Partido Socialista tem que se afirmar como partido de construção de uma alternativa política para os Açores. Porque o caminho que temos vindo a seguir, do ponto de vista da governação regional, tem sido um caminho marcado por insucesso. Insucesso no turismo, com quebras sucessivas no número de dormidas, no número de viagens para os Açores, e isso está a penalizar a economia regional, com quebras sucessivas no âmbito da agricultura, com dívidas aos agricultores, com agricultores com o preço do leite a descer, o consumo a decrescer, e isso penaliza fortemente a economia, com os pescadores em dificuldades por dívidas do Governo Regional, por baixa do preço de vendas, e isto penaliza também o rendimento dos pescadores. E nós, quando olhamos para os indicadores de atividade económica, nós verificamos que a economia está praticamente estagnada. E nós estamos numa fase em que os Açores estão parados, enquanto o resto do país e o resto da Europa continuam a andar para a frente.
0: Para Francisco César, ouvido pela agência Lusa, é necessário que o PS continue a afirmar-se como um partido que tem soluções. O Centro de Informação e Vigilância Sismo-Vulcânica dos Açores, CIVISA, elevou para V1, sistema vulcânico em fase de equilíbrio metastável, o mesmo é dizer atividade fraca, o nível de alerta vulcânico no vulcão das Furnas devido ao incremento da atividade sísmica. Ainda assim, até o momento, todos os eventos registados são de baixa magnitude, tendo o mais energético ocorrido ontem, às 16h41, com magnitude 2.9 na escala de Richter. O sismo teve epicentro a cerca de 4 km a oeste-sudoeste das Furnas e foi sentido com intensidade máxima 5 na escala de Mercalli modificada na freguesia das Furnas. O CIVISA, citado pela Lusa, refere ainda que o alerta vulcânico, que foi elevado para V1, vigorará por um período de 8 dias, caso não haja, entretanto, lugar a nova informação.

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0: 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E passam agora praticamente 14 minutos da uma e às quartas-feiras temos a Escuta do Mundo com Nuno Artur Silva.
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2: 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Bem-vindos à Escuta do Mundo. Hoje são nossos convidados a Cláudia Custódio, que é a professora de finanças, não é? E mas que escreveu um livro que se chama Riso, Humor e Matemática. E é deste livro que vamos falar, do humor e das suas ligações com a economia, com as finanças e com a matemática. É nosso convidado também José Manuel Neto, guitarrista, guitarrista da guitarra portuguesa, do fado. Bem-vindo, José Manuel Neto. Editaste este ano um disco chamado Madre Pérolas, onde fazes uma homenagem desde logo à tua mãe, que era a fadista de Olinda Maria, mas onde tens uma série de temas instrumentais quase todos. Há um cantado devido à tecnologia pela tua mãe, que já não está entre nós, mas que deixou uma gravação, e outro cantado pelo Camané.
3: Sim.
2: Todos os outros são instrumentais, como por exemplo este que vamos agora ouvir e que abre o disco e que se chama é o Valsa
3: A5.
2: Valsa A5.

0: Estamos a ouvir Valsa A5, ainda está em fundo. É o tema que abre o teu disco Madre Pérolas, José Manuel Neto. Como é que te vem este gosto e como é que começaste a tocar guitarra portuguesa?
1: Isto, como já foi dito, a minha mãe é uma das grandes culpadas responsáveis por eu tocar guitarra portuguesa. Mas no início eu comecei por estudar numa filarmónica, andei a aprender música que não tinha nada a ver com a guitarra portuguesa. A guitarra portuguesa apareceu por volta dos meus 12 anos, mas tem tudo a ver com o facto da minha mãe cantar e eu ouvir todos os dias ensaios lá em casa e discos a tocar. E no início não quis logo tocar guitarra, porque a tendência de fazer o contrário do que os pais querem. Ah, toca lá. A minha mãe tinha muito esse vício de dizer que eu tocava muito bem e eu tinha muita vergonha porque não tocava muito bem. Eu tinha essa noção. Uma pessoa com 12 anos não pode tocar muito bem, quer dizer, só os destinados.
0: Mas habituaste desde pequeno conviver com figuras de fado?
1: Sim. Colegas iam lá todos a casa.
0: Portanto, toda a gente a cantar fado.
1: Ensaios.
0: O fado não é apenas uma música como as outras, há ali quase um mundo, uma forma de estar, não é?
1: Sim, e tem uma coisa muito, muito diferente. Ainda há pouco tempo discuti isso, que é a questão da música escrita. O fado também se pode escrever, mas imagina um músico de outra área vir tocar fados. Os acordes estão certos, o tempo está certo, a harmonia, a melodia está tudo ok, mas não está a soar. É porque há aqui para trás toda uma história que ele desconhece e uma forma de ver este género musical que ele não consegue transpor para os dedos.
0: É o que se podia dizer, por exemplo, de um músico de blues ou de um músico de soul. Exatamente. Que não basta tocar as notas, mas que Exatamente. Falta ali a vivência, o groove, em alguns casos.
1: Exatamente.
0: É isso?
1: É.
0: E portanto, foste crescendo neste ambiente, mas nessa altura não pensavas que virias a ser guitarrista?
1: Não fazia a mínima ideia. Eu usava a guitarra para tocar as músicas que ouvia na altura, e era como uma música que eu gostasse de ouvir na rádio, eu tocava na guitarra, não necessariamente precisava, não precisava

0: um fado ou uma guitarrada.
1: Mas tocavas na guitarra portuguesa.
0: Sim, a melodia.
1: Na guitarra portuguesa, que é um instrumento muito particular, não é?
0: E levava para a escola e
1: sim, na altura o fado, imagino, não era muito popular nos jovens.
0: Não. Eles chamavam um fadista de uma forma tipo, quase depreciativa. Não, sim, não fadista.
1: Vivias num bairro típico de Lisboa?
0: Vivia ali na zona do Lumiar, sim. E eles, os colegas, tratavam por fadista por causa disso. E não tem nada a ver, a guitarra portuguesa já não tem nada a ver com o fadista.
1: E quando é que começaste a perceber eu quero fazer vida disto?
0: Foi por volta dos 14 anos.
1: Então foi tudo muito rápido.
0: Foi tudo muito rápido, sim. 14, 15 anos. Que finalmente a minha mãe tinha uma casa de fados em Lisboa. E eu comecei a ir mais assiduamente lá tocar. E depois comecei a ver chegarem guitarristas e juntavam-se lá os músicos. E começou a entrar o bichinho, né? De aprender o instrumento. E depois, pronto, depois foi.
1: E tornaste um dos guitarristas, hoje és um dos guitarristas mais conceituados e mais requisitados do fado português. Tocas como todos, não é? Praticamente, dizer, desde o Camané, todos, não é?
0: E participei em discos de quase todos os fadistas.
1: Estás sempre, digamos, és sempre o primeiro que eles se lembram para
0: já muita gente assim
1: para tocar. Já
0: vamos continuar, tocar bem,
1: já vamos continuar a falar e sobretudo a falar deste teu trabalho.
0: Sim.
1: Nossa convidada também, a Cláudia Custódio, autora do livro Riso, Humor e Matemática. Cláudia, tens uma formação em finanças, não é? Estudaste finanças no ISCTE, depois foste para a London School of Economics, não é? Estudaste lá, portanto, foste para o Arizona dar aulas de finanças e depois, no meio disto, no meio ou agora, finalmente, depois disto tudo, um livro que fala sobre o humor e a matemática. Como é que isto surge?
2: Bem, antes de mais, obrigada pelo convite. Bem, isto surge do meu interesse desde sempre por humor. Eu, quando era pequenina, dizia, quando me perguntavam o que é que eu queria ser quando crescesse, eu dizia que queria ir trabalhar com o Herman no tal canal. E o que é facto é que acabei por fazer coisas muito diferentes, não é? Não, se calhar riram-se quando eu dizia isso, e eu pensei, bem, isto se calhar não vai ser viável, vou ter que estudar finanças. Mas o livro surge do interesse de sempre,
1: pelo humor
2: e de alguma pesquisa que fui fazendo. Também participei num clube de leitura de humor da Nova Mimosa, que era organizado pelo Luís Carmelo e que era orientado pelo Ricardo Araújo Pereira.
1: Okay.
2: E depois fui tirando notas, fui fazendo investigação, porque também tem muito de investigação, que é aquilo que eu também faço, eu ensino finanças, mas também faço investigação académica na área da economia e das finanças.
1: E encontraste na matemática uma ligação também com o humor, de que maneira?
2: A ligação com a matemática foi quando eu me deparei com a constatação que muitas das piadas ou muitas das estratégias humorísticas recorrem a conceitos matemáticos, não é? Podemos ter um exagero ou uma comparação ou uma inversão. E há uma...
1: Ou seja, há fórmulas.
2: Há uma espécie de fórmulas. Obviamente que isso não é suficiente para que haja humor.
1: Como dizia o José Manuel Neto, a propósito do fado, não basta saber ler as notas para se considerar um fadista.
2: Tal e qual.
1: Ou um guitarrista de fado. No humor é a mesma coisa, não basta saber a fórmula da anedota, não basta dizer que agora pões isto e depois pões aquilo para se tornar engraçado, não é?
2: Exato, então, ou seja... Essa é a parte mais difícil de explicar. Eu acho que expliquei a parte que é fácil, que é identificar as tais fórmulas ou os tais recursos humorísticos que a posteriori é muito fácil dizer qual é que é a estratégia humorística que está numa piada ou num texto humorístico.
1: É
2: ou
1: isso
2: num
1: que tu falas no teu livro, que é por
2: isso
1: exemplo,
2: que eu falo.
1: Os exageros, as comparações de dois universos que não têm nada a ver um com o outro, etc.
2: O absurdo, não é?
1: O absurdo, ou seja, são fórmulas. Técnicas.
2: Agora, e usando também linguagem matemática, isso tudo são condições necessárias, mas não suficientes. Okay. Ou seja, não basta. É preciso qualquer coisa extra, que é muito difícil dizer o que é. Pode ser timing, pode ser, ser uma boa... A delivery, não é?
1: De uma maneira boa, de entregar a piada.
2: A maneira de entrega da piada.

0: lembro-me que um grande ator português, o Armando Cortês, dizia que a maneira certa de dizer um texto para ter graça era esperar até ao último momento possível para dizer a frase, e quando parecia que já não ia ser possível, diz-se. E isso tem a ver, é o que se chama delivery, a entrega, o timing também, não é?
1: Exatamente.
0: Sim. Falávamos no fado, o que é curioso em Portugal, eu em tempos escrevi um texto onde fazia esta comparação, que eu acho, lá está, é uma comparação que eu acho que tem piada, que é normalmente a indústria do humor, o humor em todo o mundo é uma indústria, e um dos géneros mais populares é a stand-up comedy, que é as pessoas deslocam-se a um sítio onde um comediante as faz rir. Eu dizia que acho que, de certa maneira, o fado é as pessoas deslocam-se a um sítio onde o fadista as faz, não digo chorar, mas sentir tristes. E, portanto,
2: melancólicos. O fado tem essa...
0: Portanto, Portugal é este país, tem essa característica.
2: Pode mostrar as várias emoções, não é? Portanto, não é só triste.
0: Também há fado cómico, não é?
2: Alegre também.
0: Alegre. É mais fado, raro.
2: E há fado que também que só fala das coisas da vida normais. Uhum. Não precisa de ser... Mas realmente sim, está mais virado.
0: É, Portugal assim, tem esta particularidade de...
2: Amores perdidos.
0: Deslocam-se às casas de fado para ficarem tristes e não tanto às casas de comédia para ficarem alegres. Mas passando aqui a esta comparação, que eu acho graça, lá está, que eu acho graça, voltando ao disco de fado, então o que é que pretendeste fazer neste disco Madre Perlas? É uma série de temas quase todos instrumentais, tirando dois, uhum, como falávamos, que foste compondo ao longo dos anos?
2: Eu só houve dois temas que compus na altura da pandemia, ali quase no final. Depois parei porque, entretanto, gravo com muitas pessoas, né? E tive outros discos onde tive que participar, e aqueles dois temas ficaram gravados, só depois é que peguei nele este ano. Uhum. Portanto, não, este ano que passou.
0: Sim.
2: O disco ficou pronto
0: 2026?
2: Em março. 25.
0: Ah, 25, sim.
2: Ficou pronto em março deste mês.
0: Ok.
2: Mas depois edição.
0: Mas, portanto, a maior parte daqueles tempo. Temas são teus?
2: Não. Meus são dois temas, e depois são temas que nunca foram tocados na guitarra portuguesa, que são inéditos, mas e outros não. Eu tenho um do Carlos Paredes, que é do Carlos Paredes, tenho um do Pedro Caldeira Cabral, que é do Pedro Caldeira Cabral. E depois houve ali temas que eu vesti com roupas diferentes.
0: Quais são os teus da tua autoria?
2: É o Só por Hoje, e tenho ali uma parceria num. Agora não me lembro o nome, mas já digo. E os temas que eu decidi gravar são temas inéditos feitos, por exemplo, um deles foi feito pelo Tiago Oliveira, que é esse Valsa 5.
0: Valsa 5 foi o tema que ouvimos para abrir o programa, sim.
2: A Valsa 5 foi feita num guitarrista que toca guitarra elétrica, que é excelente, é um músico fantástico, e que é, curiosamente, é filho de um violista que tocou muitos anos e... Com o Rodrigo, um violista de fado.
0: Okay.
2: O filho dele toca guitarra elétrica em várias áreas, não é? Desde o jazz até... Tocava com represas também. É um músico fantástico. Fez essa melodia e eu peguei nessa melodia e portanto, e fizemos os restantes músicos, fizemos o arranjo. E isso acontece não só nesse tema como noutros. O que é que eu quero dizer neste disco? É os vários universos musicais onde a guitarra portuguesa
0: consegue chegar
2: e...
0: Porque vais desde um que se chama Portugalícia, que vais, sim, aos sons do norte, não é? Da Galiza.
2: Portugal e a Galiza.
0: Portugal, exatamente. E a Galiza. Vai, enfim, tens variações, de facto, coisas muito diferentes. Já
2: sim, falámos, sim.
0: Há um que é cantado pela,
2: temos Coimbra,
0: pela voz da tua mãe.
2: Esse é fado tradicional.
0: É que é o Chegaste Tarde, que é o último, não é?
2: Sim.
0: Tens fado de Coimbra também.
2: Coimbra.
0: E tens um aqui que eu gosto particularmente, que é este que se chama Fado para Dantas. Este, sim, tem, sim, uma história.
2: Tem uma história que é um bocadinho comprida, antes de não termos tempo.
0: Vamos ouvir a Cláudia, já vais contar a história do fado para Dantas. Cláudia, voltando então ao humor e à matemática, como é que, portanto, concilias esta vida? As finanças é uma coisa bastante árida, não é? Como é que tu, que querias escrever para o Herman ou trabalhar com o Herman, vais trabalhar, quer dizer, é um salto humorístico também, porque vais para a coisa de mais facto, diferente, não é?
1: De facto, pior só se fosse contabilidade mesmo, mas eu também trabalhei em contabilidade num determinado momento da minha vida, não por muito tempo, mas há uma área das finanças, ou no caso da minha atividade profissional, que tem a ver com a investigação, e que eu acho que há bastantes ligações ao

0: humor ou um lado mais criativo. Porque nós, da mesma forma que os humoristas...
1: Já ouvi falar em contabilidade criativa.
0: Criativa, sim. Não, mas aqui não é o caso. Aqui tem a ver com a parte da investigação e de tentarmos responder a questões de investigação e tentarmos explicar como é que as pessoas se comportam, como é que tomam decisões financeiras, tentarmos, por exemplo, explicar como é que funcionam os mercados. E enquanto investigadores temos que sempre descobrir novas perguntas de investigação, não é? Porque temos que contribuir com algo que seja novo para criar conhecimento. Não posso estar a responder perguntas que já existem. Da mesma forma, os humoristas têm que surgir com novas piadas e novos materiais. E lá está, e da mesma forma que os humoristas estabelecem associações que não são óbvias, nós, enquanto investigadores, também temos que estabelecer essas ligações. Ou seja, há um lado criativo da investigação que eu acho que ainda assim tem muito a ver com o humor.
1: Portanto, à medida que foste desenvolvendo o teu trabalho profissional e mantendo sempre o fascínio inicial pelo humor, tu foste encontrando maneira de relacionar as duas coisas. Este livro fala disso, das fórmulas, as fórmulas do humor, não é? Que tu estudaste, e agora julgo que estás particularmente interessada no humor como, digamos, elemento na relação das pessoas e sobretudo no contexto da economia. É isso?
0: É, sim, sem dúvida. Uma coisa que eu também falo no livro, que eu acho que é bastante curiosa, são das raízes comuns entre o humor e a economia. O Adam Smith, que é considerado o pai da economia, era aluno de um senhor chamado Francis Hutcheson, que foi quem formulou pela primeira vez a teoria da incongruência, que é uma teoria que explica porque é que rimos numa determinada piada. É porque alguma coisa não faz sentido. Mas desde essa altura, o humor e a economia têm seguido caminhos muito separados. E agora o que eu estou a tentar fazer é ter uma perspectiva, lá está, mais académica e de estudo sobre o humor e tentar perceber de que forma é que o humor, enquanto estratégia de relacionamento entre pessoas, pode afetar resultados económicos. E resultados económicos não têm necessariamente a ver com o resultado das empresas, mas os economistas interessam-se por mecanismos de formação de preços, por mecanismos de como é que as pessoas estabelecem parcerias, como é que se encontram. Até aos casamentos falamos num mercado matrimonial. E então...
1: Eu lembro-me, quando foi a apresentação do teu livro, que falámos, aliás, e eu dizia, bom, há muito humor no falhanço das previsões dos economistas, não é? Que têm falhado muito em muitas coisas também. O erro é uma das características do humor, quer da maneira como temos que lidar para a realidade muitas vezes. Quer dizer, se não for com o humor, como é que lidamos com o erro?
0: Sem dúvida. E os economistas muitas vezes o que têm que fazer é fazer previsões e trabalhar com expectativas, com aquilo que é expectável. A probabilidade de acertar exatamente naquilo que vai acontecer é zero, não é? E os humoristas, na verdade, o que fazem também é criar uma expectativa, mas depois desvirtuar essa expectativa. Portanto,
1: e
0: até
1: os humoristas
0: aí,
1: também não se sabe nunca o que é que vai ter graça. Ou seja,
0: verdade.
1: Uma das experiências que eu posso falar, que observei em muitos humoristas, quando trabalhei com eles, é, por mais que se saiba, digamos, do seu métier, nunca se sabe aquilo de que as pessoas vão rir, nunca sabe o que é que vai funcionar ou não. Será que no fado também há, digamos, essa margem de incerteza quando se vai atuar? O fado depende muito do humor daquela noite, do tipo de plateia, da maneira como se toca, ou quando é bom e corre sempre bem?
2: Nem sempre, os públicos são muito diferentes e às vezes a noite está a correr muito bem. Eu não tenho muitas noites de fado agora ultimamente, né? Toco em duas casas, mas pronto. As noites às vezes estão a correr muito bem para nós. Nós estamos juntos e estamos a sentir aquilo tudo e o público, depois isso não se reflete no público. E às vezes acontece o contrário.
1: Pois.
2: Estamos ali,
1: ou seja,
2: tipo...
1: tal e qual como nos humoristas. Acontece também muito isso. Há noites em que é um êxito incrível e às vezes com o mesmo material não funciona.
2: Também tive uma altura que pensei que ia escrever para o Herman, mas não. Está muito ligado o humor e tenho uma ligação muito forte com o humor na parte criativa, mas não tanto na parte académica. Nunca estudei. Nem, é uma coisa que é normal.

0: Nós no, quando não somos músicos, divertimos-nos bastante. Pronto, a verdade é esta. E é com
1: quer dizer que estamos aqui três pessoas que queriam escrever para o Herman. Eu, por acaso,
2: só uma é que conseguiu.
1: Consegui, durante uns tempos, mas estamos aqui três candidatos a humoristas e pronto. Mas ganhámos um extraordinário guitarrista, José Manuel Neto. Como é que é? Tocas em casas de fado regularmente?
0: Sim, ainda?
1: Depois, porque isso é que é mesmo. É o equivalente às salas de stand-up. Todas as noites ir fazer ali o seu número.
0: Até à altura da pandemia eu deixei de tocar nas casas. Eu toquei muitos anos no Senhor Vinho e depois com os concertos não era compatível, não é? Porque tocava com muitas pessoas ao mesmo tempo. Camané, Marisa.
1: Mas tu tocaste com toda a gente. É? Deves ter experiências de grandes concertos.
0: Sim.
1: Não só em Portugal, não é? Lembras-te assim? Quais foram as. Sem querer assim dizer que foi melhor que o outro, mas experiências que foram realmente extraordinárias, lembras-te?
0: Eu tive algumas com o Carlos do Carmo no final, nos anos. Aí 2017, 2018, tivemos coisas muito, muito bonitas, com o Camané também. Mas assim, especificamente não me consigo lembrar. Assim, são tantos,
1: mas foram
0: tanta
1: muitas,
0: coisa,
1: não é? Foram muitas. Carlos do Carmo, Camané, Marisa,
0: Ana Moura.
1: Ana Moura.
0: Ricardo Ribeiro,
1: todos extraordinários, sim. Todos sim. Pelo mundo inteiro, não?
0: Sim, sim.
1: E com públicos diferentes.
0: É verdade.
1: E aí.
0: E aquela viagem de sonho a Nova York, tipo, acontecer 100 vezes. Quer dizer, por isso é que eu não me consigo lembrar de muitas coisas, porque a determinada altura.
1: E vocês como é que era, nesses casos? Vocês tinham.
0: Não dava tempo para respirar.
1: Estava estabelecido os temas que iam tocar, mas havia uma margem enorme de improviso, ou não?
0: Quando o cantor, o fadista, faz o alinhamento, ele tem essa liberdade, não é? Nós conhecemos o repertório, não é? E ele tem essa liberdade de pensar que estes temas vão funcionar melhor hoje do que no dia a seguir, portanto, ou então o Carlos Carmo, que era muito engraçado, tinha um repertório imenso, e às vezes no mesmo dia, olha, eu vou cantar o fado tal, e a gente, já não me lembro desse.
1: E ensaiavam ali no momento,
0: sim.
1: E também tem a margem, como no jazz, para improviso.
0: Sim,
1: não é?
0: muito. Não há nenhum tema, não há nenhum fado.
1: Igual.
0: Não. Porque os cantores, não, os fadistas, não cantam da mesma maneira e nós estamos a acompanhar, temos que.
1: Ou seja, vocês fazem o vosso jazz todas as noites.
0: Sim, todas as noites.
1: Não variações.
0: Há uma, não há uma vez que a gente toque igual.
1: Voltando aqui ao disco, então estávamos a falar deste tema em particular e ias contar a história do Fado para Dantas.
0: Vou tentar ser célebre, porque lembra, foi o seguinte.
1: O título é Fado para Dantas.
0: E
1: depois, entre parênteses, diz Ibéria.
0: Por causa destes dois elementos que apareceram, que não eram para se juntar a nós. O tema é do Carlos Manuel Proença, que é o músico que toca comigo, o violista, e com o Cabané, com todos esses com quem falámos agora que eu toquei. E ele fez o tema há 30 anos. E eu disse-lhe, olha, eu gostava de gravar aquele teu tema porque acho muito bonito e não sei o quê. Fomos gravar para o estúdio e gravámos as três partes do tema, portanto repete-se três vezes, e eu pensei, pá, eu estou a tocar o tema do princípio ao fim, repete-se três vezes, nós temos aqui no meio que arranjar aqui uma coisa diferente. Quem é que vai, quem é que não vai? Músicos que nós admiramos, solistas, não sei o quê. António Serrano, já tinha tocado connosco com o Carlos do Carmo. Telefonei para o António Serrano acedeu. Era um prazer tocar com vocês, não sei o quê. Tudo bem, ficou maravilhoso, mas faltava ali qualquer coisa. O que é que falta? Falta aqui um baixo. Guitarra, viola, harmónica. É um músico genial, o António Serrano. Eu lembrei-me de um músico que tocava com ele, com o Paco, que é o Carlos Bonavente.
1: Quando tu dizes com ele, com o Paco, quer dizer que o António Serrano tocava, este Paco é o Paco da
0: Lucia.
1: Lucia.
0: Paco da Lucia, sim.
1: O grande Paco da Lucia.
0: O grande Paco da Lucia. E
1: foram buscar então.
0: Eu tentei fazer a ponte a partir de porque eu não conhecia o Carlos Bonavente, não é?
1: Portanto, Carlos Bonavente tocava com o Carlos Serrano com o Paco de Lucia.
0: Era a banda dele.
1: E conseguiste?
0: E consegui. Através do. Por intermédio do António, consegui chegar ao Carlos. E por intermédio do. Não quero aqui esquecer-me de ninguém. Do Manuel de Oliveira, o guitarrista.
1: E portanto, este tema. Tem a participação de dois dos músicos do Paco de Lucia.
0: E agora, para finalizar, eu consegui falar com ele e disse-lhe se podíamos gravar nesse mês. Ele disse-me, não, olha, isto é 2 de março, eu só posso gravar no final do mês. E o disco estava quase para sair. Pronto, nós vamos esperar pelo final do mês para você. No dia seguinte ele liga-me a dizer que já está a pegar no tema e que vai gravar o disco e que desmarcou tudo o que tinha para fazer para gravar aquele tema.

0: Não sou assim tão importante, não. Foi uma tragédia que aconteceu, que eu já contei. Foi o filho do Ruben Dantas faleceu. Obviamente, o Ruben Dantas era o percussionista que tocava com eles, com o Paco de Lucia. Portanto, ele deveria conhecer o filho desde bebé e aquilo foi um drama para ele, não sei o quê. E ele disse-me: olha, a música que tu me enviaste não tem nome. Não, ainda não decidimos qual é o nome. Há a possibilidade de se chamar Fado para Dantas.
1: Ok, e ficou.
0: E ficou Fado para Dantas.
1: E portanto é para o filho do percussionista.
0: Exatamente.
1: Do Paco de Lucia.
0: Que é o responsável por trazer o Carrón para o Flamengo. Que os puristas disseram: ah, Carrón no Flamengo, nem pensaram.
1: O que é o Carrón?
0: E hoje, o Carrón é aquele instrumento de percussão. Hoje não há Flamengo sem Carrón.
1: Ok.
0: Nos anos 60, até os anos 60.
1: E não havia o Paco de Lucia, poucas pessoas. Sabe, a ligação dele a Portugal é muito grande, desde logo que a mãe dele era portuguesa, não é? do Algarve.
0: Sim, sim.
1: De Santa Luzia, dali Castro Marim.
0: Sim, sim.
1: Não é? Porque daí ele ter um disco que se chama Luzia, não é? Lucia.
0: Exatamente.
1: A ligação do Paco de Lucia. Paco de Lucia, exatamente. Muito bem, e este tema, e portanto é assim que nasce este tema, que vamos ouvir para fechar o programa daqui a pouco, porque depois de toda essa história é impossível não ouvirmos. Cláudio Custódio, este livro, Riso, Humor e Matemática, editado pela Fundação Francisco Manuel dos Santos, é a base para tu, entretanto, estás a desenvolver outras ideias, para escrever mais livros relacionados com o humor?
2: Lá está, como eu dizia há pouco, agora tenho um interesse de aprofundar o estudo do impacto do humor nas tais relações económicas e como é que isso pode afetar resultados económicos e a forma das pessoas interagirem, porque a comunicação humorística ou a forma de interagir com recurso ao humor é bastante diferente de uma interação com recurso à comunicação literal, por exemplo. É sem dúvida uma estratégia mais arriscada. Mas achas,
1: portanto, que a utilização, digamos assim, dos recursos humorísticos não tem sido suficientemente valorizada, por exemplo, em questões como as empresas, a lógica das empresas, é isso?
2: Sim, sem dúvida. Acho que ainda ninguém se debruçou de forma séria a tentar perceber qual é que é o impacto do humor. Para as empresas,
1: ninguém,
2: para as
1: ninguém
2: pessoas.
1: Leva a sério para...
2: Ninguém leva a sério. Mas é uma questão muito pertinente, porque eu acho que até há um certo preconceito de estudar estas coisas, de estudar o humor. Se formos ver o número de artistas, e lá está, o humor é uma forma de interação social tão comum, tivemos aqui. Sim. E já nos rimos várias vezes.
1: Mas não é tão valorizado.
2: Mas não é valorizado.
1: Se desde logo, por exemplo, no cinema, os Oscars são muito raramente dados. A comédia,
2: sem dúvida.
1: Os atores que ganham o Oscar muito raramente são atores cómicos, não é?
2: Verdade.
1: No entanto, depois há uma indústria de humoristas, por exemplo, em Portugal hoje em dia os humoristas são umas das estrelas principais do nosso showbiz, não é? Tu, entretanto, tens aprofundado e lido muita coisa sobre humor?
2: Tenho lido muita coisa, tenho lido artigos científicos e em todas as áreas. Lá está, eu estava a dizer que não há tanta produção científica associada ao humor como há noutras áreas de conhecimento, e o que é interessante é que as áreas são muito diferentes, não é? Desde neurociência, psicologia, já disse, não há muito em
1: há
2: economia, mas tenho lido bastante, sim, porque estou fascinada, lá está, pelas interações das pessoas com recurso ao humor.
1: Muito bem, e como costumo, eu pergunto a todos os convidados o que é que estão a escutar neste momento. Perguntei para os dois, não sei quem quer começar.
0: Eu neste momento estou a ouvir outra vez fados, porque já não há muito tempo que deixei de ouvir, porque nós estamos outra vez fados, estou a falar dos fados lá atrás. E estou a ouvir outra vez a obra do Zé Mário, porque gravámos agora com o Camarão.
1: Zé Mário Branco.
0: Sim, gravámos agora com o Camarão um tema e eu voltei a ouvir a obra toda do Zé Mário. Estou fascinado a ouvir aquilo. E o Ralph Tarner nos deixou há muito pouco tempo.
1: Grande.
0: São essas três coisas que eu ando.
1: Portanto, o fado antigo, o José Mário Branco e o Ralph Tarner. Cláudio, o que é que tens estado a escutar?
2: Eu muitas vezes escuto o que os meus filhos, principalmente a minha filha, ouve. Ela agora gosta de Fontaines, por exemplo, e então ela é que.
1: Fontaines, grupo pop, sim.
2: Exato.
1: Vocês vivem em Londres, não é?
2: Vivemos em Londres, sim. Mas na verdade, aqui há uns tempos também fui buscar os vinis do meu avô. O meu avô era um grande fã da Amália Rodrigues, e então tenho lá uns vinis da Amália e de vez em quando vou ouvir, gosto muito.
1: E em Londres, tu estando a viver em Londres, é claro que vais ver stand-up inglês, é uma tradição extraordinária, tens visto

0: tanta coisa.
1: Sim, de vez em quando vou ver stand-up. Vou este, na verdade, no próximo fim de semana vou ver Jimmy Carr, que eu acho que ele também vem cá.
0: Agora começam a vir cá mais, mas sim. Antigamente, se quiséssemos ver, tínhamos que ir a Londres, sim, Nova York. Mas vês regularmente?
1: Vejo, se calhar não tão regularmente quanto eu gostaria, mas.
0: Sim. Quem são os teus humoristas favoritos no momento?
1: Gosto de Jimmy Carr, gosto do Ricky Gervais, os portugueses, gosto muito do Ricardo Araújo Pereira, gosto da Joana Marques, mas sim.
0: E tens acompanhado sempre?
1: E o Herman é a referência de sempre, não é? O Herman.
0: Claro, claro, muito bem. Como habitualmente, resta-me sugerir a programação do âmbito cultural do El Corte Inglês para os próximos dias. Vai haver, já começou, aliás, dia 9 começa, portanto, para quem nos está a ouvir, dia 9, 10 e 11 de setembro, sobre a revista Orfeu, a revista de Fernando Pessoa, Almada Negrés e Mário Sá Carneiro. Orfeu acabou, Orfeu continua. Três sessões por Ricardo Belo de Moraes, são no El Corte Inglês em Lisboa, no âmbito cultural, e também no dia 10 de setembro, pelas 18h30, Nemesis, o Nosso Outro Sol, uma conferência por Jorge Reis Sá sobre a extinção, a causa da extinção dos dinossauros e, enfim, sobre as ideias sobre a extinção das espécies. Os projetos para o futuro, nos próximos tempos, então, o que é que vão estar a fazer?
2: Eu tenho muito em breve, de duas coisas ligadas ao disco, dois concertos, um no Campo das Cebolas, dia 19 deste mês, em que tenho convidado Ana Moura e o Zambujo, António Zambujo.
0: Depois ligado ao disco, sim, quer sim. Dizer que vão cantar a partir de temas do disco?
2: Nós vamos tocar os temas do disco e convidei a Ana Moura e o António Zambujo para sair dos temas do disco, para não estar só a tocar os temas do disco.
0: Isso vai ser quando?
2: Dia 19 de setembro.
0: Dia 19 de setembro no?
2: No Campo das Cebolas, um palco.
0: Ao ar livre.
2: Ao ar livre, que lá está.
0: Porque há esta coisa extraordinária. Há mesmo uma comunidade do fado, não é? Em que todos tocam com todos. E digamos, é possível fazer estas coisas. Vou ligar à Namora, vou ligar aos Zambujo.
2: Também como toquei com eles muito tempo, também foi.
0: Pois. E portanto há essa circulação. De talentos que estão sempre, sim, a experimentar coisas em conjunto.
2: Depois no dia 22 temos um lançamento do disco, uma coisa assim mais pequena, que estamos a fazer, agora não me lembro do nome, meu pronome está muito, muito mal. E em janeiro, em fevereiro, temos marcado um concerto que montámos eu e mais dois guitarristas, o Ângelo Freire e o Luís Guerreiro. Vamos fazer Coliseu de Lisboa e Casa da Música no Porto.
0: A solo, portanto.
2: A solo,
0: que é uma coisa rara, não é?
2: É.
0: Mas já não é, antigamente as pessoas diziam, se não for com o cantor a coisa não funciona do ponto de vista de espetáculo, espectadores. Já não é assim. Neste momento as pessoas vão ver o instrumental, não é? É uma coisa que ganha um estatuto diferente.
2: Sim, vai ganhando.
0: Vai ganhando. Um pouco, falavas há pouco do Paco de Lucia. O Paco de Lucia também conquistou um estatuto para o flamenco, que o fez viver só da guitarra e não ser necessário sequer o canto. Pois. É um pouco também o que estão a fazer no fado, não é?
2: Sim, sendo que por exemplo, o António Cheinho, uma série de guitarristas que
0: as paredes eram isso, logo, não é?
2: Mas tiveram uma primeira fase em que tocaram com cantores e depois, pronto.
0: Paredes vem de outra tradição.
2: De outra tradição. Aqui não é bem isso que se trata, é também mostrar que conseguir fazer concertos instrumentais, que não é fácil.
0: E continuas atento às coisas novas, quem são os músicos novos?
2: Sim, sim.
0: Tens assim músicos novos que estejas a ouvir no fado e na área da guitarra que tu digas?
2: Ouve-se mais ao vivo nas noites, nas cantas de fado.
0: Aparecem miúdos e miúdas novas.
2: Ah, e muita gente a tocar muito bem.
0: Lembras-te alguns que dissesse, olha.
2: O Micael toca muito bem.
0: Micael.
2: Um rapaz que é o Miguel Martins.
0: Continuam sempre a aparecer novos, é como os comediantes. Também. Há sempre novos e novos e novos. Então, Cláudia, o que é que podemos esperar
1: de projetos? Bem, para além da tal investigação associada ao humor, na verdade tenho um livro que vai sair também de uma coleção da Francisco Manuel Santos, da Fundação Francisco Manuel dos Santos, que na verdade é sobre finanças. E então é numa coleção de literacia financeira e tem a ver com a interseção.

0: das finanças pessoais com as finanças empresariais. Sim. E de que forma é que podemos tomar melhores decisões financeiras e como, do ponto de vista pessoal, mas tendo em conta que muitos empresários também têm que gerir as suas finanças familiares e as suas finanças
1: pessoais. A sessão pessoais. Das finanças e do humor, nós precisamos de muito humor para poder lidar com as nossas finanças muitas vezes, não é? Mas muito bem, como habitualmente o programa teve a sonoplastia João Félix Pereira, José Guerreiro, Alexandre Lima e Abel Paiva, o vídeo foi da Ana António, resta-me agradecer a vossa presença. Cláudia Custódio, autora do livro Riso, Humor e Matemática. José Manuel Neto, autor do disco Madre Pérolas, do qual vamos ouvir, para terminar o programa então, aquela faixa de que nos contavas a história, que é Fado para Dantas. Sim. É com ele que vamos terminar. A Escuta do Mundo regressa nos horários habituais e sempre em podcast.
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0: Ficamos com a Escuta do Mundo, com a edição de Nuno Artur Silva. Daqui a pouco as notícias às duas.
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1: Temperatura a esta hora em Ponta Delgada de 27 graus, umidade relativa está situada nos 61%, máxima prevista para hoje é de 28 graus. Já a seguir ficamos então com as notícias às 2 na Açores TSF e logo depois temos a playlist também desta quarta-feira.

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0: Boa tarde, são 2h58, menos uma hora nos Açores.
1: Ainda os resultados do PISA, o Primeiro-Ministro não quer polémicas.

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0: Para amanhã, previsão de sol com temperaturas máximas de 24 graus no Porto, 30 em Lisboa e Faro, aguaceiros nos Açores, máximas de 26 graus em Ponta Delgada. Na Madeira, há possibilidade de aguaceiros a partir da tarde, com temperatura máxima no Funchal de 28 graus. Edição das 3 da tarde, Paula Dias.
1: O Primeiro-Ministro responsabiliza os anteriores governos do PS pelos resultados negativos nos testes PISA. Luís Montenegro até destaca a dignidade do antigo Ministro da Educação João Costa, que ilibou o atual governo, mas não deixa de apontar o dedo aos anteriores governantes. Em Bragança, o Ministro da Educação anunciou que o governo aprovou um novo modelo de concurso de professores e adianta que já a partir da próxima semana a colocação dos docentes vai acontecer todos os dias. Francisco Nascimento.
2: Em Bragança, o governo deu o pontapé de saída para que o Politécnico passe à Universidade de Bragança e do Norte Interior.
3: Nós não chegámos aqui por acaso, nem estamos aqui sem ter sob o nosso horizonte uma estratégia que é muito mais alargada do que apenas o apoio às instituições de ensino superior.
2: A propósito, o Primeiro-Ministro não resistiu a abordar os resultados dos exames PISA, que são históricos pela negativa, embora os alunos portugueses sigam uma tendência que é geral.
3: Não quero aqui estar a fazer nenhuma polémica à volta disto. Quero apenas que nós, enquanto sociedade, façamos uma reflexão. Os resultados a que o país chegou tiveram explicações nas decisões que foi tomando ao longo dos anos.
2: A referência é para os governos do PS, até depois das palavras do antigo ministro João Costa, que ilibou o atual governo e admitiu responsabilidades.
3: Creio, aliás, que é preciso registar precisamente a hombridade com que um anterior titular da pasta da educação o veio reconhecer. E isso não torna menos digna a sua contribuição para o Governo da República, porque todos aqueles que cá estiveram antes com certeza tomaram as decisões que entenderam mais importantes e mais adequadas, mas nós temos de fazer uma avaliação e concluir que o resultado obtido não foi o melhor. Portanto, não foi melhor é porque as decisões também não terão sido as melhores.
2: Mas ao fim de 2 anos, a mudança de rumo prometida por Luís Montenegro ainda não surtiu efeitos. Cabe ao Ministro da Educação revelar ainda um novo concurso para a colocação de professores.
4: Será um concurso que permitirá reduzir drasticamente o tempo em que os alunos estão sem aulas. Nós demoramos demasiado tempo, embora tenhamos vindo a reduzir muito o tempo de colocação dos professores. Aliás, a partir do dia 18 vamos ter mais uma inovação. Vamos colocar professores todos os dias vão ser colocados professores nas escolas.
2: Uma novidade, dias depois de se saber que ainda há mais de 2 mil horários por preencher, a uma semana do arranque do ano letivo.
1: No final da reunião do Governo, o Primeiro-Ministro confirmou o prolongamento do apoio ao gasóleo agrícola até ao final do ano. Uma notícia avançada pela TSF esta manhã, o apoio aos agricultores traduz em 10 cêntimos por litro. Depois da reunião do Conselho de Ministros, Luís Montenegro revelou ainda que na próxima semana o Governo vai tomar outras medidas para apoiar outros setores afetados pelo aumento do preço dos combustíveis.
3: Prolongar até ao final do ano o apoio extraordinário ao gasóleo agrícola, que se consagra com 10 cêntimos por litro, um regime que esteve em vigor até 30 de junho e que nós prolongamos agora de 30 de junho até 31 de dezembro. Nós temos neste momento vigente um desconto global para todos os consumidores, temos regimes especiais no âmbito da agricultura, das pescas. Tivemos também

0: no âmbito do setor dos transportes, no setor dos táxis, no apoio às associações humanitárias de bombeiros e também às instituições particulares de solidariedade social. Sobre estas outras áreas, o Conselho de Ministros tomará uma decisão na próxima semana.
1: São apoios que o Governo está a preparar, tendo em conta o aumento do preço dos combustíveis. No Parlamento, onde esteve esta manhã, a Ministra do Ambiente voltou a sublinhar, agora perante os deputados, que o Governo não ganha nem um cêntimo com o aumento do preço do gasóleo e da gasolina. Na Comissão Parlamentar de Ambiente e Energia, Maria da Graça Carvalho apresentou os argumentos do Executivo José Mineiro.
2: O racional do Governo passa por ajudar os mais vulneráveis e a Ministra do Ambiente defende as ajudas indiretas para os consumidores e estancar, assim, a possibilidade de vasos comunicantes dos preços dos combustíveis contaminarem pela inflação a cesta alimentar.
3: Vamos, por exemplo, financiar a agricultura, a pesca, o transporte das mercadorias, tentando que não haja uma propagação para a inflação e para o preço dos alimentos.
2: Maria da Graça Carvalho assume que está preocupada com a crise energética e como ela vai evoluir, mas abrir mão do ISP está fora de causa.
3: A fiscalidade dos combustíveis é importantíssima, nomeadamente para financiar o Serviço Nacional de Saúde, Educação, como todos os outros, como o IRS, como o IRC, como tudo, como o IMI. Portanto, faz parte.
2: O ISP faz parte da moldura fiscal e ter uma solução à espanhola que faz um desconto no preço dos combustíveis está fora de causa.
3: Se calhar isso é compensado ou por não ter as contas tão certas, as contas públicas, como nós a temos, que depois dá-nos os juros da dívida muito mais baixos, porque se nós não temos as contas equilibradas, vai aumentar a dívida e isso vai bater novamente nas pessoas, ou o IRS ou o IRC.
2: Mexer na dívida pública é um tabu sagrado. O Governo não quer pagar mais juros pelo serviço da dívida, mesmo que seja aplicada para baixar os preços dos combustíveis.
1: E foi durante esta audição no Parlamento que a Ministra do Ambiente adiantou que o Governo quer ter até ao final do ano uma solução para a falta de água na margem sul do Tejo, partindo de Castelo de Bode. O Rio Tejo também é uma possibilidade. O Conselho de Almada foi no início deste verão afetado pela falta de água e a Presidente da Câmara Municipal, Inês de Medeiros, ouvida pela TSF, registra com satisfação que o Governo dê atenção a este problema.
4: Com satisfação ver que há de facto esse compromisso do Governo. Nós já estamos em conversações com a EPAL, aliás, já enviámos para a EPAL todos os dados e até a EPAL, em princípio, já está, já vai estudar dois possíveis cenários. Vamos agora protocolar, quer dizer, ainda não é uma espécie de acordo para lançar os estudos, que é para percebermos um bocadinho a quantidade de água que é necessária, qual é o grau de fornecimento que podem fazer em Almada. E, portanto, é um trabalho que já está em curso e, portanto, naturalmente, ficamos satisfeitos com a notícia que há um compromisso, de facto, do Governo aprovar, portanto, ainda bem, que a senhora ministra assumiu que vai aprovar esse investimento.
1: Inês de Medeiros acredita que transportar a água de Castelo de Bode para os municípios da margem sul do Tejo seria uma boa solução. Paulo Silva, presidente da Câmara do Seixal, não tem a mesma opinião.
5: Entendemos que a nível de água existe lençóis freáticos subterrâneos na península, que temos que começar por aí para estudar e criarmos aqui as necessárias infraestruturas para que, a partir desses lençóis freáticos subterrâneos e havendo a partir desta entidade intermunicipal, se possa criar essa entidade de abastecimento de água em alta aos municípios da Península de Setúbal. Portanto, não há necessidade de se estar a trazer água de Castelo de Bode, que é uma água de menor qualidade, porque a água proveniente de aquíferos subterrâneos é de melhor qualidade do que a água proveniente de Castelo de Bode. Isto ainda me foi dito numa reunião que tivemos a semana passada pelo presidente da APA, e achamos que temos é que desenvolver este projeto que temos desta entidade intermunicipal de água da

0: Península de Setúbal, e é um projeto que já é antigo, que temos e que temos que pôr em prática, que a APA tem que dar o necessário apoio a esse projeto.
1: Também os ambientalistas da Zero alertam para os riscos de uma opção por Castelo de Bode. Sara Correia, da Zero, ouvida pela TSF, defendeu que uma solução dessas iria tornar a água mais cara, iria também colocar em risco uma fonte de abastecimento que já está muito sobrecarregada. O Laboratório Nacional de Engenharia Civil está a estudar o nível de risco das infraestruturas críticas perante um tremor de terra. Numa audição na Comissão Parlamentar, o ministro Miguel Pinto Luz sublinhou que o país não pode fazer como a avestruz e, para mais, há dinheiro disponível na ordem dos 1.100 milhões de euros.
2: Não podemos continuar a ignorar a exposição do nosso país a fenómenos sísmicos. Portanto, estamos a apostar num sistema de fiscalização moderno e na utilização de novas tecnologias, como disse, mas também na redundância das nossas redes de comunicações, seja fixa, móvel, rádio hertziana, com o reforço das obrigações de continuidade do negócio e resiliência energética, bem como a revisão das normas de resistência estrutural das infraestruturas de telecomunicações e também da construção. Também no que toca às respostas, estamos a trabalhar para a criação de um Sistema Nacional de Alojamento de Emergência mais robusto, está previsto no PTRR, em conjunto com as autarquias, para uma Estratégia Nacional para as Infraestruturas Críticas. O primeiro relatório será fechado ainda este mês. E falamos de um investimento de mais de 1.100 milhões de euros em todas estas dimensões.
1: O risco sísmico é uma realidade no país e o ministro das Infraestruturas, Miguel Pinto Luz, assegura que o governo está atento. José Bento e a mulher Lourdes agradecem à Câmara Municipal de Sintra por se ter lembrado deles. Durante mais de 40 anos, venderam jornais num quiosque de rua na freguesia de Algueirão Mãe Martins, junto à estação de comboios. O quiosque fechou no final de julho. José Bento e a mulher estão agora reformados. Esta manhã foram recebidos na Câmara Municipal de Sintra um reconhecimento pelo trabalho de uma vida. Carolina Soares Borges.
3: O encontro foi curto e à portuguesa, com uma garrafa de vinho à mistura e um prato decorativo, ofertas do presidente da Câmara Municipal.
4: Eu vou-lhe entregar uma garrafa de vinho de colares, que é de chão rijo, portanto é diferente do chão de areia, mas é de colares. Neste saquinho muito bonito.
3: Pronto. Com estas pequenas lembranças já dentro da mala, José e Lourdes Bento sentem que foram reconhecidos e não escondem o orgulho.
5: Também mereço. Pelo aquilo que fiz pelo nosso concelho, 60 anos a conviver com as pessoas aqui do nosso concelho.
3: Com o quiosque fechado e já com o casal na reforma, os dias são agora muito diferentes.
6: Fazia o serviço da casa, tudo isso, mas havia mais qualquer coisa que faltava. Mas depois comecei-me a habituar aos bocadinhos.
3: Mas as saudades são muitas e Lourdes sente a falta dos clientes e amigos. Por isso, não esquece o sítio onde chegou a vender 500 jornais por dia.
6: Todos os dias lá passo e há sempre aquelas pessoas que nos iam, que eram nossos clientes e conversavam connosco, aquelas pessoas amigas. E nas ruas nós encontramos sempre pessoas que eram nossos clientes e amigos.
3: O quiosque ainda está no mesmo sítio, mas não por muito tempo. Ainda assim, o presidente da Câmara Municipal de Sintra, Marco Almeida, garante que os quiosques de rua no concelho não vão desaparecer.
7: Nós estamos a preparar uma proposta para a concretização do projeto da rede de quiosques municipais. Terão todos o mesmo formato e terão todos, ao fim e ao cabo, as mesmas valências, ao fim e ao cabo, uma venda de jornais, postos de informação, também terão uma vertente também de informação ao munícipe e ao cidadão por via da Câmara.
3: José e Lourdes Bento são, para a Câmara Municipal, um exemplo a seguir.
7: Eu quis saber o Sr. Bento o Sr. José Bento e a Sra. Dona Lourdes, precisamente para lhes agradecer o facto de não terem apenas uma perspectiva comercial, porque eles tinham também uma valência social ao fim e ao cabo, porque falavam com as pessoas, partilhavam mágoas, davam orientações e estiveram ali mais de 40 anos.
3: Agora ficam apenas as recordações de um quiosque que chegou a ser um grande ponto de encontro da freguesia.
1: O quiosque onde José e Lourdes Bento passaram várias décadas vai agora abaixo, não se sabe quando e também não se sabe se no local onde estava este quiosque vai aparecer outro. O presidente da Câmara Municipal de Sintra garante que quer no concelho uma rede de quiosques para venda de jornais e não só. Marco Almeida também confirmou que as obras na estação de comboios de Algueirão, Meio Martins, vão começar no próximo ano.
7: Aquilo atualmente é um apeadeiro, pelas condições que tem, nem tem estatuto de estação. A linha de Sintra fornece metade das viagens que a CP fornece a nível nacional. É brutal. E, desse ponto de vista, o Sr. Ministro, o Engenheiro Miguel Pinto Luz, fez questão de dizer e dar orientações à IP de que a reformulação do apiadeiro em estação tinha que ser urgente. E, portanto, durante o ano 27, a estação de Algarve Martins terá uma primeira intervenção, como, por exemplo, a questão da colocação de coberturas, a pintura da estação, para darmos mais dignidade e mais conforto aos utentes que usam aquela estação. E o compromisso é que, até 2030, ela esteja completamente reformulada.
1: Compromisso do Presidente da Câmara Municipal de Sintra.
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2: Passam agora 19 minutos das duas, até bem perto das três, ficamos com o compacto playlist de Simão Costa.

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1: Vamos ouvir O Luís Foi a Paris, de Ana Faria. Esta música remete para um dos primeiros discos que havia em casa na minha infância. Como eu, provavelmente muitas pessoas da minha geração tiveram esse disco. É um clássico de uma geração. É um clássico em cima de um clássico, porque na verdade é feito a partir de músicas clássicas que recebem uma letra e são trabalhadas em cima disso. É também um projeto familiar, como sabe, os queijinhos frescos eram feitos pela Ana Faria, também com os filhos e com outra, com família, vamos dizer assim. Eu acho que é um grande clássico para ouvirmos na minha playlist. Fala também de uma coisa que está muito na ordem do dia, que é a imigração. Neste caso, vista do nosso lado, né? Do Luís que foi a Paris, e tantos portugueses que foram a Paris, e tantos que ainda lá estão, e tantos filhos de portugueses que já são franceses. E então vamos ouvir da Ana Faria, Luís foi a Paris.

Vamos para 1985, um compositor e músico absolutamente incontestável e incrível, que é o Caetano Veloso. Vamos ouvir o Leãozinho. Esta música foi ouvida em família, com as minhas filhas, em repeat, em viagens, em casa, um bocadinho a toda a hora, vamos dizer assim. Ou seja, é mesmo daquelas músicas recorrentes. Ambas elas cantam e tocam esta música, e portanto é também são dois leõezinhos, a Jasmine e a Jade, e fica aqui esta música do Caetano Veloso, como homenagem às minhas filhas e à paternidade em geral.

Sagração da Primavera, de Igor Stravinsky. Tenho estado mais próximo do repertório de orquestra, porque também estive a escrever para a orquestra agora recentemente. Foi um desafio novo para mim, no caso, mas muito importante. A Sagração da Primavera é uma peça que eu adoro e ouvo também recorrentemente, tem acompanhado os anos, e para mim é um bom exemplo. Não fosse o timbre da orquestra, poderia ser rock ou talvez até metal às vezes, e portanto é bom não esquecer que há toda uma mistura, todo um conjunto de ramificações entre músicas e entre geografias, e o Stravinsky acho que é um exemplo de um compositor da tradição europeia e clássica, vamos dizer assim, que capta e que abraça muito bem essa força do ritmo, vamos dizer, de um dos parâmetros de musicais, e aqui no caso o ritmo muito presente, muito desenvolvido, muito estruturado, muito bem elaborado pelo Stravinsky. Então, às primaveras desta vida, Igor Stravinsky.

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1: Maiana canta JG, música brasileira, outra vez. JG vale para João Gomes e vale para João Gilberto. Então a Maiana é uma cantora, está em 2024, bem recente. Ela interpreta o João Gomes e o Gilberto Gil, dois compositores completamente diferentes, duas gerações completamente diferentes. E eu acho que a Maiana faz magia aqui, ou seja, ela consegue pegar em dois compositores completamente diferentes, de estéticas e até de origens, de estilos completamente diferentes, e fazer um álbum incrível. Esta música é uma música que eu tenho ouvido recentemente muitas vezes. Ela também é uma homenagem ao meu amor Luísa Mello. É uma música que prova que qualquer estilo, qualquer género, qualquer música muito bem feita, se pode entranhar dentro dos nossos ouvidos e ficar.

Tivemos nós, anos 2000, um álbum de 2002 dos Red Hot Chili Pepper. Quando estava a fazer este exercício de playlist, queria incluir uma música que falasse sobre os meus defeitos, aquilo que eu vejo como defeitos que eu tenho, a banda de exercícios de autorreflexão. Can't Stop, acho que é um defeito que eu tenho às vezes, pode também ter coisas positivas, não saber parar, mas aqui esta música é mais uma homenagem a quem não, às vezes não consegue parar quando devia. Então, os Red Hot são uma banda também da juventude, mas são uma espécie de... tiveram um comeback na minha história pessoal muito forte nos últimos 2 anos, talvez, ou um ano e meio. Ouço muito Red Hot Chili Peppers, não sei, traz-me... põe-me energia para cima, vamos dizer assim. E é isso.

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1: De um ano emblemático para a nossa nação, 1974, uma música de Zeca Afonso. O Zeca Afonso também é uma música recorrente, talvez assim também no ambiente familiar e nas viagens, etc. É uma pergunta que nós temos que fazer sempre, volta e meia, para nós, para o mundo, o que faz falta? O que é que faz falta? Zeca Afonso.

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Vamos ouvir as variações Goldberg. Quase dispenso apresentações por ser uma obra muito famosa. Ainda assim, é uma obra do Bach. Consiste em uma área, portanto uma espécie de um tema, a partir do qual ele escreve 30 variações, ou seja, com os mesmos compassos, com a mesma estrutura, ele faz 30 vezes a mesma coisa, variando a partir da peça principal. Vamos ouvir a peça principal, né, que é uma área. Vamos ouvir um dos meus pianistas favoritos, de todos aqueles que eu admiro, que é o Glenn Gould. Por muitas razões é um pianista absolutamente genial. Uma das razões que eu mais gosto do Glenn Gould é que ele quebra convenções, ou seja, ele prova que a música pode ser interpretada de forma absolutamente genial com opções pouco consensuais. Ele gravou esta obra duas vezes e vamos ouvir a versão que eu mais gosto, que é a versão mais lenta e que ele gravou mais no final da vida dele.

0: Adeus ao Serra da Lapa é uma música que tem o poder de me levar às lágrimas. É uma música que me emociona recorrentemente. Não sei bem porquê, mas é assim. Vamos ouvir, isto é uma música de tradição popular portuguesa, que foi interpretada por vários artistas. Vamos ouvir Sopa de Pedra, que é um grupo português de canto a várias vozes, polifónico, composto só por mulheres que cantam à capela. Eu tenho o prazer de conhecer algumas das incríveis artistas que compõem o Sopa de Pedra. É este álbum e o trabalho deste grupo, desta banda, eu acho que é absolutamente incrível. É um álbum e é uma música em particular que eu ouço em repeat em circunstâncias estranhas. Ou seja, quando estou a escrever ou a preparar um projeto ou a burilar, vamos dizer assim. É uma coisa que me traz assim às raízes, que me traz à terra, que me traz à raiz. E fala sobre aqueles que saem da sua terra e vão à procura de uma coisa melhor. Curiosamente, hoje em dia nós temos muitos destes heróis cá em Lisboa, em Portugal, no Porto, todo lado, vindo da América do Sul, vindos do Bangladesh, de outros sítios. Estes são os heróis que saem à procura de uma coisa melhor e que vêm para cá. Muitas vezes não são assim vistos como heróis. Nós também temos muitos destes heróis portugueses que saltaram montanhas e que foram, saíram das suas terras à procura de outra... de outras coisas, muitas vezes, como diz a letra, sem querer voltar, e com os recursos que conseguiram juntar para essa aventura são para a materializar. Juntam tudo aquilo que podem para avançarem para uma coisa melhor, mas um pouco às escuras. Então, da Serra da Lapa, de todas as serras da Lapa, do mundo inteiro, uma homenagem àqueles que saem da sua zona de conforto e vão procurar outra coisa.
1: Adeus.

Space Oddity, do David Bowie, uma música de 1969. Eu escolhi esta música porque ela fala de...

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0: Boa tarde, 13h58, menos uma hora nos Açores.
1: Luís Montenegro reconhece a dignidade do anterior ministro da Educação, João Costa, mas responsabiliza os governos do Partido Socialista pelos maus resultados que estão assinalados no mais recente relatório PISA dos alunos portugueses. Maria da Graça Carvalho afasta por completo uma solução à espanhola para os combustíveis. A responsável pelo ambiente e energia lembra que o imposto sobre os produtos petrolíferos é importantíssimo na fiscalidade do governo. Bruxelas disponibilizou 114 milhões de euros para a Espanha dar resposta à situação em Ceuta. É dinheiro que vai servir, por exemplo, para um reforço dos meios da Frontex.
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0: Possibilidade de aguaceiros fracos a partir da tarde e máximas de 24 graus no Porto, 30 em Lisboa e Faro, 26 graus em Ponta Delgada, 28 no Funchal. Edição das 4 da tarde, Ana Cristina Henriques.
1: O primeiro-ministro assegura que, ao falar dos resultados do mais recente relatório PISA, não há jogo político ou partidário, mas acrescenta que é preciso ter noção que as escolhas políticas têm consequências no futuro. O mais recente relatório, feito pela Organização para a Cooperação e Desenvolvimento Económico, indica uma queda histórica dos resultados dos alunos portugueses na leitura, matemática e ciências. Luís Montenegro defende uma reflexão sobre estes resultados, mas desde já conclui que as decisões dos governos socialistas não foram as melhores, mesmo deixando elogios à atitude do anterior ministro da Educação, João Costa, que ontem, em declarações à TSF, admitiu responsabilidades enquanto governante, mesmo que João Costa também tenha lembrado que estamos perante aquilo que é uma tendência global. No final do Conselho de Ministros, desta tarde, em Bragança, Luís Montenegro sublinhou que, pela parte que toca a este governo, a ideia é voltar a ter uma cultura de exigência e de qualidade.
2: Em Bragança, o governo deu o pontapé de saída para que o Politécnico passe à Universidade de Bragança e do Norte Interior.
3: Nós não chegámos aqui por acaso, nem estamos aqui sem ter sob o nosso horizonte uma estratégia que é muito mais alargada do que apenas o apoio às instituições de ensino superior.
2: A propósito, o primeiro-ministro não resistiu a abordar os resultados dos exames PISA, que são históricos pela negativa, embora os alunos portugueses sigam uma tendência que é geral.
3: Não quero aqui estar a fazer nenhuma polémica à volta disto. Quero apenas que nós, enquanto sociedade, façamos uma reflexão. Os resultados a que o país chegou tiveram explicações nas decisões que foi tomando ao longo dos anos.
2: A referência é para os governos do PS, até depois das palavras do antigo ministro João Costa, que libou o atual governo e admitiu responsabilidades.
3: Creio, aliás, que é preciso registar precisamente a hombridade com que um anterior titular da pasta da educação o veio reconhecer. E isso não torna menos digna a sua contribuição para o Governo da República, porque todos aqueles que cá estiveram antes, com certeza, tomaram as decisões que entenderam mais importantes e mais adequadas, mas nós temos de fazer uma avaliação e concluir que o resultado obtido não foi o melhor. Portanto, não foi melhor é porque as decisões também não terão sido as melhores.
2: Mas ao fim de 2 anos, a mudança de rumo prometida por Luís Montenegro ainda não surtiu efeitos. Cabe ao Ministro da Educação revelar ainda um novo concurso para a colocação de professores.
4: Será um concurso que permitirá reduzir drasticamente o tempo em que os alunos estão sem aulas. Nós demoramos demasiado tempo, embora tenhamos vindo a reduzir muito o tempo de colocação dos professores. Aliás, a partir do dia 18 vamos ter mais uma inovação. Vamos colocar professores todos os dias vão ser colocados professores nas escolas.
2: Uma novidade, dias depois de se saber que ainda há mais de 2 mil horários por preencher, a uma semana do arranque do ano letivo.
1: No final deste Conselho de Ministros, Luís Montenegro também confirmou que vai ser prolongado o apoio ao gasóleo agrícola até ao final do ano, como tinha avançado esta manhã a TSF, são mais 10 cêntimos por litro. Primeiro-ministro, tal como já admitiu na sexta-feira, há outras medidas que vão ser adotadas, medidas de apoio para os setores afetados pelo aumento do preço dos combustíveis. Essas medidas vão ser tomadas na próxima semana, mas para já, sem que o Primeiro-Ministro revele detalhes.
3: Prolongar até ao final do ano o apoio extraordinário ao gasóleo agrícola, que se consagra com 10 cêntimos por litro, um regime que esteve em vigor até 30 de junho e que nós prolongamos agora de 30 de junho até 31 de dezembro. Nós temos neste momento vigente um desconto global para todos os consumidores. Temos regimes especiais no âmbito da agricultura, das pescas. Tivemos também no âmbito do setor dos transportes, no setor dos táxis, no apoio às associações humanitárias de bombeiros e também às instituições particulares de solidariedade social.

0: Sobre estas outras áreas, o Conselho de Ministros tomará uma decisão na próxima semana.
1: Teremos que esperar pela próxima semana para saber detalhes sobre estas medidas adicionais prometidas pelo Governo. E sobre o aumento dos combustíveis, Maria da Graça Carvalho, no Parlamento, nas últimas horas, afastou por completo uma solução à espanhola. A Ministra já na semana passada, já esta semana, aliás, tinha admitido que Espanha é uma exceção no panorama europeu, dizendo Maria da Graça Carvalho, Portugal está em linha no preço dos combustíveis com a Europa, mas a Espanha é de facto uma exceção. Nestas declarações no Parlamento, a Ministra defendeu que o melhor é financiar setores que possam impedir um aumento da inflação e dos bens alimentares, lembrando que o imposto sobre os produtos petrolíferos é um imposto muitíssimo importante para o Governo, José Mulheres.
2: O racional do Governo passa por ajudar os mais vulneráveis e a Ministra do Ambiente defende as ajudas indiretas para os consumidores e estancar, assim, a possibilidade de vasos comunicantes dos preços dos combustíveis contaminarem pela inflação a cesta alimentar.
3: Vamos, por exemplo, financiar a agricultura, a pesca, o transporte das mercadorias, tentando que não haja uma propagação para a inflação e para o preço dos alimentos.
2: Maria da Graça Carvalho assume que está preocupada com a crise energética e como ela vai evoluir, mas abrir mão do ISP está fora de causa.
3: A fiscalidade dos combustíveis é importantíssima, nomeadamente para financiar o Serviço Nacional de Saúde, Educação, como todos os outros, como o IRS, como o IRC, como tudo, como o IMI. Portanto, faz parte.
2: O ISP faz parte da moldura fiscal e ter uma solução à espanhola que faz um desconto no preço dos combustíveis está fora de causa.
3: Se calhar isso é compensado ou por não ter as contas tão certas, as contas públicas como nós a temos, que depois dá-nos os juros da dívida muito mais baixos, porque se nós não temos as contas equilibradas, vai aumentar a dívida e isso vai bater novamente nas pessoas, ou o IRS ou o IRC.
2: Mexer na dívida pública é um tabu sagrado. O Governo não quer pagar mais juros pelo serviço da dívida, mesmo que seja aplicada para baixar os preços dos combustíveis.
1: Com a Ministra do Ambiente e Energia a reafirmar, agora perante os deputados, que o Governo não está a ganhar nem um cêntimo com o aumento do preço do gasóleo e da gasolina. As mais recentes declarações do Presidente do Conselho de Administração da Unidade Local de Saúde do Algarve estão a causar polémica e já levaram mesmo o Partido Socialista a pedir esclarecimentos à Ministra da Saúde. Tiago Botelho afirmou que não vai permitir a acumulação de funções a funcionários da ULS que queiram frequentar ao mesmo tempo o mestrado integrado de medicina na Universidade do Algarve. O problema é que há trabalhadores desta unidade local de saúde, por exemplo, enfermeiros, que já estão a frequentar esse curso, Maria Augusta Casaca.
4: As afirmações de Tiago Botelho, presidente da Unidade Local de Saúde do Algarve, foram proferidas na última sexta-feira na Universidade, na cerimónia da Bata Branca. É o momento em que são recebidos os novos estudantes do mestrado integrado de medicina. Muitos trabalham na própria ULS, são, por exemplo, enfermeiros que querem estudar para médicos e têm estatuto de trabalhador estudante. Ficaram surpreendidos ao ouvirem as declarações do Presidente do Conselho de Administração, aqui reproduzidas.
5: Fazer o curso não é compatível com manter um emprego. O Conselho de Administração da Unidade Local de Saúde do Algarve assumiu também essa como uma posição interna e, portanto, nós não permitiremos, doravante, acumulação de funções para a frequência do curso.
4: O Partido Socialista, através de requerimento na Assembleia da República, já veio pedir esclarecimentos à Ministra da Saúde. Luís Graça, deputado eleito pelo Algarve, fala em ilegalidade por parte da ULS.
6: Nós duvidamos que existe a base legal para fundamentar a decisão da ULS do Algarve. Isto é, não creio que o Estatuto dos Estudantes permita a ULS do Algarve negar a um funcionário, a um trabalhador, o direito da sua formação. Eu espero que a Ministra não aceite que o Algarve tenha uma prática que viola a lei ou que seja uma ilha em todo o país, com regras diferentes do resto do país.
4: O presidente do Conselho de Administração da ULS do Algarve dá agora o dito por não dito. Em comunicado enviado esta tarde à TSF, Tiago Botelho garante o cumprimento integral da lei no que diz respeito ao Estatuto de Trabalhador Estudante. Adianta que, com as suas declarações, apenas pretendeu sublinhar que a conjugação entre trabalho a tempo parcial e um curso altamente exigente não é vantajosa para os alunos nem para a instituição, além de que, diz ele, limita a abertura de vagas essenciais à contratação de novos profissionais, nomeadamente de enfermeiros para a Unidade Local de Saúde do Algarve.
1: Apesar de ter voltado atrás nas declarações, no mesmo comunicado, o Presidente do Conselho de Administração nos Hospitais do Algarve adianta que a Faculdade de Medicina incentiva a dedicação exclusiva ao curso, orientação que o ULS acompanha por ser a que melhor garante o sucesso académico. A Comissão Europeia deu resposta positiva aos pedidos que foram feitos por Espanha, já no final do mês de agosto, depois da invasão de Ceuta, e anuncia hoje um reforço dos meios da Frontex, a agência que vigia as fronteiras externas da União, e uma verba de mais de 114 milhões de euros para apoio à Espanha. Bruxelas explica que este dinheiro vai ser usado para reforçar a vigilância das fronteiras, através, por exemplo, de câmaras térmicas e drones submarinos, mas, além disso, será também usado para criar instalações de controlo e triagem dos migrantes, assim como para apoiar o regresso das pessoas que ainda permanecem ilegalmente em Ceuta. Através deste comunicado, ficámos também a saber que Bruxelas deu resposta positiva a outro pedido, e Espanha agora pode contar com a Frontex, com um prolongamento da permanência no terreno até 2027.
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1: O Mundo Digital, Rui Tucayana.
2: Depois de, no ano passado, a Samsung ter desvendado o seu primeiro televisor micro RGB, num modelo de 115 polegadas, com cores impressionantes e um preço a rondar os 30 mil dólares, eis que a marca sul-coreana vai apresentar em Las Vegas, na Consumer Electronics Show, uma linha completa de equipamentos com esta tecnologia. Vão ser uma série de televisores com painéis que vão das 55 até às 115 polegadas, todas apontadas às carteiras mais recheadas. O micro RGB é uma evolução do mini LED que, em vez de retroiluminação branca, utiliza LEDs individuais vermelhos, verdes e azuis. Uma tecnologia que traz até aos painéis LCD cores mais precisas e zonas de escurecimento mais pequenas e mais controláveis. É uma inovação que, embora não atinja o contraste do OLED, consegue imprimir maior brilho e mais fidelidade cromática às imagens. Esta nova geração estreia a certificação Micro RGB Precision Color 100, ou seja, um nível próximo de monitores profissionais de difusão. Nestes televisores Samsung, a imagem é gerida pelo Micro RGB AI Engine Pro, que ajusta cada fotograma para maior realismo. Os preços ainda não foram revelados, mas tudo indica que estes novos modelos estejam entre os mais caros do mercado.

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2: Carolina Deslandes e Rodrigo Correia editaram Cantar as Dores Baixinho e em junho vieram ao Concerto de Bolso com Miguel Fernandes.
3: O EP Cantar as Dores Baixinho, volume 1, junta as composições e a voz de Carolina Deslandes e a guitarra de Rodrigo Correia. O EP foi editado em março e agora vamos poder ouvi-lo aqui, assim como nasceu, voz e guitarra, com Carolina Deslandes e Rodrigo Correia.

0: Carolina Deslandes e Rodrigo Correia e a música do EP Cantar as Dores Baixinho, volume 1. Conhecemos a Carolina desde 2012, não é verdade? Com o álbum Em Nome Próprio, depois Blossom, Casa, o álbum de vida toda, o Avião de Papel, o duplo Caos, Calma, A Madrugada que Eu Esperava, com Bárbara Tinoco, e Chorar no Clube, o último álbum editado antes deste EP, com o Rodrigo Correia, que acompanha muita gente, mas também tem trabalho editado e premiado, o álbum Promessa 2025, a Revelação Jazz do Ano, na Festa do Jazz. E no ano passado gravou também, ao lado de outros músicos como o João Paulo Esteves da Silva, o álbum País Distante. E pronto, como é que chegaram aqui? Como é que chegaram à ideia de gravar um disco a dois? Os dois?
1: Queres e tu?
2: É sempre isto, não é? Quem é que vai primeiro? Eu acho que foi, ou seja, é sempre natural, porque quando há muitas coisas que coincidem, tanto do ponto de vista humano como do ponto de vista artístico, as pessoas acabam por ir ter umas com as outras, eu acho, e não é uma coisa de destino ou de estar pré-definido, mas acho que é uma coisa natural de acontecer. E no nosso caso foi isso, a profissão ligou-nos primeiro, porque escrevíamos já, compunhamos para outras pessoas que tínhamos em comum, e uma série de vezes que nos juntámos para essas ocasiões fez-nos logo sentido, ou se calhar nem fez logo, que é curioso, porque não foi logo, foi uma coisa que foi ficando no ar, porque é que nós fazíamos música para os outros, digamos assim, nunca tínhamos feito a nossa para nós, não é? Que é uma coisa que às tantas já era caricato, que as músicas eram nossas e os outros é que as cantavam, mas claramente podiam ser só as nossas. Acho que foi um bocado isso, né? Não nesta maneira possível de a música é nossa e devíamos só nós fazê-la, mas no sentido de temos uma linguagem tão própria que acho que devíamos pôr isto, não é, no estúdio.
0: O Rodrigo Correia, músico, compositor, a Carolina Deslandes, autora, compositora também. Como é que dividiram papéis, ou como é que somaram os papéis no caso destas seis canções deste EP?
1: Olha, nós damos-nos mesmo muito bem, eu acho que isso facilita muito o processo. E temos os dois a mesma visão de uma canção, ou seja, é tudo o que for melhor para a canção, não existe ego. Eu posso estar a fazer uma coisa, e acontece muitas vezes,

0: e de repente vou para um refrão e ele diz: adoro isto e adoro isto, sinto que o refrão pedia uma coisa diferente, e vai e mudamos a harmonia, mudamos a letra, mudamos a melodia, e isto tem de acontecer para tu poderes fazer a melhor canção possível. Só que só acontece quando tu tens muita confiança com uma pessoa e sabes que vem tudo de um lugar de amor. E por isso é muito natural. Nós acabamos por compor quase tudo em casa, os dois no sofá, um no sofá, um no chão. Começar a experimentar, e nem é um processo exaustivo, porque eu sinto que nós temos os dois um ritmo de trabalho muito parecido. Estamos sempre a trabalhar, estamos sempre a fazer coisas também para outras pessoas e muitas vezes para outras pessoas, e então tu acabas por adiar aquilo que tu tens a dizer por ti e para ti. Então quando nós nos juntamos é como se pudesse abrir o portão dessa urgência acumulada, e as coisas saem muito rápido, até porque é como se nós estivéssemos a guardar até nos voltarmos a encontrar, e isso é muito bonito, e foi muito bonito de perceber. Por isso é, umas vezes ele aconselha-me para a melodia mais para ali, mais para ali, outras vezes eu digo-lhe, se fizéssemos agora uma cena muito amarada e a harmonia fosse para não sei onde, e vamos um atrás do outro, sem medo.
1: Com uma amizade, já percebemos, entre os dois, mas a Carolina confessa um fascínio pelos músicos talentosos.
0: Sim, é verdade.
1: Tem esse pormenor. Acho que esse fascínio acontece a toda a gente, se forem, sobretudo, talentosos também. Mas, e o Rodrigo, pela Carolina, cantora, mulher de causas, com um trajeto já grande na música?
2: Sim, ou seja, acho que isso é a parte que toda, normalmente é pública, digamos assim, no caso da Carolina, que é a obra dela e tudo o que ela faz para além da arte. Só que depois é aquela coisa de conhecer a pessoa e perceber que isso faz sentido, por muito clichê que seja, acho que é a coisa mais bonita que pode acontecer, não é? Que é a pessoa ser... Porque normalmente a música acho que é transparente àquilo que nós somos, mas nem sempre. Eu diria que acho que não é uma coisa intrínseca, e quando acontece acho que é sempre de louvar. Acho que é mais isso.
1: E neste caso quiseram privilegiar a canção, porque é voz e guitarra. Não incluíram mais nada neste EP?
0: Não,
2: porque nós fazemos assim as canções, não é? E tínhamos esta coisa de materializá-las assim, pelo menos uma vez, ser assim como elas são feitas, e nada mais. Porque nós gravamos no dictafone, não é? Normalmente, e pensamos, isto é a melhor versão. Às vezes é difícil. Não, é sério, porque às vezes até, isto agora pode parecer até um preciosismo, mas às vezes a temperatura que estava e nós termos estado ali 6 horas a falar e depois é que tocámos e a voz está de uma maneira, aquilo é irrepetível. Pronto, e depois não, às vezes até é frustrante tentar de alguma maneira recriar uma coisa que tu sabes que, se fores honesto contigo próprio, não é recriável. Pronto, e nós quisemos fazer assim, que é, não, vamos fazer isto no estúdio, como fazemos com o dictafone, mas bem gravado, digamos assim, tecnicamente falando, não é? Fazer a mesma coisa, mas gravar mesmo em estúdio. Ter lá alguém que está só a gravar e nós estamos ali. Nem nos lembramos que está a gravar, no fundo é isso.
1: E neste caso, Carolina, gravar, cantar as dores, mas baixinho.
0: Olha, quem teve a ideia deste nome foi o Rodrigo. É uma frase que eu digo numa das nossas canções. E é do outono. Há de vir o outono. Há de vir o outono, só para eu poder ser triste, cantar as dores baixinho, dizer que o amor existe. Cantar as dores baixinho é esta maneira de cantar, que é mais tímbrica e interpretativa do que surpreendentemente volumosa, a nível mesmo de volume, de volume a que se está a cantar. E há um lugar muito português nisso, de cantar como se estivesse a chorar. É quase um recato partilhado. É uma coisa assim muito nossa. E é uma coisa que eu acredito muito quando interpreto as canções, que eu não me considero, nem nunca me considerei, uma grande cantora. Eu acho é que muitas vezes eu sou a melhor portadora das histórias que eu escrevi. Pronto, e é só isso. E então acabou por fazer muito sentido, até porque nós somos os dois muito melancólicos a compor, e este EP acabou por ficar mais melancólico. Aí o título fazia todo o sentido, porque lá está, eu há muito tempo que eu não fazia um projeto sem medo. Ou seja, é voz e guitarra, porque não tivemos medo dos silêncios, e a canção não tem o propósito de mas tem que entreter, tem que entrar uma batida, tem que entrar um violino. Não tem, não. E não ter medo de ser demasiado alguma coisa, demasiado triste, demasiado melancólico, é exatamente aquilo que tem de ser. E acho que nós nos esquecemos que a arte às vezes nasce assim porque tem de nascer, porque depois entra a parte do entretenimento, do marketing, do que, sabes, e aqui nós fizemos porque queríamos fazer como queríamos fazer. E eu gravei muito grávida do meu filho Sebastião, com um calor imenso, e foi mesmo muito agir fazer isto. Passámos 2 dias juntos e eu adoro a companhia dele e acho que é recíproco, e foi mesmo bonito. E vou guardar este projeto e estes dias sempre com muito amor. Senti-me mesmo feliz a fazer isto.
1: Rodrigo, e poder acompanhar essas histórias sem muitos preciosismos, mas podendo viajar por vários estilos nessa guitarra?
2: Sim, ou seja, porque acho que depois também é o desafio sempre, é consoante a história que está a ser contada, nós podemos ir para um sítio ou para outro, por muito que imagine o dó e o ré são iguais para mim e para ti, mas a forma como eu o toco não. Não é? E isso vai variar consoante o que ela está a dizer e consoante o que é que eu acho da história que ela está a dizer. Por isso é que a música para mim é infinita. É quando dizem, mas já se fez tudo. Não, porque a nossa história ninguém contou. Não é?
1: A primeira história que ouvimos foi a da Maria, que fingiu ser quem não é. E agora podemos ouvir o quê? Nós os Dois?
0: Sim. Esta é a minha preferida do EP, o Nós os Dois. Nós fizemos no primeiro dia que nos sentámos em minha casa e decidimos compor coisas juntos, sem ser para outros artistas. E quando fizemos esta canção, como era o primeiro dia, eu não queria que ele pensasse que eu era doida, né? Ele estava em minha casa e eu não queria que ele pensasse que eu era doida. Mas eu fiquei num nível de realização e de excitamento tão grande que ele saiu, eram tipo 2 da manhã, e eu queria ir acordar os meus vizinhos para lhes mostrar a canção que nós tínhamos acabado de fazer. Eu fiquei tão feliz, tão feliz, tão feliz. E eu cresci muito em casa dos meus avós a ouvir música brasileira. O Milton, o Chico, a Gala, a Betânia, a Elis Regina. E há um lado da minha música sempre que vai para aí, que vai para essa infância, que vai para essa influência. E há aqui um momento, uma mudança harmónica neste Nós os Dois, que visualmente para mim é quando tu estás a passar uma noite de insónia muito difícil e de repente começa a nascer o dia. E é quase como se o dia mandasse a tristeza abrandar um bocadinho. E às vezes a harmonia, quando há uma mudança harmónica assim, dá-te esta sensação de começar a nascer o sol, de repente haver uma mudança de luz, haver qualquer coisa que acontece e que te lembra que as coisas voltam a ser bonitas. E é isso, é por isso que é a minha preferida. E é a preferida da minha mãe também.
1: Então vamos viver aqui ao vivo esta mudança, a ouvir este Nós os Dois, deste novo EP da Carolina Deslandes e do Rodrigo Correia, este novo EP, Cantar as Dores Baixinho.

0: Concerto de bolso da ESF esta semana com Carolina Deslandes e Rodrigo Correia e a música do EP Para. Cantar as Dores Baixinho, volume 1. Ouvimos este Nós os Dois, depois de Maria, no início deste concerto de bolso. São 6 músicas neste volume 1. Quer dizer que vai haver um volume 2?
1: Sim, certamente que haverá um volume 2. Eu acho que vão haver volumes até ele querer. Porque eu, por mim, era um por ano.
2: Sim, para mim também.
0: Quando assumiram que era volume 1, pensaram logo que iam dar continuidade, não?
2: Sim, também.
1: Sim.
0: Da mesma maneira, ou já conversaram a fazer uma coisa completamente diferente?
2: Não, não falámos disso, não é?
1: Não falámos disso.
0: Uh-huh.
1: Nós vamos nos juntando sempre e vamos sempre fazendo canções. E depois o que vamos fazer com elas acaba por ser a última coisa que nós pensamos, na verdade. Mas sim, calculo que vamos sempre querer acrescentar coisas diferentes e se calhar convidar mais pessoas, convidar mais músicos, pensar num projeto como uma coisa evolutiva, não é? Mas tendo sempre isto como base e tendo sempre canções onde estamos só os dois. E é isso.
0: Um EP que surge... Diz, Rodrigo, desculpa.
2: Não, é isso, concordo.
0: Um EP que surge na continuidade dos vossos trabalhos, no caso da Carolina, um álbum editado recentemente, O Chorar no Clube, em 2025, um bocadinho diferente, 24 músicas, sim, muita coisa, com muita gente, muitos produtores, tem lá também uma convidada, a Yolanda, num dos temas, mas uma ideia um bocadinho diferente, não é? Bastante diferente.
1: Sim, olha, eu comecei a fazer isto muito nova, e as pessoas conheceram-me muito nova, e então como eu meio que trouxe um registro para o pop, que não inventei nada, mas meio que resgatei um registro mais acústico, mais sereno dentro da música pop, e que depois veio dar uma vaga de muitas coisas parecidas com aquilo que eu estava a fazer. Uhum. Não estou a dizer isto com arrogância nenhuma, eu acho que isso acontece em todos os estilos de música, e há sempre uma altura em que as coisas começam a soar parecidas a alguma coisa, não é? E então o que é que acontece? Eu continuar o registro que eu tinha, já havia tanta gente, eu senti que estava a querer entrar numa sala onde não havia cadeiras nem mesa, já nem espaço no chão, e eu própria também não me quis acomodar a um registro só porque é o único que as pessoas conhecem. E então quis ir descobrir outras coisas minhas e cantar outras coisas minhas, noutros registros, outras emoções, experimentar. Eu acho que no dia em que eu me tornar uma artista que tem medo de experimentar, é a minha morte anunciada.
0: Esse Chorar no Clube vai estar em turnê, é esse álbum que está em turnê.
1: Exatamente.
0: E que dos muitos espetáculos que imagino que há por aqui pela frente, em março do próximo ano, depois será no Mel Arena, em Lisboa.
1: Verdade. Vamos fazer Mel Arena porque vai fazer 10 anos que eu lancei a vida toda. E que a minha vida mudou também enquanto artista, enquanto compositora. Foi a canção que me convenceu a começar a escrever em português. E eu sei que está muito na moda nós sermos despegados e descolados das coisas e não dizer, olha, gostava que ouvissem a minha canção ou gostava que viessem ao meu espetáculo. Nós queremos todos ser muito cool e andamos a fugir a 7 pés da profundidade. Mas eu gosto mesmo de agradecer à vida. Eu gosto mesmo de celebrar datas em que eu sei que a minha vida mudou e que permitiram ter a vida que eu tenho hoje. E portanto eu disse, a vida toda vai fazer 10 anos e eu quero fazer alguma coisa porque eu quero celebrar isto. A minha vida começou um bocado aqui, neste dia, há 10 anos neste dia. E surgiu a ideia de fazermos Mel Arena outra vez e eu disse, bora, let's go, porque eu gosto mesmo de celebrar e eu gosto mesmo de ser grata. E eu venho de uma geração onde até nós termos uma canção que resultasse, nós fazíamos muitas coisas e fiz muitas coisas. Fui babysitter, servi às mesas, fui host em discotecas, fui RP em discotecas, fiz 30 por uma linha. E por isso eu lembro-me muito bem do dia em que eu lancei a canção, que efetivamente começou a tocar na rádio e que efetivamente me fez fazer os meus primeiros coliseus. E é isso, é uma celebração destes 10 anos e deste caminho conjunto em que eu tenho sido tão amada.
0: Que fica para março de 2027.
1: Março de 2027.
0: Até lá há muitos espetáculos.
1: Até lá.
0: Da Carolina Deslandes e o Rodrigo Correia, com a promessa, essa revelação do ano na festa do jazz, depois entretanto também aquele álbum que eu referi, que gravaste com o João Paulo Esteves da Silva, com mais alguns músicos, o José Salgueiro e o Juliano Narguelles. Portanto, tens muito com que te ocupar, sempre também. Para além dos músicos que acompanhas, não é?
2: É, sim, porque tocar vários instrumentos diferentes
0: Porque nesse caso é mais contrabaixo.
2: Só contrabaixo, isso é assim. E pronto, e acho que isso por si só, em termos profissionais, obviamente já dá bastante trabalho, né, para cumprir com essas obrigações todas a um nível a que nos propomos. E depois é isso, acho que essa procura sempre por fazer a música que eu tenho cá dentro, acho que eu nem sequer penso se tenho muito ou pouco trabalho, porque isso não é uma coisa que é mensurável. É uma necessidade só, não é uma coisa que eu faço para pagar as contas.
1: Eu não dormo.
2: Não, mas é isso, não é estar a romantizar a música, mas pronto, é uma felicidade conseguir viver efetivamente disto em termos de concretização depois da vida real, não é? E de pagar as minhas contas com isso, mas eu já ia ser músico se não fosse assim.
1: Não, mas há uma coisa que eu acho que as pessoas não têm noção. As pessoas que não são da indústria não têm muito o hábito de ver os créditos das canções. Vêem só que a canção saiu. E a quantidade de canções que toda a gente canta dos últimos, sei lá, 5, 6 anos, em que é sempre ele, é uma coisa impressionante. É impressionante. E quando as pessoas fizerem essas contas, vão ver que ele não dorme, que eu não dormo, que é impossível, não dá espaço para. Dá espaço no máximo para um xixi por dia.
0: E lembra então esse álbum A Promessa, do Rodrigo Correia, agora neste caso do EP Cantar as Dores Baixinho, com a Carolina Deslandes. Já ouvimos no início Maria, vamos ouvir agora o Francisco. São também histórias contadas em imagens, porque também há videoclipes que quem nos está a ouvir pode ver e ouvir.
1: Sim, sim, nós adorámos fazer estes vídeos. A Beatriz fez um trabalho belíssimo. Quando ela se sentou connosco e falou logo das ideias que tinha, nós ficámos super entusiasmados. E acho que toda a parte visual do projeto também está mesmo muito, muito bonita. Nós tínhamos esta ideia para o EP de ser um EP que conta histórias de pessoas imaginárias, porque perdemos isso um bocadinho na música portuguesa. Nos últimos tempos tens sempre canções que falam de mim para ti e nunca te apresentam um Chico Fininho, por exemplo. E é isso, eu queria, quis apresentar a Maria, quis apresentar o Francisco, que são pessoas que eu inventei e que eu amo, não por ter sido eu a inventá-las, mas porque sei que elas existem.
0: E falar temas que também achavas que era importante falar.
1: Exatamente, temas que às vezes, quando tu queres falar de um tema de forma direta, as pessoas meio que reviram os olhos porque sentem que tu lhes estás a ralhar. É um bocado verdade. E quando tu crias uma história e quando essa história tem uma moral, acabas por chegar às pessoas de uma maneira e de educá-las de uma maneira quase silenciosa, porque elas não estão a perceber o que é que tu estás a fazer. E eu acho que é isso também a beleza da poesia e das infinitas possibilidades, que é, eu estou-te a contar uma história, mas na verdade o que eu quero é que tu penses se efetivamente tu tens o poder de achar que a sexualidade de alguém deveria ser de uma maneira diferente e de condicionar toda a vida dessa pessoa e condená-la a uma vida de infelicidade. Eu estou-te a falar do Francisco e a cantar uma canção, mas na verdade o que eu quero é que tu, a próxima vez que vejas alguém a ressacar numa calçada, não olhes com nojo ou não finjas que não vês, porque aquela pessoa é tão pessoa como tu e tu não sabes o que é que a fez chegar ali. Estás a perceber? Pronto, e é isso, é um bocadinho tornar-nos mais atentos aos outros.
0: E então vamos ouvir a história do Francisco na canção da Carolina Deslandes e Rodrigo Correia.

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1: Carolina Deslandes e Rodrigo Correia, com o novo EP Cantar as Dores Baixinho, volume 1. Ouvimos a história de Francisco e há pouco falei da turnê do Chorar no Clube, falei também dos espetáculos com muita gente. O Rodrigo, este EP poderá de alguma forma também ter algum tipo de palco?
2: Sim, estamos a pensar nisso para breve, até porque pronto, não é muito difícil em termos de logística, somos só dois. Mesmo que pronto, possamos ao vivo fazer algo um bocadinho diferente, que já fizemos para experimentar com a Sandra, com a nossa amiga violoncelista, com a Sandra Martins. Uhum. Mas pronto, eventualmente acho que será uma coisa que queremos muito concretizar em breve. Sim.
3: E é o problema também de juntar a Sandra Martins a alguma coisa, que fica sempre incrível. A Sandra Martins, Sandra Martins é uma coisa, é uma música inacreditável, está na minha banda há 9 anos.
1: Uhum.
3: E nós juntámos, a única apresentação ao vivo que nós fizemos deste EP, juntámos com ela e ficou incrível. E é isso, nós temos que levar isto para uma sala para ir cantar, porque eu acho que merece, acho que este projeto merece mesmo. E é isso, quero muito.
1: Ficamos à espera de saber dessas datas para ouvir ao vivo, como estamos a ouvir aqui, este EP Cantar as Dores Baixinho, e ficamos à espera de um segundo EP, do volume 2. Neste concerto de bolso tivemos a técnica do Alexandre Lima, para o final escolheram Laranja.
3: É verdade que eu vou ter que abrir aqui a letra, porque eu não a consigo decorar, nem por nada deste mundo.
1: Ficamos então com Laranja, para o final do concerto de bolso, Carolina Deslandes e Rodrigo Correia, muito obrigado.

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2: A OTiteste vai iniciar os primeiros ensaios em África. A startup de Braga, nascida na Universidade do Porto, criou um aparelho digital pediátrico de uso doméstico para detectar otites em 10 segundos e pensou primeiro em São Tomé e Príncipe, mas a escassez de profissionais acabou por levá-la a outros destinos como a Guiné-Bissau e Moçambique. Além dos protocolos já em curso, com vários hospitais públicos e privados em Portugal. Começa por explicar Raul Almeida, o CEO da empresa.
3: Neste momento estamos a tentar expandir os testes para hospitais em África, nomeadamente protocolos com a Guiné-Bissau e Moçambique. Chegámos a falar também com o São Tomé e Príncipe, mas à partida não vamos avançar com o Hospital São Tomé e Príncipe. Há falta de médicos especialistas em ouvidos, nariz e garganta nestas localidades e, portanto, para o nosso estudo é muito importante que tenhamos esta rede de profissionais que possa cruzar com as medições do OTiteste o diagnóstico real de um clínico para que conseguimos garantir a generalização do nosso modelo e os participantes que já recrutámos até ao momento permitiram-nos atingir um modelo com mais ou menos 95% de eficácia e isto deixou-nos bastante felizes porque está dentro do esperado, quer pelo Organismo Notificado Europeu, quer pela FDA. No entanto, para termos mais confiança que o resultado é geral e assim que tivermos nesse ponto, submetemos tudo ao Organismo Notificado e para a certificação médica.
2: Um aparelho que espera fazer chegar ao mercado em 2027, com fabrico externo, e arrancar com 300 dispositivos produzidos, 2 mil vendas no primeiro ano, focada também em conquistar o setor das farmácias.
3: Disponibilizar mesmo o dispositivo às farmácias para fazerem um momento de triagem no seu espaço é algo que neste momento estamos a explorar e também nos parece muito interessante. Já fizemos testes de segurança elétrica, testes de biocompatibilidade, testes de penetração relativamente ao software e à cibersegurança e testes eletromagnéticos, e em todos eles passámos, com baixo risco, dentro de todos os parâmetros esperados pela União Europeia. Portanto, seguindo esta trajetória que estamos atualmente, estamos muito mais perto de realmente entrar no mercado. Nós tínhamos a estimativa de arrancar com 300 dispositivos e no primeiro ano a vender cerca de 2 mil. Mantemos para já essa timeline de conseguir estar no primeiro trimestre de 2027 no mercado.
2: A conquista de mercados como Espanha e os Estados Unidos não está posta de parte a partir de uma equipa que já tem em Boston.
3: Continuamos a falar muito aqui entre Portugal e Espanha para lançamento e primeiros passos. No entanto, também já estabelecemos pontos com os Estados Unidos que pretendemos acionar assim que terminarmos de levantar a ronda ou que toda a avaliação clínica estiver finalizada, para acionar esses mecanismos, porque temos lá um hub de inovação e empresários in-house que já estabelecemos ligação e que nos vão ajudar muito a depois trazer o processo de venda para os Estados Unidos, no fundo. No fundo, já organizámos uma pequena equipa de vendas e de business developers nos Estados Unidos, em Boston, e são eles que planeamos depois acionar quando estivermos mais à frente.
2: Por enquanto, após uma primeira ronda de 250 mil euros, a OTiteste procura investidores numa nova ronda de 200 mil para avançar com as próximas fases do projeto.
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1: Boa tarde, são 13h58.
2: Os representantes das instituições sociais dos Açores estão preocupados com o financiamento atribuído pela República, mas esperam que o ano de 2027 seja de consolidação do setor. Para isso, contam com o apoio e a intervenção do Presidente do Governo.
0: 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Atualizamos agora as notícias na Açores TSF com a edição.

0: audiência no Palácio de Santana com o Presidente do Governo, José Manuel Bolieiro, a propósito da elaboração do Plano e Orçamento para o próximo ano e a quem fez um apelo.
1: Recordar ao Sr. Presidente Regional que faça algum esforço no sentido de pressionar a República e que paguem o que é devido às instituições dos Açores. O que eu gostaria também de deixar aqui é que seja 2027, que possa ser um ano de consolidação do setor social dos Açores. Um ano em que possamos ter acordos de cooperação negociados atempadamente e assentes em custos reais das respostas. Porque isso são três coisas que é importante que haja, que é a inflação, o custo com pessoal e os custos reais que as instituições estão a ter.
0: Uma preocupação partilhada por Bento Barcelos, da União Regional das Misericórdias dos Açores, a URMA.
2: Desde o ano passado, esta parte tem havido dificuldades na normalização do financiamento do sector social, o que cria dificuldades enormes. O ano passado, 40% do financiamento que era previsível não chegou aos Açores. Mas as instituições assumiram as suas responsabilidades com os seus profissionais, com os seus utentes, com a execução e valorização das suas valências, mas tornou-se uma dificuldade financeira muito acrescida, porque uma redução de 40% comparativamente ao financiamento que se verificou no continente é algo que é confrangedor para a sustentabilidade financeira das nossas instituições.
0: Em 2026, as instituições tiveram apenas 4 milhões de euros. O presidente da Comissão Instaladora da Confederação das Casas do Povo dos Açores, Jaime Rita, também afirmou que a República não está a satisfazer aquilo que é obrigada a fazer, mas espera que em 2027 seja diferente.
3: E é bom também relembrar que há uma diretiva muito recente, a diretiva comunitária, em que pedem e sugerem que haja uma grande atenção na área social, principalmente para a proteção aos idosos. E pelos vistos, isso muitas vezes é um bocadinho esquecido. De maneira que estamos expressados que o ano de 2027 seja melhor que o 2026.
0: As expectativas dos responsáveis pelo setor social nos Açores relativamente ao orçamento da região para o próximo ano. A bastonária da Ordem dos Contabilistas lembra na TSF que a medida anunciada pelo Primeiro-Ministro não é nova. Há 2 anos que o Governo faz ajustes no IRS. Paula Franco recorda que os portugueses podem pedir alterações na retenção se sentirem que o impacto das mexidas altera, em muito, o reembolso do próximo ano.
4: Em primeiro lugar, a boa notícia geral é que no mês de novembro, que inclui o pagamento do subsídio de Natal, vai já ter essa tabela ajustada, o que significa que os portugueses vão receber mais dinheiro líquido e vão reter menos na fonte. E claro que depois o acerto final será feito no final. Portanto, o que é que eu recomendaria aqui? Se efetivamente em 2024 e 2025, com este ajustamento das tabelas de retenção, sentiram que tiveram que pagar imposto e preferem manter uma retenção mais alta, podem sempre pedir à entidade patronal para fazer uma retenção mais alta, mesmo com o ajustamento que vai existir.
0: Paula Franco não só destaca a previsibilidade da medida, como diz que os portugueses já sabem o que fazer porque têm a experiência de 2 anos consecutivos.
5: Haver este ajustamento parece-me algo positivo, não é? Agora, cada conta de cada contribuinte com o Estado é que pode variar e aí o contribuinte com a experiência destes últimos 2 anos já tem, se calhar, consciência do que é este ajustamento nas tabelas de retenção o afeta em termos das contas finais e fazer as suas opções, porque também as pode fazer.
0: A leitura da bastonária da Ordem dos Contabilistas, Paula Franco. Os Açores são uma região de oportunidades que oferece muito a Portugal e à Europa. A afirmação é do Presidente do Governo, José Manuel Bolieiro, e foi reiterada na cerimónia comemorativa da tomada de posse do primeiro Governo Regional, onde também fez notar que 50 anos depois a autonomia está incomparavelmente mais desenvolvida, qualificada e coesa.
6: Esta é a região de oportunidades que queremos e devemos construir. Uma região que não se limita a reclamar o reconhecimento das suas circunstâncias, mas que saiba afirmar também o valor das suas capacidades. Uma região que requer legitimamente que Portugal e a Europa reconheçam, em nome da coesão solidária, as suas limitações permanentes e as compense. Mas igualmente, uma região capaz de afirmar que os Açores oferecem muito e de modo insubstituível a Portugal e à Europa. Oferecemos Atlântico, oferecemos mar e acesso ao espaço orbital. Oferecemos conhecimento. Oferecemos ciência e laboratório para inovação. Oferecemos uma posição geoestratégica singular. E oferecemos um povo. Nas nossas 9 ilhas e espalhado pelo mundo, que multiplica a nossa dimensão demográfica,

0: e, por isso, de afirmação global.
1: Na sessão do Governo Regional, distinguiu com a atribuição de medalhas os membros que integraram o primeiro executivo sob a liderança do social-democrata Mota Amaral. O próprio lembrou o entusiasmo dos primeiros tempos, da autonomia política da região e do exercício de funções, mas também abordou as dúvidas e os medos iniciais, sem esquecer a importância da unidade.
2: Da unidade açoriana, que os nossos adversários procuram enfraquecer, democracias inúteis e desproporcionadas, odiando a resolução de problemas urgentes, praticando o velho princípio de vir para a verdade. Invocarei a nossa participação nas relações internacionais, limitada no próprio texto constitucional, sem garantir lugar à mesa das negociações norte-americanas, luso-francesas, oferindo vantagens financeiras concretas, tal como é a disponibilidade atrás, os europeus ou os que envolvem o mar e o espaço.
1: Declarações registadas pela agência Lusa ontem, ao final da tarde, no Palácio da Conceição, em Ponta Delgada, a propósito da tomada de posse, há 50 anos, do primeiro governo dos Açores, 4 dias depois da sessão inaugural da Assembleia Regional, que resultou das eleições de 27 de junho de 1976. O Centro de Informação e Vigilância Sismovolcânica dos Açores, CIVISA, elevou para V1, sistema vulcânico em fase de equilíbrio meta-estável, o mesmo é dizer atividade fraca, o nível de alerta vulcânico no vulcão das Furnas, devido a um incremento da atividade sísmica. Ainda assim, até o momento, todos os eventos registados são de baixa magnitude, tendo o mais energético ocorrido ontem, às 16h41, com a magnitude de 2.9 na escala de Richter. O sismo teve epicentro a cerca de 4 km a oeste-sudoeste das Furnas e foi sentido com intensidade máxima 5 na escala de Mercalli modificada na freguesia das Furnas. O CIVISA, citado pela Lusa, refere ainda que o alerta vulcânico, que foi elevado para V1, vigorará por um período de 8 dias, caso não haja, entretanto, lugar a nova informação.

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0: Boa tarde, são 4:30.
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0: Boa tarde, 5h58, menos uma hora nos Açores. José Luís Carneiro desafia Luís Montenegro a pensar numa medida estrutural para reforçar as pensões mais baixas. O secretário-geral do PS considera que deve ser matéria para as negociações do orçamento do Estado. André Ventura pede uma audição com urgência ao diretor nacional da Polícia Judiciária após as declarações da ministra da Justiça hoje no Parlamento, ainda por causa dos valores para destruir o material químico apreendido no caso do Atrelado. Para reforçar a vigilância e criar infraestruturas em Ceuta, Bruxelas disponibilizou mais de 114 milhões de euros de ajuda de emergência para a Espanha.
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0: Para amanhã, previsão de sol com máximas de 24 graus no Porto, 30 em Lisboa e Faro e mais altas de 34 graus em Évora e Beja. Nos Açores, com previsão de períodos de chuva ao fim da tarde no Grupo Ocidental, temperatura máxima de 26 graus em Ponta Delgada. E na Madeira também a possibilidade de aguaceiros fracos a partir da tarde, com temperatura máxima de 28 graus no Funchal. Edição das 6 da tarde, Ana Cristina Henriques.
3: Anunciado o bónus extra para os pensionistas, o secretário-geral do Partido Socialista recomenda ao primeiro-ministro que trate de uma solução de longo prazo para as pensões mais baixas. Luís Montenegro anunciou ontem, no debate da moção de censura, um suplemento extraordinário a pagar em dezembro para as reformas de pouco mais de 1.600 euros. José Luís Carneiro, que tem a defesa das pensões como uma das exigências para o diálogo no orçamento do Estado, insiste esta tarde nessas negociações, devia entrar esta medida.

0: assegurar as pensões mais baixas na proposta do Orçamento do Estado para o próximo ano. No que respeita ao apoio aos pensionistas, nós entendemos que na preparação do Orçamento do Estado para 2027 se deveria pensar numa medida estrutural que valorize as pensões, particularmente as pensões mais baixas. Chama a atenção que nós apresentámos na quinta-feira passada um conjunto de várias medidas para diminuir o custo de vida. Estamos a falar da redução do IVA de 23% para 13% no que respeita ao IVA sobre os combustíveis. Estamos a falar também dos apoios aos custos com a eletricidade e com o gás e a adoção temporária do IVA zero para os bens alimentares.
1: São propostas nas quais o PS insiste, depois de terem sido chumbadas pelos partidos à direita, com José Luís Carneiro agora a pedir ao Primeiro-Ministro que olhe para a proposta socialista de aumento das pensões mais baixas, insistindo na necessidade deste ser um tema para as negociações do Orçamento do Estado, com a recomendação de que o Governo pense numa medida mais estrutural. Também já esta tarde, Mário Centeno, antigo Governador do Banco de Portugal e antigo Ministro das Finanças, afirmou que, por ele, tanto este bónus dos pensionistas como a redução do IRS deviam ser feitos dentro do Orçamento do Estado. Mário Centeno, em declarações esta tarde à Agência Lusa, no final de uma cerimónia em Lisboa, disse que para ele faz mais sentido dessa maneira do que propriamente anunciar medidas pontuais. O Partido Chega vai chamar ao Parlamento, com caráter de urgência, o Diretor Nacional da Polícia Judiciária. O anúncio foi feito esta tarde por André Ventura, depois da audição da Ministra da Justiça esta manhã na Assembleia da República. Rita Júdice admitiu desconforto com os valores que não batem certo sobre a destruição do material químico que foi apreendido na Operação Pacova, a operação antidroga que está relacionada com o caso do polémico atribulado. 144 mil euros para destruir esse material químico, afirmou Luís Neves na primeira conferência de imprensa. O antigo diretor nacional da Judiciária reafirmou já ontem esse mesmo valor. Isto depois da Ministra da Justiça, numa resposta a perguntas enviadas pelo Partido Chega, ter escrito que os 144 mil euros se referiam a vários processos. Rita Júdice admite que possa ter sido um erro na informação que lhe foi transmitida pela Polícia Judiciária e diz que já pediu ao Diretor Nacional que trate ele próprio de esclarecer o assunto. No entanto, Rita Júdice também deixou esta manhã perante os deputados a certeza de que ninguém mentiu. Mas André Ventura desconfia que não foi erro da Judiciária.
2: Temos todas as condições para suspeitar que é o contrário. A Ministra da Justiça mentiu ao Parlamento para encobrir o seu colega da Administração Interna. É mais razoável essa suspeita do que a suspeita de que a Polícia Judiciária tenha mentido à Senhora Ministra da Justiça.
1: E para André Ventura, das duas uma, se não é a Ministra da Justiça que está a mentir, é, na ideia dele, a Polícia Judiciária que está a ocultar informação para proteger a tutela. E por isso, André Ventura diz que espera ouvir o atual Diretor Nacional da Polícia Judiciária, Carlos Cabreiro, no Parlamento, já nos próximos dias.
2: Uma vez que o Governo insiste em atirar as culpas todas para cima da Polícia Judiciária, talvez alguém em nome da Polícia Judiciária deva vir ao Parlamento e dizer abertamente, não é à porta fechada, é abertamente, que informação transmitiu, onde é que estão estes materiais, por que raio é que um ministro faz, põe e dispõe contra as decisões das autoridades judiciárias de bens apreendidos em tráfico de droga? Portanto, eu queria pedir também, é um pedido no sentido que é uma audiência que se vai e uma audição que se vai pedir, mas pedir ao Sr. Diretor da Polícia Judiciária que venha, que preste todos os esclarecimentos e que não se deixe condicionar por nenhum governante, nem por nenhum governo. Que diga aquilo que tem que dizer e que nós temos que saber.
1: André Ventura volta também a pedir a intervenção do Presidente da República. Ele promete não largar o assunto até que as suspeitas dele sejam clarificadas. Na audiência regimental desta manhã, Rita Júdice, a Ministra da Justiça, admitiu desconforto com os valores que não batem certo sobre o orçamento para a destruição de material químico apreendido na operação relacionada com o atrelado.
3: Estou bastante incomodada com esta questão. Já pedi ao Sr. Diretor Nacional da Polícia Judiciária para assumir pessoalmente a responsabilidade de apurar ponto

0: propondo o que está a passar.
1: Até porque os 144 mil euros de orçamento não dizem apenas respeito ao que estava no atrelado.
0: O orçamento que está, que foi apresentado, tem uma quantidade elevada de equipamento, de materiais para ser destruídos. A informação que tenho agora é que, efetivamente, se darão apenas respeito à Operação Pacoba, com uma nuance. É muito mais material do que o material que estava na galera.
1: A Ministra da Justiça deixou perante os deputados, e apesar destas desconformidades entre os valores, deixou esta certeza.
0: Não houve qualquer mentira, ninguém mentiu. Ninguém mentiu.
1: Rita Júdice pediu, no entanto, ao Diretor Nacional da Polícia Judiciária que trate ele pessoalmente de esclarecer os valores em causa. As recentes declarações do Presidente do Conselho de Administração da Unidade Local de Saúde do Algarve estão a levantar polémica e já levaram o Partido Socialista a pedir esclarecimentos à Ministra da Saúde. Tiago Botelho afirmou que não vai permitir a acumulação de funções a funcionários da ULS que queiram frequentar ao mesmo tempo o mestrado integrado de Medicina na Universidade do Algarve. O problema é que há trabalhadores desta unidade local de saúde, por exemplo, enfermeiros, que já estão a frequentar este curso, Maria Augusta Casaca.
2: As afirmações de Tiago Botelho, presidente da Unidade Local de Saúde do Algarve, foram proferidas na última sexta-feira na Universidade, na cerimónia da Bata Branca. É o momento em que são recebidos os novos estudantes do mestrado integrado de Medicina. Muitos trabalham na própria ULS, são, por exemplo, enfermeiros que querem estudar para médicos e têm estatuto de trabalhador estudante. Ficaram surpreendidos ao ouvirem as declarações do Presidente do Conselho de Administração, aqui reproduzidas.
3: Fazer o curso não é compatível com manter um emprego. O Conselho de Administração da Unidade Local de Saúde do Algarve assumiu também essa como uma posição interna e, portanto, nós não permitiremos, doravante, acumulação de funções para a frequência do curso.
2: O Partido Socialista, através de requerimento na Assembleia da República, já veio pedir esclarecimentos à Ministra da Saúde. Luís Graça, deputado eleito pelo Algarve, fala em ilegalidade por parte da ULS.
4: Nós duvidamos que existe a base legal para fundamentar a decisão da ULS do Algarve. Isto é, não creio que o Estatuto do Estudante permita a ULS do Algarve negar a um funcionário, a um trabalhador, o direito da sua formação. Eu espero que a Ministra não aceite que o Algarve tenha uma prática que viola a lei ou que seja uma ilha em todo o país, com regras diferentes para o resto do país.
2: O Presidente do Conselho de Administração da ULS do Algarve dá agora o dito por não dito. Em comunicado enviado esta tarde à TSF, Tiago Botelho garante o cumprimento integral da lei no que diz respeito ao Estatuto de Trabalhador Estudante. Adianta que, com as suas declarações, apenas pretendeu sublinhar que a conjugação entre trabalho a tempo parcial e um curso altamente exigente não é vantajosa para os alunos nem para a instituição, além de que, diz ele, limita a abertura de vagas essenciais à contratação de novos profissionais, nomeadamente de enfermeiros, para a Unidade Local de Saúde do Algarve.
1: Apesar de voltar atrás nas afirmações, no mesmo comunicado, o Presidente do Conselho de Administração dos Hospitais do Algarve adianta que a Faculdade de Medicina incentiva a dedicação exclusiva ao curso orientação que a ULS acompanha, por ser que melhor garante o sucesso académico. A Comissão Europeia deu resposta positiva aos pedidos que foram feitos por Espanha no final de agosto por causa da invasão de imigrantes ilegais em Ceuta. Bruxelas anuncia maior ajuda das agências europeias e um apoio de emergência de mais de 114 milhões de euros, João Francisco Guerreiro.
5: O dinheiro vai servir para reforçar a vigilância e a proteção da fronteira com câmaras térmicas, sistemas de observação, boias flutuantes e drones subaquáticos, além de mais pessoal e equipamento. A verba vai também financiar instalações para o controle dos migrantes, aumentar a capacidade de acolhimento em Ceuta, incluindo para menores não acompanhados, e apoiar o regresso de pessoas que permaneçam ilegalmente no território. Dos mais de 114 milhões de euros de ajuda de emergência, a maior fatia, de quase 83 milhões, vem do Fundo para o Asilo, Migração e Integração. Bruxelas anunciou também um reforço do apoio das agências europeias, 32 milhões de euros vão ser mobilizados através do instrumento europeu para a gestão das fronteiras e vistos. A Frontex vai manter agentes destacados em Ceuta e poderá mobilizar meios marítimos e apoiar operações de regresso em cooperação com Marrocos. Bruxelas salienta que a Europol vai continuar a trabalhar com as autoridades espanholas, principalmente no combate às redes de tráfico de migrantes. A Comissão Europeia anunciou também que vai criar um grupo conjunto de coordenação com Espanha e com as agências europeias para levar a cabo aquilo que agora considera ser prioritário, que é acelerar o regresso dos cidadãos marroquinos ao país de origem.
1: A vice-presidente da Comissão Europeia diz que com estes fundos de emergência hoje anunciados, a União Europeia mostra que está ao lado da Espanha, comprometida com o combate à imigração ilegal e com o regresso rápido de todos aqueles que permanecem em situação irregular em Ceuta. Também o Comissário Europeu, com a pasta das migrações, sublinha que esta crise de Ceuta foi um teste à resistência europeia e à segurança das fronteiras da Europa. Também ele faz questão de afirmar que, desde o primeiro dia, a Comissão mostrou que estava do lado de Espanha.
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3: Jogos para acompanhar daqui a pouco, depois das 6:30, agora passam 18 minutos das 5, a temperatura a esta hora em Ponta Delgada é de 27 graus, a umidade relativa está situada nos 61%.

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1: E agora no regresso à música da Chic, Love and Groovy.

Há pouco da Chic Love and Groovin, e ainda a recordarmos este clássico da carreira de David Byrne e dos Talking Heads, este Once in a Lifetime. Daqui a pouco às 5:30, ficamos com o Jornal do Desporto.

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0: Boa tarde, são 6:30, 5:30 nos Açores, os destaques do Jornal de Desporto.
1: Dois dos três árbitros que tinham chumbado nos testes físicos vão apitar jogos do Benfica e do Porto no próximo fim de semana. José Bessa e João Gonçalves voltam a ser opção após terem repetido as provas, desta vez com sucesso. Dia de estreia do Sporting na Liga dos Campeões. Seguimos daqui a pouco em direto até Alvalade, na contagem decrescente para o jogo com o Galatasaray. Em simultâneo, o Benfica procura igualar o Sporting no campeonato. Daqui a pouco fazemos o lançamento do jogo contra o Moreirense. Hoje é também dia de Liga dos Campeões de handball. Ao intervalo, o Porto está a perder na Hungria contra o Veszprém.
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1: Já vamos a Alvalade e também já vamos projetar o Moreirense-Benfica. Para já, a notícia de que dois dos três árbitros que tinham reprovado nos testes físicos vão apitar jogos do Porto e do Benfica na próxima jornada. José Bessa e João Gonçalves, que tinham reprovado nas provas realizadas há cerca de duas semanas, passaram nos novos exames feitos ontem e voltam a estar nomeados. No sábado, José Bessa apita o Casa Pia Porto, num jogo em que o vídeo-árbitro é Rui Costa. Já no domingo, João Gonçalves vai estar no Benfica Gil Vicente, o VAR é Paulo Barradas. Cláudio Pereira, o outro árbitro que tinha reprovado nos testes físicos, ainda não faz parte das opções porque ainda não repetiu as provas. Quanto ao restante quadro de nomeações, destaque para Luís Godinho, que no domingo vai apitar o Famalicão Sporting com o auxílio do vídeo-árbitro Bruno Esteves, e na segunda-feira, no Braga Estoril Praia, vão estar David Silva como árbitro e Hélder Malheiro como VAR. A equipa de handball do Porto joga a esta hora para a primeira jornada da Liga dos Campeões. Em tempo de intervalo, os Dragões vão perdendo com o Veszprém, na Hungria, por 15-14. Na Champions de futebol, o Barcelona vai vencendo o Feyenoord por 2-0, com golos de Rafinha e de Adeyemi, sendo que este segundo golo contou com a assistência de João Cancelo. O jogo está perto do intervalo, tal como o Stuttgart Viking. A equipa alemã vai vencendo por 3-1 contra o conjunto norueguês, que se estreia na prova. O Stuttgart não conta neste jogo com Tiago Tomás, que está lesionado. Às 8 da noite entra em ação o Sporting. Na primeira jornada da prova, os Leões recebem os turcos do Galatasaray. Seguimos agora em direto até ao estádio José Alvalade e pergunto, Rita da Silva Vieira, se já abriram as portas do estádio.
2: Já estão abertas as portas do estádio de Alvalade. Para já, poucos adeptos nas bancadas, ainda muita gente no exterior do estádio, e também a aproveitar o belo dia de sol que está em Lisboa. Quem se fez ouvir já nesta altura foram os adeptos do Galatasaray. Não são muitos para já, a expectativa é que encham a caixa visitante do setor de Alvalade. Já estão bastante visíveis com as camisolas cor de laranja e encarnadas, e fizeram-se ouvir precisamente quando os jogadores do Galatasaray pisaram o relvado de Alvalade. Subiram agora ao relvado, estão a olhar para o estádio, a tirar algumas fotografias, conversar, muitos deles com fones nos ouvidos, vão olhando também para o setor onde estão os adeptos turcos, que vão fazendo para já o barulho e fazendo-se notar, sendo que as restantes bancadas estão praticamente vazias. Os adeptos do Sporting ainda estão no exterior, mas espera-se uma casa cheia, pelo menos mais de 40 mil adeptos esta noite aqui em Alvalade, na estreia do Sporting esta temporada na Liga dos Campeões. Para já ainda não temos informações sobre os 11 iniciais para esta noite, escolhidos também por Rui Borges. Sabemos sim que os jogadores turcos, os jogadores do Galatasaray, já estão prontos para o jogo, já estão no relvado de Alvalade. Daqui a pouco chega também a equipa do Sporting.
1: Rita da Silva Vieira, que vai estar na reportagem do jogo entre Sporting e Galatasaray, O relato é do António Botelho e os comentários de Tomás da Cunha, um relato para acompanhar na emissão especial da TSF, que começa depois das 7:30. À mesma hora deste jogo, o do Sporting Galatasaray, há mais 3 encontros: Liverpool, Atlético de Madrid, Nápoles, Arsenal e PSG Slovan Bratislava. Na Liga dos Campeões de Júniores, o Sporting empatou com o Galatasaray a 2 golos, esteve a perder por 2-0 até aos 90+3, mas conseguiu resgatar um ponto com golos de Sandro Ferreira e Diego Coxi, que marcou aos 90+9, numa altura em que o Sporting já tinha mais um jogador em campo desde os 75 minutos. Hoje é dia de Liga dos Campeões, mas também de campeonato, e o Sporting pode ser igualado no segundo lugar caso o Benfica vença em Moreira de Cónegos. As Águias jogam em Moreira de Cónegos, tendo em conta também que o lateral direito Alexander Bá está lesionado. Daniel Bandjaki pode ser a grande novidade no 11 de Marco Silva. Para a comentadora da TSF, Sofia Oliveira, esta é a oportunidade para o Benfica e o treinador Marco Silva provarem que confiam no jovem lateral direito, depois de não ter sido contratado nenhum jogador para essa posição após a saída de Amar Dedić.
3: Acho que esta é a altura certa para provar ao jogador que essas esperanças e essas convicções não são só de boca, são coisas efetivas. E portanto este se calhar até é o jogo mais importante para dar essa titularidade ao Bandjaki, para ele perceber que conta efetivamente. E por isso repito, só mesmo uma questão física é que na minha opinião o retirará do jogo, e convém lembrar que o Bandjaki esteve com alguns problemas físicos nos últimos tempos, inclusive não esteve no banco do Benfica na jornada passada, porque foi à equipa B para poder somar minutos, por causa da tal lesão.
1: Sofia Oliveira acredita que pode haver mais novidades no 11, com Enzo Barrenetxea e Andreas Schjeldrup na linha da frente.
3: Não sei se será neste jogo ou no próximo do campeonato, na Luz frente ao Gil Vicente, mas entre estes dois jogos eu espero a titularidade de Schjeldrup e de Enzo. Schjeldrup pelos motivos óbvios, porque de facto é um jogador para ser titular do Benfica, mas percebo que o Marco, pelo desempenho que o Prestiani tem tido, esteja a aproveitar esse desempenho e não o queira retirar do 11. Não faz qualquer sentido que um treinador não aproveite um momento de forma como que o Prestiani está a atravessar. O Schjeldrup é um jogador diferente, perfil bem distinto do Prestiani, até se envolve bem com ele, como de resto deu para ver com o Prestiani a jogar na posição de Sudakov, mas não me parece que Sudakov vá cair do 11, mesmo pelas palavras do Marco, e portanto, uma opinião mais a médio prazo. Entre estes dois jogos, eu espero que pelo menos num deles o Enzo seja titular e o Schjeldrup também.
1: O Benfica joga em Moreira de Cónegos. Para onde vamos agora? Até ao estádio Comendador Joaquim de Almeida Freitas. Faltam cerca de 2 horas para o início da partida, mas pergunto, Tiago Santos, se já há adeptos à espera das equipas.
4: Algumas horas que há camisolas encarnadas junto ao estádio em Moreira de Cónegos, um estádio a que no interior tem já o sistema de som a funcionar e tem também um relvado impecável com as linhas marcadas há alguns minutos. Cuidado este relvado para receber o Sport Lisboa e Benfica neste encontro em dia de Liga dos Campeões, facto inédito na Liga Portuguesa, este jogo adiado da terceira jornada entre o Moreirense e o Benfica, que pode até marcar a tal estreia de Daniel Bandjaki como titular na equipa do Sport Lisboa e Benfica, que hoje a presença de alguns adeptos do clube de Lisboa, mas também do Moreirense, nos vários cafés à volta do estádio. Condições reunidas para o arranque dessa partida, marcada para logo mais à mesma hora, que em Alvalade, a equipa do Sporting e também do Galatasaray estarão a começar a segunda parte do encontro, ou a terminar a primeira parte do jogo de Liga dos Campeões. Hoje há também encontro de campeonato em Moreira de Cónegos, no relvado, em excelentes condições, no estádio do Moreirense.
1: O jogo vai ser acompanhado na emissão especial da TSF e, como já foi referido, será em simultâneo com o Sporting Galatasaray, que ainda assim começa 45 minutos mais cedo, às 8 da noite. O treinador do Estrela da Amadora considera que havia condições mínimas para receber o Sporting Braga na Reboleira. O jogo de amanhã foi alterado para o estádio do Alverca porque o relvado José Gomes foi interditado pela Liga após duas avaliações negativas. Pepa explica que o clube fez de tudo para receber o jogo em casa e lamenta que isso não vá acontecer.
5: Condições mínimas, mas tem condições, mas mínimas. Eu não vou estar, atenção, eu não estou aqui a dizer que o relvado está em excelentes condições, não está. Eu estou a falar de condições mínimas, mínimas. Agora, há situações que nós não controlamos. Se o relvado é mais velho, se é uma drenagem mais difícil ou mais antiga, ou se teve calor extremo, como todos nós sabemos que teve, que é terrível para certas relvas mais antigas, houve muita competência, muita seriedade e muita dedicação das pessoas do Estrela para conseguirem ter a relva, o relvado, o melhor possível. Uma pessoa, quando tem uma casa humilde, não vai estar a comer carne de porco para arrotar caviar. É a nossa humildade, é a nossa casa e temos muito orgulho na nossa casa, muito.
1: Do lado do Braga, o treinador Carlos Vicens alerta para o poderio ofensivo do Estrela da Amadora, que leva 9 golos em 4 jogos.
6: Sabemos das dificuldades que vamos ter por diante de uma equipa que está muito bem no ataque. Os números dizem isso. Estão a marcar golos e os avançados estão num bom momento. Temos de fazer um grande jogo para conquistar os 3 pontos, o que, obviamente, é o nosso objetivo.
1: O jogo em Alverca vai ser o primeiro de João Moutinho, com 40 anos, que idade que completou ontem. Para Carlos Vicens, é como se a idade não passasse pelo internacional português.
6: Eu não o vi a trabalhar quando ele tinha 25 anos, mas creio que agora deve fazê-lo de uma forma muito próxima do que acontecia nessa altura. Ele compete nos treinos para ganhar em qualquer tarefa em que haja na competição, dentro e fora, inclusivamente no ginásio. Ele comporta-se como se esse número em que pões mais uma vela e depois sopras não contasse.
1: O Sporting Braga joga em Alverca frente ao Estrela da Amadora com 3 jogadores em dúvida, Ricardo Horta, Usain Basic e Gorbi. A partida em atraso da 3ª jornada do campeonato acontece amanhã às 8h15 e tem relato na TSF. Já fora das opções do Braga está Jonatas Noro. O defesa central foi transferido a título definitivo para o Paphos do Chipre, onde vai ser treinado por Ricardo Sá Pinto. Ainda assim, o Braga fica com 50% dos direitos económicos do jogador de 21 anos e garante também o direito de preferência se quiser voltar a contratar Jonatas Noro. Não havia tanto tempo útil de jogo há 14 anos em Portugal. As partidas da 5ª jornada da Primeira Liga de Futebol tiveram em média 59 minutos e 6 segundos de tempo útil. É o maior valor desde que a Liga começa a fazer esse registo, desde 2012-2013. De resto, o melhor registo até agora vinha da 12ª jornada dessa temporada, que foi agora superado em 57 segundos. Portugal vai defender o título intercontinental de futsal no Rio de Janeiro. As federações que tutelam o futsal europeu e o futsal sul-americano anunciaram esta tarde o local e a data para a 2ª edição da prova. Portugal defronta a Espanha a 6 de novembro e o Brasil enfrenta a Argentina no dia seguinte. A final acontece no dia 8. Matthews Brennan volta a ganhar uma etapa na volta à Espanha. É a 5ª vez, a 2ª consecutiva, que corta a meta em primeiro lugar nesta edição. Hoje, o ciclista da Visma, Lisa Bike, ganhou ao sprint a 17ª etapa, que ligou a localidade de Dos Hermanas a Sevilha. A liderança na geral continua ainda assim a pertencer ao espanhol Henrique Mas. A 4 etapas do fim, o ciclista da Movistar tem uma vantagem de 2 minutos e 6 segundos sobre o austríaco Felix Gall, da Decathlon, e de 2 minutos e 10 segundos em relação ao esloveno Primož Roglič, que representa a Red Bull Bora Hansgrohe. Christian Volpato, que esteve no Mundial de Futebol ao serviço da Austrália, foi multado pelas autoridades australianas após testar positivo para cocaína. O médio do Sassuolo foi apanhado em excesso de velocidade no mês de julho e foi depois também sujeito a um teste que permitiu revelar que tinha testado positivo para cocaína. O jogador recorreu da decisão, mas uma segunda análise voltou a mostrar o resultado. De saída deste jornal, atualizo o resultado da Liga dos Campeões de Handball. Com 35 minutos, o Porto vai perdendo por 20-14 contra o Veszprém na Hungria. No futebol, em tempo de intervalo, o Barcelona ganha ao Feyenoord por 2-0 e o Stuttgart mantém-se com uma vantagem de 2 golos, ganha ao Viking por 3-1.
0: Jornal de Desporto, edição de Tiago Barquinha Gonçalves.
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0: Conferimos as notícias do desporto e agora na altura para o TSF Pais e Filhos, com os habituais conselhos e sugestões com Maria Ramos Santos.
1: Virar a cabeça sempre para o mesmo lado ou atrás no gatinhar? Afinal, quando é que há um motivo para ir à fisioterapia? Foi o que perguntámos à fisioterapeuta Maria Cardicos, que neste programa explica como é que a fisioterapia pode ajudar logo nos primeiros meses de vida e a que sinais os pais devem estar atentos.
2: Não é preciso que haja um problema evidente ou um diagnóstico para levar um bebê à fisioterapia. É muitas vezes uma avaliação precoce, que é o que nós tentamos fazer, permite perceber se existe alguma dificuldade ou simplesmente ajudar a tranquilizar os pais se o desenvolvimento está adequado. Contudo, claro que há certos sinais de alerta que fazem sentido para os pais levar os seus bebês à fisioterapia. Normalmente o mais comum é quando notam que têm alguma preferência marcada, por um lado, ou seja, que os bebês têm mais tendência a olhar para um lado do que para o outro, alguma assimetria também na cabeça, ou mesmo a nível do corpo, por exemplo, se usa mais a mão direita, se usa mais a mão esquerda, alterações a nível do tónus muscular, ou seja, se têm, às vezes os pais sentem que têm um bebê muito rijo, seja um bebê que se tira muito para trás, que se estica muito, dificuldades motoras também, já que não gosta de estar de barriga para baixo, ou que está a ter alguma dificuldade em atingir alguma etapa do desenvolvimento, como sentar, o gatinhar, o andar.
1: A fisioterapia não serve apenas para tratar problemas concretos, mas também para prevenir e ajudar no desenvolvimento motor saudável das crianças.
0: TSF Pais e Filhos, a edição de Maria Ramos Santos. Até às notícias das 6, agora a música de Marvin Gaye e também dos Brandy Wavies.

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2: Boa tarde, são 5h58 nos Açores.
3: Os representantes das instituições sociais dos Açores estão preocupados com o financiamento atribuído pela República, mas esperam que o próximo ano seja de consolidação do setor. Para isso, contam com o apoio e a intervenção do Presidente do Governo.
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2: São jogos que vamos acompanhar daqui a pouco, com o especial de desporto a começar precisamente depois das 6h30 da tarde. Agora a altura para atualizarmos as principais notícias regionais, nesta edição às 6, com a edição de Cristina Pires.
3: Os representantes das instituições sociais dos Açores estão preocupados com o financiamento atribuído pela República, mas esperam que o ano de 2027 seja de consolidação do setor. A expectativa foi manifestada por João Canedo, presidente da União Regional das Instituições Particulares de Solidariedade dos Açores, a URIPSA, à saída de uma audiência no Palácio de Santana com o presidente do Governo, José Manuel Bolieiro, a propósito da elaboração do plano e orçamento para o próximo ano, e a quem fez um apelo.
4: Recordar ao Sr. Presidente Regional que faça algum esforço no sentido de pressionar a República e que paguem o que é devido às instituições dos Açores. O que eu gostaria também de deixar aqui é que seja 2027, que possa ser um ano de consolidação do setor social dos Açores. Um ano em que possamos ter acordos de cooperação negociados atempadamente e assentes em custos reais das respostas. Porque isso são três coisas que é importante que haja, que é a inflação, o custo com o pessoal e os custos reais que as instituições estão a ter.
3: Uma preocupação partilhada por Bento Barcelos, da URMA, União Regional das Misericórdias dos Açores.
5: Desde o ano passado, esta parte, tem havido dificuldades na normalização do financiamento do setor social, o que cria dificuldades enormes. O ano passado,

0: O que se verificou no continente é algo que é confrangedor para a sustentabilidade financeira das nossas instituições.
1: Em 2026, as instituições tiveram apenas 4 milhões de euros para distribuir entre si. O presidente da Comissão Instaladora da Confederação das Casas do Povo dos Açores, Jaime Rita, também afirmou que a República não está a satisfazer aquilo que é obrigada a fazer, mas espera que em 2027 seja diferente.
2: E é bom também relembrar que é uma diretiva muito recente, diretiva comunitária, em que pedem e sugerem que haja uma grande atenção na área social, principalmente para a proteção aos idosos. E depois vejo isso muitas vezes um bocadinho esquecido. De maneira que estamos expressados que o ano de 2027 seja melhor que o 2026.
1: As expectativas dos responsáveis pelo setor social nos Açores relativamente ao orçamento da região para 2027. A bastonária da Ordem dos Contabilistas lembra na TSF que a medida anunciada pelo Primeiro-Ministro não é nova. Há 2 anos que o Governo faz ajustes no IRS. Paulo Franco recorda que os portugueses podem pedir alterações na retenção se sentirem que o impacto das mexidas alterem muito o reembolso do próximo ano.
3: Em primeiro lugar, a boa notícia geral é que no mês de novembro, que inclui o pagamento do subsídio de Natal, vai já ter essa tabela ajustada, o que significa que os portugueses vão receber mais dinheiro líquido e vão reter menos na fonte. E claro que depois o acerto final será feito no final. Portanto, o que é que eu recomendaria aqui? Se efetivamente em 2024 e 2025, com este ajustamento das tabelas de retenção, sentiram que tiveram que pagar imposto e preferem manter uma retenção mais alta, podem sempre pedir à entidade patronal para fazer uma retenção mais alta, mesmo com o ajustamento que vai existir.
1: Paulo Franco não só destaca a previsibilidade da medida, como diz que os portugueses já sabem o que fazer porque têm a experiência de 2 anos consecutivos.
4: Haver este ajustamento parece-me algo positivo, não é? Agora, cada conta de cada contribuinte com o Estado é que pode variar e aí o contribuinte com a experiência destes últimos 2 anos já tem, se calhar, consciência do que este ajustamento nas tabelas de retenção o afeta em termos das contas finais e fazer as suas opções, porque também as pode fazer.
1: A leitura da bastonária da Ordem dos Contabilistas, Paula Franco. Os Açores são uma região de oportunidades que oferece muito a Portugal e à Europa. A afirmação do Presidente do Governo, José Manuel Bolieiro, foi reiterada na cerimónia comemorativa da tomada de posse do primeiro Governo Regional, onde também fez notar que 50 anos depois a autonomia está incomparavelmente mais desenvolvida, qualificada e coesa.
5: Esta é a região de oportunidades que queremos e devemos construir. Uma região que não se limita a reclamar o reconhecimento das suas circunstâncias, mas que saiba afirmar também o valor das suas capacidades. Uma região que requer legitimamente que Portugal e a Europa reconheçam, em nome da coesão solidária, as suas limitações permanentes e as compense. Mas igualmente, uma região capaz de afirmar que os Açores oferecem muito e de modo insubstituível a Portugal e à Europa. Oferecemos Atlântico, oferecemos mar e acesso ao espaço orbital. Oferecemos conhecimento. Oferecemos ciência e laboratório para inovação. Oferecemos uma posição geoestratégica singular. E oferecemos um povo. Nas nossas 9 ilhas e espalhado pelo mundo, que multiplica a nossa dimensão demográfica e, por isso, de afirmação global.
1: Na sessão do Governo Regional, distinguiu com a atribuição de medalhas os membros que integraram o primeiro executivo sob a liderança do social-democrata Mota Amaral. O próprio lembrou o entusiasmo dos primeiros tempos, da autonomia política da região e do exercício de funções, mas também abordou as dúvidas e os medos iniciais, sem esquecer a importância da unidade.
6: Da unidade açoriana, que os nossos adversários procuram enfraquecer, democracias inúteis e desproporcionadas, odiando a resolução de problemas urgentes, praticando o velho princípio de vir para a verdade. Invocarei a nossa participação nas relações internacionais, limitada no próprio texto constitucional, sem garantir lugar à mesa das negociações norte-americanas, luso-francesas, oferindo vantagens financeiras concretas, tal como é a disponibilidade atrás, os europeus ou os que envolvem o mar e o espaço.
1: Declarações registadas pela agência Lusa ontem ao final da tarde no Palácio da Conceição, em Ponta Delgada, a propósito da tomada de posse há 50 anos do primeiro governo dos Açores, 4 dias depois da sessão inaugural da Assembleia Regional, que resultou das eleições de 27 de junho de 1976.

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1: E passam agora 7 minutos das 6 e agora a altura para ficarmos com uma edição de Parece Mentira com o José Pedro Silva, humor na Sores TSF.
2: Para não ver o debate da moção de censura, porque não gosto de ver aquelas coisas, faz-me impressão, ouvi então na rádio. Acompanhei a discussão aqui na TSF e recomendo vivamente. É como no futebol, quando se ouve o relato na rádio, não há jogos enfadonhos. Todas as partidas estão para lá de uma final da Liga dos Campeões. E a bola ir à baliza ou para a bancada vai dar ao mesmo. É sempre uma emoção muito grande. Então, e quando começamos a ouvir gol e estávamos distraídos? Temos de esperar que acabe o ar nos pulmões do relator. São segundos de grande expectativa que nos fazem sentir vivos como há muito tempo não nos sentíamos. Oramos, fazemos apostas. Esses segundos valem quantas vezes por 90 minutos de futebol na televisão ou mesmo no estádio. É só vantagens. Com um debate parlamentar passa-se mais ou menos o mesmo. Acompanhar tudo costuma ser, em geral, tortura, sem exagero. Se só escutarmos, é metade da tortura. É um desconto de 50%. Parece o Luís a brincar com o ISP. Entretanto, outra vantagem. Se alguém estiver a querer fazer conversa sobre o debate, coisa que equivale a uma pena acessória, podemos sempre dizer que não vimos. E pronto, não mentimos. Quanto ao entusiasmo, acompanhar uma moção de censura pela rádio também oferece muito mais. A berraria tem outra acústica. Quem estiver na estrada nem sabe se a discussão é na Assembleia ou no trânsito. Então o líder parlamentar do PSD, Hugo Soares, exalta-se muito. Naturalmente é por não estar em exclusividade no Parlamento. Pode estar a tratar de um e-mail lá do trabalho e de repente tem de intervir na sessão. Isto é como estar a trabalhar em casa durante as férias escolares, mas neste caso, com 229 filhos, lá chegará o dia em que Aguiar Branco interrompe os trabalhos, porque o líder da bancada do PSD tem uma call, como agora se diz. Mas calls é nos pés e nas mãos. Sobre a moção de censura propriamente dita, o Executivo preparou-se muito bem. Luís Montenegro apareceu com uma descida do IRS e um bónus nas pensões. André Ventura ia virando o hemiciclo, como fez com o gabinete. O Luís já tinha anunciado estes bónus e estas descidas várias vezes, mas estavam sempre dependentes das contas públicas. Ora, as contas públicas continuam só mais ou menos, vão andando obrigado. Mas, entretanto, meteu-se uma moção de censura, portanto era preciso usar os trunfos. Senti-me um pouco comprado, tenho de admitir. Temos uma situação com o ministro da Administração Interna e aparece o chefe do governo com um bónus nas pensões. E eu vou assim, por quem me toma? Eu não me vendo. E ele vai assim, também tem aqui uma descida no IRS. Ai, também era uma pena o Volkswagen ficar a estragar-se num barracão.
1: Parece mentira, José Pedro Silva, com esta edição de humor na Sur TSF. Agora ficamos com a música das TLC e daqui a pouco também com os Smashing Pumpkins.

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1: E começa daqui a pouco, depois das 6:30, um especial desporto desta tarde de quarta-feira, para acompanhar para a Liga dos Campeões o Sporting com o Galatasaray e para a Primeira Liga o Moreirense com o Benfica.

ainda nesta hora a música da australiana Tash Sultan, o tema gravado ao vivo em Melbourne para a MTV One Plug, deste tema Coma. Ainda também até ao início do especial desporto, Tasmin Harkat na Associação.

0: levar mais uma emissão especial de desporto da TSF, desta vez para acompanhar dois jogos para duas competições diferentes. Às 8 da noite, o Sporting recebe o Galatasaray na primeira jornada da Liga dos Campeões e às 9 menos um quarto, o Benfica joga em Moreira de Cónegos frente ao Moreirense numa partida em atraso da terceira jornada do campeonato. Antes de irmos até Alvalade, dar nota para o handball. O Porto perdeu há instantes contra o Vesprem por 36-28 na primeira jornada da Liga dos Campeões, a ronda preliminar Grupo A, que conta também com o Partizan Belgrado e o Fuchs Berlim. Já nas Champions de futebol, há dois resultados já conhecidos do dia de hoje. O Barcelona goleou em casa o Feyenoord por 5-1, com dois golos de Rafinha. Adeyemi, Yamal e Gabriel Jesus também marcaram para os catalães. Do lado do Feyenoord, faturou Stein. No caso do Barcelona, foi titular João Cancelo, fez assistência para o gol de Adeyemi. Já Gonçalo Borges entrou para os últimos 20 minutos deste encontro ao serviço do Feyenoord. Além disso, o Stuttgart venceu por 3-1 o Viking, com hat-trick de Demirovic. Trippic marcou para os noruegueses e fez história porque foi o primeiro jogador a marcar por este conjunto norueguês, que se estreia numa fase principal da Liga dos Campeões. Além do Sporting Galatasaray, às 8 começam os jogos Liverpool-Atlético de Madrid, Nápoles-Arsenal e PSG-Slovan Bratislava. Vamos até ao estádio José Alvalade. A reportagem é de Rita da Silva Vieira, os comentários são do Tomás da Cunha e o relato é do António Botelho. Vamos conhecer desde já os 11 iniciais e também o ambiente que se vive em Alvalade. Siga em frente, António Botelho.
1: É um ambiente de festa em Alvalade, mas ainda com pouca gente nas bancadas. Estamos a 20 minutos do pontapé de saída, mas o estádio promete estar cheio para este jogo de estreia do Sporting na Liga dos Campeões. Rui Borges faz 3 alterações em relação ao último jogo, 2 mudanças na defesa, 1 mudança no ataque. Na defesa saem Zeno De Baste e Fresneda, no ataque sai Flávio Gonçalves. Entradas de Eduardo Quaresma, Vaianidis e Luís Guilherme para o 11 do Sporting. Do lado do Galatasaray havia a expectativa que Rafael Leão fosse titular neste regresso ao Alvalade, mas começa no banco o Rafael Leão, que já foi assobiado esta tarde. Já vamos contar tudo. Para já, os 11, o Sporting vai jogar com Rui Silva na baliza, depois na linha defensiva Vaianidis, Eduardo Quaresma, Gonçalo Inácio e Maxi Araújo. Vem o campo para Altimira e Issa Dumbiá. Mais à frente, Rodrigo Salazar. Nas alas, Luís Guilherme e Jani Catamo. E o ponta de lança é Luís Soares. Quanto ao Galatasaray, vai ele jogo com o Gürkan Çakır. Depois, linha de 4 com o húngaro Roland Salai pela direita. Ao meio, o colombiano David Sanchez e o turco Eren Elmali. E à esquerda, o senegalês Ismael Jacobs. Meio campo para o brasileiro Gabriel Sara e o uruguaio Lucas Torreira. Mais à frente, o russo Alexei Batrakov. Nas alas, o capitão, o jogador turco Yunus Akgun. À direita, o alemão Leroy Sané, um dos mais cotados do plantel do Galatasaray. E o ponta de lança é Baris Yılmaz, avançado internacional pela Turquia. Substitui o nigeriano Osimhen, o melhor marcador da equipa, que está lesionado. Conferimos com a repórter Rita da Silva Vieira a atmosfera que se vive em Alvalade antes do início do jogo.
2: Como dizes há pouco, António, poucos adeptos ainda dentro do estádio. Há ainda muitas cadeiras por preencher. Espera-se noite de Champions e, por isso, Alvalade em peso e cheia para esta estreia do Sporting na Liga dos Campeões, mas para já ainda muitos adeptos fora do estádio de Alvalade. Quem já está a completar praticamente todo o setor visitante são os adeptos turcos, os adeptos do Galatasaray. Entraram bem cedo no estádio de Alvalade e, por isso, também têm feito ouvir sempre que é possível. É uma mancha laranja e bordô num dos topos equipos de Alvalade que fica bem destacado. No relvado, para já, só jogadores do Sporting. A equipa do Sporting já está em exercícios de aquecimento há cerca de 5 minutos, titulares e também suplentes. Do lado do Galatasaray, ainda nem o guarda-redes apareceu e, portanto, a equipa turca a demorar-se mais tempo nos balneários. Como davas conta há pouco, foi anunciado nos ecrãs gigantes e também nos altifalantes de Alvalade os 11 iniciais de cada equipa, também os suplentes de cada equipa, e foi impossível não notar quando o Rafael Leão foi anunciado a subiu-os por parte dos adeptos do Sporting, apesar de ontem, em conferência de imprensa, Rafael Leão ter dito que acreditava que o ambiente entre os adeptos e ele estava sanado, mas parece que a recepção não vai ser tão calorosa como o avançado português esperava. Espera-se também a chegada dos jogadores do Galatasaray numa altura em que o Sporting termina os exercícios de aquecimento, já vai recolher aos balneários e por isso não vai haver encontro das duas equipas no relvado de Alvalade.
1: Estão ainda os suplentes do Sporting no relvado, vamos avançar também com os bancos. Do lado do Sporting, Kaique, Ivan Fresneda, Zeno De Bast, Rodrigo Dias, Silas Anderson, Eduardo Felicíssimo, Pedro Lima, Ioannidis, Rafael Nel, Irancunda, Jess Derry e Flávio Gonçalves acompanham o banco de suplentes. Do lado do Galatasaray está no banco Yankat Ilmaz, Enes Buyuk, Bitiabo, Pardaxi, Ogu Kutsu, Gundogan, Berat Luz, Renato Nhaga, que jogou no Casa Pia na última temporada em Portugal, também Denis Gull, antigo jogador do Futebol Clube do Porto, e Rafael Leão, antigo jogador do Sporting, ele que saiu a mal com o clube em 2018, na altura tinha 19 anos de idade, rescindiu o contrato na sequência do ataque à Academia de Alcochete e foi até alvo de uma queixa do Sporting à FIFA, que exigiu uma compensação na altura de 45 milhões de euros. Foi um jogador que saiu a mal de Alvalade e que já foi assobiado. Já avançámos então com as equipas. Tomás da Cunha, comentador do TSF para este encontro, as tuas notas relativamente às alterações que Rui Borges faz no 11 do Sporting. Recordo, são 3, 2 na defesa, De Bast e Fresneda ficam no banco, na frente Flávio Gonçalves também fica no banco, entram Eduardo Quaresma, Vaianidis e Luís Guilherme.
3: Muito boa noite aos ouvintes da TSF para o regresso da Liga dos Campeões em Alvalade. É um jogo, antes de mais, em que o Sporting tem forçosamente de dar uma boa resposta, preferencialmente com vitória, olhando até para a diferença no calendário. A fase inicial mais soft, mais agradável, pelo menos no plano teórico, antes de virem os Tubarões na fase adiantada. Depois, olhando para os minutos de Flávio Gonçalves na partida do campeonato, mais minutos do que é normal, já podíamos antever que se calhar não iria começar como titular, e é mesmo isso que acontece. Portanto, um dos destaques do Sporting neste início de época fica no banco. Em teoria e pelo historial, será Luís Guilherme a jogar do lado esquerdo. Já fez a posição, embora se sinta mais confortável do lado direito, sendo canhoto, para manter Zalazar na posição 10, na posição de suporte a Luís Soares, embora sempre caindo muito no lado direito, veremos, porque Zalazar também poderia partir da esquerda, mas à partida não será assim, já iremos confirmar. Depois, no setor defensivo, há duas trocas, não mexe no meio-campo Rui Borges, mexe sim em Fresneda e De Bast. Convém dizer que não arrancaram a época na plenitude física, pode também estar relacionado com isso, a ausência de ambos, mas é um setor direito alterado, porque vai a Nidis, jogará como lateral em vez de Fresneda, e De Bast, que tão boa qualidade tem dado até a nível de construção, e sobretudo a nível de construção, vai ficar no banco. Eduardo Quaresma, do ponto de vista defensivo, pode ser uma garantia, lembrando que este Galatasaray não tem ponta de lança, portanto Osimhen está lesionado, é a grande baixa e uma grande notícia, obviamente, na perspectiva do Sporting, e é Baris Yılmaz à partida, um avançado móvel, o que pode dar algum conforto a Quaresma e a Inácio, e isso também pode de alguma forma explicar a gestão de Rui Borges. De qualquer forma, aquilo que a conferência de imprensa da Antevisão nos deixou perceber é que o campeonato é muito importante para o Sporting, muito importante para Rui Borges, e portanto estas alterações de campeonato para Champions se calhar serão bastante comuns. Este é apenas o primeiro caso disso.
1: Há 3 baixas no Sporting: Ibrahim Abá, Nuno Santos e João Simões estão de fora. Do lado do Galatasaray também 3 baixas: Osimhen, Wilfried Tsingo e Mário Lemina ficam de fora da equipa turca comandada por Okan Burak. São 20 graus em Lisboa, o relvado vai sendo regado, já há muitos turcos nas bancadas do estádio de Alvalade, cerca de 1000, quanto aos sportinguistas, ainda vão enchendo o estádio, a conta gotas, porque está longe de estar cheio para a estreia do Sporting esta época na Liga dos Campeões.
0: Já voltamos a Alvalade, agora vamos até Moreira de Cónegos, porque Ricardo Barras, já são conhecidos os 11 iniciais de Moreirense e Benfica, numa altura em que falta cerca de uma hora para o início do jogo.
1: Vamos já conferi-los com o Tiago Santos. Tiago, começando pela equipa do Benfica, temos duas mudanças na formação orientada por Marco Silva.
4: Com a estreia titular de Daniel Banjaca, ele está no relvado, já veio há pouco olhar para as bancadas do estádio do Moreirense. Equipa com Samu na baliza, Daniel Banjaca na lateral direita, depois Tomás Araújo, Clamã, Lenglet e Samuel Dal. Meio campo com João Palhinha e Leandro Barreiro, Rafa Silva, Prestiani e hoje, novidade, André Sheldrup, no lugar que foi nos últimos jogos de Sudakov, número 10, fica hoje no banco de suplentes. O ponta de lança é Vangelis Pavlidis.
1: Apenas uma ausência na equipa do Benfica, já referida, de Alexander Bá, está lesionado, portanto, estreia de Banjaki às ordens de Marco Silva. Passamos agora, Tiago, para o 11 do Moreirense, vem da derrota diante do Futebol Clube do Porto, também duas trocas da equipa orientada por Vasco Botelho da Costa.
4: Que mantém na baliza André Ferreira, depois Dirige Pinto, Maracás, Gilberto Batista, Francisco Domingues e aí Landerson, na tal linha de 5 que apresentou no Dragão, e a partir daí as novidades. No meio-campo, duas novidades, com Mateia Stepanovic e Rodrigo Martins no parte médios, no lugar que foi de Guilherme Liberato e também no lugar de João Veloso, que está emprestado pelo Benfica, não pode jogar este jogo. Nael John e Manuel Mendonça no apoio a Persemann, o ponta de lança da equipa do Moreirense.
1: Para já um ambiente tranquilo, o Tiago num relvado muito bem tratado em Moreira de Cónegos.
4: Já tiveram a oportunidade de conferir isso mesmo, os jogadores do Benfica passaram há pouco por esse relvado, estiveram à conversa também com alguns atletas do Moreirense, num estádio cada vez mais preenchido, e já dá para perceber que vai ter também uma presença enorme de adeptos do Sport Lisboa e Benfica, vão ocupando grande parte das bancadas por esta altura, apesar da presença natural, sobretudo nas centrais, de adeptos do Moreirense, neste encontro no estádio Comendador Joaquim de Almeida Freitas.
1: Jogo em atraso da terceira jornada da Liga Portuguesa, o Benfica é quarto classificado do campeonato, 10 pontos atrás do Santa Clara do Sporting e do Futebol Clube do Porto. Em caso de vitória, as Águias igualam o Sporting no segundo lugar com 13 pontos, ficando ambos a 2 do líder Futebol Clube do Porto, mas para isso o Benfica tem de vencer este Moreirense, que é 13º classificado, 4 pontos para a equipa de Vasco Botelho da Costa. Jogo que terá arbitragem de Fábio Veríssimo. Para já, aquecem os motores no estádio Comendador Joaquim de Almeida Freitas.
0: Um jogo que começa às 9:45 e que será acompanhado nesta emissão especial de desporto da TSF. Também esta noite, às 8 horas, o PSG recebe o Slovan Bratislava, a destacar a presença de dois titulares portugueses, Nuno Mendes e Vitinha. João Neves começa o jogo no banco de suplentes. Regressamos a Alvalade, numa altura em que falta pouco para o início do jogo entre Sporting e Galatasaray.
1: Estamos a menos de 10 minutos do pontapé de saída das 8 da noite e Rita da Silva Vieira, como é que está o estádio de Alvalade, um retrato do estádio do Sporting?
2: Ainda com muitas cadeiras por preencher, os adeptos sportingistas vão chegar um pouco mais tarde, numa altura em que já se ouve a marcha e por isso animam-se as bancadas, palmas a compasso ao tempo da música. Falta também o regresso das três equipas ao relvado de Alvalade depois dos exercícios de aquecimento. A bola gigante da Liga dos Campeões já cobre todo o centro do relvado. Daqui a pouco vai ser agitada quando se ouvir ou voltar a ouvir o hino da Liga dos Campeões nas colunas de Alvalade. Como dizia, ainda há muitos adeptos por entrar, mas os que estão vão animando e vão tornando esta noite uma noite grande, uma noite de Liga dos Campeões.
1: Foi a sensação da época passada, o Sporting da Champions chegou aos quartos de final pela primeira vez na história do clube no novo formato da competição. Esta que é a 13ª presença do Sporting na Liga Milionária. O Sporting esteve em 5 das últimas 6 edições da Liga dos Campeões. Como disse, na época passada foi 7º classificado da fase de Liga. Fez uma excelente campanha na Champions. Por exemplo, em casa ganhou 5 dos 6 jogos. Só perdeu com o Arsenal. venceu todos os jogos da fase de liga, portanto há essa expectativa que o Sporting consiga vencer a maior parte dos jogos em casa. Obviamente tem o Barcelona, a lembrar que o Sporting recebe ainda o LASK Linz, o Manchester United, e o Barcelona joga fora com o Lens, o Shakhtar, a Roma e o Manchester City. É, Tomás da Cunha, um jogo de alta importância este para o Sporting, porque tendo em conta o calendário, e é sempre a crescer em termos de dificuldades, tem hoje uma recepção a uma equipa mediana, digamos assim, da Liga dos Campeões, do nível até médio-baixo da Champions, e atendendo ao calendário, é quase que, e é verdade que estamos a falar da primeira jornada, mas quase que obrigatório alcançar a vitória hoje.
3: E até lembrando o percurso que o Sporting fez em Alvalade na Champions da época passada, com muito sucesso nesta primeira fase, e o impacto que isso teve depois no apuramento direto para os oitavos de final. Como dizes, não é um Galatasaray propriamente na primeira prateleira, nem sequer na segunda, embora tenha feito uma boa Champions na época passada, conseguiu ir até aos oitavos de final, eliminando até a Juve pelo caminho, mas está sem Osimhen, que é a grande referência, e o jogador é sim uma super estrela, um dos melhores avançados do mundo, que podia ter, quer como jogo direto, como apoio para jogo direto, quer em termos de profundidade e cruzamento, é uma superioridade sobre os centrais do Sporting. Isso não se verifica, e o Galatasaray, enquanto ainda tem Denis Gül acabado de chegar, não vai por aí, prefere ter um ataque mais móvel, para já guardando também o Rafael Leão, começa no banco, veremos se terá a oportunidade de entrar na segunda parte. Parece-me que as fragilidades do Galatasaray do ponto de vista da organização, concede muitos espaços, sofre muitos golos, tem também a particularidade de os dois laterais serem extremos adaptados, o Jacobs e o Salai, e por isso a ideia de Rui Borges passa por acrescentar a velocidade um contra um, a confirmar se Luís Guilherme será de facto o atacante sobre o centro-esquerda, mas é um jogador naturalmente muito capaz de dar velocidade. Depois, o Sporting tem conseguido estabilizar do ponto de vista defensivo, mas este Galatasaray não deixa de ter algum potencial nos homens da frente. O Batrakov, médio russo, é um jogador forte a receber entre linhas e no último passe, e depois há a tal mobilidade entre o Baris Yılmaz e o Akun. Uma nota para a bola parada para o pé esquerdo do Gabriel Sara, marcou de livre direto no último jogo e nos pontapés de canto também, é normalmente muito perigoso.
1: É a 19ª presença na Champions para o Galatasaray, tem mais presenças do que todos os outros clubes turcos juntos. Na época passada, o Tomás já sublinhou o percurso da equipa turca, que foi 20ª na fase de liga, depois afastou a Juve no play-off e perdeu com o Liverpool nos oitavos de final. Na época passada, o Galatasaray só venceu um dos 6 jogos fora, perdeu 5, só venceu em Amsterdão o Ajax. As equipas entram em campo para ouvirem o hino da Liga dos Campeões, que está de regresso ao estádio de Alvalade. Esteve na última época a tocar até aos quartos de final. É essa campanha que o Sporting deseja repetir esta temporada, campanha recorde na história do Sporting. Vamos agora ao hino da Champions, em Alvalade com as equipas perfiladas.

0: já um hábito em The Champions, assobiado no estádio de Alvalade, as equipas em campo, os turcos em festa lá em cima e tudo pronto para uma noite milionária, Rita.
1: Com os telemóveis nesta altura a filmar o momento do hino da Liga dos Campeões, o nome da competição também escrito no relvado e uma mensagem em nepalês que vai estar em todos os jogos desta primeira jornada, diz: não estás sozinho, Nepal. Daqui a pouco vai ser também cumprido um minuto de silêncio devido às cheias no Nepal. Das bancadas de Alvalade, a mensagem é clara, do setor das claques: desbravar caminhos na Europa. Como dizia o António, o Sporting o ano passado chegou aos quartos de final, não esperam menos os adeptos este ano, e é essa a mensagem que trazem também para a estreia do Sporting em Alvalade este ano. Os adeptos turcos também vão fazendo a festa, bastante representados no setor visitante de Alvalade, vão abanando os braços, cantando em comunhão para se tentarem fazer ouvir, mas nesta altura também mais difícil, porque os adeptos sportinguistas já entraram em peso, já ocuparam a maior parte das cadeiras e vão também animando esta noite europeia.
0: O Sporting está invicto esta época, 4 jogos, 3 vitórias e um empate. Vai a jogo com Rui Silva na baliza. Vai Anídis, Eduardo Quaresma, Gonçalo Inácio e Maxi Araújo. Serri Altimira e Issa Dombiá, 2 jogadores em estreia na Liga dos Campeões. Mais à frente, Rodrigo Salazar. Nas alas, Luís Guilherme, Jenny Catamo e Luís Soares. 11 do Galatasaray, o campeão turco na época passada venceu com mais 3 pontos o campeonato que o Fenerbahçe foi tetra. Na Turquia, o Galatasaray continua ainda assim a ser o segundo clube mais titulado da Turquia, atrás do Fenerbahçe. Atualmente está no primeiro lugar o Galatasaray da Liga Turca com 10 pontos. Também está invicto esta temporada, não perdeu qualquer jogo. Vai jogar com Oğuzhan Şakir na baliza. Depois Roland Salay, Davidson Sanchez, Eren Elmali, Ismail Jakobs, Gabriel Sara, Lucas Torreira, Alexei Batrakov, Yunus Akgun, Leroy Sané e Baris Yılmaz. Agora cumpre-se um minuto de silêncio no estádio de Alvalade em memória das vítimas da tragédia no Nepal, algo que está a acontecer então em todos os jogos da Liga dos Campeões. Vamos respeitar esse minuto de silêncio no estádio de Alvalade.
2: Uma decisão decretada pela UEFA a ser respeitado esse minuto de silêncio na primeira jornada da fase de Liga, depois da enxurrada provocada pelo colapso de uma enorme massa de gelo nos Himalaias, que já fez mais de 1.300 mortos junto à fronteira do Nepal com o Tibete e quase 5.000 desaparecidos. A UEFA a associar-se à dor que se vive nessa região do globo, e tal como aconteceu, por exemplo, ontem no jogo do Porto, também a ser respeitado um minuto de silêncio neste encontro entre Sporting e Galatasaray. Recordo que também às 8 da noite começam os jogos PSG, Slovan Bratislava, Liverpool Atlético e Nápoles Arsenal.
0: Cumprido
2: na altura em que termina esse minuto de silêncio.
0: É cumprido esse minuto de silêncio, vai começar então o Sporting Galatasaray, duelo inédito entre estas duas equipas. O Sporting, que tem um histórico muito positivo contra equipas turcas em casa, 4 vitórias em 5 jogos, perdeu uma vez. A última vez que uma equipa turca veio ao estádio de Alvalade foi na época 2021-2022. O Sporting ganhou 4-0 o Beşiktaş, já com Ruben Amorim no comando. O Galatasaray vai vestir a camisola tradicional com 2 listas na vertical, laranja e vermelho, calção branco, meia vermelha. O Sporting, camisola tradicional verde e branca, calção preto, meia verde e branca. O árbitro é o norueguês Esparescas. Vai apitar para o início do Sporting Galatasaray, primeira jornada da Liga dos Campeões. Aí está, apito na boca, começou o jogo com o Galatasaray a dar o toque de saída. E este é o som de Alvalade.

0: Uruguaio, mete para trás, para Shaqiri, bate de primeiro ao guarda-redes, ganha de cabeça na defensiva do Sporting, Eduardo Quaresma. Depois, outra vez, Lucas Ferreira devolve para o meio-campo Lirino, onde está a captar na frente Batrakova, russo. Mete para trás, para que Torreira, o Uruguai que já jogou aqui pelo Arsenal em Alvalade, mete para a direita do ataque, vai para o relvado, um jogador da equipa do Galatasaray. E é falta, assinalada já perto da área do Sporting, Rita.
1: Cai Yılmaz, o avançado da equipa do Galatasaray. Foi Gonçalo Inácio quem acaba por fazer falta. Está a conversar com o árbitro da partida, o capitão Leonino, mas a falta é clara, ele trava o avançado em falta.
2: Mas o relvado não está de facto muito bom, porque o Inácio faz falta porque escorrega e depois trava a progressão do adversário porque tinha caído no relvado, precisamente.
0: Está em más condições o relvado e avalado, sobretudo ali junto à baliza do guarda-redes da equipa turca. Livre para a equipa do Galatasaray, livre à direita, também do meio campo da equipa do Sporting, um bocadinho mais à frente, vai para o pé esquerdo bater o camisola 8 do Galatasaray, o brasileiro Gabriel Sara. Atenção ao pé esquerdo do jogador da equipa do Galatasaray, vai levantar perto do banco do Sporting. O livre é 4 ou 5 metros da lateral, vai levantar Sara, levanta o braço direito para já, vai meter na área, estão lá todos os jogadores do Sporting, prepara-se para bater, levantou. Que perigo, pode ser, e corta! A defesa do Sporting é canto, mas foi venenoso este livre, Rita da Silva Vieira.
1: É um livre muito bem batido por Gabriel Sara, com a direção da pequena área, e depois há um desvio da defensiva do Sporting, que ainda fica a queixar-se, a dizer que o último toque é da equipa turca, mas não, e por isso o canto para o Galatasaray.
0: Foi com o aviso para a defesa do Sporting, olha o canto, outra vez Sara, na bola parada, bate o brasileiro, a bola para o segundo posto, há um jogador que remata sozinho, a grande área, mas sai muito por cima.
1: Salai, à entrada da área, enche o pé, o camisola 7, mas a bola sai por cima da baliza de Rui Silva.
0: Vai bater o pontapé de baliza ao guarda-redes português Rui Silva, que ontem esteve descontraído na sala de imprensa do estádio de Alvalade, motivado com estas titularidades. Esta temporada já tem a concorrência de Caíque no banco. Está curtinho para Quaresma. Adianta, vai receber Jenny Catã mais à frente. Tenta uma variação da direita para a esquerda, mas foi precipitado este passe de Jenny Catã. Vai captar facilmente o húngaro Roland Salai. Cá está o jogador que é internacional pela Hungria. Atrás a boa defesa, vai captar o colombiano Davidson Sanchez. Ele que defrontou Portugal recentemente no último campeonato do mundo. Dá para a esquerda para Eren Elmali. Atrasa para Shaqir. Vai tendo mais bola ao Galatasaray nestes primeiros minutos. Lá vai o guarda-redes da equipa turca, vai calmamente este antigo guarda-redes do Trabzonspor, é o titular da Turquia. Bate rasteiro para a esquerda para Eren Elmali, no meio-campo defensivo ainda, adiantou o rasteiro para o meio-campo adversário, vai tentar ligar-se a Akgun com o lado esquerdo, onde está Ismael Jacobs, não conseguiu avançar. O lateral esquerdo senegalês é lançado para a equipa do Sporting, vai para a direita executar Vaianidis, uma das novidades do 11 Rui Borges. Aí está Vaianidis, o grego que na época começaram a chegar a jogar como titular no Champions, faz o terceiro jogo a titular esta época, lança para Suárez, a toque de calcanhar, mas corta a defensiva do Galatasaray, a bola vai para o ataque para Yılmaz. Atenção, olha o perigo, vai na grande área, vai com Quaresma, corta Eduardo Quaresma de qualquer maneira para lá da lateral.
1: Conseguiu impor-se fisicamente Eduardo Quaresma em relação ao avançado do Galatasaray, e depois tentou cortar a bola pela linha lateral para não dar novo canto para a equipa turca.
0: Lançamento para a equipa do Galatasaray, para já só dá gala nestes primeiros minutos em Alvalade. Estamos com 4,5, 0-0. Lançamento para a equipa turca, lado esquerdo do ataque. A bola vai ser lançada para o interior da área do Sporting, onde estão vários jogadores, quase todos. Bola comprida para a pequena área. Atenção, confusão, corta Altimira. Bola de novo para fora, novo lançamento para a equipa turca.
1: Vai novamente sair o lançamento longo.
0: É para o senegalês Ismael Jacobs. Toma balanço. Lá está o jogador Ismara Coeis. Grêmio vai fazer o lançamento, lança para a grande área e grande defesa, é golo. A bola entra ou não? Não entrou, milagroso Rui Silva, inacreditável, entrou, é golo. Também me tinha parecido que tinha entrado e aí está. Festeja a equipa do Galatasaray. À primeira ou à segunda, não percebi, creio que logo à primeira bola entrou. O árbitro deu o sinal para o meio-campo, recebeu o sinal no relógio e conta mesmo. No meio da confusão, depois de um lançamento de linha lateral, estava a ressonar a defesa do Sporting e aos 6 minutos, o Gala adianta-se em Alvalade.
1: É um lance caricato dentro da área do Sporting. Rui Silva foi tirar a bola dentro da baliza duas vezes. A defesa do Sporting ficou a olhar para os jogadores do Galatasaray e é Lucas Torreira quem está a festejar. Terá sido ele, o homem do Galatasaray, a colocar a bola dentro da baliza de Rui Silva.
0: É uma enorme confusão na grande área.

0: E está confirmado o golo para a equipa do Galatasaray na sequência de um lançamento. Marca então o uruguaio Lucas Torreira, que já tinha aqui jogado pelo Arsenal, a desviar para o fundo da baliza. E o Sporting Tomás da Cunha muito passivo. O Galatasaray entrou melhor, mas como é que se sofre um golo desta forma?
1: Lançamento lateral. Foi assim que o Galatasaray conseguiu marcar um lançamento longo para a área. O Sporting perde a primeira bola e a segunda bola. Resta saber em qual delas, de facto, a bola entrou na baliza, ou até nas duas. Já iremos tentar confirmar, mas foram 6 minutos em que só o Galatasaray jogou. Muita passividade do Sporting em Alvalade, praticamente.
0: Olha, o Gala pode marcar o segundo. Atenção na grande área. O remate à figura de Rui Silva, e já assobios em Alvalade. A forma como Gonçalo Inácio perdeu a bola é assustadora.
2: Novamente, Gonçalo Inácio com muitas dificuldades em guardar a bola, e depois Gabriel Sara completamente à vontade dentro da área para rematar para a baliza.
0: Está.
3: E já tive a oportunidade, António Botelho, de ver as imagens, e foi no segundo momento que a bola entra. Rui Silva ainda evita o primeiro remate que entre na baliza, e é num segundo momento o Lucas Torreira a rematar. A bola desvia ainda em Gonçalo Inácio antes de ultrapassar a linha de gol.
1: E então ainda deve ser mais preocupante para Rui Borges, porque estava demasiado à vontade o Lucas Torreira para finalizar aquela segunda jogada.
0: Para já saudar Galatasaray, os adeptos estão descontentes com a entrada em campo do Sporting. É uma entrada em falso da equipa do Sporting. Vai para o ataque a equipa do Galatasaray. Vão cantando os turcos nas bancadas. Para já só se ouvem os turcos. Vai para o ataque ao Gala, a começar com personalidade, o campeão da Turquia. Vai com Elmali, adiantou rasteiro. Vai captar mais à frente Batrakov. Joga atrás e ganha o lançamento. Para já só tem bola. A equipa do Galatasaray, há aqui uma enorme incapacidade para a equipa do Rui Borges ter bola e mandar no jogo. Lançamento para Ismail Jakobs. O senegalês lança para Batrakov. O russo devolve para o corredor esquerdo. E o Sporting não consegue pressionar. Atrás para o guarda-redes, a Chakir. A Chakir levanta para o meio-campo da equipa do Sporting. Vai tentar ganhar Gonçalo Inácio. Há muita passividade na defesa do Sporting. Ganham os turcos. Lá vai. Corta depois a defesa do Sporting com Vaianidis, mas corta mal. A bola vem para Lucas Torreira. A Lucas Torreira à vontade. O Sporting está sem aquela fibra a jogar, a equipa está desligada. Lá vai a equipa do Galatasaray com Leroy Sané, faz a tabelinha, vai para o ataque o Gala, lado esquerdo Jakobs, mete para Akgun, meteu no meio, para Sara, deixou para Sané, só dá Galatasaray, dá depois para a esquerda para Akgun, joga atrás para Sara, no meio campo da equipa do Sporting. O Sporting vê jogar, a bola segue nos pés de David Sanchez no círculo central, vai colocar nos pés de Rolando Salai, agora do lado direito, bateu na frente à procura da velocidade de Batrakov, corta Gonçalo Inácio. O Sporting vai tentar respirar, mas não consegue dominar Dombiá. É lançamento para a equipa do Galatasaray. Está preocupado Rui Borges.
2: É, esteve há pouco a dar indicações à linha defensiva do Sporting, a dizer para não subirem muito, porque o Galatasaray estava a começar novo ataque.
0: Não entra bem o Sporting, tenta os adeptos incentivar a equipa, é muito cedo. Estamos ainda com 9 minutos, o Galatasaray está a vencer por 1-0, vai para o ataque mais uma vez, lá vai a bola para Elmali, vai pela esquerda, faz o passe, rasteiro, intercepta Jani Katamo, vai agora tentar o Sporting iniciar o ataque, Jani dá já a bola para Dombiá, meteu atrás e os adeptos não gostaram. Para os pés de Gonçalo Inácio, deixou para Quaresma, tanta impaciência, é preciso ter calma. Bola para Rui Silva, estou a falar agora dos adeptos. O passe para Altimira, estão a deixar aqui uma nervosa, agora Quaresma. Quaresma mete para a direita, bem jogado, mete para os pés de Rodrigo Salazar, avança o uruguaio, levanta para a meia esquerda, para a velocidade de Maxi Araújo, o corte é efetuado por Roland Salai e dá para Leroy Sané, e avança Leroy Sané. Lá vai o craque, representou o sítio Bayern, vai em velocidade pela direita, lá está o internacional alemão, faz uma finta, faz outra, não passou depois para Altimira, cortou o Sporting e vai para o ataque, mostra os músculos finalmente a equipa de Rui Borges, vai Altimira ao espanhol, estreia na Champions, à esquerda para Rodrigo Salazar, este já fez 9 jogos nas Champions pelo Braga, lá vai Salazar, vai fazer uma movimentação da cheira para o meio, depois varia para o lado contrário, mas mal passe do Zalazar, recupera a bola a equipa turca, bola para Jakobs, meteu mais no meio para Sara, adiantou o rasteiro para a direção de Akgun e meteu no meio, outra vez para a zona de Gabriel Sara, vai receber e tocar para Salai, Salai para Davinson Sanchez, Davinson Sanchez mete mais à frente e está caído o jogador da equipa turca. Espanescas interrompe o jogo.
2: E terá sido um toque de Luís Soares que faz cair o homem da equipa da Turquia. O árbitro deixa andar o lance, mas depois percebe que não está recuperado o Salah e acaba mesmo por dar falta para a equipa do Galatasaray.
0: O que é que se passa, Tomás da Cunha, com o Sporting com enorme incapacidade para mandar no jogo?
1: É uma entrada muito temerosa do Sporting. Parece-me que Rui Borges teve receio destas acelerações do ataque turco, nomeadamente do Jacob do lado esquerdo, mas também do Sané do lado contrário. Mas a verdade é que o Sporting não está a pressionar, está a ver jogar. O Galatasaray sai a 3 com o guarda-redes, é verdade que pode procurar bolas mais longas, mas com o recuo do Génica Atam para a linha de 5, é assim que o Sporting tem defendido, abre-se muito espaço na zona central e o Galatasaray joga à vontade. Quando o Sporting sai, e fê-lo por Zalazar duas vezes, tenta variações de flanco e perde rapidamente a bola, portanto não está a conseguir ter calma e discernimento nas poucas vezes que chega ao meio-campo contrário, neste caso.
0: Jogo para esquecer para já do Sporting, mas estamos ainda com 11 minutos e meio. O Galatasaray está a vencer por 1-0. O golo foi de Lucas Torreira, o médio uruguaio. Bola em Rui Silva e que impaciência, Rita, dos adeptos
2: voltam,
0: do Sporting.
2: Voltam a assobiar os adeptos o tempo que Rui Silva tem a bola na mão, mas o guarda-redes também tem de ter tempo para poder colocar a bola a jogar.
0: É, os adeptos não estão a ajudar a equipa, que está nervosa. Aí está a Rui Silva, agora a chutar. Ganha de cabeça a Jenny. A bola a pingar no meio-campo da equipa do Galatasaray e vai tentar ganhar Luís Soares. Não consegue. Corta Rolando Salai. Atrasa para o guarda-redes Chakir. Abate para a esquerda. Vai ganhar de cabeça a Akegono. Mete mais no meio, bem jogado. A bola para Ilmaz. Corta, vai a Nidis, depois é pisado.
2: Cai em falta. O lateral grego da equipa do Sporting é pisado pelo Batrakov e por isso também o árbitro é dar livre para o Sporting.
0: Pontapé livre para a equipa do Sporting no meio campo defensivo ainda, agora sim pode respirar a equipa do Sporting com bola. Vai para o livre calmamente Eduardo Quaresma, o central que faz o terceiro jogo a titular esta temporada, bate rasteiro para a esquerda, Gonçalo Inácio, capitão da equipa, o sétimo época da equipa principal. Aí está Gonçalo Inácio, mais uma vez precipitado, a tirar a bola para fora, que mal.
2: Tentou o passo longo à procura de Maxi Araújo, mas claramente que ia jogar primeiro o lateral do Galatasaray e nem se esforçou e deixou a bola sair pela linha lateral.
0: É, o Sporting não parece a mesma equipa, está totalmente desligado. Lançamento de Salai, bola para a zona central, devolve de cabeça a Torreira, bola lá para a frente, corta depois Quaresma, vai impor-se, vai agora avançar, aí está, pega na bola, dá depois para a direita, bem jogado, é para Jenny Catamo, vai em velocidade, acompanha o vai Aridis, aí está a Jenny, mete para a área, para Zalazar, corta em antecipação na zona defensiva, Jacobs, o lateral esquerdo a fechar bem por dentro. Bola já batida para o toque da equipa do Galatasaray, ganha bem Gonçalo Inácio, a mete nos pés de Vaianidis, muito lento a decidir, perde a bola Vaianidis, bola para fora, lançamento ainda acima da equipa do Sporting a executar, vai o grego Vaianidis, eis Panathinaikos, efetuar lançamento junto à linha divisória. Lá está o lateral grego de 24 anos, lança a bola, a combinação com Zalazar, depois mete o meio para Altimira, tocou, perdeu, vai o Galatasaray, a bola para o ataque, para Ilmaz, mete no meio, joga para Sané, e Sané vai para o ataque, combinação com Sar, outra vez Sané na grande área, lá vai ele, vai com Gonçalo Inácio, ainda Sané, Leroy Sané ganha a bola, é um craque, dá para trás, a bola vai para Rolando Salai e meteu no meio para Lucas Torreira, lá vai o Galatasaray, vai conseguindo dominar o jogo no meio-campo do Sporting, atrás Torreira para a zona defensiva, onde está a vontade a receber El Mali completamente sozinho, dá para a esquerda para Jacobs, outra vez o central Eren El Mali, perto da linha divisória, tocou para David Santos Sanchez, o ex-Tatanam bateu a rasteira para a direita, para a zona do Leroy Sané, tentou jogar primeiro para o meio, não conseguiu, cortou o Dombiá, bola ressalta ainda para Salai, mete o meio para Torreira e para trás, para David Santos Sanchez, lá está o central que já atuou no Premier League, no Spurs, vai com calma, joga para Salai, este vai atrasar para o guarda-redes Chakir, com muito mais bola a equipa do Gala, aí está Orkugan Chakir, a jogar para a esquerda, para Eren El Mali, bate a bola para o ataque, vai ganhar na frente da defensiva do Sporting Baris Ilmaz, bem jogado, aí está Ilmaz, e depois há um corte em carrinho, mas a bola sobra para a equipa do Galatasaray, que perigo, corta Laxi, a fechar por dentro o lateral esquerdo do Sporting, mas a bola novamente nos homens do Galatasaray, o Sporting não consegue ter bola, não consegue assentar o jogo, são 15 minutos muito difíceis para o Sporting, o quarto hora o Sporting está a perder para um zero e não consegue ter bola, alguns assumiu-os, bola para David Sanchez, a David Sanchez vai jogar no meio com Sara, Gabriel Sara o brasileiro, toca para Torreira, mais para a direita para Rolando Salai, o ex-Friburgo vai caminhando pela direita, aí está Salai, mete para o ataque, atenção ao jogador do Sporting, fica a pedir falta, o cruzamento e é canto, corta de Altimira, houve ali um jogador do Sporting, ficou a pedir falta, mas não deu nada o barco da partida.
2: Foi Gonçalo Inácio, mas parece-me que ele volta a escorregar no relvado, já tinha acontecido logo no início do jogo e agora novamente num lance em que perde a frente do lance precisamente porque cai no relvado.
1: Mas esta entrada do Sporting é de facto para esquecer. Os turcos dominam a zona central, impõem-se na pressão alta e vão roubando bolas neste momento. Mais uma bola parada para Gabriel Sara. De facto, grande superioridade do Galatasaray. Não é normal ver o Sporting tão inseguro em casa.
0: Olha o canto perigoso. Carta Gonçalo Inácio. Ainda a bola para Sara. Outra vez, lá direito. Vai cortar de cabeça para fora. Vai a Nidis. Lançamento para o Gala.
2: Vem lá, lançamento longo. Novamente, Rui Borges está muito insatisfeito. Vai abanando a cabeça cada vez que o Sporting perde uma bola.
0: Mais um lançamento para o lateral especialista nos lançamentos para a área, Ismail Jacobs. Foi assim que marcou o Gala em Alvalade. Lançamento, vai lá Rui Silva, larga a bola, que perigo, olha o perigo, a bola para Sané, que falhança. Rui Silva dá a bola para Jacobs, cruzamento, que entra em qualidade do Sporting, corta a defensiva do Sporting, vai para contra-ataques, Alazar mete para a velocidade, Jerry Cartam, que há pouco estava sozinho a pedir a bola, o passo do Suárez não entrou, é que Suárez não ouviu, se o visse metia a bola e Jerry tinha todo o meio campo para correr.
2: E foi isso que os adeptos ficaram a pedir assim que a bola chega a Luís Suárez, no meio do ralvado, Jenny já se estava a desmarcar, depois chega primeiro o lateral do Galatasaray, há pouco saída completamente em falso de Rui Silva, quis ser ele a dominar desta vez um lançamento longo e perdeu completamente o timing.
0: Mas manteiga.
1: O Sporting já teve espaço, a questão é que o Alazar está a desperdiçar vários ataques, agora mais um tinha condições ou para levar a bola ou para meter um passo certeiro para o Jenny Katam, não fez nenhuma coisa nem outra. Quanto ao Rui Silva, é um pouco o que temos visto neste início de época.
0: Muito intranquilo o Sporting nestes primeiros minutos. Lá vai o Galatasaray com total domínio nesta primeira quarta hora. O Gala vence por 1-0. A bola na zona central em Lucas Torreira, uruguaio, vai tocar curto. A toca para a direção do camisola 10, Leroy Sané. Meteu atrás em Gabriel Sara. Empurra a bola para a esquerda para Ismail Jacobs. E depois para El Mali. Outra vez Jacobs. Atrasa para o guarda-redes, Urgukan Çakır. O titular da seleção da Turquia bate a bola mal. Oferece a bola à equipa do Sporting. É Rui Borges. Está ali um toque...
2: Artístico. É, exatamente, dominar Rui Borges melhor do que alguns jogadores já fizeram esta noite.
0: Sim, não está fácil para o Sporting. Lança Maxi, a bola vai para Luís Guilherme, ainda não apareceu no jogo, aí está Luís Guilherme a fazer uma finta, duas, cai, é assinalada a falta, livre para o Sporting.
2: Foi tentar travar três vezes Luís Guilherme, à terceira o árbitro da partida marca falta.
0: Vai ser batido livre por Luís Guilherme no meio-campo defensivo, deixa para Dombiá e atrasa o italiano para a zona de Gonçalo Inácio. Dá depois para Eduardo Quaresma. Quaresma recebe, aí está Quaresma, depois atrasa para o guarda-redes Rui Silva. A todo equipado preto, aí está Rui Silva, que já tem a concorrência de Caíque no banco. Dá para Gonçalo Inácio, meteu para a zona central. É para Luís Guilherme, abre à esquerda para Dombiá, adianta para Maxi. Bem jogado, vai com espaço, já perto da área, cruzou, Soares dá atrás, Guilherme ajeitou, tocou, Soares tocou, marcou! Espetáculo, mas não conta para o jogo. Não conta, é uma jogada sensacional do Sporting. A bola entra na baliza, mas não conta. O golo de Luís Soares por fora de jogo do Maxi.
2: É uma jogada do lado esquerdo do ataque do Sporting. Maxi Araújo, Luís Guilherme e depois Luís Soares em ação. Mas a festa é adiada porque o avançado colombiano estava à frente da linha defensiva do Galatasaray. Por isso, tirado fora de jogo, os adeptos aplaudem a primeira iniciativa e resposta do Sporting.
0: Está confirmado o fora de jogo, mas Tiago Barquinha Gonçalves... Não tenho a certeza se foi Maxi ou Soares que estava em posição irregular.
3: É, creio que fora de jogo é tirado a Maxi Araújo. Exatamente, estou a ver.
0: Também
3: agora
0: apareceu
3: a repetição. É exatamente, é nesse primeiro passo que é tirado fora de jogo. Neste caso, ao lateral uruguaio, depois Luís Soares prosseguiu a jogada, mas estava em jogo.
1: Mas é a primeira boa jogada do Sporting. Luís Guilherme a receber por dentro e Maxi a avançar por fora, no fundo das dinâmicas habituais do lado esquerdo do Sporting. O Luís Guilherme, que é canhoto, não tem necessariamente o mesmo à vontade a jogar ali na meia esquerda, mas conseguiu muito bem orientar-se para o jogo e lançar o Uruguai, mas em fora de jogo.
0: Os adeptos acordam com esta oportunidade. A bola entrou na baliza, mas não valeu. Fora de jogo de Maxi. Lá vai o Sporting com Dombiá. Atrasa para Eduardo Quaresma. Atrasou ainda mais para o guarda-redes. Rui Silva recebe na baliza sul de Alvalade. É para lá que o Galatasaray ataque na primeira parte. O Sporting no sentido inverso. Bola de Rui Silva para Quaresma. Avança o central. Aí vai Quaresma. Dá depois para a direita para Vaianidis. Pode adiantar para Jenny. Aí está Vaianidis. Toca para Jenny Katamo. Devolveu Vaianidis lá direito. O quarto defensivo do Galatasaray. Insiste em equipa do Sporting. Há uma falta assinalada contra o Sporting.
2: É uma falta, fica caído El Malil depois de Vaianidis tocar o lateral da equipa do Galatasaray, fica agarrado um dos pés.
0: Estamos com 20 minutos do primeiro tempo. Confira com a TSA, foi Alvalade. Sporting 0, Galatasaray 1.
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0: Ataca o Sporting, a bola para a zona central, para Rodrigo Zalazar, aí está o ex-Braga a receber a rodopiar, para meter à direita e mete-se, a bola vai rasteira para a zona de Vaianidis, passa a linha divisória, lá vai Vaianidis, liga-se depois com o Jenny Catamo, recebe junto à lateral, aí está a Jenny, está a fazer um bom início de temporada com o um goleiro e três assistências, dá para trás para o Vaianidis, mete no meio para Altimira e dá a bola para depois para o Dombiá, estreia na Liga dos Campeões do ex-Veneza da Itália, coloca para Eduardo Quaresma, põe depois nos pés do Gonçalo Inácio, passa a linha divisória, o Sporting vai tentando recuperar, ter pela primeira vez o domínio do jogo, porque ainda não teve. A bola para Luís Guilherme, atrasa, é para Gonçalo Inácio, é um Sporting a mastigar muito o jogo, mais uma bola para trás para Rui Silva, aí está Rui Silva a receber, joga para Gonçalo Inácio, o Sporting tenta tirar alguma bola, mas para já sem atacar com muita intensidade, bola longa para o ataque, há um corte defensivo do Galatasaray, o guarda-redes orientou-se, mas e agora falta dura. E atenção, amarelo, para Altimira, é uma entrada despropositada do médio espanhol.
2: No meio-campo, círculo central, falta de Altimira sobre um jogador do Galatasaray, parece-me Bartrakov, que acaba caído no relvado depois de uma entrada dura do médio espanhol do Sporting.
0: Está então caído o jogador da equipa do Galatasaray, e é uma entrada bastante dura, e entra a equipa médica do Galatasaray para assistir o jogador da equipa turca, e há jogadores do Gala que pedem vermelho.
2: Sim, está muito queixoso. O jogador do Galatasaray vai conversando com o árbitro da partida, Akun, a capitão da equipa do Galatasaray, precisamente por esse cartão amarelo mostrado, pediam que fosse outra cor do cartão.
0: É, continuam a pedir. Está parado o jogo no estádio de Alvalade. E vamos lá ver se
3: Altimira... Altimira arrisca muito, porque acerta com os pitões na barriga do adversário. Veremos se o VAR vai intervir.
0: É uma entrada, percebemos logo isso, muito violenta de Altimira.
1: É que o Altimira pareceu-me não ter visto que estava ali um adversário. Ele vê a bola passar-lhe por cima e levanta o pé, mas obviamente tem de medir o espaço e, neste caso, precaver-se.
0: Parece que não vai haver essa intervenção da vídeo-arbitragem, no entanto, fica o aviso para o médio espanhol, Ex Betis, que vê o amarelo, fica já condicionado. O Galatasaray está a vencer por 1-0, o gol foi apontado aos 6 minutos por Lucas Torreira, um gol que pode ver em tsf.pt, é um golo em que a defesa do Sporting deu barraca e aproveitou Torreira para marcar na sequência do lançamento, está ao vídeo no site da TSF do golo, apontado pelos turcos em Alvalade. Vai tentar sair o Sporting, mas com dificuldades. Boa pressão da equipa do Galatasaray. A bola metida à direita. Vai para Gabriel Sara. Aí está Gabriel Sara, junto à linha final. Tira o cruzamento, intercepta Gonçalo Inácio. Inácio depois vai encontrar Rodrigo Zalazar na zona central. Solta a marcação. Entrega para Dombiá. Dombiá para trás, para Quaresma. O Sporting está a fazer muitos passos para trás. Aí está Dombiá. Vai deixar para Quaresma. Quaresma bateu o rasteiro lá para a frente. Agora para Luís Suárez. Picou para a direita para Jenny Catam, mas já não consegue dominar esta bola.
2: Esticou-se o moçambicano para tentar chegar a esta bola que é com muita força e sai pela linha lateral e por isso ofereceu-la à equipa turca.
0: Mas continua o Sporting com muitas dificuldades, Tomás da Cunha, em encontrar os caminhos do domínio do jogo.
1: Até agora há uma jogada positiva do lado do Sporting, aquela que terminou dentro da baliza turca, com fora de jogo de Maxi Araújo. Temos visto o Sporting progressivamente a tentar ser mais pressionante, mas mantendo a linha de 5, com o Jenny Catam a baixar. O Galatasaray não tem pressa nenhuma e até baixa um pouco o ritmo da pressão, o que também tem permitido ao Sporting sair mais vezes, mas de facto muito desacerto, Zalazar, de Soares também, e portanto está difícil para o Sporting instalar-se no meio-campo ofensivo e apresentar uma reação mais forte à desvantagem.
0: E agora Soares arriscou o cartão amarelo.
2: Aviso para Luís Soares com o guarda-redes do Galatasaray, Shakir, a bola não estava lá e Luís Soares acaba por tocar no guarda-redes do Galatasaray com alguma intenção, fica-se a queixar Shakir, o árbitro chama Luís Soares e deixa um aviso.
0: É mais uma daquelas em que a bola já não está lá e Luís Soares vai chocar com, neste caso, o guarda-redes do Galatasaray. Vai bater o livre, bate o Rurkan Shakir, a bola no meio-campo, não, vai para fora diretamente e é lançamento para a equipa do Sporting. Vai a meio o primeiro tempo, o Sporting perde por 1-0. O lançamento vai ser executado por Vaianidis. Aí está o lateral grego para efetuar o lançamento. A meio de meio campo da equipa do Sporting, lança para trás para Quaresma. Quaresma mais para trás, para Rui Silva. Rui Silva pressionado. Joga curto para Gonçalo Inácio, ainda na grande área. Dá para a esquerda, para Maxi. A Maxi Araújo estica mais na frente para Rodrigo Salazar. Aí está Salazar a meter no meio. É para Dombiá. Dombiá para trás, para Maxi. Maxi faz uma finta, tenta livrar-se da marcação dos adversários. Faz depois uma variação da esquerda para a direita. Encontra espaço para subir Eduardo Quaresma. Lá vai o central. Eduardo Quaresma sobe no terreno. Vai com algum espaço também com convicção. Dá no meio para a jogada para Dombiá. Olha o perigo, Dombiá. Zona central, a terminar essa baliza. Dá para a chuva para Maxi. Vai receber agora Salazar. Dá para o Maxi. Maxi cruzou. Pode ser o gol do Sporting. Atenção. Há ali um corte importante. A bola sobra ainda para o remate. E entrou. E golo!

0: estava perdida na grande área. E o Messi de Manchacane não se fez julgado. Rebatou forte e rasteiro e empatou o jogo em Alvalade. Rita da Silva Vieira.
1: É na insistência que Jani Catam consegue o gol do empate. Já tinha ameaçado há pouco e agora com um grande remate só a parar no fundo das balizas, da baliza de Shaqiri. Uma grande jogada do Sporting que começa com uma bela iniciativa de Eduardo Quaresma pelo corredor central. A bola ainda passa por Dumbiá, Maxi Araújo, Salazar, do lado esquerdo até ao centro, onde fica perdida. E Jani Catam aproveita bem, enche o pé e faz o gol do empate.
0: É o segundo golo de Jani Catam na temporada, o primeiro do Sporting na Champions. E Tomás da Cunha, como dizia a Rita, o lance começa num rasgo de Quaresma. O Sporting estava a precisar de um rasgo desses, que alguém acordasse, que alguém levasse o jogo para a frente. Foi o que fez o central e depois a finalização de Catamo é muito boa.
2: Sem dúvida, é Eduardo Quaresma a grande figura deste gol, com um ato de coragem a avançar, a entrar no meio campo ofensivo, a atrair vários adversários e depois a permitir a superioridade do lado esquerdo. Bem resolvida a jogada e ali no meio da confusão o Jani Catamo tem sempre um ímã para captar a bola. Boa finalização, como é normal no caso do moçambicano. O Galatasaray esteve por cima do jogo, mas é uma equipa muito frágil a defender, normalmente sofre golos, e agora com este empate o Sporting tem condições para criar mais perigo.
0: Agora em cima dos 30 minutos, no estádio de Alvalade, marcou Jani Catamo. Sporting 1, Galatasaray 1.
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4: Cristiano Ronaldo chega a mais um golo na carreira, marcou pelo Al Nassr, que vai vencendo por 2-0 contra o Avá, jogo da sexta jornada da Liga Saudita. Ronaldo está agora a 21 golos dos tão ambicionados 1000 golos na carreira. Além de Ronaldo, também Samu Costa é titular na equipa do Al Nassr. Na Liga dos Campeões já há dois jogos com o resultado alterado. O PSG vai vencendo o Slovan Bratislava por 2-0 com um bis de Ousmane Dembélé. E em Liverpool, o Atlético vai ganhando por 1-0. Marcou Marcos Llorente.
0: Em Alvalade, atenção que está a ser dado o golo do Galatasaray a Gonçalo Inácio pela UEFA. A UEFA atribui a Gonçalo Inácio o golo do Galatasaray.
2: Acabo de o ver, foi mesmo Jani Catam, é erro da UEFA.
5: Não, o do Galatasaray.
2: Ah, o do Galatasaray, certo. Pensava que estavas a falar do golo do Sporting.
5: Não, não, okay, não. Okay. É o tal desvio de Gonçalo
2: assim,
5: Inácio.
2: Assim, tudo certo.
0: É autogolo de autogolo de Gonçalo Inácio, o golo do Galatasaray. Terá sido o último a tocar então o central da equipa do Sporting, que inaugurou o marcador para os turcos. E então aos 5 minutos restabeleceu a igualdade há instantes para o Sporting. Jani Catamo, a partida é empatada, uma bola. Lá vai a equipa do Galatasaray para o ataque, a bola para El Mali, adianta El Mali, vai captar Yunus Akgün, mete para a esquerda, mas o passe sai transviado, é lançamento para a equipa do Sporting. Lançamento vai ser executado por Vaianidis. Aí está o grego para efetuar o lançamento, vai com calma, 1-1 no marcador.
5: Rui Borges já foi avisado uma série de vezes pelo quarto árbitro sobre as saídas da área técnica novamente, agora ali numa conversa mais prolongada.
0: Lançamento efetuado para o ataque da equipa do Sporting, para Luís Soares, quarta a defensiva do Galatasaray, a bola sobra ainda para Jani. Jani dá para Vaianidis, ganha o novo lançamento, o lateral direito da equipa do Sporting, lá está Georges Vaianidis para lançar, lança no meio para Luís Guilherme. Depois a bola perde-se pela lateral, Luís Guilherme junta-se agora à Jani Catam na ala. Novo lançamento para o Sporting, novo lançamento para Vaianidis. Junto à linha divisória, a bola não sai dali. Lança Vaianidis para Luís Soares, corta a defesa do Gala, depois a bola vai sobrar para Lucas Torreira. Atrás o uruguaio para Salai e este para Davinson Sanchez. A Davinson Sanchez entra no meio-campo da equipa do Sporting, dá depois a bola para a zona central. Bem jogado, bem Quaresma, agora a antecipar-se, depois a redupiar, a jogar, depois para Vaianidis. Bem Quaresma, Vaianidis adianta para Jani Catam, cai no relvado o jogador turco. O choque foi com Quaresma, mas manda jogar o árbitro Esparescas. A bola sobra para Lucas Torreira, dá para a direita da defesa para Davinson Sanchez. Davidson Sanchez olha na frente, pode lançar a bola em profundidade, prefere jogar mais curto para o turco Yunus Akgun. A médio que passou pelo Lesser, aí está Akgun da formação do Gala, vai jogar com Roland Salai. O húngaro atrasa para Davidson Sanchez. Davidson Sanchez no meio campo defensivo da equipa do Galatasaray, a redupiar, a jogar à direita para junto do banco dos turcos, onde está de pé Okan Buruk, o técnico que foi tetracampeão no Galatasaray. Ele já tinha sido campeão na Turquia no Başakşehir, foi pela quinta vez campeão turco, o treinador do Galatasaray. Assiste para já esta troca de bola da equipa turca no meio campo do Sporting. Salai a adiantar para Akgun. Akgun à direita, livra-se a marcação de Gonçalo Inácio, dar o meio e antecipação, mais um corte de Quaresma, é muito aplaudido em Alvalade.
1: Está em todo o lado, Eduardo Quaresma ligou as pilhas, tem estado a assumir a equipa do Sporting, agora a vir ao lado contrário fazer o corte.
0: Lançamento para Roland Salai. Vai efetuar o lançamento à direita, o lateral direito húngaro, é extremo de raiz. Aí está a Salai, era extremo no Friburgo. Lança a bola para perto da área da equipa do Sporting, a bola vai com muita força, vai ainda captar o jogador da equipa turca. Ganha à frente o lance com o Gonçalo Inácio, mas depois Gonçalo Inácio consegue tirar. Ganha depois Luís Soares com o peito. Faz o amorti para o meio. Bola para Luís Guilherme, muito lenta a perder. Recuperação de Lucas Torreira. Atrás de Torreira para Jacobs. Jacobs para El Mali. E para o meio para Torreira. Recebe no ciclo central. É o Galatasaray que vai tendo mais bola em Alvalade, mas o jogo empatado 1-1, há pouco empatou a equipa do Sporting por Jenny Catamo.
2: Luís Guilherme, entretanto, está a jogar ao meio. É algo que tem acontecido entre Flávio Gonçalves e Zalazar, verifica-se também neste momento.
0: É, trocam de posição Zalazar e Luís Guilherme. Bola está na equipa do Galatasaray, vai tendo mais bola a equipa turca. Estamos com 33 minutos no estádio de Alvalade. O Sporting empata em casa com o Galatasaray. Primeira jornada da Champions. Já a seguir vamos estar em Moreira Cónegos, no Moreirense Benfica. Jogo para acertar calendário da Liga Portuguesa, que começa às 8h45. Amanhã vamos relatar também o Estrela da Amadora, Sporting Braga, em Alverca, às 8h15. Lançamento também em horário de Champions. Lançamento para a equipa do Sporting, vai efetuar Vaianidis, do meio campo defensivo, lança para Dombiá. E Dombiá faz um disparate, atira a bola para a bancada, sozinho.
1: É um passo completamente fora de tempo de Dombiá, mesmo para a bancada.
0: Bola fora, lançamento para a equipa do Galatasaray, estamos a caminho do intervalo no estádio de Alvalade, 1-1 no resultado, tem a bola a equipa do Gala, com Lucas Torreira, jogar para Davidson Sanchez, atraso para Shakir, Shakir o guarda-redes joga curto, joga para Eren El Mali, central em Trabzonspor, está completamente sozinho, deixa para o lado esquerdo, é para Jacobs, Jacobs devolveu para a zona central, a equipa do Gala vai construindo lentamente, o Sporting não pressiona alto a equipa turca, que sabe ter bola. Aí está Davidson Sanchez, joga na direita para Salai, joga no meio campo Lirino, entrega mais no meio para Leroy Sané, atrapalha-se com a bola Sané, o Sporting recupera, pode agora explodir para contra-ataque, cai Soares, fica a pedir falta, o Arco vem a jogar, e vai a equipa do Galatasaray, Elmas deixa para Sané, não passa para o Inácio, consegue cortar o central do Sporting, e depois vai a bola para Zalazar, Zalazar não consegue levar a da jogada e Lucas Torreira faz mais um corte, está a fazer um bom jogo, o médio uruguai corta tudo, varre tudo, parece uma vassoura naquele meio campo, a bola para a zona central para Gabriel Sara, levanta para perto da área, a bola vai com muita força até Rui Silva.
1: Passo muito denunciado de Gabriel Sara, atento o guarda-redes do Sporting.
0: Largou para Gianni, este tocou para Luís Guilherme, devolveu para Gianni Catamo, autor do gol do Sporting, meteu no meio para Altimira, outra vez Gianni Catamo, atrasou depois para Eduardo Quaresma, um dos melhores do Sporting até agora, vai jogar para Sérgio Altimira, lá está o antigo o jogador do Betis, que custou 18 milhões de euros, atrasa para Quaresma, outra vez Altimira no meio campo defensivo, avança o 5 do Sporting, vai ligar-se com o Luís Guilherme, aparece agora pela direita, aí está Luís Guilherme, o brasileiro ex-West Ham, dar o meio para Altimira, recebeu, vai deixar para Luís Soares, agora deslocar de posição à direita, deixa para Vaianidis, este é agora com a bola Altimira, o Sporting finalmente consegue ter alguma bola, atrás para Quaresma, entra para a esquerda, para Inácio, vai puxar longo, passe, Inácio, é para Maxi, na cara do gol, atenção, Sara Bruno, o e segura Shakir, mas bem visto por Inácio.
1: É um grande passo de Gonçalo Inácio a tentar agora apanhar Maxi Araújo em velocidade. Chega primeiro Shakir com uma boa mancha.
0: E já vai o Galatasaray na resposta com o Leroy Sané a meter para o meio, a meter para Okgun, dá para Elmas, Okgun outra vez, já nem atenção para marcar, vai atirar, a finta, atirou, falhou! Que grande ocasião para o Galatasaray. Era golo feito para Leroy Sané, mas atirou ao lado do posta baliza do Luís Silva.
1: É completamente proibido deixar Sané sozinho naquela zona, com a possibilidade de rematar. A bola ficou a saltitar dentro da grande área do Sporting e só Sané se aproximou para a finalização. Por sorte, a bola foi ao lado.
0: Que perigo junto à baliza do Sporting. Estava à vista o 2-1 para o Gala.
2: É que o Sporting não só não pressiona, como depois permite à equipa turca ter vantagem por dentro. E os defesas estão com dificuldades, tirando Eduardo Quaresma, que vai tentando, a partir da individualidade, crescer no jogo. De qualquer forma, o Sporting já sai melhor também. Portanto, o golo até está à vista um pouco para os dois lados.
0: Para já, 1-1 no estádio de Alvalade. Marcou o primeiro Gala, autogol de Gonçalo Inácio. Empatou Jani Catam para a equipa do Sporting. Vai o Sporting para o ataque, as bancadas de Alvalade praticamente cheias. A bola à direita para Jani, não conseguiu ligar-se com Issa Dombiá. Bola para com Luís Guilherme, uma bola para a equipa do Galatasaray. Vai sair com Torreira. Atenção que há ali dois jogadores na frente sozinhos. Torreira aproveita, faz o passe longo, é perigoso. Está na grande área, Batrakov, corta! Na defensiva do Sporting foi Vaianidis.
1: Eduardo Quaresma.
0: Quaresma, outra vez.
1: Novamente, Eduardo Quaresma agora a descomplicar mais uma situação perigosa para o Sporting e tentou sair a jogar.
0: Vai o Galo outra vez para o ataque. Está melhor ainda assim a equipa do Galatasaray. O Sporting está ligeiramente melhor. Começou muito mal, mas continua a ser a equipa turca a mandar no jogo. Vai para o ataque com Davinson Sanchez. Aí está o central colombiano a jogar mais no meio. Joga para Leroy Sané. Perde a bola para Altimira. A bola vem para Luís Suárez. Lá vai Luís Suárez. Consegue livrar-se de um jogador. Depois faz um passo interior para Luís Guilherme. Não percebeu Luís Guilherme. Não estava a olhar para ele. Podia ter simplificado. Tinha Jenny Katamá à direita, sozinho a pedir a bola.
1: Apareceu o Jacobs a conseguir cortar a bola.
0: E deixou a bola para o guarda-redes, já adiantou para Torreira, meteu mais na frente para Batrakov. O russo ex-locomotivo é reforço para esta época do Galatasaray. Dá para Roland Salai, direto adiantou para o ataque para a direção de Baris Yılmaz. Recebe à frente de Quaresma. Quaresma não larga, vai lá e ganha a bola. Com rigidez no lance, o central do Sporting.
1: Novamente, fisicamente mais forte, Eduardo Quaresma em todo o lado a salvar a equipa do Sporting.
0: Lá vai o Sporting, está a fazer um excelente jogo Eduardo Quaresma. Bola para Altimira. Altimira captar com alguma vontade na zona defensiva. Deixa para Jenny Catamo. Vai avançando pela direita, mas devagar. Entrega depois para Altimira. O Sporting constrói a jogada a partir de trás, com a ligação entre Altimira e Jenny Catamo. Vão os dois trocando a bola. Depois recebe Altimira. Está a fechar bem os espaços. A equipa do Galatasaray não está a dar muitos espaços ao Sporting para sair. Bola para Altimira. Agora previsível, com um ponto também para a esquerda, para Zalazar. Recebe com o peito Zalazar. Bom domínio. Aí está Rodrigo Zalazar, mas depois é batido por Sané na pressão. Ganha o lançamento do Sporting. Rapidamente executa Zalazar para trás, para o compatriota e amigo Márcio Araújo. Dá para Issa Dombiá. O 77 volta para a esquerda para Rodrigo Zalazar, junto também do Galatasaray. Atrasou para a zona defensiva do Sporting. Não está à vontade Gonçalo Inácio. Mete para a direita, arrastar a bola, segue para os pés de Vaianidis. Adianta para Luís Guilherme. O brasileiro combinou como o samicano. Jenny Catam devolveu para Luís Guilherme. Aí está Luís Guilherme, vai da direita para o meio. Ainda Luís Guilherme agora fecha as portas da baliza. A equipa do Galatasaray com toda a gente a defender. Bola para Altimira. Altimira para Dombiá. E Dombiá vai tocar curtinho para Zalazar. Outra vez Dombiá para a esquerda, para Maxi. Maxi vai fazer uma vida pelo meio, vai deixar nos pés de Zalazar. Cá estão os uruguaios a combinarem. Deixa para o Oxi Central, para Eduardo Quaresma. É a posse de bola mais prolongada do Sporting no jogo. Eduardo Quaresma mete nos pés de Vaianidis. Vaianidis recebe à procura de soluções de passe. Joga atrás, joga para Quaresma. Finalmente o Sporting a animar as bancadas, como podem ouvir. A bola vai de Gonçalo Inácio para a esquerda, para Rodrigo Zalazar. Recebe Rodrigo Zalazar. Ele tem um gol em latência na temporada. Adiantou para Maxi, já na área, lá esquerdo. Meteu no meio, há um corte na Maxi. Tentou jogar para Luís Suárez, afastou Torreira. Insiste Dombiá. Já lá vamos, Rita. Atenção, passa Dombiá, sai torto e para fora. Não? O Jenny vai lá e consegue captar. Os adeptos gostam. E o Sporting está no momento mais entusiasmante no jogo. Bola para Luís Guilherme. Luís Guilherme a atrasar. Para Eduardo Quaresma. Quaresma para Luís Guilherme. Vai na direita. Tenta uma finta. Aí está Luís Guilherme. Vai simular a finta. Depois não conseguiu passar por dois. Não teve também o apoio necessário. E acabou por ser desarmado. Vai recuperar a equipa do Galatasaray. E depois da posse de bola mais prolongada do Sporting no jogo, o Sporting finalmente conseguiu jogar no meio campo ofensivo. Bola para a equipa do Galatasaray. vai sair para o ataque com o Lucas Torreira. Estamos a 5 minutos do intervalo, o jogo está empatado, avança Salai, vai pela direita, junto ao banco de Rui Borges, mete mais no meio, mete para o Yunus Akgun, atrasou para Davison Sanchez. Davison Sanchez olha em redor e toca para Torreira, outra vez o central, o colombiano tem pela frente outro colombiano, são colegas da seleção. É Luís Suárez, dá para Salai, adiantou, é um passo longo para Rui Silva sair e vai Rui Silva a pontapiar, e olha, olha que pode fazer uma assistência, bola vem para Luís Suárez, lado esquerdo da ponta do ataque do Sporting, lá vai Luís Suárez, captou a bola de Rui Silva, recebe a marcação de Davison Sanchez, duelo entre dois colombianos, ganhou o central, o Dalla.
1: Diz o árbitro que não há falta, fica caído Luís Suárez de braços abertos nesse duelo com o companheiro de seleção, mas o árbitro estava de frente para o lance e diz que não há qualquer falta do Davison Sanchez.
0: Pareceu-me limpo o corte do central colombiano sobre outro colombiano, Luís Javier Suárez, ponta de lança do Sporting, melhor marcador da última edição da Liga dos Campeões da equipa do Sporting, ele fez 5 golos na última época na Champions. Luís Suárez, avançado que é também já o melhor marcador da época do Sporting com 4 golos. O jogo está empatado, faltam 3 minutos para os 45 e o Sporting agora a precipitar-se, a não conseguir ter a bola. Mas o jogo está mais dividido, mas ainda assim continua a dizer que é o Gala que está ligeiramente melhor, não é? Do Sporting, ou talvez melhor mesmo.
2: Sim, tem sido a equipa mais perigosa, mais esclarecida também na troca de bola, embora já não esteja com a mesma agressividade que mostrou no início do jogo. E com isso o Sporting também conseguiu equilibrar e levar mais o jogo para um meio-campo contrário. Nestes últimos 10, 15 minutos temos visto o Luís Guilherme por dentro, mas neste caso abrindo muito à direita. É a tendência natural do brasileiro, também tentando libertar o espaço, mas com isso o Sporting perde muita capacidade em zona interior. Suárez tem sido controlado e a verdade é que a baliza de Shakir não tem sido ameaçada. O Zé Lazar melhorou um bocadinho, apesar de tudo, com a passagem para a esquerda, pelo menos ligando-se com o Maxi, são os dois uruguaios e têm conseguido dividir aquele espaço.
1: E agora o Luís Suárez vai ver cartão amarelo, o árbitro está só à espera que o avançado colombiano se levante do relvado. Foi um lance dividido com Gabriel Sara, os adeptos achavam que seria o médio brasileiro a ver o cartão amarelo e assobiaram assim que perceberam que o árbitro estava à espera que Luís Suárez se levantasse do relvado. Protesta muito o colombiano, mas já está mostrado o cartão amarelo.
0: Amarelo para Luís Suárez.
1: Mas tem de parar de reclamar.
0: Mas parece-me que foi o próprio Suárez que provocou o contacto.
1: Sim, ele diz que há uma cotovelada do jogador do Galatasaray, mas o contacto é iniciado pelo avançado do Sporting.
0: Há muitos protestos dos adeptos em Alvalade. O jogo caminha para o intervalo, volta um minuto para os 45. 1-1 no resultado. Bola para a equipa do Galatasaray. Vai receber Jacobs. Adiantou Jacobs. E há mais uma falta, desta feita, de Jenny Catano.
1: Estão perdendo também a paciência os adeptos do Sporting com as decisões do árbitro, mas mais uma vez é uma falta de um jogador do Sporting a dar a bola para o Galatasaray.
0: Joga o Gala, vai para o ataque, zona central, corta o Sporting, não, atenção a este ataque, Sara mete para a esquerda, o cruzamento para a área, perigoso, corta! Luís Guilherme vai agora o Sporting cumprir para contra-ataque, mete para a direita, arrasta a bola, vai para Jenny Catam, antecipa-se e consegue cortar Jacobs. Vai recuperar o Galatasaray.
6: Vai Moreira de Cónegos, arranca o Moreirense Benfica.
0: É o início do jogo em atraso da Liga Portuguesa que vamos acompanhar já a seguir com o relato do Ricardo Barras. Quando for a intervalo aqui em Alvalade, faltam poucos segundos para o intervalo. O Sporting empata a uma bola, Tomás da Cunha. Não sei se quer já adiantar o teu comentário a esta primeira parte enquanto a bola rola lá atrás na defesa do Galatasaray.
2: Não é uma primeira parte bem conseguida do Sporting, nem pouco mais ou menos. Até foi estabilizando o jogo. Nesta altura vemos um jogo equilibrado, mas o Galatasaray, naqueles 20 minutos iniciais, foi claramente superior. O Sporting desde logo sofreu num lançamento lateral, o que nunca é um bom sinal para um treinador, um lançamento longo para a área. Mas o Galatasaray foi sempre a equipa com mais capacidade de juntar passos no meio-campo ofensivo, chegar à baliza de Rui Silva, deixou o Sporting muitas vezes intranquilo em termos de saída curta, dificuldades que temos visto neste início de época. Quem liderou a reação foi Eduardo Quaresma, desde logo no lance do golo, grande arrancada de Quaresma para libertar Dumbiá e depois permitir a superioridade à esquerda, mas essa na verdade é a única ocasião clara do Sporting, o golo de Jenny Catam.
1: Deu dois minutos, sim.
0: 2 minutos de compensação, falta um para acabar a primeira parte. Ataca o Sporting, mas Gato Soares dá a bola para Dumbiá, vai para o lado esquerdo, lá está o italiano, devolveu para Luís Soares, depois fica caído a pedir falta, mas não há nada.
1: Ficava a ter no ralvado, Dumbiá muito chateado e houve-se também os protestos dos adeptos de Alvalade. Mais uma vez o árbitro norueguês estava em cima do lance.
0: Ignora os protestos do médio italiano. Vai o Galatasaray para o ataque, pode ser o último ataque da primeira parte. A bola para Gabriel Sara, o médio brasileiro, está para a zona central da defesa, onde está Eren Elmali a jogar para a esquerda. Vai receber Jacobs, vai receber, aí está o jogador da equipa do Gala a atrasar para Chakir. Vai apitar para o intervalo o norueguês de 38 anos, Espanek Ascas. Bola cortada pelo Sporting, atenção para marcar. Vai Zalazar para a baliza, dá para a esquerda. Luís Soares recebe, a finta, atirou para as mãos do guarda-redes, Agrun Chakir. Remate do colombiano.
1: Rodrigo Zalazar, em zona central, poderia ter tido a iniciativa, jogou para Luís Soares, que bailou à frente da defesa e depois rematou.
0: Vai o Sporting, podia ter aproveitado este lance. Vai agora o Galatasaray para o ataque. Últimos instantes da primeira parte em Alvalade. Grande chance para o Sporting marcar, mas Alazar não teve forças para avançar até à baliza turca. Bola para a equipa do Galatasaray. Vai pressionar Luís Soares e há um atraso para o guarda-redes Chakir. Chakir recebe, há pouco fez aquela defesa. O Sporting rematou pouco na primeira parte, bate para o ataque, falhança Inácio, atenção, vai à bola Barik Yilmaz, ganhou, meteu atrás para Akgun, lá está Akgun, lá direito, devolveu a bola para a grande área, para Yilmaz, lá direito, vai tentar fintar Maxi, já passa na hora, dá curtinho para Akgun, mete à entrada da área para Sara, pode chutar, aí está Sara, dá para a esquerda, dá a bola para o ataque ainda da equipa do Galatasaray. Torreira, já passa da hora, os adeptos a subiam, a bola para Leixaré, dá para a direita, agora que está a gostar do ataque do Galatasaray, cruzamento para a área, cabeceamento, que perigo, e pede-se penalti. Pede-se mão na bola, Altimira. Vai o Sporting com muito perigo para contra-ataque e o árbitro apita. Apita o árbitro. Parece que está com a camisola turca porque deixou o relógio seguir até aos 3 minutos de compensação. Enquanto o Galatasaray atacava, o Sporting ia em vantagem numérica para contra-ataque e apita a Espanesca.
1: E há muitos, muitos protestos. Os jogadores do Sporting, Dumbiá sai irritadíssimo para o balneário, também são bastante audíveis. Os protestos vindos da bancada, Luís Soares quer ficar para trás para falar com os árbitros, mas foi levado também por Gonçalo Inácio em direção ao balneário, porque já tem cartão amarelo e não se deve deter nessas conversas com o árbitro norueguês.
0: Grande assobiadela para Espan Ascas, assobiado o árbitro norueguês no estádio de Alvalade. Intervalo nesta partida da primeira jornada da Liga dos Campeões. Marcador empatado, marcou Inácio na própria baliza aos 5 minutos, empatou Jéri Catano aos 27, são dois golos que pode ver no site da TSF, em tsf.pt. Intervalo, um para o Sporting, um para o Galatasaray.
4: Também no intervalo, Liverpool 1, Atlético de Madrid 1. O PSG vai vencendo o Slovan Bratislava por 3-0 e ainda sem golos o encontro entre Nápoles e Arsenal, isto na Liga dos Campeões. Na Liga Saudita, o Al Nassr vai vencendo o ABA por 2-1, o jogo está no tempo de compensação da segunda parte. O primeiro golo do Al Nassr foi marcado por Cristiano Ronaldo. Já o Al Diriyah de Bruno Lage vai vencendo também perto do fim o Al Fateh por 2-1. Agora vamos virar atenções para o campeonato e para o Moreirense Benfica.
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4: Já se jogam os primeiros minutos do Moreirense Benfica. A reportagem é de Tiago Santos, os comentários de Sofia Oliveira e o relato de Ricardo Barras.
0: E com 6 minutos em Moreira de Cónegos, grande ocasião para a equipa do Benfica, já esteve perto de marcar duas vezes. Olha o canto para a equipa encarnada, o jogo a começar com alto ritmo neste Moreirense Benfica. A bola para a equipa do Benfica, a cruzamento de Sheldon para a bola na área, encaixa o guarda-redes André Ferreira e vão 3 enormes ocasiões para o Benfica.
7: Agora com Gilberto Batista a desviar a bola quase no sentido da baliza do Moreirense. Há pouco foi ele a salvar após remate de Rafa Silva, primeira oportunidade da partida, logo a abrir com Pavlidis a tirar ao lado.
6: Estamos com 6 minutos da primeira parte. Já que há pouco avançamos os 11 de Moreirense e Benfica. Rapidamente recuperamos a equipa do Moreirense com André Ferreira na baliza. Dinis Pinto, Gabriel Batista, Manacás, Kiko Domingues e Landerson. Na linha defensiva, meio campo para Stepanovic, John e Rodri Alonso. No ataque, Park Zeman e Manuel Mendonça. A equipa do Benfica, que está no ataque novamente, com Pavlidis na frente. Atenção ao passo para Bresciani, domina mal. Acorda a equipa do Moreirense. A Benfica com Samu Soares na baliza. A defesa com Banjaki, Araújo, Longli e Tsamodal. No meio campo, Palhinha, Barreiro e Bresciani. No ataque, Rafa Silva, Sheldrup e Pavlidis. O jogo é alta velocidade, mal passo. Moreirense recupera a bola à equipa do Benfica. Jogo aberto para já. A Bresciani na aceleração. No passe, a Pavlidis ajeitou. Entregou a bola mais para trás para Rafa Silva. Faz a finta, acelera. A zona direita do ataque. Subida de Banjaki, atenção. A bela finta vai até ao fim. Cruzamento, corta. A equipa do Moreirense ganha ponta. Pé de canto, Benfica.
7: Passada larga de Banjaki a conquistar a linha de fundo muito rápido sobre o lateral da equipa do Moreirense. Mais uma vez com linha de 5 atrás. Ultrapassa o ala da equipa do Moreirense, que é Landerson, e conquistou o canto. É para André Sheldrup. Novidade no 11 do Benfica, mas atenção, há pouco estava a aquecer André Sudakov, Georgi Sudakov. Provavelmente alguma dúvida física sobre um dos três homens que apoiam a Pavlidis. Sheldrup, Prestiani ou Rafa Silva.
6: 12º lugar com 4 pontos para Moreirense. 4º lugar com 10 pontos para a equipa do Benfica. Olha ao canto, é à direita. É para Sheldrup, levantou a bola na marca de penalti. Saltou longo, Longley, vai saltar também André Ferrari. Encaixa no segundo andar o guarda-redes do Moreirense.
7: Mais alto, André Ferreira, guarda-redes que passou pela formação do Sport Lisboa e Benfica. Parecia em excelentes condições o relvado, mas assim começaram os exercícios de aquecimento, começaram também os problemas. Parece um pouco empapado o relvado e liberta muitas zonas de relva. Há já muitos buracos neste relvado do Moreirense.
6: Estamos com 9 minutos, já vamos à primeira leitura da Sofia Oliveira sobre este início de jogo no Moreirense Benfica. Bola para a equipa da casa, a equipa Cónega, a equipa Minhota. A encaixa o Moreirense, vai acelerar para o lado direito. Atenção a John, o inglês vai cruzar. Fecha-lhe a porta, João Palhinha, a bola vai para fora, lançamento para a equipa do Moreirense.
7: A fechar à esquerda, na posição que deveria ser de Dala, a aparecer Johnny a conquistar, lançamento lateral, enfiamento da grande área do Benfica, mais uma vez com Samuel Soares na baliza.
6: Moreirense com a indumentária principal, a camisola quadriculada, verde e branca, calção preto e meia branca. O Benfica também de equipamento principal, camisola encarnada, calção branco e meia encarnada. Falando de camisola, ali troca na camisola de Longley.
7: Longley de camisola rasgada no início deste jogo, teve de trocar. O técnico de equipamentos do Benfica a substituir a camisola com o número 2.
6: E olha o lançamento para a equipa do Moreirense à direita, já aperta, Madrava de canto, boa combinação, a bola para Dinis Pinto, ajeita o capitão, vai cruzar, não deixa. João Palhinha em carrinho, cede ponta, pé de canto para o Moreirense.
7: Novamente a estacionar o carrinho à frente do cruzamento de Dinis Pinto, o ala da equipa do Moreirense a surgir com perigo na linha final, sete canto do Benfica.
6: Ponta, pé de canto para a equipa do Moreirense, que para já em 4 jornadas só venceu uma. Foi o Casa Pia em Rio Maior com aquele golo fora do normal de Francisco Domingues de letra, que deu a vitória à equipa Cónega. Está no 11 inicial o defesa formado também do Benfica. Olha o pontapé de canto, é para Manuel Mendonça, este tem formação Sporting, levantou, a bola cortada vai sobrar para um remate de muito longe, bola do meio da rua de Kiko Domingues por cima da baliza.
7: A tirar agora de pé esquerdo, a bola sai com muita força do peito, do pé do ala esquerdo da equipa do Moreirense, muito por cima da trave da baliza de Samuel Soares.
6: Bola para isso para a equipa do Benfica. A ajeitar Samuel Soares, o guarda-redes de 24 anos, veste tudo de amarelo. A pontapé para a frente, seria para a zona de Pavlidis. Fez um hat-trick neste estádio. Na época passada, não conseguiu dominar. A bola para a equipa do Moreirense com André Ferreira. Este veste cor-de-rosa, o guarda-redes da equipa do Moreirense. A pontapé cumprido. Era um ataque para Park Zeman, tendo dominado o jogador de Martinica. A combina bem com o Naldo John. Vai cair o lance com Tomás Araújo. Há falta ou não?
7: Diz que não, o árbitro da partida de imediato a dizer ao jogador do Moreirense para se levantar. Tomás Araújo chega primeiro àquela bola, vai fazer a dobra do lado esquerdo.
6: com protestos ali de Vasco Botelho da Costa no banco de suplentes. Continua a esbracejar Tiago, técnico do Moreirense.
7: Tem estado a reclamar muito com a equipa de arbitragem e também com a sua equipa, o técnico do Moreirense, a pedir que a equipa seja mais acutilante no ataque. Do outro lado, mais tranquilo, o treinador do Benfica, Marco Silva.
6: Bola com Leandro Barreira, meio campo atrasou para Pavlidis, vai tentar ligar no ataque, a bola já cumprida para Rafa Silva, vai a sprintar no coração do ataque, cai no relvado, pé de falta no lado do Benfica.
7: Não apareceu agora que existisse um contacto faltoso e a equipa de arbitragem, mais uma vez com o Fábio Veríssimo, a mandar jogar. Simão Sabrosa, um dos diretores do Benfica, não concorda, está a reclamar com o quarto árbitro.
6: E Marco Silva também abana a cabeça, está estatelado no relvado, Rafa Silva. É para já, não temos entrada da equipa médica.
7: Conversa agora também com o Marco Silva e o quarto árbitro do encontro. Rafa Silva tocado para os jogadores do Moreirense, que achava-se de falta. O Benfica a tentar apanhar ali as costas da linha defensiva do Moreirense, que estava muito, muito alta no relvado.
6: Lançamento para Daniel Panjaki no lado direito, vai tentar cortar a equipa do Moreirense, consegue fazê-lo, o jogo está quentinho em Moreira de Cónegos, a bola para a equipa minhota, agora é derrubado, camisola 7, Manuel Mendonça, a falta diz Fábio Veríssimo, é livre para a equipa do Moreirense.
7: A agitar as águas, os jogadores com o número 7 formado no Sporting, surgiu sobre ele Palhinha para travar aquela iniciativa na transição do Moreirense.
6: Muitos protestos de um lado e do outro.
7: A conversa vai longa entre Marco Silva e o quarto árbitro. O quarto árbitro a avisar o treinador do Benfica.
6: Jogo rasgadinho neste início em Moreira de Cónegos. Comparar e resposta, atenção, corta a equipa do Benfica. A Samuel dá lá à esquerda na defesa, tentou interceptar de cabeça, ainda o pé direito do sueco a aparecer, tentou cortar, estava na pressão Manuel Mendonça, a bola volta a sair, pertence à equipa encarnada.
7: Há pouco correções de Marco Silva para a posição do Sheldon, porque há que ter atenção ao capitão da equipa do Moreirense. Dirias Pinto sobe muito bem no caldo.
6: Tiago, olhando para as bancadas, parece que o Benfica está em maioria.
7: É o que escutamos no som da TSF, os adeptos do Benfica em maioria nas bancadas e muito mais ruidosos que os adeptos do Moreirense, que ainda assim são muitos, o estádio está quase cheio.
6: E atenção, Manuel Mendonça foge no coração do ataque do Moreirense, sai da baliza, Samuel Soares corta para fora.
7: No limite da grande área, estica a perna direita, afasta a bola para lá da linha lateral, jogada perigosa. Agora o Moreirense a explorar as costas do Langley e as costas do Tomás Araújo.
6: E agora é o banco do Moreirense quem está a protestar com o quarto árbitro. Está tudo para já a protestar as decisões de Fábio Veríssimo. A bola para a equipa do Moreirense, vai atrás, à zona defensiva, a capta de Gilberto Batista, a solta em Maracás, o central brasileiro Luís Passos Ferreira, liberto para Kiko Domingues, a estica na frente, sabia para a zona de Manuel Mendonça, corta a equipa do Benfica, vai dominar Samuel Soares da baliza.
7: Acompanhou a bola, agora Manuel Mendonça tentou agitar o ataque do Moreirense com um toque de cabeça para Parzema, mas saiu mal aquele contacto com a bola, o número 7 baixinho do meio campo ofensivo da equipa de Moreira de Cónegos.
6: E quase com 15 minutos nesta transmissão da TSF, Moreirense Benfica. Sérgio Oliveira, boa noite. O que é que estás a achar deste primeiro quarto de hora?
8: Boa noite. Um jogo quentinho, como há pouco alguém disse na transmissão. Já não sei se foste tu, Ricardo, ou se foi o Tiago, ok? Então ambos concordam, eu também concordo. Um jogo que também está a cair muito nos duelos, porque o Moreirense está a igualar as marcações quando há o pontapé de baliza.
6: E atenção, Pavlidis caiu ao ano penalti, Tiago!
7: Diz que não, Fábio Veríssimo. Queixava-se de um contacto com o jogador do Moreirense, que esticou o braço, tocou o Pavlidis. No entender do árbitro da partida, não foi o suficiente aquele contacto para que Pavlidis perdesse o lance e perdesse a hipótese de, nas costas do defesa do Moreirense, chegar à bola.
6: Estava na cara do golo Pavlidis, a bola já está no ataque do Moreirense, corta novamente a equipa do Benfica, desta vez não existiram assim tantos protestos. No banco da equipa de Marco Silva, Sérgio Oliveira, volto a ti e para a tua primeira leitura ao jogo.
8: Como dizia, no pontapé de baliza, quando a bola está no Samuel Soares, o Moreirense está a igualar o número de homens no meio-campo contrário, portanto com marcações individuais aos jogadores do Benfica. Quando o Benfica consegue inserir-se no seu meio-campo ofensivo, estabilizar um pouco mais, aí a equipa já defende em 5-4-1, um bocadinho à imagem do que fez frente ao Futebol Clube do Porto. E portanto, como a equipa do Moreirense também não se dá propriamente à pressão e não arrisca atrás, o jogo está a cair em alguns duelos, se bem que o Benfica tem sido a equipa que tem conseguido ligar melhor e tem tido a melhor troca de passes dos primeiros 16 minutos, já duas ocasiões flagrantes para a equipa do Benfica. E também aqui uma nota relativamente ao posicionamento do Prestiani, que se confirma então, está mesmo a jogar na posição que era de Sudakov, já deixou uma bola de golo para Pavlidis e também uma defesa apertada para André Ferreira. E Landerson novamente é o jogador do Moreirense que fecha a 5 na linha defensiva quando o Moreirense recua um pouco mais.
7: Entretanto, o Sudakov regressou ao banco, sinal positivo, tal queixa de algum dos jogadores, não percebemos qual, do Benfica, terá confirmado ao banco que está em condições e, portanto, Sudakov regressa ao banco do Benfica.
6: Estamos com 16 minutos, primeira parte 0-0 em Moreira de Cónegos, joga-se a terceira jornada, jogo em atraso da terceira jornada da Liga Portuguesa. Moreirense-Benfica, a bola para a equipa encarnada, Chaldrup, a combinar com pressa e à esquerda, pisa a bola com a sola da bota, o argentino atrasou, a bola para meio do meio campo encarnado, apareceu Maldal, combinou bem, pressa e Chaldrup está na área, pode para a finta, acaba desarmado, volta a escorregar num tufo de relva, está a levantar a relva que dói, este relva da equipa do Moreirense.
7: Em terríveis condições e agora mesmo o relvado que rouba a bola a Sheldrup, ele tentava rodopiar sobre o jogador do Moreirense e a bola ficou presa na relva e por isso perdeu o domínio.
6: Com João Parinha a entregar a Rafa Silva na zona central e Berta na meia esquerda para a Pretziana e solta junto à linha para a Sheldrup, vai acelerar o norueguês do lado esquerdo, cruzamento direitinho para as mãos de André Ferreira.
7: Na esquina da pequena área, o cruzamento do Sheldrup à procura do movimento de Pavlidis chegou um metro atrasado o grego.
6: A bola já batida, vai ser batida por André Ferreira, ainda não, mais um compasso, espera agora de si, a bola e volta a escorregar, o guarda-redes do Moreirense.
7: Está em péssimas condições o relvado, agora percebe-se claramente.
6: Está brilhante, mas engana a aparência.

0: Dominar, a sair com a bola dominada na zona direita, pisou, congelou, olha para a frente, para a esquerda, para a direita e escolhe a esquerda, escolhe o lado de Langley, domina o francês e o Barcelona, vai invadir o meio campo do Moreirense, liberta um passe em diagonal para a zona de Sheldrup, a dominar bem, até à frente de Inês Pinto, vai entregar para Bressiani, ajeitou, vai atirar por cima da baliza de André Ferreira, mas com Bressiani há sempre um olho no golo.
1: E arrancar suspiros da bancada, espaço zona central. E para este ano, não só jogado, já fez vários golos desta forma nesta temporada. A rematar um pouco por cima, pegou mal na bola, deu-lhe demasiada altura, estendeu o corpo um pouco para trás e a bola acaba por passar por cima da baliza de André Ferreira.
0: Vem de um golo nos barreiros frente ao Marítimo, já leva 6 para Pressiani na presente época, o dobro já dos golos da temporada passada. A bola para Tomás Araújo, o Benfica a ganhar a bola com muita rapidez, o Moreirense agora a ver-o jogar, para já a equipa de Marco Silva, a bola para Tomás Araújo, novamente o central, a quarta época na equipa principal, deixa a bola para Longley, entrega à frente para Pressiani, morte Gilberto Batista, onde anda o central do Moreirense a cometer falta sobre o jogador encarnado.
1: A deixar marca, não deixa Prestiani virar-se, ele foi a recolher a bola, Prestiani a assumir o jogo como o número 10, veio até à defensiva buscar a bola, mas muito bem a segui-lo o jogador do Moreirense.
0: E lá vai Banjaki pelo lado direito, em estreia com Marco Silva, demasiada força no passo do lateral, a bola vai para fora.
1: Precipitou um passe junto à linha lateral, Rafa Silva ficou a olhar para a bola, passeio mal medido.
0: Ainda assim merece o aplauso daquela bancada central povoada com muito encarnado. A bola já lançada no ataque do Moreirense. A corta barreira de cabeça ao meio campo. Vai ali saltitando junto a Manuel Mendonça. Caiu no relvado à falta, diz o árbitro.
1: Estrovado por Rafa Silva em falta. Usar os braços para dominar o jogador do Moreirense.
0: E portanto é livre para a equipa Cónega. Volta atrás. Tenta respirar. Finalmente a equipa de Vasco Botelho da Costa está pensativo na zona técnica. A domina o central Gilberto Batista, formado no Sporting. A quarta época no Moreirense. A central de 22 anos atrasa. A bola a queimar para André Ferreira, a ponta bem para a frente, o guarda-redes natural de Vila Nova de Gaia, domina no ataque Palhinha, tenta a ganhar de novo a posse da equipa do Benfica, agora a bola novamente ali, perdida ao meio campo, é ganha por John, levantou num ataque para Paxima, não consegue dominar, recolhe a equipa do Benfica, acompanha Jackie a dominar em cima da linha do meio campo, deixa para Tomás Araújo, bate na frente para Pavlid, está na área, atenção, escorregou, mantém o equilíbrio, mantém a bola no pé direito, vai para o cruzamento, não deixa Maracás, corta a equipa do Moreirense. Ainda insiste o Barreiro, mas novo alívio desta vez de Nal John.
1: A tirar-se de primeira, pé direito, e Samuel Soares a recolher do outro lado.
0: Estamos com 20 minutos em Moreira de Cónegos. Não há golos para já. Moreirense 0, Benfica 0. Bola para a equipa encarnada. A com João Palhinha. Agora à vontade a recolher do meio campo. Vai iniciar novo ataque do Benfica. No lado direito, a bola para Rafa Silva, entrega para Banjaki, junto à linha, vai no toque e foge, encontra Rafa na meia direita, tentou rodar, tentou um passe, curto a equipa a miúda, ainda ao Benfica, agora à esquerda, com Sheldrup, acaba no relvado, lance com Diniz Pinto, e há falta, diz o árbitro, há livre para o Benfica.
1: E eu aviso o árbitro, Fábio Veríssimo, a dizer ao jogador do Moreirense, não pode repetir gestos como aquele, há pouco, sobre André Sheldrup, tentava depois, Prestiani, e contornar o adversário, mas a jogada estava interrompida pelo árbitro da partida com o aviso ao jogador do Moreirense. Prestiani vai se esforçando para fazer de jardineiro, abana com a cabeça, mais um relvado em péssimas condições na Liga Portuguesa. Há pouco a Pavlidis parecia que estava numa pista de gelo.
0: Já vamos carimbar novamente tempo e resultado. O primeiro pontapé livre que pode levar perigo à baliza do Moreirense. Atenção ao Benfica. Dá-lhe ao Sheldrup. À esquerda no ataque, junto da bola, sueco e norueguês. Presença nórdica. Vai ser dado, levantou a bola, tensa para a confusão. Corta! A equipa do Moreirense ainda mexe. Rafa à direita, abriu, Pavlidis ajeitou. Vai cruzar, bola bombeada e novamente. Stepanovic corta para fora, a ponta, pé de canto para a equipa do Benfica.
1: Antes foi Gabriel Batista no jogo aéreo, depois a responder também muito bem o médio defensivo sérvio hoje como titular nesta equipa do Moreirense. A novo canto para a equipa do Benfica, Sheldrup para levantar à direita, pé direito para colocar a bola no interior da grande área, onde está Palhinha, muito guardado pelos jogadores do Moreirense.
0: Segunda vaga no ataque encarnado, olha ao canto para Sheldrup, toma balanço, o Benfica com muita gente na área, bola levantada, vai cortar a equipa do Moreirense, ainda Rafa, o Benfica mantém a pressão, a bola à direita para Bretzianni, deixou, para Sheldrup, vai tirar cruzamento, não, ainda a dançar, o norueguês não passa por Stepanovic, passou o perigo para a equipa do Moreirense. Estamos com 23 minutos da primeira parte em Moreira de Cónegos, Moreirense 0, Benfica

0: Também zero.
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3: Vamos agora até Alvalade. O início da segunda parte foi atrasado, António Botelho.
4: Houve um problema, sentiu-se mal Eduardo Quaresma, pareceu-me isso, Rita da Silva Vieira, e começou com atraso a segunda parte, a bola já rola há um minuto, mas podia estar a rolar há uns 5, porque Rita, Eduardo Quaresma, pareceu-me que se sentiu mal.
5: Sim, a equipa do Sporting regressou, Eduardo Quaresma estava nesse grupo e de repente agarrou-se à zona da barriga, o árbitro da partida olhou para ele, ele curvou-se no relvado e a equipa médica teve de entrar em campo mesmo antes da segunda parte começar. Estiveram a assistir Eduardo Quaresma durante alguns minutos, sempre naquela zona da barriga. Entretanto, o central português deu o sinal que já estava recuperado em condições e por isso mantém-se em campo. De qualquer forma, o Sporting tem jogadores em exercícios de aquecimento e um deles é Zeno De Bast.
4: Voltam então sem alterações as equipas para a segunda parte no estádio de Alvalade. Lembro, o jogo está empatado 1-1 no resultado. Marcou o primeiro Galatasaray por Gonçalo Inácio na própria baliza, gol aos 5 minutos. Empatou Jenny Katama aos 27, são dois golos que pode ver no site da TSF em tsf.pt. Vai para o ataque a equipa do Sporting, com uma recuperação no meio campo adversário, mas depois vai lá Torreira, o homem também das recuperações de bola, consegue recuperar. Vai perder depois para Zalazar, faz um passe interior, mas consegue interceptar a defensiva do Galatasaray. A bola para Jacobs, a tocar para a esquerda, para a direção de Elmali, joga atrás, joga para Torreira, Torreira na zona central, lá está Torreira, o jogador uruguaio, vai para o ataque, levanta para o lado direito, a bola vai comprida para os pés de Yunus Akgün, recebe na ponta direita, recebe com algum espaço, atenção ao Galatasaray, joga para a área, para Rolando Salai, lá está Salai na grande área, a jogar atrás para Akgün, Akgün recebe, olha para a área do Sporting, pode cruzar, mete a entrada, é para Lucas Torreira, Lucas Torreira para Akgün, Akgün tocou para Ilmaz, tirou Maxi Araújo, vai insistir o Galatasaray, corta Quaresma, nem parece que esteve mal disposto, lá vai Quaresma, ganha a bola, vai com perigo, pode meter a bola para Luís Guilherme, tirou meio para Rodrigues Alazar, recebeu o Rodoto, rolou para a direita para Jenny Catamo, recebeu lá direto do ataque, lá vai Jenny, vai para a área, faz uma finta, rompeu bem, vai cruzar, cruzou, canto, corta, Elmali é ponta, pé de canto.
5: E no timing perfeito, porque Jenny Katam já se preparava para cruzar para o centro da área do Galatasaray, depois de mais uma bela arrancada de Eduardo Quaresma a carregar o ataque do Sporting.
4: Lá está o apontamento grande para a equipa do Sporting, vai levantar à direita Rodrigo Zalazar, o Sporting mete 1, 2, 3, 4, 5, 6 jogadores na área contrária, lá vai Zalazar a levantar a bola para a grande área, cabeceamento perigoso, perigoso, pode ser, corta a defesa do Gala, ainda há insistência, Zalazar levantou, tira outra vez a defensiva do Galatasaray, bola na meia-lua da grande área para Quaresma, pode rematar, aí está Quaresma, corta a defensiva do Galatasaray, vai recuperar Altimira, mete para Maxi para Jenny Catamo, o autor do gol Leonino, lá está Jenny, a jogar para Luís Guilherme, mantém-se no ataque Luís Guilherme à direita, lá está ele, não tem ninguém na área, como é possível, joga atrás para Jenny Catamo, continua sem ninguém na área, está apenas Suárez a partir a bola, mas fora da área, bola para Rodrigo Zalazar, joga atrás para Georgios Vaianidis, toca no meio para Sérgio Altimira, Altimira pelotão do meio campo, joga mais atrás para Gonçalo Inácio, é o Sporting na construção, adianta para Luís Guilherme, a Luís Guilherme está a jogar na posição que era de trincão, joga a 10, dá depois para Issa Dumbiá, joga atrás depois para o central para Eduardo Quaresma e jogou para Vaianidis. Vaianidis no meio campo contrário dá a bola para Rodrigo Zalazar, junto ao banco de Rui Borges, cá está o uruguaio que foi incentivado por Rui Borges ontem na conferência de imprensa, pedia para ele marcar muitos golos, 16 pelo menos esta temporada. A bola vai para Gonçalo Inácio, levantar a bola para a grande área, a bola para Jenny Catão, recebe, não sei se não havia fora de jogo, aí está Jenny Catão, o moçambicano, rodeado por dois jogadores, mas havia fora de jogo.
5: Estava adiantado Jenny Catão na altura em que recebe o passe, ainda tentou regressar para a zona de jogo, mas o árbitro assistente já tinha assinalado essa posição irregular do extremo.
4: Pontapé livre para a equipa do Galatasaray. Vai ser cobrado no meio-campo defensivo da equipa do Gala pelo central Jacobs. Jacobs vai jogar a bola curtinha para David Sanzanjas. Atrasou para o guarda-redes Chakir. Chakir na grande área. 1-1 no resultado. São os primeiros minutos da segunda parte. 5 minutos no segundo tempo. Marcador empatado. Uma bola. Vai a bola para a equipa do Galatasaray. Para Ismail Jacobs. Jacobs a dominar, pressionado por Zalazar. E a atrasar para o guarda-redes. Jogam apenas os dois. E atenção, não sei se não é penalti. O guarda-redes recebeu mal a bola, adiantou-a e depois chocou com o Luís Soares. Fica-se a pedir penalti em Alvalade.
5: Manda jogar o árbitro norueguês. Muitos protestos no banco de suplentes do Sporting, também nas bancadas. Shakir sai até ao canto da área para ter com Luís Soares e acaba por derrubar o avançado colombiano.
4: Até pode não ter sido penalti, mas o árbitro nem quis ouvir o VAR. A bola para a equipa do Gala, vai para o ataque pela esquerda, tenta romper Baraiz e Lemaz, consegue cortar muito bem a defesa do Sporting, agora a sair a brincar, ainda assim Quaresma com classe e a entusiasmar as bancadas a jogar a bola para a esquerda, livrando-se daquela possível pressão difícil de bater dos jogadores do Galatasaray. Bola para Issa Dombiá. Issa Dombiá não está com a mesma bejança da pré-temporada. Joga a bola para Altimira. Altimira lateraliza para Vaianidis, à direita passa a linha do meio-campo. Vai jogar para a frente para Jerem Katamo. Tenta uma finta, é falta. Esta eu vi cá de cima a 50 metros, também o árbitro.
5: Vai mostrar cartão amarelo o árbitro da partida, Elmali, depois de uma falta sobre Jerem Katamo, mesmo aí em cima do banco de suplentes de Rui Borges. É o primeiro cartão amarelo para a equipa turca.
4: É livre, perigoso lance, para o Sporting.
3: E em relação ao lance de há pouco, de facto, o guarda-redes Shakir não toca na bola, é Luís Soares, e depois há o derrubo do avançado colombiano. No entanto, a equipa de arbitragem entendeu não reverter o lance.
4: Volta pé livre para o Sporting, pedidos há pouco de penalti na área do Galatasaray. Livre para Zalazar cobrar a meio metro do banco do Sporting à direita. Lá está ele, Zalazar levantou para a grande área com muita força. A bola perde-se na linha final. Entendo o árbitro dizendo que saiu, porque Luís Soares foi lá buscá-la, mas pareceu-me que ia sair.
5: Exatamente, Luís Soares quis dar seguimento ao lance, acreditou que a bola não tinha passado pela linha final, mas dá a sensação que sim, e esse também é o entendimento do árbitro, e por isso é pontapé de baliza para o Galatasaray.
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3: O Al Nassr confirmou a vitória sobre o ABA na Liga Saudita com um gol de Cristiano Ronaldo. Venceu por 2-1, está no topo do campeonato com os mesmos 15 pontos do Al Hilal e do Al Qadisiyah. Já o Al Diriyah de Bruno Lage venceu fora o Al Fateh por 2-1 e ocupa neste momento o sétimo lugar. Entretanto, já há um golo nesta segunda parte.
4: Vai marcar, Soares vai fazer, cai na grande área, é penalti! É penalti! Que grande arrancada de Luís Soares e conquista penalti para o Sporting.
5: Agora sim, o árbitro não tem dúvidas, é falta claríssima sobre o avançado colombiano do Sporting. Grande, grande arrancada de Luís Soares e depois acaba por conseguir ultrapassar o guarda-redes Shakir. Numa segunda fase, um defesa do Galatasaray derruba Luís Soares e faz penalti. É um lance que vem numa correria da equipa do Sporting em zona central e depois Luís Soares ia direitinho à baliza do Galatasaray.
4: Atenção que tudo começa num fantástico lance de Rui Silva. O guarda-redes do Sporting, com uma simulação, tirou da frente o adversário, depois chutou de pé direito, a bola passou por cima de todas as cabeças dos jogadores do Galatasaray e foi parar a Dombiá, que recebeu isolado no meio campo, e é ele que faz o passe a rasgar a defesa do Gala para Luís Soares. É um lance que começa em Rui Silva, que nem é um guarda-redes que dê tanto ao Sporting com os pés, Tomás da Cunha.
7: Não, este é um lance muito raro, na verdade. Ainda estamos a aguardar a confirmação do árbitro, ou do VAR neste caso, parece que tudo será confirmado. Mas esta jogada é muito simples. O Galatasaray está subido a pressionar, o Rui Silva faz um passo que elimina logo 5, 6 adversários, e é Dumbiá quem recebe nas costas da pressão. Não foi Zalazar, foi Dumbiá. Temos visto poucas vezes o médio italiano neste espaço, já dentro do meio campo contrário, com um espaço para acelerar, e aí fez a diferença. Boa bola para Soares, vai até ao fim e aparentemente será penalti.
5: Tanto que Eduardo Quaresma foi imediatamente cumprimentar Rui Silva, a dar-lhe os parabéns pela visão neste lance.
4: O lance está ainda em análise no VAR e está demorada a análise para dar essa indicação ao árbitro Esparescas, que parece que confirma, que tem a confirmação, e vamos ter então um penalti para o Sporting, para Luís Soares bater. A partida com 55 minutos, 11 minutos no segundo tempo. O Sporting com a possibilidade de virar o jogo em Alvalade, na segunda parte. E é Luís Soares. Vai tomar balanço o jogador colombiano. Na baliza, o turco Ugurcan Çakır, guarda-redes do 1,91 m. Luís Soares não toma muito balanço. Aí está o goleador do Sporting. Os adeptos puxam dos telemóveis para filmar. Segunda parte em Alvalade, minuto 11 do segundo tempo. Lá vai Luís Soares, o colombiano em modo concentração. Vai partir, baliza sul. Está à espera da autorização. Há um jogador que está a tentar desconcentrá-lo. Vai a grande área, Lucas Torreira. A Altimira afasta-o. Os adeptos do Sporting aplaudem, incentivam, motivam.
5: Preciso diz-me do árbitro, que diz que a bola não está no sítio onde deve estar. Foi isso que Lucas Torreira foi avisar.
4: Já foi colocada uns centímetros mais atrás. Luís Soares não toma muito balanço, mas deve rematar em força. Vai partir para a bola. Aí está Soares, partiu, bateu a bola e entra gol!

0: Sporting vira o jogo. Sporting 2, golo do colombiano Luís Suárez. Cala 1.
1: Volta aos golos na Champions, o melhor marcador da temporada passada pelo Sporting, Luís Suárez, agora de penalti, golo, remata muito forte para o lado direito, Shakir atingiu um lado, mas não conseguiu travar a potência do remate de Luís Suárez, foi festejar à frente dos adeptos do Sporting.
0: E atenção,
1: altura de entrada,
0: Rafael Leão.
1: Exatamente.
0: Vamos ouvir. É uma subidela ensurdecedora para o Sporting. Entra em campo Rafael Leão e é um gol de assobios para um jogador que saiu a mal com o Sporting em 2018, com 19 anos, e é agora altamente assobiado Rita na entrada em campo no segundo tempo.
1: Uma entrada no meio dos festejos do gol do Sporting, mas nem assim passou despercebida aos adeptos leoninos. Rafael Leão ontem dizia que achava que já tinha as pazes feitas, mas parece que ainda há muitas por fazer, porque foi uma assobiadela monumental em Alvalade, e Rafael Leão obviamente nem reagiu, saiu na equipa do Galatasaray e Sané.
0: Não sei como é que vai voltar para ser campeão, porque com esta assobiadela não vai ser fácil. Marcou Suárez e Tomás da Cunha, o Sporting vira ao jogo. É verdade que sem fazer muito, mas pelo menos no início, se uma parte da equipa foi tentando chegar ao golo. Agora, novamente, o nome de Leão a ser anunciado e está aqui a resposta dos adeptos para o jogador ontem, que esperava ontem ser aplaudido.
2: É mais um jogo de muita eficácia do Sporting até aqui. Nas duas bolas mais claras de golo, acabou por concretizar. Já percebemos que o Leão será assobiado a cada toque na bola, mas acima de tudo, dentro deste jogo de atração e aceleração, o Sporting está a conseguir frio.
0: Olha
2: melhor.
0: O Sporting, atenção, pode ir para o terceiro. Luís Suárez atirou para fora, mas podia ter dado ao lado. Luís Guilherme.
1: Foi egoísta. Luís Suárez faz um grande trabalho a receber à direita, vira-se para a zona central, tira o adversário do caminho e tinha Luís Guilherme a aparecer a toda velocidade no corredor esquerdo. Era só passar para o brasileiro rematar. Decidiu ir para o remate e remata ao lado.
2: Entusiasmou-se o Luís Suárez, porque de facto o Luís Guilherme estava bem melhor. Já há pouco o Quaresma, naquela arrancada, também podia ter dado ao Luís Guilherme, que entretanto se fixa à esquerda, mas de facto o Sporting quer atrair a pressão para depois entrar no espaço, quer após recuperação, está a ser mais perigoso, mais capaz de colocar Luís Suárez sobretudo em posição de perigo. Isso está a notar-se.
0: Estamos com 15 minutos do segundo tempo no estádio de Alvalade, com cambalhota no resultado. Luís Suárez apontou o quinto golo na época, o primeiro na Champions. Agora Sporting 2, Galatasaray 1.
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10: Houve também cambalhota no marcador, no Liverpool Atlético de Madrid. A equipa inglesa vence agora por 2-1. O PSG vai goleando o Slovan Bratislava por 5-1, com um hat-trick de Ferran Torres. Ainda não há golos no Nápoles-Arsenal 0-0, também com 64 minutos. Vamos agora até Moreira de Cónegos. Ricardo Barras, continua sem golos este encontro em atraso da terceira jornada do campeonato entre Moreirense e Benfica.
0: Mas não é por falta de oportunidades, porque o Benfica tem esbanjado ocasião atrás de ocasião. Na grande área do Moreirense têm sido o Tiago Santos remates sucessivos da equipa do Benfica, mas para já a bola não entra na baliza de André Ferreira.
11: Muita presença do Benfica na área contrária e Pavlidis a desperdiçar vários golos em Moreira de Cónegos. O Benfica não consegue desbloquear o marcador, apesar de se jogar apenas no meio-campo do Moreirense.
0: Estamos quase a 5 minutos do intervalo, minuto 39. Nesta altura, em Moreira de Cónegos, 0-0 é o resultado entre Moreirense e a equipa do Benfica. Vai ser bola para a equipa aliás, para a equipa Cónega, para a equipa Minhota, para o Moreirense, vai ganhar um pontapé livre a meio do meio campo, defensivo, bate a bola para a frente, o guarda-redes André Ferreira, a bola na frente em Parque, Amança e Samuel Soares e dá um remate para fora! Enorme ocasião para o Moreirense, talvez a melhor mesmo da equipa de Vasco Botelho da Costa.
11: Com um remate que sai muito desviado, isto porque Samuel Soares se atirou para a frente para no limite tirar uma bola com a ponta das luvas e depois chocou em Daniel Banjac e a bola não ficou nas mãos de Samuel Soares e por isso subjou para um jogador do Moreirense que atirou ao lado perante uma baliza deserta. É que Samuel Soares ficou enrolado com Daniel Banjac.
0: Minuto 40, fica um sério aviso do Moreirense.
4: Mas que golo!

0: do Sporting. Lá vai o mundo e deixa-lhe o momento. Rodrigo Salazar não estava em boa forma, não era? Agora respondeu com um golo espetacular, um golão de livre direto, meteu no ângulo e Alvalade explodiu de alegria.
1: É um gol de outro mundo, de levar as mãos à cabeça. Rodrigo Salazar num livre marcado do lado esquerdo, bem puxado para o lado esquerdo, fora da área do Galatasaray, não tem medo, vai em frente, remate fundo, livre direto, a entrar no ângulo da baliza de Shakir e a deixar toda a gente incrédula. Corrida enorme de Rodrigo Salazar até à ponta contrária para celebrar, e muito, um golo digno de Liga dos Campeões.
0: É um golo do outro mundo de Salazar, sensacional o pontapé ao ângulo da baliza do Galatasaray. E Tomás da Cunha, é uma forma também de fazer as pazes com alguns adeptos que estivessem chateados com ele.
2: Espetacular, é o primeiro grande momento de Rodrigo Salazar com a camisola do Sporting. Escolhe um ótimo momento, noite de Liga dos Campeões, contra o Galatasaray. É de facto um livre indefensável, um dos pontos fortes do jogo do Uruguai. O Sporting não tem tido assim tantos marcadores de livre nos últimos tempos. Talvez o mais recente até tenha sido Pedro Porro, se a memória não me falha. Este é um grande momento de facto. O Salazar tem tido algumas oscilações, mas neste tipo de momentos, bola parada, é um especialista e talvez tenha deixado o Sporting com a vitória no bolso.
1: E o Galatasaray mexeu, entrou o Denis Gull, antigo avançado do Futebol Clube do Porto, saiu o Batrakov.
0: Em Alvalade estamos agora com 65 minutos. Olha o Sporting outra vez, a bola à esquerda para Maxi, pode cruzar, pode criar perigo, lado esquerdo, faz uma finta, dá para o meio, do Lombiá, encheu o pé, fintou, ajeitou, chutou, não chutou, meteu na área para Maxi, vai com perigo, tirou o cruzamento, o árbitro apita, marca falta, não pareceu. Estamos com 20 do segundo tempo, só dá Sporting. Sporting 3 com golaço no Salazar. Gala 1.
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4: Voltamos a Moreira de Cónegos para acompanhar os últimos minutos da primeira parte do jogo entre Moreirense e Benfica.
0: E atenção ao Benfica, não consegue chegar a tempo Daniel Banjac, ponta, pé de canto para os encarnados. Há pouco Tiago Sheldrup esteve a fazer o mesmo que Salazar acabou de fazer em Alvalade.
5: Para estar a ouvir o relato da TSF é que de livre direto Sheldrup atirou a um palmo do poste e também da barra da baliza do Moreirense, porque a bola ia mesmo ao ângulo, passou muito, muito perto, é um livre direto de belo efeito. Sheldrup para o canto agora.
0: Ponta, pé de canto para a equipa do Benfica, levantou Sheldrup, cabeceamento por cima! É um cabeceamento por cima da baliza, o banco do Benfica pede penalti!
5: O contacto com o Lenglet, que saltou o mergulho para o relvado para chegar à bola de cabeça, ainda conseguiu desviar, mas queixa-se de um toque do jogador do Moreirense que o terá impedido de marcar. Ficam muitas dúvidas, o lance muito difícil de ajuizar. E o árbitro, Fábio Veríssimo, vira as costas aos jogadores, não quer conversas com Bresciani ou com Andréa Sheldrup, que vão reclamando a decisão do árbitro, que mandou prosseguir.
0: Está agarrado ao rosto o jogador do Benfica e Fábio Veríssimo vai falar com...
5: E mandá-lo levantar-se.
0: É, com o Langley.
5: Langley.
6: O lance é com o Passman ao primeiro poste. Resta saber se o avançado moreirense toca efetivamente no rosto de Langley. Sinceramente, não me parece.
5: Marco Silva foi pedir explicações ao quarto árbitro de forma muito efusiva. Simão Sabrosa teve de agarrar o treinador do Benfica.
0: Tiago, dizias?
6: Sinceramente, não sei se é motivo para penalti, porque o Langley ataca o primeiro poste e depois há um choque, diria quase natural, com o avançado moreirense Parsemano. Veremos se há ainda espaço para alguma intervenção. O Fábio Veríssimo que vai tentando dar explicações aí no relvado.
0: Está a ser sufocado o árbitro por parte das duas equipas.
5: Ricardo Rocha, também Gonçalo Santos, adjuntos de Marco Silva. E Marco Silva que há pouco teve de ser agarrado pelo diretor do Benfica, Simão Sabrosa. E VAR, vamos ao vídeo ao árbitro. O VAR pede ao árbitro da partida para rever as imagens do lance anterior.
0: Vídeo ao árbitro Rui Costa na Cidade do Futebol. Diz a Fábio Veríssimo que... na sua opinião é penalti, portanto vai rever as imagens o árbitro do desafio.
5: Vai para o pequeno monitor.
6: Exatamente, ainda não foi possível ver um ângulo propriamente favorável para perceber se há ou não penalti.
5: É que daqui ficam muitas dúvidas, porque o Lenglet efetivamente conseguiu fazer o cabeceamento, não me pareceu condicionado, no entanto, é um lance ali no meio da confusão.
7: Bom, e repare, os jogadores do Moreirense estão a tentar espreitar.
5: Está a explicar que estavam a agarrar, que o Lenglet terá agarrado o jogador do Moreirense também. Essas explicações ali tentando de alguma forma condicionar a decisão do árbitro, que está isolado à frente do ecrã. Bom, toda a gente olhar para as imagens.
7: Entretanto, já estamos em tempo de compensação. Não tivemos qualquer indicação dos minutos de descontos nesta primeira parte. Está difícil o parto para Fábio Veríssimo.
6: É, eu diria que não é totalmente claro que haja um toque faltoso de Parsemeng em Lenglet. Há um contacto ligeiro, agora resta saber se é o suficiente para marcar penalti, e a lança entre a cabeça de Lenglet e a perna do avançado do Moreirense.
5: O Prestemio não tem dúvida nenhuma, já pegou na bola, está a prepará-la ali para entregar ao Pavlidis. Expectativa, os jogadores do Moreirense, todos junto do árbitro. Aproxima-se também Dal, Lenglet, que continua a queixar-se. Diz que foi tocado e faz ali um gesto com o joelho, como se tivesse sido tocado pelo joelho do jogador do Moreirense, com a Parsemeng, e vai pedindo explicações aos jogadores natural do Martinica.
7: E a prova de que não é um lance fácil é que Fábio Veríssimo demorou muito tempo. Vamos escutar a decisão do árbitro. Há ou não penalti para a equipa do Benfica?
5: Vai-se ajeitando, vai ajeitando ali o equipamento. O árbitro até ao centro do relvado, pede distância aos jogadores. Penalti.
7: Penalti para o Benfica. É ponta, pede penalti para a equipa do Benfica. Sai cartão para o avançado moreirense.
5: Ponta de lança com o número 9, Parsemeng, a ver cartão amarelo, terá atingido. Lenglet continua a queixar-se do olho, atingido Lenglet, assim provocando a falta e motivando grande penalidade. Com a revisão no vídeo árbitro, o Fábio Veríssimo decide apontar para a marca dos 11 metros.
7: E, portanto, o Pavlidis pode voltar a marcar em Moreira de Cónegos. Na época passada, marcou 3 na vitória do Benfica por 4-0. Nesta localidade, vai a caminho Pavlidis de mais um gol no campeonato.
5: E atrás da baliza de André Ferreira está um inferno vermelho. São apenas adeptos do Sport Lisboa e Benfica naquele setor das bancadas. Pavlidis olha para trás, olha para Fábio Veríssimo. Pede ao árbitro que corrija a posição do guarda-redes André Ferreira.
7: E vamos ao penalti. Penalti para a equipa do Benfica. É Pavlidis contra André Ferreira. Benfica pode passar para a frente. Já estamos com 48 minutos ainda da primeira parte. Pavlidis vai tomar balanço. Tanto tempo para ouvir o apito de Fábio Veríssimo.
5: Avisos do árbitro da partida para o jogador do Sport Lisboa e Benfica, porque havia ali jogadores dentro da área.
7: Está intratável o ponta de lança grego e vão 12 na temporada.
5: Enganar André Ferreira com toda a calma do mundo. Pavlidis parte para a bola, 3 passos e depois pé direito colocado sobre a bola, e a bola engana neste remate. Pavlidis, André Ferreira colocando a bola para o outro lado. O guarda-redes ainda se estendeu, mas não conseguiu chegar.
7: E marca a equipa do Benfica, já com 49 minutos, indicação de 3 minutos, mas se calhar só a contar a partir de agora, porventura, porque praticamente não se jogou nos últimos instantes.
5: Não aconteceu nada, Fábio Veríssimo vai dar compensação sobre a compensação, a bola regressa aos pés dos jogadores de encarnado.
7: Vamos até aos 52 nesta primeira parte.
5: E o ambiente é festivo nas bancadas, está tudo aos saltos na bancada com adeptos apenas do Benfica.
7: É um ambiente frenético por parte do Derto do Benfica. Moreira de Cónigos, o Benfica vence por 1-0, marcou o Pavlidis, sexto golo no campeonato. A bola para a equipa encarnada, acompanha Jacky, acelera pelo lado direito, vai até ao fim, ninguém o para, cruzamento, afasta. Mara Carlos de cabeça, a bola ainda para a equipa encarnada, dominou João Palhinha, vai levantar, a bola para a esquerda, apareceu o drop, ajeitou bem, entrou na área, tocou, Pretzer e cruzou, bola cortada. Por parte da equipa do Moreirense, ainda com o toque de Pavlidis.
5: Boa chegada com Pavlidis, aliás com Palhinha a abrir à esquerda, Sheldon para responder com um cruzamento, a bola para o primeiro posto, Pavlidis chegou atrasado em relação à posição de Gilberto Batista, mais uma vez, muito bem o central do Moreirense, impedindo o golo do avançado grego do Benfica.
7: Ponta, pé de baliza para a equipa do Moreirense, ganha a meio campo, o Barreiro, o Moreirense está perdido, atenção, olha o Benfica, Sheldrup, foi para o 2-0, cruzou, corta Stepanovic, na marca de penalti foi decisivo o Sérvio.
5: Apenas um toque na bola, impediu o Benfica de chegar ao gol porque Prestiani tinha a passadeira estendida para bater André Ferreira.
7: O Moreirense está perdido para já no relvado e apita. Apita Fábio Veríssimo. É final da primeira parte. Moreirense 0. Benfica 1. Marcou Pavlidis. Sinteticamente, Fiel de Oliveira, a tua leitura ao primeiro tempo.
1: É um arraso por parte do Benfica, que não se transformou em golos. Portanto, este 1-0 é muito escasso para a produção ofensiva da equipa de Marco Silva, que conseguiu adicionar oportunidades de golo atrás de oportunidades de golo. Não foi exatamente eficaz no momento da finalização, portanto só mesmo através da grande penalidade é que conseguiu marcar na baliza de André Ferreira, mas só tem existido uma equipa em campo, em Moreira de Cónegos, um Moreirense muito frágil a permitir ao Benfica chegar às zonas de finalização com muita facilidade e com bola a equipa completamente coxa, portanto é um resultado que peca por escasso, como se costuma dizer, para o lado do Benfica.
7: São 13 remates do Benfica nesta primeira parte, um golo marcado, Pavlidis assina mais um neste campeonato, intervalo em Moreira de Cónegos, Moreirense 0, Benfica 1.
6: Dar só a nota que foi possível ver uma repetição mais aproximada do lance mesmo antes da marcação de penalti e depois do cabeceamento de Langlet, nota-se que há de facto um toque da perna de Parsemann na cabeça do central francês do Benfica. Por isso o penalti parece ser bem assinalado. Vamos já voltar à Alvalade. Antes disso, atualizar resultados. O Arsenal vai vencendo por 1-0. Marcou há instantes contra o Nápoles, em Itália. Nos outros jogos, tudo na mesma. O Liverpool vai vencendo o Atlético de Madrid por 2-1. E o PSG, golei em casa, o Slovan Bratislava por 5-1. Agora, voltamos à Alvalade para acompanhar o último quarto de hora da partida, que para já sorri aos Leões.
4: É, já estamos no último quarto de hora e o Sporting já criou diversas ocasiões para ampliar o resultado, para chegar ao 4-1, mas não conseguiu a equipa de Rui Borges fazer o 4-1, vence para já por 3-1 e Rita da Silva Vieira, Rui Borges já mexeu também na equipa.
8: Duas alterações nos últimos minutos, Ioannidis entrou para o lugar de Luís Soares e Silas Anderson entrou para o lugar de Dumbiá.
4: Mexidas na equipa de Rui Borges, Tomás da Cunha, analisamos o jogo, o Sporting já podia ter feito o gol do checkmate, é verdade que o 3-1 dá alguma tranquilidade, mas o Gala também pode ainda renascer no jogo, o Sporting melhorou claramente muito na segunda parte.
2: Claramente, e aquele 2-1 foi muito importante para a equipa tranquilizar, ao mesmo tempo o Galatasaray foi perdendo agressividade, portanto o Sporting já joga mais à vontade, quer desde trás, quer quando aproveita o espaço mais embalado. A presença de Flávio Gonçalves também permite à equipa guardar algumas vezes a bola, não ir sempre para cima, isso é muito importante para uma equipa que teve cerca de 34% de posse de bola na primeira parte, portanto agora o jogo está diferente, claro que a vantagem de 2 golos abre um conforto interessante para a equipa leonina, grande momento de inspiração de facto de Rodrigo Salazar, mantém-se o Luís Guilherme, já saíram o Luís Soares e o Dombiá, portanto é um jogo que ainda assim está a ser visto por Rui Borges, obviamente pela questão competitiva, pelo resultado, mas também tentando poupar algumas das figuras importantes da equipa. Salazar também saiu para o jogo em Famalicão. Essas prioridades estão bem definidas, eu diria, na balança de Rui Borges.
0: É, já saiu também Zalazar, o autor do gol do Sporting. Entrou Flávio Gonçalves, estreia na Champions para Flávio Gonçalves, estreia na Champions para o dinamarquês Silas Anderson, que recebe agora a bola. O Sporting ganha por 3 bolas a 1. Atenção a esta bola longa para Maxi, mas controla a profundidade o guarda-redes da equipa do Galatasaray, sendo que, lembro, na primeira parte o Gala adiantou-se com o autogol de Gonçalo Inácio. Catamo empatou aos 27 na segunda parte de penalti. Luís Suárez fez aos 57 o 2-1 e num livre direto exímio, Rodrigo Zalazar aos 63 ampliou para 3-1 no gol da noite para já em Alvalade. Um grande golo de Zalazar. Ataca o Sporting, bola lançada, é para o Maxi, vai cortar David Sanchez a tirar, depois afasta a defensiva do Galatasaray, a bola vem para Vaianidis, mete o meio campo do Gala para Jenny Catamo, dá para Altimira, outra vez Jenny, troca a bola, o Sporting agora com mais calma, não tem tanta pressa para chegar ao golo. A bola chega a Gonçalo Inácio, vai jogar à esquerda para a direção de Luís Guilherme. Luís Guilherme está pressionado, atrasou para Inácio. Inácio para o central do... Agora é Altimira, que, aliás, é Anderson, que baixa para construir a posição dos centrais. Silas Anderson, com grande envergadura, 1,90m, este jogador que vem do Aken, da Suécia, vai meter mais à frente para Jenny, cai no relvado, é falta. Foi mesmo à frente o árbitro que não viu. Bola para o Galatasaray, à esquerda. Jacobs a jogar a bola para Lucas Torreira. A Lucas Torreira tem pela frente Ioannidis, entrega para Davison Sanchez. A Davison Sanchez tem pela frente Ioannidis, que entrou para o lugar de Luís Soares, que sai com um golo desta partida, um golo de penalti. Ele sofreu também o penalti. Rafael Leão, nem é preciso dizer o nome do jogador que tem a bola, é claramente perceptível.
1: É sempre o mesmo.
0: É a subida dela gigante para Rafael Leão, que rescindiu o contrato na sequência do ataque ao Rochete. E lembre-se que ele nem estava lá, mas levou, por questões psicológicas, rescindiu o contrato, deixou o Sporting sem que nenhum clube pagasse por ele o valor, que na altura já era um jogador que jogava com Jorge Jesus e que tinha rendimento na equipa principal, apenas com 19 anos de idade, e os adeptos não perdoam esse momento na carreira de Rafael Leão, internacional português. Vai receber na defensiva do Gala Jacobs, deixa para... Pois, já perceberam, lá vai ele, o 27, joga para a área, vai tentar, e agora a falta dura de um atacante do Galatasaray, entrada aos pés de Silas Anderson.
1: Mas são dois tocados, porque Ioannidis também ficou...
0: É o Denis Gullo.
1: Exatamente, é o Denis Gullo que vê cartão amarelo, inclusive Ioannidis e também Silas Anderson ficaram tocados com este lance, numa altura em que sabemos o número de adeptos esta noite em Alvalade, 44.054 pessoas, como dizíamos, casa praticamente cheia esta noite em Alvalade.
0: Casa cheia para o primeiro jogo do Sporting na Liga dos Campeões, o Sporting que venceu na primeira jornada em 4 das últimas 5 campanhas na Champions, portanto... Sporting costuma começar a ganhar na Liga dos Campeões, é assim que tem feito nas últimas temporadas. E é um Sporting que caminha para manter a invencibilidade esta temporada, vai para o 5º jogo, provavelmente para a 4ª vitória. Tem um empate na Amadora no arranque do campeonato, frente ao Estrela. Lançamento para a equipa de Alvalade, vai executar Vaianidis junto ao banco de Rui Borges. Daqui a pouco vem aí tripla alteração na equipa do Galatasaray. Preparam-se as mudanças. Atenção, quarto aviso a Rafael Leão. Bola para Ioannidis. Ioannidis a tentar captar. A bola ultrapassa depois a linha lateral. É lançamento para a equipa do Gala. Lançamento vai ser executado por El Mali. Junto ao banco do Sporting, lá está El Mali para efetuar lançamento. Lança para trás para Davinson Sanchez. A Davinson Sanchez para a direita. A bola vai até Rolando Salai. Rolando Salai vai chutar na frente. Não, simulou. Jogou no meio para Lucas Torreira. Lucas Torreira vai para o ataque. Lá vai Lucas Torreira. O jogador uruguaio mete outra vez para a direita. A bola rola até aos pés de Salai. Pode cruzar. Dá no meio. A bola para Akun. Akun tocou para a Torreira. Bem jogado agora. E é falta. Falta de Maxi. É livre, perigoso para a equipa turca.
1: Ficam-se a queixar os jogadores do Sporting, mas há um toque de Maxi Araújo nas costas de Lucas Torreira, que faz com que caia o médio brasileiro. É um livre para ser batido na lateral da grande área do Sporting.
0: Também vai mexer a equipa do Sporting daqui a pouco. Rui Borges prepara duas alterações.
1: É, vem lá Ivan Fresneda e também Zeno Debast.
0: Vamos ao livre para a equipa do Gala. Livre perigoso então para o Galatasaray. É na projeção da área do Sporting. Daqui a pouco então 5 alterações.
1: Vai ser um cartão amarelo para o treinador do Galatasaray, Okan Buruk, a ver cartão amarelo, veio a correr do lado contrário ao árbitro da partida para mostrar cartão amarelo ao treinador do Galatasaray. Claramente uma indicação vinda do quarto árbitro.
0: Entretanto, o Gala prepara o livre. Atenção que o Sporting tem de estar concentrado. Faltam 8 minutos para os 90 e o Sporting vence por 3-1, mas um golo do Gala faz com que a equipa turca fique a um gol de distância do empate. Se está o livre à direita, bola batida perigosa. Rui Silva, grande defesa do guarda-redes do Sporting a evitar o 3-2.
1: É um toque subtil de Rui Silva, mas providencial para evitar que a bola entre e a direitinha à baliza. Tempo de alterações, as primeiras na equipa do Sporting, saída de Eduardo Quaresma. Muito aplaudido o central do Sporting. Sai também Vaianidis para a entrada, como já tínhamos dito, de Ivan Fresneda e de Zenode Bastos.
0: Paz da Cunha, a tua leitura.
2: Sai quanto a mim a figura do jogo, depois teremos tempo obviamente de falar sobre isso, mas se a segunda parte do Sporting está a ser relativamente tranquila, isso deve-se também e muito graças à primeira parte de Eduardo Quaresma, e portanto ainda mais com aquela, não sei se foi uma tontura, se foi algum tipo de indisposição que o jogador teve antes mesmo de abrir a segunda parte e não cometeu qualquer erro, portanto exibição digna de registro, aposta ganha de Rui Borges no caso em relação a De Bast no banco, Quaresma titular.
1: Há também três alterações na equipa do Galatasaray. Para já sai Gabriel Sara e sai também Akgun, o capitão da equipa do Galatasaray. Entradas de Gundogan, Hugo Choukoun e também Renato Nhaga, antigo jogador do Casa Pia, vai a jogo. Saída também de Lucas Torreira. Demorou mais tempo o quarto árbitro a anunciar a saída do médio brasileiro.
0: Lucas Torreira, Sara e quem foi o outro, desculpa?
1: O Akgun.
2: Torreira terá sido talvez o melhor do Galatasaray, essencialmente na primeira parte. A equipa turca já deu o jogo como perdido, parece-me, ou pelo menos é essa a postura da maior parte dos jogadores. Também foi perdendo agressividade, portanto, agora se o Sporting não cometer erros, terá o jogo ganho.
0: Olha o Galatasaray no ataque, atenção, gol, Rafael Leão à esquerda a romper, cruzamento perigoso, corta o Sporting, atenção que o jogo não está a ganho. O Galatasaray está a insistir em busca do 3-2, ainda há algum tempo para jogar, bola para Salai, a Salai recebe na zona central, o Gala dá tudo, mete muita gente na frente agora. O Sporting tenta proteger-se nesta parte final de um eventual 3-2 que relança o jogo. Vai receber o francês Leslie Augustucu, jogador que está emprestado pelo Burnley de Inglaterra, ele que passou também pelo Rennes em França e chegou a passar também pelo Chelsea. E agora um aviso também para os adeptos turcos do estádio de Alvalade. Abate o guarda-redes, não, joga curto o guarda-redes da equipa do Galas. Estamos a 5 minutos dos 90. O Sporting vence por 3 bolas a 1. Vai para o ataque o Galatasaray. Salai, atenção a este passe. A bola é boa. Vai para Ilmaz, à direita, cruzamento, corte. Importante este corte a fechar de Gonçalo Inácio.
1: A conseguir chegar à bola quase em cima da linha final, Gonçalo Inácio ia fazer um corte. O Galatasaray vai repetir a forma da primeira parte e vai lançamento longo para a área do Sporting.
0: Lá está, não desiste a equipa turca no estádio de Alvalade. Lançamento então vai ser efetuado do lado direito ao ataque da equipa turca. O Gala mete muita gente na área do Sporting. A Jacobs mete lá em cima, corta Maxi. Aí na assistência, Roland Salai, o húngaro, vai cruzar. Pode despejar na área, prefere jogar para o companheiro de equipa. Jacobs usa o pé esquerdo, não cruza. Dá para Salai. A Salai dá atrás. A bola vem para El Mali, mete para a esquerda. A bola vai depois para Renato Nhaga. Cá está Renato Nhaga, o ex-Casa Pia, o guineense. Bola depois chega a Rafael Leão. É travado em falta.
1: É desarmado Rafael Leão por Ivan Fresneda, mas com falta à mistura e por isso livre para o Galo. Vai com pressa Rafael Leão, o árbitro manda repetir.
0: Está nervoso Rafael Leão, assobiado pelos adeptos. Não sei se ele já estaria à espera, creio que sim, embora ontem tentou fazer as pazes com os adeptos da conferência de imprensa. Livre para a equipa do Galatasaray, lado esquerdo, mete quase toda a gente na área. Não desiste a equipa turca. A bola para Salai, a levantar para a zona do segundo posto, atenção, a corta ao Sporting e tira Maxi. A tiro daquela zona, a bola vai sair pela linha neutral. O Galatasaray está a insistir em busca do 3-2. 87 minutos. O Sporting tenta proteger-se nesta fase. Não está a conseguir ter a bola. É o Gala que está a tentar empurrar a equipa do Sporting para a zona defensiva. Bola para Renato Nhaga, dá para Salai, outra vez Nhaga, aí está o guineense, vai meter à direita, a bola vai para os pés de Buraki, de Bariz Ilmaz. A Bariz Ilmaz, avançado turco da formação do Gala, vai meter mais para trás, é para Salai, toda a gente do meio campo do Sporting. A bola chega depois a Davison Sanchez, a conseguir fazer uma finta, agora Augusto Lucu, a deixa à esquerda para Jacobs, Jacobs mais para a esquerda, para Rafael Leão, o internacional português, arranca mais um cruzamento, bola com muita força. Agradecem os adeptos.
8: Celebram este falhanço de Rafael Leão.
0: Mas vai buscar a bola Baraki Ilmaz à direita, ganha a bola a Luís Guilherme, vai para a área a romper, corta Silas Anderson. Silas Anderson a conseguir cortar, tem apoio de Ioannidis na frente, jogou bem Silas Anderson, gostaram os adeptos, bem jogado pelo dinamarquês. Entrega mais do meio para Altimira, tenta ganhar a falta, manda jogar o árbitro, vem a equipa do Galatasaray. Renato Tunhaga a conduzir para a zona central, deixa atrás para Jacobs, faltam 2 minutos para os 90. O Sporting vence por 3 bolas, uma, tenta entrar de pé direito na Liga dos Campeões. A bola para a equipa do Galatasaray com o Rusco, com o francês, mete na direita para um cruzamento de Ilmaz para a área, sai Rui Silva e a bola cai-lhe nas mãos.
8: E vinha uma bola traiçoeira porque bate no calcanhar de Maxi Araújo na tentativa de fazer o corte, vem bem alta e Rui Silva encaixar.
0: Aí está Rui Silva, depois deixa no relvado, bate largo o guarda-redes do Sporting, vai tentar captar Ioannidis com o Rouchoukou, ganhou o central francês, médio defensivo da equipa do Gala, e vem o Gala com Renato Tunhaga, deram frescura à equipa aos jogadores que entraram, lá vai Renato Tunhaga, transporta do meio campo defensivo para o meio campo ofensivo, depois entrega para a esquerda para El Mali, meteu mais no meio, a dar a bola para o Rouchoukou, abre na direita para Ilmaz, Ilmaz deixa a bola sair, não conseguiu fazer a finta sobre o Maxi, é lançamento para o Sporting.
8: Agradecem os adeptos os segundos que o Sporting vai ganhando também para respirar.
0: É, vamos ver quanto tempo vai dar o árbitro para o final deste encontro, que o Sporting pode então sair vitorioso, caso confirme esta vitória por 3-1. Faltam poucos instantes para o fim, lançamento para Maxi, lança para trás para Inácio, outra vez Maxi, mais um jogaço do jogador uruguaio, atrasa para Gonçalo Inácio, bate na frente à procura de Ioannidis, corte de cabeça efeito, bate por Jacobs, a bola vai para Altimira, Altimira mete para a esquerda, mete para Luís Guilherme, vai acelerar, lá vai o West Ham, o brasileiro, vai pela esquerda, apoio de Maxi Araújo, lá vai Luís Guilherme, vai com prego, tem apoio de Maxi, dá a bola para o uruguaio, recebe do lado esquerdo, pode cruzar, olhou para a grande área, não cruzou, visou a bola e prefere gerar com segurança, com calma, com tranquilidade, dá a bola para os pés de Luís Guilherme. Luís Guilherme pisa a bola junto à linha lateral, atrasou para Silas Anderson. Silas Anderson para Gonçalo Inácio. Outra vez Anderson. Anderson à esquerda, vai caminhando.
7: Arranca a segunda parte do Moreirense 0, Benfica 1.
0: Aqui estamos a poucos instantes de conhecermos o tempo de compensação. Cantam os adeptos do Sporting no topo sul. O Sporting vence por 3-1. A bola para o Galatasaray. Perda de bola de Silas Anderson.
8: 4 minutos.
0: E agora interrompido o jogo. Percebeste?
8: Não.
0: Mas foi interrompido pelo árbitro.
8: O árbitro manda interromper na altura em que Silas Anderson recuperava a bola.
0: E é livre para o Sporting.
8: Exatamente.
0: Deu então 4 minutos de compensação. Espen Eskes, o norueguês que está a dirigir esta partida ao Sporting, tem 4 minutos para segurar este triunfo por 3-1, por 2 golos de vantagem nesta altura. Ivan Fresneda, aí está Fresneda a fazer a finta, depois adianta para Ioannidis, antecipação de Davison Sanchez, bola para Flávio Gonçalves, a estrear-se na Champions, a sofrer falta, carregado pelas costas, livre para o Leão.
8: Fica caído o jogador do Sporting ali à conversa com Rafael Leão, sempre em cima do lance, já foi avisado pelo árbitro em relação a estas distâncias.
0: Lembra batido, bola para Jenny Catamo, dá para Ioannidis, outra vez Jenny, outra vez Ioannidis, outra vez Jenny, que bem jogado, que tabelinha, vai cortar a defensiva do Galatasaray, vai agora tentar responder rápido, a bola para a zona central, recebe Gundogan, cá está o jogador turco, a médio aí, mas Manchester City, 35 anos de idade, passou também pelo Barcelona, dá a bola para Augusto Cu, o jogo está quase a acabar, estamos em um período de compensação, recebe Rafael Leão, lado esquerdo, adiantou Leão para Nhaka, a Nhaka a cair, é falta, livre para a equipa turca.
8: Tentava progredir o jovem antigo Casapia, acaba por ser travado por um jogador do Sporting, parece-me vai a Nídis e continua agora livre.
0: Olha o livre já batido Rafael Leão, tirou o cruzamento para a grande área, a bola sai tensa e com muita força. muita força, vai parar ao lado contrário, Baris Yılmaz. Yılmaz procura arrancar cruzamento, a corta de cabeça Gonçalo Inácio, bem Inácio a tirar, a bola sobre a área para Salai, dá para David Sanzanjes, adiantou, bem posicionado Maxi corta, mas perde a bola depois, ela se sobeja para Nhaga, Nhaga dá a bola para trás, dá a bola para Elmali, Elmali para Jacobs, Jacobs para o meio, vai receber Roland Salai, toca curtinho para Renato Nhaga, o jogo está perto do fim, faltam 2 minutos para o apito de Escas, o Sporting vence por 3 balas a 1, à esquerda a captar Augusto Fucu, entrega para Rafael Leão, recebe o Leão, o ex-Leão, aí está o 27, perde a bola e os arabes gastam, a bola vem para Jenny Catam, vem para contra-ataque, o Sporting Jenny já soltou para Silas Anderson, pode meter à esquerda e mete, bem jogado, a bola vem para Ioannidis, para o Sporting em contra-ataque, pode chegar ao quarto, Ioannidis faz uma finta, outra ainda, meia lua, meteu à direita para Flávio Gonçalves, ajeitou, faz uma finta, vai para a área, atenção, corta Rolando Salai.
1: É um grande corte porque já Ivan Presneda entrava na área do Sporting e depois a bola acaba por sair pela linha lateral quando Flávio Gonçalves tentava dominá-la mesmo em frente ao banco de suplentes de Rui Borges.
0: E está a ganho para o Sporting, conquista lançamento em posição adiantada, falta um minuto para escutarem os 4 de compensação. Lançamento para Ivan Fresneda, lança para Silas Anderson, perde para Nhaga, à falta diz Espanescas, livre para a equipa que veste de laranja e vermelho, livre cobrado e o árbitro avisa Ivan Fresneda, livre para a equipa do Galatasaray, estamos no último minuto da partida no Estádio de Alvalade. Altimira está com queixas físicas, o Sporting joga no próximo domingo em Famalicão. Avança para o ataque a equipa do Galatasaray, Renato Nhaga dá para Ilkay Gundogan, lá vai o antigo jogador do Manchester City, 35 anos de idade, lá vai o internacional turco a jogar para Jacobs, poucos segundos para acabar, toca para Elmali, Elmali para a esquerda, para Rafael Leão, Rafael Leão muito assobiado neste regresso ao Alvalade, atrasa para Jacobs, Jacobs a tirar da frente, Flávio Gonçalves já é para o último ataque, a equipa turca, aí está, Jacobs vai para o cruzamento, ganha canto à esquerda.
1: E poderá ser uma das últimas oportunidades do Galatasaray reduzir o marcador, vai, e agora atenção, isto vai ter que ser cartão amarelo, porque Jacobs acaba por empurrar Flávio Gonçalves, tentava jogar à bola Flávio Gonçalves, numa altura que a bola já estava para o lado da linha final, vê mesmo o cartão amarelo o jogador defesa do Galatasaray.
0: Olha ao canto, o Sporting tem de se concentrar, os golos podem ser decisivos também na Champions, golos marcados, golos sofridos, é o critério de desempate, aí está Jacobs, bateu o canto, tira a defesa do Sporting, a tirar Flávio Gonçalves, querem o pito do árbitro dos adeptos, Salai num cruzamento, a quarta Silas Anderson, bola para fora e acabou, Sporting entra a ganhar na Liga dos Campeões, resultado final, Sporting 3, Gala 1, Rita da Silva Vieira. Retrato rápido.
1: Festa dos jogadores do Sporting, muitos abraços, tanto no relvado como no banco de suplentes, depois da reviravolta esta noite em Alvalade.
0: Vamos ao melhor em campo deste Sporting Galatasaray. Rita, não sei se já tens aí um jogador em mente.
1: Já tinha escrito até Eduardo Quaresma.
2: Já o disse, Tomás, há pouco, portanto, apenas para reforçar, Eduardo Quaresma, principalmente pela primeira parte, porque o Sporting estava encostado às cordas e quem tirou a equipa do poço foi Eduardo Quaresma.
0: Então são 3 votos para Eduardo Quaresma, eleito o melhor em campo pela TSF. Foi o comentário final, Tomás da Cunha, esta vitória do Sporting esteve a perder, mas o Leão conseguiu virar na segunda parte.
2: Globalmente até acaba por ser um jogo conseguido para Rui Borges nas duas frentes prioritárias. O resultado, Sporting vence em casa, era muito importante superar este Galatasaray e conseguir já 3 pontos. E depois também poupar algumas peças para Famalicão. E esse objetivo foi conseguido inicialmente. O Flávio Gonçalves ficou no banco, o Debasse também, Fresneda, não começaram e têm começado as partidas anteriores. E depois na segunda parte, Luís Soares saiu relativamente cedo, até comparando com outros jogos, Zalazar, Dumbiá, portanto, essa gestão acabou por ser feita também em função da vantagem que o Sporting tinha na segunda parte. É uma equipa na linha do que temos visto, procura superar a pressão e aproveitar o espaço. Na primeira parte não conseguiu fazê-lo de forma muito natural, até ao golo então tinha sido uma exibição, eu diria, a roçar o desastre para o Sporting, até ao golo do empate, o golo de Jenny Catam, entrada muito difícil dos Leões. Depois disso o jogo equilibrou-se e a entrada do Sporting na segunda parte foi melhor do que a do conjunto turco, boa jogada para dar origem ao penalti do 2-1. Rui Silva com uma exibição mais segura, talvez a melhor da temporada, embora sem grandes defesas, mas ainda assim importante até nesse lance do 2-1, Dumbiá, Soares, e a partir daí o Galatasaray diria que quase teve uma postura de equipa resignada e conseguiu depois Zalazar compensar alguma dificuldade de adaptação e de entrada com protagonismo neste Sporting. Grande golo, um momento do jogo, há que dizê-lo, para fechar a vitória. Já agora, uma nota muito rápida, excelente entrada de Silas Anderson, ajudou a colar o meio campo, quer ofensivamente, quer na recuperação de bola.
4: É insultado o Rafael Leão, que volta ao campo para aplaudir os adeptos turcos, está também de alguma forma a provocar os sportingistas.
1: Mas foi pedido pela comitiva do Galatasaray, porque Rafael Leão não tinha ido até ao topo aplaudir, foi pedido pela comitiva turca que ele fosse lá aplaudir os adeptos, depois de ter sido insultado também pelos adeptos leoninos.
4: Festejam a vitória os adeptos do Sporting, vitória que estava difícil ao início, porque adiantou-se o Galatasaray aos 5 minutos, autogol de Gonçalo Inácio aos 27. Jenny Catamo fez o empate na primeira parte. No segundo tempo, de penalti, Luís Soares, penalti conquistado por ele, fez aos 57, 2-1, e com o golo da noite, Rodrigo Zalazar, de livre direto aos 63, aplicou um golaço no jogo e resultado final, Sporting 3, Gala 1, o Sporting entra a vencer na Champions. Um abraço.
6: 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Antes de regressarmos a Moreira de Cónegos para o Moreirense Benfica, dar nota dos resultados finais desta noite, Liga dos Campeões. O Liverpool venceu o Atlético de Madrid por 2-1, esteve a perder por 1-0 com o gol de Marcos Llorente, mas deu a volta com golos de Szoboszlai e McAllister. Já o Arsenal venceu em Nápoles por 1-0 com o gol de Odegaard. E o PSG goleou o Slovan Bratislava por 6-1. Hat-trick de Ferran Torres, 2 golos de Dembélé e 1 de Fabian Ruiz. Suleiman Camará marcou para o Slovan Bratislava. Neste jogo foram titulares Nuno Mendes e Vitinha. No PSG, João Neves não saiu do banco de suplentes. Dá nota também para um golo português na goleada do Chelsea por 5-3 frente ao Leeds. O jogo está perto do fim. Jogo dos 16º de final da Taça da Liga Inglesa. Pedro Neto marcou um dos golos do clube londrino. Agora, voltamos à Moreira de Cónegos. Viramos atenção para o campeonato. O Benfica vai vencendo por 1-0 o Moreirense, Ricardo Barras.
4: E já se joga a segunda parte há cerca de 10 minutos, com alguns esticões no jogo por parte da equipa do Moreirense, mas para já sem grande capacidade para ameaçar a baliza do Benfica. A questão no ataque, atenção, a Pressiani à esquerda, entrou na área, vai cruzar, não, passa atrasado, Sheldrup tirou, marcou!

do Benfica! Marca Andreas Sjöndrup! Está oficialmente de regresso o internacional norueguês. A combinação é com Pressiani. O golo tem assinatura nórdica. Marca Sjöndrup 2-0.

0: com André Sheldrup e a relação entre os dois a funcionar-se num golo em Moreira de Cornos. Há alterações na equipa do Moreirense na resposta a este golo. Sai o ponta-lança Parcemã e saída também de Landerson, que já tinha cartão amarelo. Entra um Tiago Andrade, extremo que vem do Porto, e ainda Ian Lincoln, ponta-de-lança.
1: Já vamos à leitura do Sofia Oliveira. Este 2-0 Benfica dá aqui um passo importante. Arruma mais uma vitória nesta temporada, poderá ser a sexta seguida. Engatada por parte da equipa do Marco Silva. A bola na posse da equipa do Moreirense. Tenta reagir já com as alterações. A bola para a equipa do Benfica, vai tentar ganhar o meio campo. Pretziani está a fazer um belo jogo. Acaba no relvado à falta de Xavi Veríssimo.
0: Novamente a arrancar o drible. Pretziani mais solto na zona central. A surgir novamente. Caiu um pouco para o lado esquerdo. E a arrancar uma falta ao jogador do Moreirense. Muitas vezes também a baixar no terreno e a descer ele a tomar a iniciativa, a levar a equipa para a frente.
1: A bola para a equipa encarnada. Estamos com 11 minutos da segunda parte. O Benfica vence por 2-0. A bola para Langley. Deixa para Pretziani. Atrasa para Palhinhas. Estica na frente. Era para a zona de Rafa Silva. Corta o defesa Kiko Domingues. Formado nos encarnados. A bola ponta piada para a frente. Itaco Moreirense. Vai tentar ganhar já ali o Alonso. Tenta dominar o espanhol. Não consegue fazê-lo. Mas a bola ainda sobra para a equipa minhota. Com Kiko Domingues novamente na defesa. Entrega a bola para Maracá. O central brasileiro, 32 anos, em espaço Ferreira. A solta à esquerda para Rodri Alonso. O espanhol, Cantera Villarreal. A deixa a bola novamente na zona defensiva. Na zona de Maracás, este para Gilberto Batista. O Moreirense com bola, com Vasco Botelho da Costa ali de braços cruzados, observando, analisando o jogo da equipa. A bola novamente na posse de Gilberto Batista, bate na frente. É um balão sem grande nexo por parte do central da equipa minhota. Ganha o Moreirense a segunda bola, meio campo bem jogado. A bola para o 7, Manuel Mendonça. Tentava o passe para Lincoln, mas corta a equipa do Benfica. A bola com Samu Soares, a pontapé longo para Lidis, amorteceu de cabeça, sprinta Rafa Silva, não vai chegar a tempo de manter a bola na posse do Benfica.
0: Tenta o Moreirense responder, Vasco Botelho da Costa assiste ao jogo de braços cruzados. Marco Silva há pouco estava pensativo, mas o gol desenhado por Prestiani e Sheldrup deixou o treinador do Benfica bem mais tranquilo.
1: Corta Tomás Araújo na zona defensiva, a bola sobra para Leandro Barreiro, está a ser agarrado claramente por parte do homem do Moreirense, é Manuel Mendonça, livre para a equipa do Benfica.
0: Com o comentário de Leandro Barreiro para Tomás Araújo, vão-se organizando os jogadores do Benfica no relvado.
1: A 13 minutos da segunda parte, a bola para a equipa do Benfica. Continua-se a ouvir mais Benfica nas bancadas. Vence por 2-0, lá vai o Pressiani. Está a dar tudo o Pressiani no jogo, lá vai ele, ninguém o para. Atirou, marcou!

0: Benfica. É um golaço do Pessiani. É o 3-0. É alma argentina. No ataque encarnado, golaço do Pessiani.
1: Preparem a camisola da seleção da Argentina. Agora pela meia esquerda novamente. Pessiani encara o primeiro adversário, tira da frente, depois acelera perante um adversário bem mais alto, bem mais possante do que ele. Ganha na velocidade, trava no momento certo, olha para a baliza e coloca a bola no fundo das redes, afastando-a do guarda-redes do Moreirense. É um golo incrível de Gianluca Pessiani.
0: Com uma hora de jogo, 60 minutos, e Pessiani está novamente a dar tudo no ataque do Benfica. A partir da loiça, Pessiani, e o Benfica faz o 3-0 diante do Moreirense. Com a velocidade que foi o gol, de Oliveira, de certeza que já viste a repetição.
2: Já vi, e ainda bem, porque tenho esta oportunidade. Vocês têm o privilégio de poder estar a ver ao vivo não só este gol, mas toda a exibição de Pessiani. Realmente o número 25 do Benfica está num momento de confiança absolutamente estrondoso. É mais uma exibição para rever e rever do argentino, mais um golo de belo efeito, qualidade individual, conseguiu resistir à carga, foi por ali fora e ninguém

0: comparou, e depois a frieza no momento da finalização, porque para este ano tem esta relação especial com a baliza, sobretudo desde que Marco Silva o acomodou na sua zona preferencial, que é o corredor esquerdo, hoje com muitas permutas com Sheldrup, é facto, mas eles entendem-se de olhos fechados. Portanto, é realmente, talvez para as pessoas que sempre acreditaram nesta dupla, é especial vê-la brilhar hoje nas mãos de Marco Silva ao serviço do Benfica.
1: Estamos, como disse, com 60, já passámos 61 minutos nesta altura no cronómetro da TSF, e o resultado é este em Moreira de Cónegos: Moreirense 0, Benfica 3.
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1: Com bola para a equipa do Benfica, como é que são os bancos nesta altura, Tiago?
3: Tranquilo, e a conversar com o seu adjunto principal, Gonçalo Santos. Marco Silva para esta altura no banco do Benfica. Já Vasco Botelho da Costa vai também conferenciando com o banco, dando indicações aos suplentes perante uma equipa que se vai afundando no relvado de Moreira de Cónegos.
1: Bola para a equipa encarnada, acelera Leandro Barreiro, fazem acesso os adeptos do Benfica. Está a vencer por 3 a 0. A bola de Barreiro para trás para Tomás Araújo, ali já dentro do meio campo do Moreirense. É com o João Paninho a dominar, a deixar a bola para a zona central. Rafa Silva rodou, vai entregar para Banjaki, lá direito, o miúdo de 18 anos tenta ganhar lugar, tenta ganhar calo na equipa encarnada. A bola para João Paninho, liberta à esquerda, é para Langley, é dominar de pé à esquerda, o central francês, belíssima abertura, a bola rasteira, vai lá para Sheldrup, à esquerda, ajeitou, está na esquerda da área, faz a finta, tenta passar, já passou, ainda Sheldrup, e afasta a defensiva do Moreirense, e na recarga agarra André Ferreira.
3: E Marco Silva, que reação de Marco Silva, ali com as duas mãos a lamentar a sorte, o destino desta jogada, com o Sheldrup a emular o movimento há pouco de Pressiani, a romper pelo lado esquerdo, dois adversários sobre ele e depois a servir, não conseguiu finalizar. Primeiro Barreiro e depois Rafa Silva.
1: Bola para a equipa do Moreirense. Estava a tentar reentrar no jogo, mas sofre dois golos em 4 minutos. E está muito difícil.
3: Sorrisos, Sudakov estava a aquecer, olha para os adeptos do Benfica e sorri, aplaudindo a exibição da equipa em campo.
1: Bola para a equipa do Moreirense, bate na frente. A bola, a equipa de Vasco Botelho da Costa vai ganhar na zona defensiva, a equipa do Benfica. Só dá Benfica nesta altura. A dominar agora Manuel Mendonça, acelera o médio ofensivo do Moreirense, o Sporting vai até ao fim, atirou por cima, mas não passa assim tão longe da baliza do Benfica.
3: Vai tentando aparecer o número 7 formado do Sporting, o remate sai do pé esquerdo com muita força, mas sem direção, rasgo no ataque do Moreirense.
1: Ponta, pé de baliza, Samu Soares mete a bola quase na outra grande área. Tem um pontapé fortíssimo, vai dominar para o Dedis, não. Intercepta a bola a equipa do Moreirense, por intermédio de Gilberto Batista. A dois tempos, cortou, aliviou. A bola para o meio campo, encarnado. Vai lá sprintar Langley para ganhar a bola. E atrasa, tranquilamente, para Samuel Soares. Domina à vontade, à vontadinha até, na pequena área do Benfica. Já tocou para Tomás Araújo. E atenção, vamos ter a alteração daqui a pouco no Benfica.
3: Vai preparar Auschwitz para entrar em jogo também. Duran, minutos para estes jogadores. Marco Silva olha para o banco e encontra lá um ponta de lança, um médio a centro, e vai entrar também Luca Bacchio com direito a minutos em Moreira de Cónegos.
1: E atenção a Frederic Auschwitz, que poderá então voltar a jogar pela equipa do Benfica, que tem esta temporada pouco mais de 10 minutos diante do Aros no playoff da Liga Europa. Ora, Benfica, Rafa na área, mas corta Kiko Domingues na hora H.
3: Muito atento, porque a recepção de Rafa era boa, ganhou, no entanto, à frente o jogador do Moreirense, conquista a bola depois muito bem, impetuoso, Daniel Banjaki em ação defensiva.
1: Cai agora no relvado Manuel Mendonça, está caído o número 7 da equipa do Moreirense, o Benfica não coloca a bola fora, domina a barreira no ataque, mas a bola já saiu, não que o Benfica arremesso quisesse fazê-lo, mas já tinha saído.
3: Um arremesso de linha lateral é para a equipa do Moreirense, permite a Mendonça ter tempo para recuperar, e agora alterações no Sport Lisboa e Benfica, saída, aliás, primeiro no Moreirense, com a saída do capitão da equipa, aliás, de Maracás, com o número 26, é de Diniz, é mesmo o capitão de equipa a sair na equipa do Moreirense, peça-chave nesta equipa, e a entrada de Leandro Santos, formado no Benfica, lateral direito, saída também com o número 23 na equipa do Moreirense de Niall John, e a entrada de Kiko Bondoso, o extremo para a equipa do Moreirense, com o aplauso das bancadas, e agora a saída de Pavlidis, cede lugar ao colombiano John Duran. Troca de pontas de lança na equipa do Benfica. Pavlidis marcou de grande penalidade esta noite. Saída de Leandro Barreiro, que grande aplauso nas bancadas, porque Gianluca Pressiani vai ceder o lugar a Dodi Lukebak. É o aplauso da noite. É uma exibição de cátedra de Gianluca Pressiani a aplaudir os adeptos e a ter um sorriso também de Marco Silva quando o cumprimenta, o jogador com o número 25 do Benfica.
1: Várias alterações, já lá vamos à toda. Arturo Sofia, bola para a equipa do Benfica, a ganhar de cabeça Samuel Dal na zona intermédia. A bola subeja para a equipa do Moreirense, tenta já sacudir a pressão. Leandro Santos tenta esticar já para aqui com o 12 na frente. Ataque, corta a equipa encarnada, vai dominar Samuel Dal, acelera pelo lado esquerdo, em vai Dal, já passou Dal, atrasou a bola, é para o outro nórdico, mas é a Austin que perdeu, para Mendonça. Olha o contra-golpe do Moreirense, acelera pelo lado direito, Manuel Mendonça já perdeu enquadramento com a baliza do Benfica, estica o passe na frente, mas está lá Tomás Araújo para o corte.
3: Tudo feito em esforço no ataque do Moreirense, faltaram linhas de passe, faltou à equipa do Moreirense chegar mais rápido à frente. O Benfica recupera com tranquilidade Langley e também Tomás Araújo.
1: Bola para a equipa do a Benfica, novamente a dominar a formação encarnada, acompanha Jacky a deixar a bola para Tomás Araújo na zona defensiva, solta para a esquerda para Langley, o Moreirense aperta agora com Kiko Bondoso, solta Langley para a esquerda para Samuel Dal, apertado ali por Leandro Santos, a bola entra em Xadrup, atenção, campo aberto para o Benfica, conduz para o lado esquerdo, Xadrup no passe, precipitado na abertura para Duran, ganhou a equipa do Moreirense.
3: Deixa muito dar a bola, a ponta de lança colombiano para o movimento de John Duran, mas o passe não chegou ao destino, saiu com pouca força. Echeverri e também El Carbani estão a aquecer na equipa do Benfica, os dois reforços mais recentes.
1: E vão
3: ao balneário, falta-lhes ali alguma coisa, talvez as caneleiras. E uma indicação provavelmente que poderão ainda somar minutos neste jogo.
1: Estamos a meio desta segunda parte e Sérgio Oliveira, como é que estás a ver o jogo nesta altura e também a tua leitura às múltiplas alterações? Foram algumas na equipa do Moreirense, Leandro Santos a entrar também na equipa do Benfica 3. A tua leitura a tudo isto?
0: O Moreirense parece que já está só mesmo a tentar reduzir os problemas, porque não está nem com energia mental, nem com predisposição para dar outra réplica no jogo de hoje, 69 minutos, portanto já não retirará praticamente nada desta partida, se é que conseguirá retirar alguma coisa, porque fica mais uma exibição quase que anticompetitiva da equipa de Vasco Botelho da Costa contra um adversário que obviamente não é da sua craveira, mas já vimos não só equipas de Vasco Botelho da Costa a fazer melhor do que isto, como o próprio Moreirense noutras épocas a fazer melhor do que isto na sua casa. Quanto ao Benfica, as alterações colocaram então Rafa a jogar na posição que era de Prestiani, ou seja, ali na meia esquerda, com o Auschnas a fazer a posição de Leandro Barreiro e, claro, o Lukebakio aberto à direita e Duran a substituir de forma direta Pavlidis. Ótimas exibições aqui a destacar, Prestiani sem dúvida o melhor jogador em campo hoje, mas também João Palhinha muito certinho, não só nos cortes mas também nos passes, mesmo os que arriscou um bocadinho mais, hoje acertou-os praticamente todos. Sheldrup muito bem a associar-se com a Prestiani à esquerda, acho que é uma dupla para continuar a promover ali naquele corredor. Menos bem Rafa Banjaki. O Benfica foi uma equipa um bocadinho coxa, no sentido em que se expressou bem melhor e mais pelo lado esquerdo do que propriamente pelo lado direito. É muito mais orgânico o lado esquerdo do Benfica. Também Lenglet com uma exibição segura do ponto de vista defensivo, mas também ao nível ofensivo. Lembro-me, por exemplo, daquela bola que mete logo ao início do jogo para a desmarcação do Prestiani nas costas da linha defensiva do Moreirense. Portanto, no fundo, deu um bocadinho para tudo para os jogadores do Benfica. Deu também para o Marco estar aqui a dar alguns minutos a Auschnas, que, como sabemos, não tem vindo a competir, é um relvado que mais uma vez merece uma nota muito negativa. Esta liga roça a vergonha neste início, com muitos relvados simplesmente impróprios para a prática desta modalidade.
1: Estamos com 25 minutos da segunda parte e Marco Silva já está chateado com o Lukebakio.
3: Já estava a suspirar Marco Silva, porque o Lukebakio agora é apanhado aí fora de jogo, quando ele, a missão dele era estar ali junto à linha para dar a largura à equipa e esperar pelo passe longo que surgiu, só que estava adiantado, não olhou para a linha do Moreirense.
1: Está caído agora Tiago Andrade, há indicação então de fora de jogo no ataque do Benfica, pontapé livre para a equipa do Moreirense. Estamos a entrar nos últimos 20 minutos da partida em Moreira de Cónegos. O Benfica vence por 3-0. Golos de Pavlidis, de penalti, um de Sheldrup e outro de Preciani. A bola para a equipa do Moreirense. Abate já na frente de ataque. André Ferreira, o guarda-redes, tenta saltar. Ian Lincoln raramente ganhou, creio que ainda não ganhou uma única bola ali no jogo aéreo. Vai ganhar sim Panjak e atrasa para Samuel Soares. A agarrar tranquilamente o guarda-redes da equipa encarnada. Solta à esquerda para Dongli. Este é no meio-campo para João Palhinha. A dominar o ex-Sporting. Deixa a bola rasteira para Tomás Araújo. O Benfica sai tranquilamente da sua zona defensiva. Vai Tomás Araújo a ligar o radar e entregar a bola. Para quem? Ainda não decidiu. É para a frente. Ataque a Luque Abacchio. Intercepta. Na zona defensiva, Kiko Domingues. A bola sobra para Tiago Andrade. E invade o meio-campo. Deixa para Kiko Bondoso. Antecipa-se. Dá-lo. Jogo certinho do sueco. A bola para o lado esquerdo. Atenção a Sheldrup. O Benfica no ataque pelo lado canhoto. O passe a entrar em Auschwitz. Golo!

0: é do Benfica! E desta vez é 100% norueguês! De Schjelderup para Fredrik Aursnes, também volta em pleno domínio médio encarnado! É o 4-0 para o Benfica!
1: Capitão da equipa de braçadeira branca a finalizar no interior da grande área, numa jogada mais uma vez construída pela mina que o Benfica encontrou à esquerda do ataque. Agora foi Schjelderup a desenhar o lance ofensivo e a cruzar no momento certo, bola entre os defesas do Moreirense para a finalização, na passada mais uma vez, que o jogador que vem de trás agora foi Fredrik Aursnes a fazer de pé direito.
0: Bom, está em 3 dos 4 golos da equipa do Benfica. Schjelderup a fazer um jogado para já, mais uma finta. O Benfica está a dar espetáculo em Moreira de Cónegos. A valendo o Kelakio, grande abertura para Rafa Silva. Ajeitou avaludadamente o passe em Aursnes, cortou Gilberto Batista. O andamento supersónico do Benfica.
1: Agora Rafa à esquerda a voar novamente por aquele corredor. Vai entrar daqui a pouco El Caruani na equipa do Sport Lisboa e Benfica preparado. A entrada e a estreia do ala da equipa do Benfica, um dos últimos reforços do mercado de verão.
0: Vai entrar o internacional marroquino El Caruani. Já sabemos quem é que vai sair. A odd está baixa, será Samuel Dalo. Vem a estreia do novo 34 do Benfica. A bola para Tomás Araújo. Estamos com 73 minutos no cronómetro da TSF. O Benfica está a vencer, está a dar espetáculo com Schjelderup em grande evidência. A bola para Fredrik Aursnes. Assinala o regresso com um golo. Agora capitão do Benfica. A Langley no passe. Para Rafa Silva na zona central, liberta à esquerda para Samuel Dalle, está a dar as últimas do jogo sueco, não que tenha jogado mal. A bola para João Palhinha, ajeitou o meio campo a variar a bola rasteira, com mensagem calma, a dar segurança ao jogo de posse da equipa de Marco Silva. A banda já aqui a dominar, a fugir para a zona central, liberta na defesa para Tomás Araújo, que solta para Longley, que estica na frente. A bola era para Schjelderup, mas levava demasiada força.
1: Ainda assim agradece André Schjelderup pelo lance do laboratório do Benfica a pedir aquele movimento. O passe de Langley, passe comprido, chegou às mãos de André Ferreira.
0: Tenta sair a jogar o Moreirense, que está partido, está prostrado no relvado a equipa de Vasco Putem da Costa. É a imagem do seu treinador, nem reage no banco. A bola para Tiago Andrade, tenta a finta, já passou por Luca Vaca, deixa ali a bola para Manuel Mendonça, a rodar perante João Palhinha, cai no relvado, à falta. Há livre para a equipa do Moreirense e cartão amarelo.
1: Coloca um ar de faltas de Palhinha neste encontro, novamente a atingir Mendonça. O livre é lateral para a equipa do Moreirense e ali a 2 passos da grande área. Entretanto, o Duran chateou-se com as palmilhas das botas. Tirou as palmilhas das botas, não estará muito acomodado àquelas palmilhas. É um momento curioso e vai entregá-las ao Marco Silva.
0: Vamos ao pontapé livre para a equipa do Moreirense. Depois desta rápida ida às boxes de João Duran, vai agora defender esta bola parada na grande área do Benfica. Olha o Moreirense à procura de qualquer coisa de positivo nesta noite pintada de encarnado em Moreira de Cónegos. A pontapé livre para Manuel Mendonça, o ex-Sporting, 21 anos, jovem internacional sub-20 português. Já ajeitou a bola pelo menos umas 5 vezes. Vai agora sim bater o livre. É à esquerda, não sei antes, um rasparete de veríssimo na grande área.
1: A atenção dos jogadores, muitos duelos travados naquela zona, sem que a bola parta do pé direito de Mendonça, com Langley avisado pelo árbitro da partida. Ele já se foi uma falta, mas na outra área, para grande penalidade que desbloqueou o resultado.
0: Agora sim, depois de muito pensar, vai bater Mendonça. Manuel Mendonça toma balanço, vai levantar de pé direito, a bola é tensa à meia altura, corte fácil, fácil de Rafa Silva, aponta pé de canto para o Moreirense.
1: Balanceou com muita força para o meio da confusão, mas Rafa Silva antecipar-se e chegar antes que a bola pudesse ir para os pés de um jogador do Moreirense. A novo canto, novamente Mendonça com as botas laranja fluorescentes para colocar a bola no interior da grande área.
0: Ponta, pé de canto para a equipa minhota na área. 1, 2, 3, 4, 5, 6 homens do Moreirense para tentar fazer o golo. Demora mais alguns segundos Mendonça. Agora sim, olha o canto. Veremos ter mais força na batida desta feita. Vai levantar, pé direito. A bola no primeiro poste. A cortada pelo Benfica. A domina Rafa Silva. Vai tentar sair a jogar a equipa encarnada. Vai Rafa tentar acelerar. Não deixa. A equipa do Moreirense ganha lançamento do Benfica.
1: Acho que é confiança também neste gesto de Rafa Silva. Agora sim, a entrada de El Caruana, e o Dalo já percebeu, vai sair. Número 26, está confirmada a alteração. Estreia do marroquino, ala da equipa do Benfica. E aplausos das bancadas para esta exibição de Samuel Dalo e para a regularidade do jogador nos últimos jogos.
0: Sérgio Oliveira, temos a estreia de El Caruani. Vai jogar aqui cerca de um quarto de hora. O que esperar deste ala marroquino, o novo defesa esquerdo do Benfica?
2: Já se previa que El Caruani pudesse ter alguns minutos nesta slot de jogos que o Benfica irá ter nos próximos 10 dias. Realmente muitos jogos. São jogadores muito diferentes, Ricardo. Significa isso que as próprias dinâmicas no corredor esquerdo vão mudar abruptamente? O Dalo é um jogador, inclusive, que parte muitas vezes baixo para poder atacar de trás para a frente. O El Caruani também pode fazer isso, mas é uma autêntica mota no corredor, com uma variabilidade ofensiva muito superior à de Samuel Dalo, também ao nível da autossuficiência. É um lateral que por si consegue desequilibrar. Portanto, o Benfica ganha aqui, a meu ver, um lateral muito, muito interessante, que se vinha destacando antes de rumar à Arábia, mas que agora finalmente me parece que chega a um clube, chega a uma liga que pode continuar a valorizá-lo. Tem qualidade técnica, boa contratação do Benfica, a meu ver, vai promover a heterogeneidade no ataque. Portanto, aqui tudo certo para mim.
1: Saída de Maracanã, entrada de Kevin, troca de centrais na equipa do Moreirense.
0: Bola para a equipa do Benfica nesta altura. Vasco Botelho da Costa, troca de central. Diz tudo sobre o estado em que está a equipa do Moreirense. Estamos quase a entrar nos últimos 10 minutos. O Benfica vence por 4-0. Com golos de Pavlidis, Sheldrup, Pressian e Ausnes. A bola para a equipa encarnada. Domina precisamente Frederik Ausnes. O norueguês, o Eichfeinor. Abre à direita para a zona de Banjaki. Entrega mais à frente a Luca Bacchio. Quase a parar-lhe o relógio, mas ainda entregou a tempo de Tomás Araújo. Liberta à esquerda para Langley. A dominar o francês, emprestado pelo Atlético de Madrid à equipa do Benfica. Entrega no meio-campo João Paninha, abre para o lado direito na zona de Banjaki, joga para trás e não para a frente, deixou para Tomás Araújo novamente a receber, à vontade no meio-campo defensivo do Benfica, ali a chamar a pressão contrária, liberta para o lado esquerdo para Palhinha, o passo a entrar em Duran, domina bem no coração do ataque, atrasa para Austin, liga com Rafa sobre a meia esquerda, rodou, acelerou, Duran tira-lhe a bola, ainda abre à esquerda para El Caruani, primeiro toque na bola, vai tentar tabular o Benfica. Rafa ajeitou, tentou o passe, ainda Sheldrup, deixou na passada Palhinha, a encher o pé, mas a bater contra o homem do Moreirense.
1: Acertar Manuel Mendonça com os pintores de forma inadvertida depois do remate, que é violentíssimo, rasteiro, adivinhou Manuel Mendonça, estendendo-se no relvado para impedir o golo de Palhinha.
0: E portanto o jogo está interrompido, entra a equipa médica para assistir o jogador do Moreirense. Estamos com 80 minutos na TSF. É o jogo em atraso da terceira ronda da Liga Portuguesa. Está assim o resultado. Moreirense 0, Benfica 4.
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4: O Chelsea confirmou a vitória na Taça da Liga Inglesa no 16º de final. Goleou o Leeds por 6-3. O português Pedro Neto marcou um dos golos no Clube Londrina.
0: Agora sim, vai ter de ficar um minuto de fora Manuel Mendonça, porque entra a equipa médica, o que significa que o Moreirense vai ter de se aguentar momentaneamente com 10.
1: Mais um jogador da equipa do Moreirense caído no relvado, que vai se levantando agora, mas muitas dificuldades já para Manuel Mendonça, jogador formado no Sporting, depois daquele remate violentíssimo de João Palhinha contra o corpo do médio ofensivo da equipa de Moreira de Cónegos. E o árbitro vai ter de compensar esta paragem no encontro.
0: A bola para Gilberto Batista, o Moreirense que nunca venceu o Benfica aqui em casa. Tem duas vitórias, mas ambas... aliás, há uma em casa, mas é para a Taça da Liga, para o campeonato nunca venceu. E há também uma vitória no Estádio da Luz, já levou alguns anos, foi há 8 anos, com Ivo Vieira no banco da equipa cónega. Para já repete-se o resultado da época passada, na altura 4-0 aqui com Mourinho, agora 4-0 com Marco Silva. A bola cumprida no ataque do Moreirense, atenção ao cruzamento de Leandro Santos, a bola bombeada para as mãos de Samuel Soares.
1: Estica-se atento Samuel Soares, não havia ali grande perigo, apenas a presença de um jogador do Moreirense, mas muito, muito longe do guarda-redes do Benfica, que ainda assim recolhe a bola e recolhe o aplauso das bancadas. Mais uma alteração no Benfica. Sudakov vai ter direito a minutos neste jogo.
0: Bola para Luque Bacchio. Será a última cartada de Marco Silva. A entrada de Sudakov.
1: Tanto é de Xavier e vai ter de esperar.
0: A bola para Tomás Araújo vai ficar mais uma vez no banco. Echeverri, um jogador emprestado pelo City. Agora mal passa de João Palhinha. Marco Silva fica irritado, mas compensa com o corte em carrinho. O médio português, mas a bola permanece na posse da equipa do Moreirense. Marco Silva vira as costas ao relvado. Acelera Lincoln pela zona central. Cai no relvado, manda jogar o árbitro. Lá vem o Benfica, a com Sheldon para a esquerda. Já ligou o turbo, ninguém o para. Sheldon para o passe. Duran na área, ajeitou. Sem espaço, sem ângulo, sem pontaria para visar a baliza. Volta atrás e vai deixar a bola para o Caruani à esquerda. O Benfica mantém-se no ataque com foco na baliza. Rafa Silva na abertura para o lado direito. Em Banjaki ajeitou, libertou junto à linha para Luque Bacchio. A bola no pé esquerdo do belga a dançar, a perder o equilíbrio, mas não o ritmo. Deixou a bola para trás para Tomás Araújo. Deixa de novo a bola para Luque Bacchio. Nova tentativa para o ex-Sevilha, que não arrisca, que volta atrás para a zona de Tomás Araújo. Marco Silva quer mais no banco. A bola para Langley, a liberta o francês, a bola para trás. Apareceu Manuel Soares, o Benfica volta à casa de partida no guarda-redes de 24 anos. A com Tomás Araújo, a soltar no meio campo em Auschwitz, baixo para ligar, para conectar, para ver os companheiros de equipa. Frederic Auschwitz, no meio campo para João Palhinha, à esquerda para Langley. O Benfica já no meio campo contrário, a solta a bola Langley para El Caruani, que também não arrisca. Volta atrás e daqui a pouco Sudakov já está frio.
1: Novamente Caruana e a atrasar a bola para Samuel Soares, ainda não sentiu a confiança para ligar diretamente com a Sheldrup. Tomás Araújo com a bola nos pés à espera da pressão dos jogadores do Moreirense. Sudakov continua à espera junto à linha lateral para entrar.
0: Marco Silva com saldo positivo na carreira frente ao Moreirense. Só tem uma derrota em 7 jogos. Foi quando estava no Estoril, na segunda liga. A bola para Banjaki. Vai voltar a vencer Marco Silva, esta equipa do Moreirense. A bola para trás, para Samuel Soares. Ali a conseguir fintar Mendonça. Deixa a bola para Tomás Araújo. O passe a entrar em Duran. Tenta ligar de primeira. Não consegue fazer ali. Devolve a bola para Tomás Araújo. Vai pensar a jogada. A liberta para João Palhinha. Olha para a frente. A primeira para a esquerda, agora para o meio, em entregar a bola para Auschwitz. Devolve a Palhinha, a que temporiza, que solta, que liberta, à esquerda para Langley. Vai bater a bola para a frente de ataque, era para a zona do Sheldrup. Vai com ele Kevin e ganha a frente, mas não falta. Olha o Benfica, Duran não chega a tempo, ainda mexe com Luque Bacchio mal no passe que era para Auschwitz. Não se entenderam os dois.
1: Outra vez à esquerda da águia, novamente com Sheldrup, e John Duran não conseguiu o desvio. Estamos nos últimos 5 minutos do encontro. Alteração no Benfica. Entra Sudakov. Saída de Rafa Silva para o aplauso das bancadas.
0: Bom, e é Se Oliveira o terceiro jogador diferente no jogo do Benfica que passa por aquela meia esquerda. Primeiro Preciani, depois Rafa, agora Sudakov para os últimos minutos.
2: Sim, é também uma demonstração do poderio do plantel do Benfica e das diferentes características dos jogadores que podem ficar e cair ali naquela posição, dependendo do que tu queres para o jogo. Eu acho que o grande sinal desta segunda parte do Benfica é que, ok, também aproveitando a forma como o Moreirense foi decaindo em termos mentais, é facto, mas o Benfica conseguiu serenar o jogo, trocar a bola com calma, colocar critério na troca de passos, prolongar inclusive as próprias posses, ou seja, não deixar que o jogo andasse ao ritmo que o Moreirense quis, que foi numa tentativa também de partir o jogo que entrou para esta segunda parte, e mesmo assim, ou seja, mesmo nesse ritmo orientado pela equipa de Marco Silva, fazer os golos do conforto. É uma segunda parte muito bem conseguida pela equipa de Marco Silva, em que consegue descansar com bola, a ser dominador, a marcar e a criar situações de golo.
0: Sai mais um cartão amarelo, mas desta vez para o Moreirense.
1: Posição central para Sudakov, recebe a bola e depois o contacto com o jogador do Moreirense. O livre é meio do meio campo da equipa de Moreira de Cónegos. Benfica novamente a avisar a baliza do Moreirense.
0: Passa-me ser para Manuel Mendonça, fica amarelado o número 7 da equipa do Moreirense. Fábio Veríssimo vai mandar a repetir o livre. Sofia?
2: Foi o Stepanovic que levou o cartão amarelo, Ricardo. Falta. Obrigado. Sobre o Sudakov.
0: Número 8, então, condicionado, jogador formado no Partizan, livre já batido, a bola vai para trás, atrasos sonoros na TSF, são os últimos 5 minutos do tempo regulamentar. O Benfica vence por 4-0, perde a bola agora na zona do meio campo, acelera a equipa do Moreirense, atenção a Lincoln na grande área, mas primeiro, Clément Langley a limpar a jogada.
1: Uma defesa total na área do Benfica, neste lance, sem contacto com o adversário, vai-lhe roubar a bola com o pé esquerdo e sai a jogar.
0: A bola na posse, a equipa encarnada com El Caruana a combinar com o João Palhinho na meia esquerda. O Benfica tenta chegar de novo à baliza do Moreirense. A bola nos pés de Sudakov. A jogar agora em câmara lenta. A deixa para o lado direito em Tomás Araújo. A Tomás Araújo à direita para Luque Bacchio. Luque Bacchio a dominar. Ali à frente faz poder da Costa. Não tem ali grande confiança o belga para ir novamente no drible. Volta atrás. O Benfica mantém a posse de bola. Faz rodar a equipa do Moreirense. Agora para o lado esquerdo. O Benfica é o Caruani. Esticou a bola comprida. Mas não estava no mesmo comprimento de ondas. André Sjeldrup.
1: Pela primeira vez arriscou El Caruani, mas vai sai mal medido com demasiada força.
0: A bola na posse do Moreirense com Gilberto Batista. Novamente jogo direto. O jogo do Moreirense não existe nesta altura.
1: Bola atirada diretamente para o meio campo do Benfica para que o Benfica fique com a bola mais uns minutos e possa reiniciar o ataque.
0: Parece-me resignado o técnico da equipa minhota.
1: Está de braços cruzados, sem falar com o banco, o Vasco Teixeira da Costa a olhar para o jogo há largos minutos.
0: Moreirense que vem da derrota no Dragão diante do Futebol Clube do Porto por 2-1. Perde agora por 4-0 frente ao Benfica. Ganhar a equipa de Marco Silva, a bola para Duran. Solta à esquerda para Sudakov, escorregou, recupera por isso a bola a equipa do Moreirense, lá vai Kiko Bondoso, não consegue furar, Austin muito bem a ganhar na zona central, liberta para Sudakov, atenção à equipa encarnada, lá vai o Benfica, com Sjeldrup na esquerda, entrou na área, atrasou Sudakov, a escorregar, ainda a soltar na direita, Banjaki libertou, Luque Bacchio na área, vai no drible, ainda o belga, fugiu, cruzou, não há ninguém para o cabeceamento, afasta Leandro Santos, a canto para o Benfica.
1: A bola é colocada ao segundo posto. Atenção, o jogador do Moreirense já caído no relvado. Langley pede assistência para os jogadores da equipa de Moreira de Cónegos, que há pouco ficou estendido. O relvado não conseguiu acompanhar a jogada que terminou no pé direito de Luque Bacchio e também no cabeceamento para fora de Leandro Santos. Recupera o jogador do Moreirense. Vamos ter canto para Sjeldrup.
0: É Alonso quem está ali em dificuldades, o médio espanhol. Vai ser canto para a equipa do Benfica. Daqui a pouco o tempo de compensação. Primeiro canto. A primeiro ponto, a pé de canto, é para a equipa do Encarnada. Vai levantar Sjeldrup para a esquerda. Bola tensa, afastada por Kevin. Insiste a turma de Marco Silva com o Auschwitz no passe. Tiago, atrasado para o guarda-redes Encarnada.
1: Tudo atrás para Samuel Soares. Benfica instalado no meio-campo do Moreirense.
0: Bola para a equipa do Benfica. Ouvem-se a plenos pulmões os adeptos do Benfica em Moreira de Cónegos.
1: 4 minutos para adicionar ao segundo tempo.
0: Já a contar na TSF, a bola para Sjeldrup, libertou para Luque Bacchio, agora zona central, tenta tabular com o norueguês, corta a equipa minhota, tenta ser o Moreirense, Mendonça bate na frente sem qualquer critério, está sem pulso a equipa minhota.
1: Com El Caruana iniciar mais uma jogada do Benfica.
0: Com Sudakov a receber o passe do Marroquino, abre à esquerda para Sjeldrup, este na reta guarda para João Palhinha, a liberta para trás, para Langley, o Benfica com bola, está a vencer, está a golear, está a dar espetáculo. A Sudakov a dominar, a deixar para Duran, calcanhar para Auschwitz, fecha a porta a equipa do Moreirense.
1: E depois João Duran a sacrificar-se em nome da equipe e a ver cartão amarelo, é que estavam Auschwitz e Sudakov fora da jogada. Também João Duran teve de fazer falta para evitar o ataque rápido da equipa do Moreirense, mas muito assertivo, sempre que vai pedindo a bola, João Duran a tentar jogar ao primeiro toque e combinar com os companheiros.
0: E agora belíssimo passe de Stepanovic a queimar linhas, olha a equipa do Moreirense, a bola para Leandro Santos à direita, dançou, cruzou, afasta Langley, exibição, a roçar a perfeição do francês,
1: agora de cabeça também com atributos no controle do jogo.
0: Faltam 2 minutos e meio para se jogar em Moreira de Cónegos. O Benfica vence por 4-0. A bola para a equipa do Moreirense. A soltar à esquerda Kiku para Tiago Andrade. Acelera ali à frente de Marco Silva. Vai por aí afora Tiago Andrade. Acaba no relvado. Há falta. É livre mais um para o Moreirense.
1: Primeira iniciativa do antigo jogador do Futebol Clube do Porto. A rasgar pelo corredor esquerdo e a espreitar o movimento entre Daniel Banjaki e Lucas. Kebakio e acabou por conquistar o livre lateral e é para ele bater de pé direito.
0: É livre para a equipa do Moreirense, ainda busca pelo menos um golo, algo de consolação nesta noite, nesta tarde-noite, sem grande chama da equipa de Vasco Botelho da Costa. A bola para Tiago Andrade, vai bater o livre, novamente na área, muita gente do Moreirense, bola batida, tensa, vai pentear e agarra, não! Samuel Soares não agarrou, confiou e havia ainda o homem do Moreirense atrás de si.
1: Não conseguiu desviar a bola na direção da baliza do Benfica, acaba por passar o perigo para o Benfica, uma abordagem mais arriscada de Samuel Soares a este lance.
0: Bola para a equipa do Benfica, pontapé já batido por Samuel Soares, pontapé curtinho, rasteira, a bola para Langley, atrás de novo para Samuel Soares, o Moreirense já nem pressiona, já não tem um pulmão para mais, falta minuto e meio, a bola para Tomás Araújo, abate na frente em busca de Sudakov, antecipou-se Gilberto Batista, ganhou bem a bola, mas também Langley faz o mesmo, bela joga do francês, abre à esquerda para Sheldrup, lá vai ele, embalado, está na área, a pintar, a atirar contra Gilberto Batista.
1: E depois ceifar João Durão, o adversário, diz o árbitro a partida que sem falta, mas a arriscar. O colombiano viu há pouco o cartão amarelo ao lançamento para o Moreirense. Sheldrup, mais uma vez, a rasgar pelo corredor esquerdo, foi à procura do 1 para 1, mas não conseguiu definir. Grande jogada de Langley na antecipação e depois entra.
0: Lançamento para a equipa do Moreirense, é Gilberto Batista quem coloca a bola na frente e ataque de Andro Santos também a despachar. O Moreirense só quer que isto termine.
1: Grande recepção de Samuel Soares, uma bola que vinha pelo ar.
0: A mostrar a sua qualidade técnica, o guarda-redes português do Benfica. A bola à esquerda para Langley, a deixar a bola novamente em Samu Soares na baliza. Recolhe à vontade, até poderia parar e já não se mexer que o Moreirense não ia lá para tentar roubar a bola. Estamos nos últimos instantes, vai pitar Fábio Veríssimo. Parece haver já um pacto de não agressão. O Benfica no passe, no meio campo para Austas e acabou! Acabou em Moreira de Cónegos. É resultado final. Moreirense 0. Benfica 4. O Benfica igual ao Sporting. No segundo lugar, a 2 pontos do Futebol Clube do Porto. Engata a 6ª vitória consecutiva à turma de Marco Silva.
1: E agora as discussões passam para a bancada com muitos adeptos do Benfica a cotovelarem-se junto à saída para os balneários para mostrarem os cartazes e também uma bandeira da Argentina. Seguramente direcionada ou dirigida para Gianluca Bresciani, que é um dos protagonistas deste encontro. A festa em tons de encarnado é Moreira de Cónegos, com os muitos adeptos do Benfica que não se cansaram de apoiar aí.
0: Colos no site da TSF em tsf.pt para Felidis, aos 45 mais 3 de penalti, a fazer um 0 na segunda parte. O show de Sheldrup e Bresciani. Sheldrup aos 55, Bresciani aos 59 e Ausnes, que voltou novamente a jogar na equipa do Benfica, aos 72, a fechar o 4-0 que coloca o Benfica a par do Sporting na classificação.
1: Cumprimentos no setor do relvado também com Daniel Banjaki como titular esta noite em Moreira de Cónegos, a receber o cumprimento dos companheiros de equipe e um abraço de Anísio Cabral. Fair play entre as duas equipas com resultado claro no final do encontro. Os adeptos do Benfica não arredam pé, até por questões de segurança. Foi pedido aos adeptos do Benfica para ficarem mais 15 minutos.
0: Ainda assim, Tiago, há ali um aplauso dos adeptos do Moreirense naquela bancada central para a equipa.
1: Sim, a responder também o público do Moreirense, com muitos jovens naquela bancada para os jogadores, no momento em que o guarda-redes André Ferreira lidera ali a equipa nessa recolha do aplauso à procura de motivação para as próximas jornadas.
0: É o Moreirense apenas com uma vitória em 5 jornadas, mas tem 2 jogos já diante de Futebol Clube do Porto e também de Benfica, portanto deixa já aqui para trás, numa fase precoce do campeonato, 2 adversários difíceis, o Porto no Dragão e agora Benfica em casa. cumprimento de Marco Silva agora ali também com o quarto árbitro. Daqui a pouco falam protagonistas ainda no Galvado.
1: Uma conversa agora bem mais amena do que aquela que eles tiveram na primeira parte, com o Marco Silva a reclamar muitas situações com o quarto árbitro nesta partida. E os jogadores do Benfica fazem questão de ir ali até um cantinho onde estão alguns adeptos do Benfica, ali junto a adeptos do Moreirense, um canto que lhes foi reservado do estádio. Não se esquecem também desses adeptos, os jogadores do Benfica, encaminharem-se para esse lugar. E daqui a pouco já se prepara a festa do outro lado do relvado. Vão até às duas bancadas que estão totalmente preenchidas, ou duas zonas de bancada que estão totalmente preenchidas por adeptos do Benfica.
0: E enquanto o Benfica não chega lá, vamos à eleição do melhor em campo para a TSF. Tiago, o teu voto vai para?
1: Para este ano.
0: O meu voto vai para Sheldrup. E se Oliveira, podes desempatar, tens 20 segundos porque vai falar Manuel Mendonça.
2: Prestiani.
0: Prestiani, muito bem, é eleito então pela TSF o melhor em campo. 2 votos para o argentino, 1 para Sheldrup, enquanto o Benfica vai continuar a agradecer o apoio dos adeptos hoje presentes no Minho.
1: Ruidoso apoio à equipa do Sport Lisboa, e o Benfica vai agradecendo aos adeptos, passando pelas várias zonas da bancada nesse agradecimento. E há dezenas de cartazes dirigidos aos jogadores nas bancadas em Moreira de Conos. E é um barulho ensurdecedor que vem da bancada atrás da baliza, onde Pavlidis marcou o primeiro gol do Benfica na primeira parte.
4: E temos agora a oportunidade de ouvir Manuel Mendonça, que fala na flash do V+ TV. Vamos ouvir.
5: Se fosse isso, acho que conseguimos instalar mais jogo, ter mais bola, que era algo que também queríamos. Demos tudo, não conseguimos vencer, temos de ficar já no próximo jogo. Foi 2 jogos muito perto, temos agora o próximo e temos de tentar ganhar.
6: O Moreirense na primeira parte aguentou quase todo o tempo a nível defensivo, mas depois deu a sensação que a equipa no ataque não conseguia fazer a ligação. Os contra-ataques não estavam a sair, ou pelo menos a ligação aos avançados não estava a sair. Isso fazia parte daquilo que o treinador lhe pediu e a equipa não conseguiu fazer dentro de campo?
5: Não, nós queríamos ter bola, nós queríamos jogar também. Sabíamos que íamos passar mais tempo sem bola. Demos as mãos uns aos outros, lutámos muito, e isso também é de realçar. Depois para a frente tentámos, sabemos que é difícil, mas demos o nosso máximo. Isso é importante, porque o que aí vem é fundamental para nós.
6: Tem aqui a sua primeira oportunidade de jogar na Primeira Liga. Na época passada já teve muita experiência na Segunda Liga, no Sporting B. O que é que significa para si? Como é que está a ser esta adaptação ao principal escalão? E sente que o treinador está do seu lado e que confia em si?
5: É mais uma oportunidade para mostrar o meu valor, tenho que continuar a trabalhar. Mais uma montra para eu mostrar aquilo que eu valo, aquilo que eu sou capaz, e que seja assim para até o final da época, que corra tudo bem.
6: Muito obrigado.
4: As palavras de Manuel Mendonça na flash do V+ TV, numa primeira pincelada sobre o jogo. Daqui a pouco vamos ouvir a opinião do lado de um jogador do Benfica.
1: Os jogadores do Benfica saem agora na direção dos balneários. Há pouco Daniel Bandejaque foi empurrado pelos companheiros de equipa para ir agradecer junto dos adeptos e para recolher ele sozinho um aplauso das bancadas, o jogador de 18 anos do Sport Lisboa e Benfica. Continua os festejos junto de Prestiani, os elementos da equipa técnica a abraçar-se Prestiani no final deste jogo.
0: E há um ambiente fervoroso em Moreira de Cónegos. Os adeptos do Benfica, há pouco também, um habitual cântico de pedido do campeonato para os jogadores. Um momento de comunhão intenso entre equipa e adeptos. Vai falar daqui a pouco também Prestiani, o argentino que foi eleito pela TSF o melhor em campo. Está no momento estelar este jovem argentino, que daqui a pouco vai então falar aos microfones.
1: E é só sorrisos para este ano. E há pouco, com os companheiros de equipa, o Tomás Araújo parou para dar um autógrafo a um apanha-bolas do Moreirense que lhe pediu à saída para o balneário, e agora vai agradecer também a alguém na bancada, entregando a camisola com o número 44, ele que entregou a braçadeira quando entrou o Auschwitz ao norueguês, primeiro capitão de equipa esta época.
7: Relembramos mais uma vez que os adeptos Benfica terão...
0: Bom, nesta altura então, falta ouvirmos para este ano, e também daqui a pouco os técnicos, já com praticamente todos os jogadores do Benfica fora do tapete de jogo. Tchê Oliveira, a tua leitura é esta vitória que, olhando agora para trás, pareceu muito, muito fácil da equipa de Marco Silva.
2: É verdade, sem querer retirar mérito ao que o Benfica fez no que concerne à competência da preparação desta partida, mas eu arrisco-me a dizer que o relevado foi um adversário mais difícil para o Benfica de superar do que propriamente a estratégia montada pelo Moreirense, e acontece, enfim, a decalagem entre as equipas da Liga Portuguesa está muito evidente neste início de campeonato e tem sido bastante vincada nos jogos entre os grandes e os outros. Há aqui claramente três campeonatos dentro do mesmo, o dos três grandes, depois o Braga, que se mete ali pelo meio, e depois as outras equipas, e eu não sei, tenho a esperança de que isso possa eventualmente melhorar um pouco com o decorrer da competição, porque ainda há muitas equipas às apalpadelas, mas por agora a perspectiva não é boa. De resto, o Moreirense...
4: Sofia, força. Já temos possibilidade de ouvir Gianluca Prestiani. Vamos escutar o avançado argentino.
8: O Urbano, obviamente, se vê dentro do campo. Estou muito feliz por o trabalho, não só o que hago eu, sino que hace todo o equipo. Senão, não teria estes goles nesta temporada.
6: Viu muitas vezes a combinar com o Sheldrup, já não é a primeira vez nesta temporada que os vemos a entenderem-se muito bem dentro do campo. Teve direito a uma celebração até em conjunto com o Sheldrup. Como é que é essa parceria? Entendem-se bem, imagino eu, também fora do relvado.
8: Não, bueno, Andreas, lo que saben todos los benfiquistas, es un jugador muy bueno, con una calidad muy buena. Gracias a Dios nos podemos entender muy bien dentro del campo y eso es bueno para todo el equipo y para los benfiquistas.
6: O Benfica esta temporada está especialmente goleador, já leva 37 golos, ainda estamos no arranque da época, embora tenham tido as pré-eliminatórias de acesso à Liga Europa. Isto faz parte também das novas ideias que o treinador trouxe, sente-se mais confiante, sente-se agora melhor com esta ideia que Marco Silva está a tentar trazer para a equipa?
8: Sim, óbvio. Nos sentimos todos muito bem. Como dije antes, em seu momento estamos adaptando-nos à forma que nos pide Marco. Eu creo que lo estamos haciendo cada juego mejor y bueno, hay que seguir así por este camino. Esto recién empieza, quedan muchas cosas por delante y vamos a seguir dando todo.
6: Muito obrigado, Gianluca.
4: Ouvimos Gianluca Prestiani a destacar a proximidade que tem em termos futebolísticos e não só com Andreas Sheldrup e também a veia goleadora do Benfica. Retomamos a análise ao jogo. Daqui a pouco vamos ouvir os treinadores Marco Silva e Vasco Botelho da Costa.
0: E, Sr. Oliveira, estavas então a falar dos tais dos três campeonatos diferentes, não é? Que
2: sim,
0: nesta altura existem.
2: E das tais dores de crescimento que se sentem bastante mais nestas equipas, não é? Que trocaram bastante jogadores e tudo isso. Depois as coisas podem ficar mais ou menos evidentes. Eu creio que esta estratégia hoje não correu bem de todo. É que a equipa do Moreirense não conseguiu atacar, nem conseguiu travar as intenções do Benfica. A pressão não surtiu efeito, a organização defensiva também não. O Benfica chegou com muita, muita facilidade ao último terço, criou inúmeras situações de golo e mesmo tendo sido uma equipa algo coxa na forma como se projetou muito melhor à esquerda do que à direita, foi mais do que suficiente para o intervalo com uma melhor eficácia, eu nem digo com uma eficácia perfeita, mas com uma melhor eficácia, ter o jogo arrumado, ter o jogo no bolso. Portanto, é isto que temos para já no nosso campeonato e eu repito, esta análise não retira em nada o mérito que o Benfica teve, a forma como o Marco também leu a partida, a forma como o Benfica na segunda parte conseguiu estabilizar mais o jogo e não entrar tanto naquela coisa dos duelos e de permitir que se partisse a favor do Moreirense esse jogo, mais controladora com bola, com posses mais prolongadas. A própria introdução de Auschwitz também acabou por ajudar a isso mesmo, e ele que entrou aos 66 minutos. Portanto, foi aqui uma exibição forte, uma exibição com declarações de interesse à mistura por parte do Benfica, até porque esta equipa mais uma vez provou que muitos dos jogadores que estavam descredibilizados outrora e que foram inclusive descredibilizados publicamente outrora por parte de outros treinadores, têm aqui ainda uma palavra a dizer na equipa do Benfica. Sheldrup, preste-lhe à cabeça no que toca a este meu entendimento.
4: E agora temos a oportunidade de ouvir Vasco Botelho da Costa, que faz análise ao jogo. Vamos escutar o treinador do Moreirense à boleia do V+ TV.
9: A equipa Benfica atravessou um bom momento e onde nós não tivemos pernas para aquilo que o jogo exigia. Honestamente, eu não consigo dizer mais nada, porque antes de ir àquilo que é tático, onde nós podíamos ter feito uma outra coisa diferente, não tivemos frescura. Pagámos muito o preço do jogo de há 4 dias atrás. Não são estímulos que nós estejamos habituados. Temos que crescer, tivemos aqui a obrigação, porque a verdade é que nós fomos obrigados a jogar nesta data, e não conseguimos corresponder, e, portanto, não tivemos a altura. O adversário foi melhor e ganhou o jogo.
10: Acredita que isso ficou ainda mais exposto no início da segunda parte, quando o Moreirense até entra com uma cara diferente e visse uma equipa com mais energia logo nesses primeiros 10 minutos do segundo tempo, mas imediatamente a seguir o Benfica faz 2 golos. Acha que isso foi a justificação para a equipa quebrar em termos de ritmo?
9: Não, na primeira parte já se sentiu. Nós estávamos a chegar tarde à pressão, não estávamos compactos como devíamos estar. O Benfica encostou-nos mais atrás do que aquilo que nós sentimos que podíamos ter feito, porque nós sabíamos bem aquilo que íamos encontrar pela frente. Simplesmente nunca tivemos a frescura para cobrir a bola nos centrais do Benfica, que carregam e ligam muito jogo, e na primeira parte já se estava a sentir que não estávamos a ter capacidade, e porque fomos muito obrigados a defender, não conseguimos gerir minimamente o jogo com bola, fruto do ritmo alto que o Benfica colocou no jogo. E, portanto, honestamente, a explicação é muito simples. Não tivermos pernas para aquela que foi a exigência do jogo.
10: Nestas primeiras jornadas do campeonato já defrontou 13 equipas que ficaram no top 4 da época passada, o Sporting Braga, também o Futebol Clube do Porto e agora o Benfica. Creio que este calendário também está a ajudar a dificultar a vida ao Moreirense, tendo em conta as grandes cargas que estes jogos exigem.
9: Aqui nem se trata da questão do calendário, trata-se de nós sermos obrigados a jogar um jogo a meio da semana, que não é algo que é suposto. Se nós olharmos para o sorteio, há uma condicionante que sugere que as equipas não devem jogar contra o top 5 da última época em semanas consecutivas. Nós não jogámos em semanas consecutivas, jogámos 3 dias depois. E, portanto, fica difícil. Eu não posso pedir mais aos nossos jogadores. Como é óbvio, não fizemos tudo bem. Temos que crescer disto que foram estes 2 jogos, porque também temos muita coisa boa para levar para o futuro. E, portanto, o foco agora, e lá está, uma vez mais, o Marítimo é uma equipa que tem muito valor, mas o nosso primeiro grande adversário para o jogo de segunda-feira chama-se tempo de recuperação. E esse é o nosso foco, é algo que é novo para nós, que nós, lá está, fomos obrigados a lidar com esta situação, e, portanto, conseguindo recuperar bem, não tenho a mínima dúvida que na segunda-feira estamos aqui para dar uma alegria aos nossos adeptos.
10: Muito obrigado.
11: Ouvimos Vasco Botelho da Costa a fazer a análise ao jogo, à derrota do Moreirense em casa por 4-0 contra o Benfica. Daqui a pouco vamos escutar Marco Silva também na Flash Interview do V+.
0: Recordo que o Benfica venceu este desafio em Moreira de Cónegos por 4-0. Golos de Pavlidis, Sheldrup, Preciani e Frederic Auschnes. Os 4 golos já disponíveis no site da TSF em tsf.pt. Ora, o Moreirense soma aqui a 3ª derrota em 5 jogos, portanto em 5 jornadas. Venceu apenas uma, o Casa Pia, por 1-0, e tem também um empate diante do Sporting Braga logo na primeira jornada do campeonato. De resto, perdeu por 4-0 em Arouca, 2-1 no Dragão no último fim de semana, e agora a meio da semana, facto muito destacado aqui por Vasco Botelho da Costa nesta Flash Interview, agora 4 dias depois dessa derrota diante do Futebol Clube do Porto, essa derrota mais uma, desta vez diante do Benfica por 4-0. Duas notas, parece-me, Sofia, importantes de destacar nestas palavras do técnico do Moreirense. A primeira, uma resignação que me parece total e que está, enfim, que abarca todo o discurso de Vasco Botelho da Costa. E depois estas críticas nas entrelinhas, nesse subtexto das palavras do técnico do Moreirense à data do jogo. Fica a ideia que Vasco Botelho da Costa não concordou nada com este jogo à meio da semana para a equipa do Moreirense.
2: Sim, o Vasco tem razão na forma como pinta as dificuldades que existem para uma equipa como o Moreirense conseguir apresentar-se no Dragão e depois, passados poucos dias, a receber o Benfica, não é? E a tal regra que ele acaba por chamar aqui para a conversa existe por algum motivo. Agora, também é verdade que existe uma regra que permite ao Benfica beneficiar desta troca de calendário quando participa da forma que participou no apuramento para a Liga Europa. Lá está, é a questão do direito, não é? Há sempre várias faces da mesma moeda e aqui as leis, entre aspas, permitem às duas equipas ter os seus direitos e queixarem-se. Enfim, há uma coisa que é verdade.
11: Sofia, já vais concluir. Antes disso, vamos escutar Marco Silva, que já fala na flash interview do V+.
12: A primeira parte da nossa equipa, independentemente de sermos acaso só nos momentos finais da primeira parte, uma excelente primeira parte. Dar os parabéns aos adeptos, grande ambiente esta noite aqui em Moreira de Cornos, um ambiente que puxou a equipa claramente para cima do adversário, que ajudou a equipa e a equipa claramente respondeu desde o primeiro minuto, assumimos o jogo como queríamos, num campo difícil, e a equipa sempre a criar oportunidades, a conseguir pela direita, pela esquerda, muito mais acutilantes na esquerda também, pelas características dos jogadores que jogaram, mas com capacidade de jogar. Nós praticamente a primeira parte jogámos em 50 metros, jogámos no meio campo ofensivo praticamente o jogo todo, lembro-me de um livre nas costas da nossa linha defensiva, sem ser isso não me lembro de mais nada, uma exibição muito sólida, mas de qualidade. Muito satisfeito com a primeira parte, que deu aos jogadores no intervalo para começarmos, e era obrigatório para nós começar a segunda parte como tínhamos jogado a primeira e que tínhamos começado a primeira, e foi isso que eles fizeram praticamente com o segundo e com o terceiro golo, e que nos deu a tranquilidade para ir gerir também alguns jogadores. Temos jogado praticamente 3 em 3 dias, era importante ter a capacidade de gerir alguns, dar minutos a outros, como é o caso do Freddy, como é o caso do John também, jogadores que precisam de jogo e precisam de estar dentro do campo, mas uma exibição sólida, praticamente sem uma oportunidade de gol para o nosso adversário, porque nós fizemos bem com bola, fizemos também muito bem sem bola, e praticamente uma reação muito forte. Quando vejo jogadores como o Pavlidis, como o Rafa, recuperarem bolas no nosso meio campo defensivo, em transição defensiva, disse-lhes a eles, deixa-me muito orgulhoso da forma como fizeram. Apenas 3 pontos, agora é descansar. Mais uma viagem longa para nós, descansar e preparar bem o jogo domingo.
10: Nas dinâmicas de ataque, saltou à vista a ligação entre o Sheldrup e o Prestiani. Já tive a oportunidade de falar com o Prestiani há pouco e ele, de facto, confirmou que há uma ligação muito forte entre eles também a extracampo. Isso facilita também explorar essas conexões entre os jogadores dentro de campo, ainda para mais com a forma como eles hoje conseguiram, no papel, marcar golos e fazer assistências.
12: Ajuda, claramente que ajuda. Já tinha feito essa referência. Um jogo de futebol é coletivo, mas também todos nós vivemos ligações e conexões que ligamos uns com os outros. É óbvio que eles não têm que ser os maiores amigos todos, mas se tiverem ligação fora do campo também ajuda. Eu já tinha falado dessa questão em relação ao Bay e ao Rafa no corredor direito. São dois jogadores que também têm uma relação muito boa e que se nota em muitos momentos do jogo quando estão os dois a jogar no corredor direito. Não foi o caso desta noite. E em relação ao Prestiano e ao Andrés, há uma grande ligação também, mas a mim importa muito mais depois é a ligação dentro do campo e o que todos trabalham em prol da equipa e que jogam em prol da equipa. Não torna a dizer grandes ligações, são dois jogadores muito técnicos, muito com capacidade de jogar por dentro e por fora e que nos dão coisas muito boas quando estão juntos no campo. Podem estar ambos em dois corredores também. Há que realçar também o bom jogo do Dal, sempre no apoio por trás a esses dois jogadores, e o que fez com que fosse difícil o Moreirense parar-nos no nosso corredor esquerdo.
10: Pois preferiu colocar Sheldrup a titular, deixou Sudakov no banco. Como é que avalia a exibição de André Sheldrup com um golo, com duas assistências, com essas tais dinâmicas que conseguiu ter com os colegas de equipa?
12: Um grande jogo do Andrés. Ficou o jogo todo porque eu sinto que ele precisa de ganhar condição física. Quero pronto para domingo também, mas senti que ele precisa dos 90 minutos, precisa jogar mais para ir crescendo em termos físicos para jogar à intensidade que nós queremos, mas ontem tinham me perguntado se ele estava triste, eu disse que ele estava muito feliz e acho que ele mostrou essa felicidade hoje.
10: Ganhou um reforço hoje também com o regresso de Oshnes e com este golo que também lhe pode dar alguma confiança?
12: Sim, é importante, um jogador que será fundamental para nós, tem sido fundamental nos últimos anos e é um jogador, é um dos capitães, é o nosso capitão de equipa e é importante para ele estar dentro do campo, ajudar a equipa, porque tem muita qualidade, como todos nós sabemos, e vai-nos ajudar muito, vai-nos dar outras coisas diferentes também. Temos vários jogadores para aquela posição e o Frederico será uma grande ajuda para nós.
10: Muito obrigado. Obrigado.
11: Ouvimos Marco Silva na Flash Interview. Daqui a pouco vamos também voltar a escutar os dois treinadores em conferência de imprensa. Até lá, continuamos a análise a partir do estádio.

0: contra uma destas equipas que está tão longe da tua realidade, claro que aumenta quando o teu espaço
1: temos
0: para...
1: Marco Silva na sala de imprensa então do Moreirense. Vamos escutar o técnico do Benfica depois desta vitória sobre a equipa do Moreirense.
2: Esquerdo e pré-estiano como interior esquerdo mais próximo dele, e que se o segundo e o terceiro gol do Benfica sobretudo explicam muito desse impacto e dessa opção.
3: Em primeiro lugar, uma vitória totalmente justa da nossa equipa, satisfeitos pela muito, muito boa primeira parte, na minha opinião, que tivemos. Uma primeira parte de comando total, que praticamente jogámos sempre, ou quase todo, mas na primeira parte de uma forma acutilante, na minha opinião, começando a criar oportunidades de golo e mesmo não conseguindo marcar, a equipa manteve-se a intensidade e a nossa identidade bem presente, e praticamente jogámos nos nossos 50 metros ofensivos, o que é... Deixa feliz a forma como a equipa reagia, a equipa pressionava e depois a qualidade de jogo que conseguimos, muita acutilante à esquerda, no princípio algumas dúvidas no nosso corredor direito, mas depois o Banjaki foi crescendo também, e as conexões depois com o Léo, com o Leandro e com o Rafa também foram melhorando. Faltou-nos um pouco, o Moreirense fechou-nos um pouco o jogo interior, faltou-nos um pouco utilizar mais o Pavlidis em alguns momentos, porque estava lá para nós usarmos num primeiro momento. Faltou-nos um pouco isso, mas quando nos fecham por dentro temos outros caminhos para chegar lá. Deixo-me satisfeito. Mesmo na primeira parte criámos oportunidades por esse mesmo corredor esquerdo, como falou. Já tinham dado muitos bons sinais. Era uma questão, fui-vos dizendo, era uma questão de tempo até o André estar dentro do campo. Uma questão dele ganhar mais condição, ganhar mais confiança. Os sinais que me deu no último jogo, quando entrou na Madeira, foram muito, muito fortes, e nada que me surpreenda, sinceramente. Só estava à espera desse tipo de exibição da parte dele, e hoje deixei propositadamente os 90 minutos, porque ele precisa ganhar mais condição para estar capaz de jogar da forma como nós queremos, quer com bola, quer sem bola, mas uma grande exibição, juntamente com o Prestiani também, naturalmente uma substituição para gerir, que era do Pavlidis, que era do Leandro também, e ao mesmo tempo colocar jogadores que precisam de minutos dentro do campo, mas uma exibição muito boa, muito mais, depois do segundo e terceiro golo a equipa naturalmente baixou um pouco mais a intensidade, do jogo. Temos vindo a jogar muitos, muitos jogos, 3 em 3 dias, mas muito satisfeito com a primeira parte, sem sofrer golos outra vez um jogo, e um jogo em que fomos claramente a melhor equipa.
1: Mais uma questão para o Marco Silva, técnico
4: do
1: Benfica.
4: Boa noite, Marco. Ana Sofia Carvalho. Perguntava-lhe, aqui no Moreirense dá para ter a percepção dos sentimentos que vão ali no banco. O Marco estava muito nervoso e exaltado até o primeiro golo. O que é que estava a gostar menos no jogo, e depois acalmou, e o que é que passou a gostar mais?
3: Não, eu gostei muito mais da primeira parte do que da segunda, por exemplo. O estar, vocês chamam nervoso, eu estou a viver o jogo com os meus jogadores, e se puder ajudá-los, não vejo isso como nervosismo, estou envolvido no jogo, ajudar, se puder dar feedback. E a resposta é esta, estava... duas, a exibição de uma forma geral foi muito boa, muito, muito satisfeito com a primeira parte. É óbvio que é importante marcarmos cedo, se conseguirmos. Nos últimos dois jogos fora tínhamos marcado cedo, o que nos deu não uma calma, porque eu não vi a equipa em nenhum momento a perder a calma, mas deu-nos aquela confiança de procurar o segundo mais cedo. Nem sempre vamos marcar cedo, foi um bom exemplo hoje, criámos oportunidades de começo, não conseguimos. É importante que a equipa continue a jogar da mesma forma, com a nossa identidade bem presente, e continuar a procurar outras formas de criar oportunidades de golo. Não o senti assim, é a forma como eu vivo o jogo, simplesmente isso. Tentar, se calhar, alguns momentos não acalmar mais, mas não ser tão exuberante, porque já é a segunda vez que me perguntam isso, se calhar é mais culpa minha.
4: RTP. Boa noite, Marco. Boa noite. Para a RTP. O Benfica soma hoje a sexta vitória seguida nos últimos dois jogos. Marcou 7 golos, não sofreu nenhum. Satisfeito com o atingir destes números, numa fase em que a agenda também será exigente, Gil Vicente, Milan... E essa oportunidade de atacar a liderança no Dragão, é importante também assumir ao segundo lugar e atingir este momento, nesta altura?
3: Não, muito importante era a vitória, eram os 3 pontos num jogo que tínhamos em atraso. Foi a opção nossa jogá-lo nesta altura, não tínhamos muito também por onde escolher, mas foi a opção nossa não jogar com o Moreirense no meio dos dois jogos do play-off. Havia essa possibilidade para nós, e nós optámos por fazer, sabendo que íamos carregar um pouco mais nesta altura, mas uma altura em que temos já mais jogadores com condição física, mais jogadores para rodarmos, mais jogadores para fazermos a gestão, se assim o entendermos, com um plantel um pouco mais identificado com a nossa forma de jogar, e essa foi a razão. Hoje era fundamental para nós, depois das boas exibições, dos bons resultados no jogo que tínhamos em trás, ganharmos novamente, e como falou, muito satisfeito com não sofremos golos, uma exibição muito sólida, tirando o livre

0: livre, um pontapé longo nas nossas costas, o Moreirense tem ali um lance de perigo, não lembro de praticamente mais nada, é sinal que nós fizemos um bom jogo em termos ofensivos, mas fomos sólidos e em termos defensivos praticamente não permitimos nada ao adversário, e é importante mesmo a ganhar 2-0, 3-0, não perder o foco, não haver ali um momento de desatenção. Perdemos um ou outro passo já nos últimos 10 minutos que os jogadores sabem que eu não fico satisfeito por isso, porque é para manter o foco até ao fim, e deixa muito satisfeito. Disse-lhes, estamos a dar-lhes os parabéns, estamos satisfeitos, mas só 3 pontos, é momento amanhã deles descansarem, porque domingo temos mais uma batalha forte.
1: Boa noite, Marco.
0: Boa noite.
1: Marco Castro, SIC Notícias. Pedi-lhe também um comentário à resposta em campo do Daniel, na ausência do Bá. Como é que avalia isso, sendo que está aqui um concorrente à altura para o Bá?
0: O Bá já aqui está no nosso plantel porque nós acreditamos nele. Esta é a realidade. O ano passado tínhamos, já falei disto mais que uma vez, tínhamos 3 laterais direitos com o Banjaki, vendemos um lateral que tinha feito uma grande temporada, que foi praticamente o titular da equipa do Benfica, e decidimos ficar com o Bai e com o Banjaki e ter 3 laterais à esquerda. Dois destes 5 laterais são 2 jovens de 18 anos em que nós, Benfica, acreditamos, e passo a passo temos que lhe dando a confiança. No princípio, respondendo diretamente à sua questão, no princípio um pouco nervoso, alguns passos mesmo sem pressão que sentiu que havia ali algumas dúvidas, alguma indecisão naquilo que era a tomada de decisão, e foi crescendo. A equipa tardou, acho que a equipa também o ajudou nisso mesmo. Para mim, deixa-me satisfeito. O apoio do público naquele lado direito mais ofensivo, num outro momento que ele falhou um passo, também foi importante para um jogador jovem. E é isto que me deixa satisfeito, esta conexão que há entre os jogadores dentro do campo e também com os adeptos, com a equipa, porque todos juntos seremos sempre mais fortes.
2: Atrás do TSF, creio.
3: Mais uma questão para Marco Silva, naturalmente, aguardo só a chegada do microfone de sala.
4: Boa noite, Tiago Santos, para a TSF, em direto. A posição onde hoje jogou o Pressiani, poderá dizer-nos algo sobre o futuro do jogador? No seu entender, vimos-lo muitas vezes a pedir a bola junto à posição do Palhinha, a virar-se para o jogo, a ser quase ele a puxar a equipa para a frente.
0: Quem? Não percebi.
4: Se a forma como o Pressiani jogou hoje na zona central e a atitude que ele teve em campo, muitas vezes a pedir a bola para ser ele a jogar, para ser ele a encaminhar a jogada e a começar as jogadas ofensivas, dizem alguma coisa sobre aquilo que acredita que poderá ser o Pressiani no futuro como jogador e a evolução dele?
0: Eu não tenho a menor dúvida do que o Pressiani é e o que será no futuro. Não tenho a menor dúvida. No primeiro momento que eu tive disponível para jogar, vocês sabem a exibição que ele teve, jogando na esquerda, e tem jogado muito mais na esquerda, mas em muitos jogos já teve à direita, outros jogos já teve na posição que começou hoje. É um jogador que pode fazer as 3 posições por trás do avançado, e falas muito bem. Pode jogar como interior à direita, à esquerda é mais forte, como interior à esquerda, pelos movimentos que faz daquele espaço para dentro, e muito satisfeito com ele. Um jogador que a intensidade que joga, a intensidade que treina, e depois isso reflete-se durante o jogo. Um jogador que está com uma confiança muito, muito grande, porque também trabalha forte. Torno a referir o grande momento que ele está a viver, teve muito a ver com a pré-temporada e como ele se preparou, sabendo que não ia jogar os primeiros 2 jogos, e como ele desde o primeiro dia quis demonstrar a sua qualidade. Caladinho, percebia que não podia jogar os 2 jogos, mas sempre a trabalhar forte, quando tinha momentos nos jogos de treino, a demonstrar a sua qualidade, e estamos muito satisfeitos. É um excelente rapaz, ainda muito jovem, tem apenas 20 anos, mas cheio de talento, cheio de qualidade. Compete-nos a nós continuar a guiá-lo da melhor forma que conseguirmos, dar-lhe os caminhos para que ele jogue da forma como tem jogado, desfrute o seu futebol. Um jogador que também trabalha forte, como sabe que é. Tem que ser a panagem na nossa equipe, e muito satisfeito por ele. Foram 60 minutos, podiam ter sido mais. Ele sentiu algo no aquecimento, que nós tivemos algumas precauções. Houve ali um momento no aquecimento que ele sentiu algo. Depois disse-me que estava em condições e jogou 60 minutos, e era um momento que já tinha feito grande parte do trabalho. Era um momento de gerir-lo um pouco, porque tem jogado sempre, mas muito satisfeito com ele, com outros jogadores. Não gosto de individualizar. O futuro dele será para aquilo que ele trabalhar, porque talento tem de sobra.
2: Fechamos aqui, bola na rede, creio.
5: Se calhar, já estando à espera das mudanças que o Benfica fez no lado esquerdo, o Moreirense ajustou a pressão, baixando o Alonso para a linha dos médios, mas com a entrada do Sheldrup para o corredor e Pressiani para a meia esquerda, o Benfica conseguiu, ou mostrou, uma grande dinâmica ali no lado esquerdo, depois aproveitando também o apoio e os movimentos desde trás de Dal. Pergunto-lhe se a ligação de Sheldrup e Pressiani será um dos pontos fortes e um dos focos do ataque do Benfica no futuro, e o que é que causou a diferença de eficácia entre a primeira e a segunda parte do ataque? Obrigado.
0: Não, em relação à diferença de eficácia, foi nós continuámos a criar, e eu acredito que não sei bem o número de oportunidades claras que temos na primeira parte e na segunda, não lhe consigo precisar, mas nós começámos muito cedo a ter oportunidades. Nós tivemos oportunidades na primeira parte, mesmo em lances de bola parada. Nós na primeira parte claramente merecíamos estar a ganhar o jogo já de uma forma clara. Não sei o número, não sei os dados estatísticos, por acaso não vi antes daqui chegar, mas claramente uma primeira parte de muito bom nível, com o adversário a defender muito baixo, ou nós obrigámos o adversário a defender muito baixo, muitas vezes com uma linha de 5, uma linha de 4 quase em cima da área, e nós fomos capazes mesmo assim conseguir criar oportunidades de golo, o que é um muito bom sinal, deixa-me muito satisfeito. A dinâmica foi, já falámos há pouco, foi muito boa no nosso corredor esquerdo, no nosso corredor direito também, com algumas dúvidas e algumas incertezas nos primeiros 15, 20 minutos, mas depois fomos crescendo, a equipa também foi crescendo. Não havia muito espaço por dentro, era o momento de esticar a linha defensiva ao máximo que conseguíssemos do Moreirense, com alguns movimentos, como foi perguntado também, do Prestini a vir buscar um bocado mais baixo, porque nós queríamos tirar o central daquela zona. Eles estavam a jogar com o central praticamente a marcar o Prestini por trás, e nós queríamos tirá-lo de lá, e era importante ele vir a uma zona mais baixa, ou para rodar, ou para pelo menos tirar mais um jogador daquela linha de 5. Foi o que fomos fazendo. Nós esperávamos o Moreirense a fechar o corredor direito com o extremo esquerdo a fechar e a fazer uma linha de 5, era o que esperávamos, foi para isso que também nos preparámos. Apesar do Moreirense ter defendido algumas vezes em 4-4-2, o jogo passado não defendeu assim, nós estávamos preparados para isso também, preparámos bem, os jogadores entenderam bem, conseguiram depois expressar o nosso futebol, e a nossa organização, quer com bola, quer sem bola, e deixa-me muito satisfeito por isso. A dinâmica foi boa. Não quero só falar do lado esquerdo, porque é importante também falarmos do outro corredor, porque queremos que o adversário se preocupe com os dois corredores, e que o corredor central hoje não estava tão fácil chegar para ali. O Moreirense tinha muita gente por dentro, conseguimos em alguns momentos atrair por dentro para depois ir por fora, e é uma das formas que temos lá chegar.
2: Obrigado.
0: Obrigado.
4: No final da conferência de imprensa de Marcos, as explicações depois desta vitória do Benfica em Moreira de Cónegos, com destaque para as exibições de Daniel Banjaki e também de Gianluca Bresciani.
6: E aqui, nestas últimas respostas, a demonstrar que o Benfica estava preparadíssimo para desmontar este Moreirense, a tal questão da linha de 5 e a forma como tentou retirar Gilberto Batista, que perseguiu Pressiani durante quase todo o jogo, a demonstrar aqui que Marco Silva estudou bem, Sérgio Oliveira, a forma como desmontar esta equipa de Vasco Botelho da Costa.
7: Sim, um Benfica preparado inclusive para coisas que não esperava, porque lá está, por exemplo, esta perseguição, quando a bola estava no Samuel Soares, que o Moreirense fez, sobretudo na primeira parte, foi algo que só vimos na segunda parte, no Estádio do Dragão, porque na primeira o Moreirense não foi tão acutilante na forma como tentou roubar a bola ao Futebol Clube do Porto, foi muito mais resguardado. Hoje não, logo de princípio teve essa abordagem, e depois pela forma como também o Benfica foi conseguindo sair dela, e o Marco explicou bem, a equipa também vai perdendo confiança e vai baixando e vai fechando atrás, e foi um bocadinho isso que aconteceu. Foi também por mérito do Benfica que o Moreirense deixou de conseguir pressionar como tinha previsto fazê-lo. Portanto, uma explicação também...
4: Vasco Botelho da Costa agora na sala de imprensa, penso que ainda temos tempo de escutar também o treinador da equipa do Moreirense em conferência de imprensa. Vamos escutar o treinador.
8: Olá Vasco, boa noite. O plano de jogo até parecia estar a correr dentro do previsto, mas aquele golo sofrido num momento importante da primeira parte acho que deitou muito por terra daquilo que seria a ambição do Moreirense para a segunda metade. A equipa também não entra bem, não consegue fechar os caminhos para a baliza. Porquê é que não correu bem a equipa?
9: Mesmo na primeira parte não consigo concordar consigo a 100%, porque acho que nós... O plano, sim, acho que era este. Okay. Quando eu vou aqui fazer a minha autocrítica, digamos assim, acho que essas decisões foram bem tomadas sobre aquilo que nós queríamos para o jogo. Agora, nunca tivemos frescura, nunca tivemos. Chegámos sempre tarde à pressão às centrais do Benfica, principalmente ao Langley, conseguiu jogar e distribuir o jogo como queria, e isso acabou por fazer com que a equipa tivesse que bascular muitas vezes de um corredor ao outro, porque a bola entrava sempre como eles queriam que entrasse. É verdade que conseguimos fechar relativamente bem o Benfica, há grandes oportunidades, mas eles andaram também muito perto da nossa baliza, e quando andam muito perto da nossa baliza começamos a conceder muita bola parada, e estamos sempre mais perto de sofrer. Acabou por ser o penalti a desbloquear o jogo. E depois, na segunda parte ainda senti mais. Não conseguimos fechar o bloco, compactar, o Benfica ia fora e conseguia descobrir dentro. Nos últimos 20 minutos então já entravam bolas da construção diretas para dentro, também aí já muito descrentes e muito afetados no lado mental com aquilo que estava a acontecer a nível de resultado, e honestamente é muito por aí, não tivemos frescura, não tivemos capacidade para correr aquilo que era preciso correr para ter sucesso no jogo.
10: Boa noite, Vasco Navarros, RTP. Essa falta de frescura é só fruto daquilo que já ontem perspectivava desse grande adversário que esperava ser o tempo, o pouco tempo que teve para este jogo?
9: Sim, honestamente sim. Por muito que seja fácil de fora olhar e dizer, ah, mas as equipas querem a jogar 3 em 3 dias, isto acontece. Não, o ser humano tem um organismo e o organismo vive de estímulo. E nós estamos habituados a fazer 5 treinos, os nossos treinos obedecem a regimes físicos e jogar. E a recuperação é uma recuperação que também tem X dias, X tempo. E portanto, como é visto, é uma novidade muito grande para nós. Ainda para mais, os dois jogos seguidos que são. Porque uma coisa é ser um jogo mais do nosso campeonato, digamos assim. Agora, dois jogos seguidos contra duas das equipas mais fortes do campeonato, como é óbvio, nós sentimos, não é? E vocês já me conhecem, eu sou uma pessoa frontal, transparente, e fico triste porque acho que isto não é muito justo. O Moreirense foi o primeiro a dizer, sim senhora, nós adiamos o jogo, não há problema nenhum, mas ponham-nos o jogo numa semana limpa, nós fomos obrigados a jogar hoje. E infelizmente eu não tenho nada para apontar aos meus jogadores, porque eles deram a vida lá dentro. Depois também fomos um pouco condicionados com a expulsão do Liberato no último jogo, o facto de não termos o Veloso, mas isso é o que é. E portanto é difícil eu pedir mais aos jogadores, eles hoje não conseguiram, e sentimos isso desde o início. Claro que nós todos, eu também, não é, e o nosso plantel, queremos criar condições para as nossas carreiras evoluírem e podermos jogar a Europa semanalmente, é algo para o qual nós nos preparamos todos, sem sombra de dúvidas. Mas essa ainda não é a nossa realidade. E acabamos por sentir muito isso, sentimos muito. E não conseguimos competir como queríamos. Porque antes de eu entrar sequer na parte do jogo, onde eu acho que nós, no geral, estivemos relativamente bem, vem a dimensão competitiva. E nós não conseguimos.
3: Uma questão para Vasco Botelho da Costa.
5: Boa noite, Ministro. Dini Jacobo, na rede. O Moreirense ajustou a pressão em relação ao último jogo, com o Alonso a baixar para a linha dos médios e o Landerson a voltar à linha de 5, como já tinha feito no lado esquerdo. Pergunto-lhe o que é que procurou com estes ajustes em particular, e também o que é que sente que mudou na segunda parte, principalmente no controle do lado esquerdo do Benfica, para que fosse tão eficiente na segunda parte, para além do cansaço que falou, obviamente.
9: Aquilo que mudou foi nós passámos a chegar mais tarde a cobrir a bola, não é? E quando nós lá chegávamos já a bola não estava lá, e portanto lá está, não é algo que seja estratégico, é algo ou tático, é algo que nós tínhamos que ir lá, fomos lá, quando tínhamos que voltar ao Dal saltávamos com o jogador certo, quando a bola entrava direta no Sheldrup nós saltávamos com o jogador certo, mas depois eles passavam por nós e nós não estávamos a conseguir aguentar. A diferença em relação ao último jogo tem muito a ver também com os posicionamentos e com as características da equipa do Benfica. Nós partíamos do nosso bloco e a ideia passava por individualizar, com o Rodri a saltar na construção, o 3 para 3 para frente. Estávamos a pedir a um médio para saltar no Palhinha, mas depois o Benfica também não usava muito o Palhinha, nós optámos, usou muito o Prestiani, e o Prestiani conseguiu ter muita capacidade para receber e rodar, e nós optámos por dar o Palhinha ao Benfica, deixar o Palhinha como jogador livre e deixar o médio baixo para ajudar ali a controlar entre linhas. Mas, ou seja, acabámos por defender melhor por dentro, porque conseguimos não estar em igualdade numérica e estar em superioridade, mas depois o Benfica acaba por ser muito forte também por fora, mas isso nós já sabíamos, que há ali qualidade do lado lá. Mas é como eu disse, faltam-nos pernas, faltam-nos frescura. Agora temos que, primeiro, lá está, descansar. Temos uma vez o tempo como adversário para segunda-feira. Dar uma palavra também de solidariedade, obviamente, com os nossos adeptos. Acho que
11: fizeram-se ouvir, tiveram presentes, sentimos o carinho e o apoio deles no final do jogo e é muito importante para nós. Fazemos o apelo para que eles estejam na segunda-feira, porque queremos muito ganhar, queremos jogar bem, queremos crescer do ponto de vista ofensivo. Também já o disse, ainda não somos a equipa ofensivamente que queremos ser e que acreditamos que podemos ser. Em relação à época passada, mantemos a linha defensiva e o guarda-redes. Os outros jogadores praticamente são todos diferentes. Muitos deles chegaram há menos de 2 semanas e isso leva tempo, ou seja, em termos de dimensão física, eu acho que eles estão preparados. Muitos deles fizeram pré-épocas nos clubes que estavam. Mas obviamente que para aquilo que nós queremos e nós próprios, eu já o disse aqui, equipa técnica, também precisamos desse tempo para conhecer melhor os jogadores e aquilo que eles nos podem dar, e esta equipa vai evoluir muito, não tenho a mínima dúvida. Se calhar um pouco ao contrário da época passada, onde aquela base que nós herdámos já era uma base que se conhecia muito bem, e depois foram acabando por sair jogadores. Neste momento precisamos ainda de algum tempo para ser a equipa que queremos ser e que sabemos que podemos ser do ponto de vista ofensivo. Do ponto de vista competitivo, lá está, eu não estou preocupado, não gostei, como é óbvio, não gostámos, estamos tristes, estamos desapontados. Mesmo com o valor do adversário, sentimos que a diferença não é assim tão grande para este tipo de score. Sentimos que se estivéssemos no nosso melhor podíamos ser muito mais competitivos, mas é o que é, e portanto também não vale a pena estar aqui a bater mais no ceguinho, como se costuma dizer. Temos que descansar bem e preparar o jogo com o Marítimo em nossa casa da melhor forma possível.
4: Aqui em cima, Tiago Santos em direto para a TSF. Pergunto-lhe o que é que retira destes 2 jogos com o Benfica, com o Futebol Clube do Porto, estes 2 jogos com candidatos ao título. E outra questão, se o preocupa o estado do relvado hoje apresentado, tendo em conta que há um jogo já na segunda-feira?
11: Sim, não, é verdade que o relvado não teve ao melhor nível, mas a partir daí, sou-lhe sincero, já não entra muito no meu departamento. É engraçado porque o relvado aqui em Moreira normalmente aguenta-se melhor até no inverno do que no verão, mas isso é algo com o qual nós temos que lidar, independentemente dele estar bom ou estar mal, é aqui que vamos jogar e portanto não vamos fazer muito disso um problema. Em relação àquilo que podemos retirar, fundamentalmente acho que é nós sentirmos, óbvio, muito mais do jogo de sexta-feira e as passos da primeira parte de hoje, nós sentirmos que temos capacidade para jogar de igual e para igual com qualquer equipa do nosso campeonato, independentemente do resultado hoje. E por isso é que eu digo, porque eu conheço já minimamente os jogadores que trabalham connosco e eu via nas expressões deles, eles a quererem ir, eles a quererem reagir e a não serem capazes. E portanto, aquilo que temos que retirar é confiança de que nós somos bons, temos qualidade, vamos ser cada vez melhores se nos agarrarmos à dimensão competitiva que conseguimos meter em muitos momentos destes 2 jogos, e depois ao mesmo tempo alertas para perceber que independentemente de tudo cometemos erros, alguns deles que temos que erradicar muito rapidamente do nosso jogo, porque em alguns momentos somos nós que estamos a facilitar a vida aos nossos adversários. E isso ficou bem visível nestes 2 jogos e portanto temos que crescer nesse aspecto também.
4: Acho que ainda Costa, o técnico do Moreirense, em conferência de imprensa depois da derrota diante do Benfica, já olhando também para o futuro, isto apesar dos problemas com o sistema de som da sala de imprensa do Moreirense.
6: Fecharmos e portanto pedi-te uma resposta rápida apenas só sobre um tema na equipa do Benfica, Sheldrup e Pressiani, Marco Silva naquela meia hora nos barreiros, viu o futuro a curto prazo da equipa do Benfica, juntar os dois, o argentino e o norueguês?
7: No fundo é aproveitar a boa simbiose que eles têm, não é? São 2 jogadores, apesar de terem risco no seu jogo, são 2 jogadores bem diferentes. A energia do Prestiani acaba por se complementar, e até os próprios movimentos sem bola, com um bocadinho mais de pausa e de capacidade de associação do Sheldrup, conhecem-se bem, acho que gostam de se procurar um ao outro no campo, e quando tu tens 2 jogadores com estas características e que ao mesmo tempo também estão a atravessar aqui mais o caso do Prestiani, um momento de forma fora da curva, há que aproveitar. E se há coisa que define bem a carreira de Marco Silva, é a forma como ele consegue aproveitar as melhores valências dos seus jogadores, do ponto de vista individual. E essa tem sido a grande diferença desde que chegou ao Benfica. Não só aproveitar essas boas características do seu plantel, mas também enquadrá-los numa ideia de jogo que permite aos seus jogadores estarem cada vez mais próximos da baliza do adversário, algo que não acontecia num passado bem recente.
6: Obrigado, Sofia, pela tua leitura. Vamos ter certamente mais oportunidades para discutir o futuro do Benfica ao longo da temporada. Hoje, 4-0 diante do Moreirense, igual a Sporting no segundo lugar do campeonato. Ambas as equipas apenas a 2 pontos do líder Futebol Clube do Porto. Despede-se a equipa da TSF a partir do estádio Comendador Joaquim de Almeida Freitas, em Moreira de Cónegos. Boa noite e até à próxima.
12: O Moreirense por 4-0. Estiveram em Moreira de Cónegos Ricardo Barras, Tiago Santos e os comentários a partir do estúdio de Sofia Oliveira. Antes disso, estivemos também a acompanhar a vitória do Sporting por 3-1 na primeira jornada da Liga dos Campeões. É o fecho desta emissão de Desporto. Tenha uma boa noite na companhia da TSF.
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14: Bem-vindos a mais Lento do que Luz, o podcast David Marçal e Carlos Fiolhais no Público e na TSF. O nosso convidado de hoje é José Francisco Rodrigues, matemático e presidente da Academia das Ciências de Lisboa. Ele nasceu em Lisboa, em 1956, formou-se na Universidade de Lisboa, onde é professor catedrático desde 1994, e estudou também nas universidades de Paris e de Bonn. Ao longo da carreira, dedicou-se sobretudo às equações com derivadas parciais, ferramentas matemáticas que descrevem fenómenos como a propagação do calor ou movimentos fluidos e, em particular, aos chamados problemas de fronteira livre, como o do gelo que derrete e em que a fronteira entre a água e o gelo se vai deslocando. Interessou-se também pela história e pela divulgação da matemática e recebeu o Prémio Gulbenkian de Ciências Básicas em 2004, foi delegado português à Fundação da Sociedade Europeia de Matemática, dirigiu o Centro Internacional de Matemática e presidiu ao Departamento de Matemática da Faculdade de Ciências de Lisboa, é membro da Academia das Ciências desde 1994 e preside atualmente a instituição. Bem-vindo, José Francisco.
15: Yeah. Olá, José Francisco. Vamos então falar da Academia das Ciências, já lá vamos, mas antes disso, porque isto não se entra logo na Academia, vamos começar pelo princípio. Eu acho que está quase a fazer 50 anos desde que estás na Faculdade de Ciências e antes disso também lá estudaste, na mesma Faculdade de Ciências, e a tua disciplina é a matemática. Porquê a matemática? Quando é que veio essa vocação? Qual é que foi esse despertar de vocação para a matemática?
16: Carlos, pá, essa pergunta já foi feita várias vezes, eu tenho mais ou menos uma resposta que não tenho a certeza que seja exatamente, mas eu lembro-me que eu ainda era miúdo, pá, sempre tive algum jeito para a matemática, a minha avó tinha um piano em casa e eu começava fazer combinatório das notas, nunca toquei piano, mas gosto de
15: fumar. Mas a associação é engraçada,
16: é entre justamente a combinatória das notas, pá, e no fundo, e pá, depois fui fazendo, o meu avô era engenheiro geógrafo, na altura fazia engenheiro geógrafo, tinha que fazer primeiro matemática, depois o meu pai, como era mestrado, andei pelo país todo, pá, eu até acabei o liceu no Garcia da Horta, no Porto, apesar de ter começado a estudar matemáticas modernas ainda, não sei,
15: que era aquelas matemáticas do Sebastião Silva, Silva, não é? Pá, foi uma grande mudança.
16: Eu sou, contudo, se calhar também és, um produto pá, da reforma da matemática.
15: De facto, aquilo era uma matemática diferente.
16: É pá, aquilo dava-nos uma pedalada que quando eu entrei na Faculdade de Ciências em
15: Lisboa... umas sementas do Sebastião Silva.
16: É pá, ainda as tenho, pá. E de facto, quando eu entrei em 73, anos 20 de Abril, pá... havia outros mais interessantes que matemática na altura, como sabes, quando foi o 22.
15: Pois, eu também sou da mesma época.
16: Da época, portanto, eu praticamente, o meu primeiro ano da faculdade foi feita com a matemática que eu trazia para do secundário, também que era muito boa, porque estava mais interessado para na revolução que estava a acontecer.
15: Suspeitaste que aquilo era o teu futuro e acertaste, a suspeita estava certa.
16: Sim, e depois pá, já estava na faculdade, continuei, ainda passei pela engenharia geográfica.
15: O doutoramento foi quando?
16: Eu depois tive a sorte de arranjar uma bolsa do governo francês, fui para Paris, pá. Mas depois voltei-me a doutorar em 82.
15: Aí, porque o doutoramento francês não servia cá.
16: Fiz um terceiro hemiciclo, pá, depois me tive numa escola nacional de superior mecânica.
15: E equações diferenciais, equações às derivadas parciais. Isto é difícil de explicar num podcast, mas queres tentar, né?
16: Não estou preparado para isso agora. Vamos lá ver. Estou a pensar porque são equações, é igualar para vários tempos.
15: Tem igual, uma coisa lá, outra coisa outra, tem igual.
16: E as equações de parciais têm origem na geometria e na física, ou na geometria associada à física, como tu sabes melhor que
15: eu.
16: E a física não existiria sem as equações, por exemplo.
15: Mas o Newton, para os astros,
16: claro, pronto. E as vários parciais é porque há uma distribuição espacial e no tempo.
15: Por exemplo, não. A água que corre,
16: tem uma, há várias variáveis.
15: Por equações às derivadas parciais.
16: Os fluidos, mas também os sólidos, pá, quer dizer, o problema da
15: mas essas são muito difíceis, não é? As equações que escrevem é,
16: são
15: sólido.
16: Difíceis. Pô, o computador agora é igual, pá, tudo depende do algoritmo.
15: Mas as tuas não é com claramente. O computador, é analítico o trabalho, não é?
16: Não, eu não sou numérico, eu faço de facto análise matemática das equações, é verdade. Essa é a minha, ainda faço, ainda estive há pouco tempo pá, no Universidade de Toronto, no Fields Institute, e vou agora participar também na... Mais uma semana no Festival do Rio de Janeiro. Pá.
15: Portanto, nunca largaste as equações às derivadas.
16: Não, ainda faço, ainda estou a fazer matemática, tenho papers para escrever. Pá. Ainda.
15: Mas há aquela ideia, talvez errada, que os matemáticos fazem, como os poetas, grandes obras quando são novos. Depois chega a ser de...
16: Digamos, talvez as grandes ideias necessitem de um espírito.
15: As Várias Fields, por exemplo, foram anunciadas há pouco tempo, sim, só até aos 40 anos.
16: Sim, porque de facto as ideias inovadoras precisam de facto de um espírito novo e relativamente ainda, como é que eu ia dizer, não com experiência demasiada. Porque depois...
15: Fica-se com vícios.
16: Depois fica-se com vícios e é difícil de sair das rotinas ou daquilo que se aprende, não é? Não quer dizer que com a experiência não se consiga, por vezes, ir até muito mais longe, se bem que a matemática muitas vezes é marcada por ideias que até podem ser tipo ovo Colombo, relativamente simples, sim, mas que dão saltos brutais.
15: Há grandes matemáticas que têm obra a vida toda, quer dizer, sei lá, o Euler.
16: O Euler é dos mais prolixos, de facto, da matemática.
15: Estava já com a idade.
16: Mas há matemáticos contemporâneos, século XX, como o Lavoie, aos 90 anos, ainda fazia matemática. A matemática ainda fazia.
15: É um objetivo, para continuar.
16: Não sei se é um objetivo, isso não sei. Ainda tenho de fazer, olha, o Carvalho Dias, pá, o meu mentor e meu orientador, que também me dá
15: está vivo. Minha,
16: pá, está a fazer matemáticas. Submetemos um paper este ano, pá.
15: Que idade é que ele tem?
16: Ele tem mais de 12 anos que eu, pá. Está ativo e ainda faz, pá. E não é o único, e conheço alguns.
15: Sim, sim, sim.
16: E eu tenho de continuar a fazer, mesmo.
15: É uma maneira de manter o espírito jovem, resolver problemas de matemática. Vamos à Academia?
17: Muito bem, vamos então à Academia das Ciências de Lisboa, que presentes hoje em dia.
16: Sim, é verdade.
17: Para muitas pessoas é um nome que soa antigo e solene. E, também
16: e é antigo, pá, vai fazer 250 anos, daqui a 3.
17: E não, as pessoas não sabem muito bem o que é. Podes explicar-nos o que é a Academia? Já sabemos que nasceu há 250 anos.
16: Não. Foi em...
17: Vai fazer.
16: Em 24 de dezembro de 1779.
15: Na véspera de Natal.
16: Na véspera de Natal. O que põe sempre um problema.
15: Mas a primeira reunião depois foi no ano seguinte, não é?
16: Não, a primeira reunião foi 4 de julho de 1780. No Palácio das Necessidades.
15: Ah, onde é hoje o Ministério dos Negócios Estrangeiros.
16: Exatamente. E foi a primeira sessão pública da apresentação e, portanto, ela começou em atividade, de facto, em 1780. Não é?
15: Mas eu tenho uma pergunta sobre isso. Porquê que demorou tanto tempo a haver uma Academia de Ciências em Portugal, quando em 1660 já havia a Sociedade Real de Londres, que era uma Academia Científica e ainda hoje continua, é das mais antigas.
16: Mas talvez não saibas, ô Carlos, mas em 1582, em Lisboa,
15: sim,
16: foi fundada a Real Academia de Matemáticas pelo Filipe Segundo
15: não
16: Espanha,
15: não,
16: primeiro
15: não
16: Portugal,
15: sabia.
16: Que é a antecessora da atual Real Academia de Ciências de Madrid.
15: E durou quanto tempo essa?
16: Demorou cerca de 40, 50 anos, porque obviamente...
15: Foi esquecida.
16: Foi de Madrid, mas foi criada em Lisboa.
15: Ah.
16: Mas era, naturalmente, enfim...
15: E foi das primeiras do mundo? Não terá
16: foi sido. Talvez a primeira do mundo, anterior às italianas.
15: Mas estamos a União Ibérica.
16: É no período da União, Ibérica, mas a Real Academia de Matemáticas... É o consumar todo aquele desenvolvimento científico que teve na Península Ibérica com as navegações e a cartografia e os descobrimentos, com a matemática, ok? E era justamente porque as universidades não tinham essa componente técnico-científica.
15: Mas de qualquer modo, tirando esse de facto, eu não conhecia, há 119 anos entre a Cidade Real de Londres e a Academia de Paris é pouco depois.
16: É mais um século depois. É mais um século depois.
15: É menos?
16: Não, a Academia de Lisboa é mais um século
15: depois. Eu sei, mas a Academia de Paris é pouco depois.
16: É contemporânea, praticamente, é um ano ou dois depois, na mesma altura, 1660.
15: Isso, exatamente. Aliás, tem um jornal também, que é dos mais antigos, os jornais da Academia.
16: O Jornal de Savin, em Paris.
15: O Jornal de Savin é dos mais antigos. E a Academia Portuguesa, então, tem mais de um século atrás.
16: As academias começam basicamente em Itália, a Academia da Lincei é a primeira, ok? Ela depois teve,
15: não teve continuidade,
16: foi retomada já mais tarde, no século XX, e atualmente é a Academia Italiana, a Academia da Lincei, com a qual a Academia das Ciências de Lisboa tem, aliás, um protocolo, tem acordos.
15: Mas é do tempo do Galileu.
16: É do tempo do Galileu, claro. Portanto, é anterior à Royal Society e anterior à Academia das Ciências.
15: Mais uma razão para eu perguntar porque é que em Portugal demorou tanto tempo, com essa exceção, digamos, dessa academia.
16: Podes fazer a pergunta também porque é que em Portugal só houve uma universidade praticamente até à República.
15: Houve outra dos jesuítas em Évora.
16: Que não era bem uma universidade, era uma, digamos...
15: Não tinha medicina, mas era uma universidade.
16: Sim, mas era basicamente uma universidade...
15: Mas a razão é a mesma? Quer dizer, havia pouca gente a estudar?
16: Não, porque é que no Império Português só houve também uma só universidade?
15: Porque
16: houve sempre preocupação de controlar o conhecimento, associá-lo naturalmente à ideologia dominante que era da Igreja Católica, e o poder tinha que ter controle sobre o conhecimento. Claro que durante o século XVIII houve uma academia de História, não é?
15: Sim,
16: que,
15: Dom João V,
16: que não... Quer dizer, porque era
15: não é que hoje existe,
16: houve academias particulares que não vingaram. Sim. A Academia das Ciências é uma criação tardia do iluminismo católico em Portugal, no pós-reforma pombalina da Universidade, também uma reforma iluminista, e antecede as reformas.
15: Mas parou-se que o Marquês de Mal fosse destituído para vir um inimigo dele.
16: Isso é uma questão circunstancial. Claro que havia questões pessoais com seus envolvidas entre
15: a nobreza. Estava fora, ou do que lá foi, estava
16: a vingar. Sim, porque a Academia tem uma origem aristocrática, obviamente. E em Portugal não há, provavelmente, uma tradição científica. Porque desde o século XVI, que nós, que os espanhóis, estivemos na vanguarda da ciência da época, né? No século XVII e XVIII, nós perdemos...
15: Claro, e no século XIX, o Antártico talvez se queixar disso, das causas da dependência dos povos.
16: Exatamente, há toda essa componente. A criação é, de qualquer maneira, notável, porque vai representar uma necessidade, e, nomeadamente, pensa logo pela parte económica, e começa mesmo por uma componente importante.
15: Porque o lema da academia é precisamente a utilidade, não é? Se não for útil aquilo que fazes...
16: O nili utile est quoc facimus...
15: Isso é em latim, mas traduzido...
16: Se não é útil o que fazemos, vem a glória. Ou seja, há de promover as ciências com o intuito de aplicação implementar a economia, mas também as artes e a literatura e a língua portuguesa.
15: A academia não é só, chama-se das ciências, mas desde o início que não é só das ciências, é também das letras e das artes.
16: Das ciências exatas, das ciências naturais, das ciências morais... e belas artes, em particular a literatura e o português. E logo mesmo, no século XVIII, a Academia começou a fazer um dicionário da língua portuguesa, que ficou na letra A, mas que foi publicado em 1623, um tabelíssimo dicionário, um volume, foi uma história, é uma das histórias que a Academia precisou chegar ao século XXI para completar o seu dicionário em 2001, é verdade. E agora tem um dicionário em linha, que já tem mais de 120 mil entradas.
15: E está em que letra?
16: A completo.
15: Tá, dá a zero.
16: Desde 2023 que o dicionário...
15: Mas vamos tentar fazer um exercício que é resumir a atividade da Academia desde o seu início. Vamos ver, é um filme de longas, séculos e pouco. Quem são figuras que queres invocar? Sei lá, desde o início havia o padre Correia da Serra, foi secretário. O abate Correia da Serra.
16: O Correia da Serra, que foi o segundo secretário-geral e foi, de facto, um dos criadores do Colafões da Academia das Ciências. Ele também era um estrangeirado, de certo modo. Foi muito importante no lançamento da Academia, mas que depois foi exilado para Londres e depois para Paris e depois foi o primeiro embaixador português
15: Nova Nação.
16: E depois que ainda voltou, foi uma das figuras importantes. Temos, naturalmente, alguns que estavam associados, tinham vindo para a reforma da Universidade de Coimbra, como o Vandelli,
15: que
16: é uma figura muito importante também no início da Academia das Ciências. Temos, por exemplo, a Academia das Ciências teve um papel muito importante na primeira instituição vacínica, em 1912.
15: Na altura, que apareceu a varíola. Aí fomos, de algum modo, pioneiros, porque ele nasceu na Inglaterra, mas foi para o Brasil, essa vacina, de algum modo...
16: Primeira forma institucional organizada a nível nacional foi a Academia das Ciências que organizou durante aquela
15: década. E foi mesmo útil, não é? Organizar a vacina. Havia umas senhoras até...
16: Em 1912 havia uma campanha nacional e teve o seu impacto durante uma década, praticamente. Depois a Academia teve, pela importância, importante também durante os séculos depois da regeneração do Dom Maria II e sobretudo Dom Pedro V, por exemplo na criação do curso superior de letras, que não existia na Universidade e que foi criado em Lisboa e que deu depois origem à Faculdade de Letras da Universidade de Lisboa na República, mas também todos os académicos, porque no fundo a academia era um pouco, digamos, era aristocrático, de um lado, mas às tantas começou de facto a incorporar os cientistas, poucos que existiam em Portugal do século XVIII e XIX. Pois. Por exemplo, olha, um académico importante que a academia nunca deu o seu devido relevo foi o Alexandre Rodrigues Ferreira com as viagens.
15: Sim, aquele que é brasileiro, não é?
16: As viagens de origem brasileira, mas ele era português e ganhou em Lisboa.
15: Era português porque o Brasil era português na altura.
16: Não, claro, mas o Alexandre Rodrigues Ferreira, depois com as viagens filosóficas,
15: até teve-se uma coleção
16: pioneiras de antes do Humboldt, pá, como tu sabes. Não é?
15: Aliás,
16: como
15: há muito material que ele deixou e que está ainda na Academia das Ciências.
16: Academia das Ciências, como está também em Coimbra,
15: depois, no Museu de Ciências.
16: Na ajuda, que depois foi separado. Mas, de facto, e depois em todo o século, mesmo na história da matemática, em Portugal, no século XIX, não se fazia na universidade, fazia-se pelos académicos, por exemplo.
15: E depois a transição para a República, como é que foi? Foi fácil?
16: Não foi muito fácil, porque estava, obviamente, digamos, os que eram os príncipes ou os reis, não é? E naturalmente estava muito associado à monarquia e na República houve mesmo um período em que não houve formamente presidentes até, digamos, se normalizar dois anos depois. Mas é interessante porque logo em 1912 a Academia elegeu duas sócias.
15: Aí foram as primeiras mulheres.
16: As primeiras mulheres na República, e a Carolina Michaelis e a minha Manuela Vaz de Carvalho. Foram na classe de letras, as duas primeiras sócias.
15: 1912.
16: Ok? É notável. E, justamente, rapidamente a Academia se entrou nos novos tempos, ok? Apesar daquela crise que até houve uma Academia das Ciências de Portugal.
15: Ah, da Academia das Ciências de Portugal foi uma tentativa republicana fazer
16: uma rival.
15: Ainda durou uma década.
16: Sim, mas foi falhada. E na parte das ciências, pá, teve muito um académico.
15: Mas os nomes confundiam-se. Uma era a Academia das Ciências de Lisboa e outra era de Portugal.
16: Exatamente.
15: Mas aquilo que existe é de Lisboa, que é a original.
16: É a original e que se manteve. E que é curioso, porque o próprio Teófilo Braga, que tinha sido um dos mentores da de Portugal, era republicano.
15: Positivista.
16: Ele tentou reformar logo na República em 1911, mas houve ali contradições internas e foi por isso que Portugal se manteve mais uns anos sem grande sucesso.
15: E no Estado Novo, qual é que foi a história da Academia?
16: Não foi muito brilhante. Pelo menos, eu não conheço bem a história.
15: A própria ciência não foi
16: brilhante. Porque, não foi, apesar de, atenção, os melhores cientistas, como o Sebastião e Silva, pá. Foi
15: académico.
16: O Egas Muniz. O Egas Muniz também foi académico. Pá.
15: Daí a pergunta toda a vida. Então isso tem aquele ar antigo e solene, não é? O solene.
16: Não, mas eu posso dizer que. E é uma frase que eu escrevi e que reescrevi, ou seja, fui buscar um sócio honorário da Academia, que também foi Presidente da República, o Mário Soares, que dizia de facto que a visão daquilo que partilho e compartilho e que, digamos, a Academia tem que ter a ambição, deve assumir sem complexos, de vir a ser, quando foi criada, e alguns outros momentos altos da sua história, o fórum mais expressivo da melhor inteligência portuguesa. Essa é a nossa missão, não é só uma associação, uma
15: frase
16: é uma frase muito bonita, esta frase, estás a ver? E, de facto, a Academia tem essa vocação. E não é toda a gente, obviamente...
15: Como é que se entra para a Academia? É por eleição.
16: Os
15: que estão dentro espalham quem entra.
16: O que às vezes tem boas soluções, porque, obviamente, a Academia também sabe escolher, de facto, a excelência da inteligência portuguesa, por um lado, mas por outro lado também deixa de fora por razões que são aquelas razões humanas que nós sabemos e que muitas vezes há muita gente válida que deveria estar na Academia e não está, não é?
17: Muito bem. E nos dias de hoje, isto foi uma visão histórica, o que é que a Academia faz? Que atividades é que tem? Que sessões?
16: Bom,
17: conferências?
16: Bom, durante muito tempo teve um fidinho...
17: dicionário?
16: Sim, há um dicionário que é de língua portuguesa, é uma coisa muito importante e que neste momento até temos um projeto já de associar a inteligência artificial e que temos a parte de lexicologia e da parte de
15: definição. Querem fazer também por disciplinas, dicionários de várias ciências.
16: Também as ciências geológicas estão avançadas.
15: Tem um grande projeto lexicográfico.
16: Há um projeto que não é só português, mas é toda a língua portuguesa em colaboração com a Academia Brasileira de Letras em particular e com o Instituto Internacional da Língua Portuguesa, da CPLP. Portanto, a língua portuguesa é, de facto, é uma das responsabilidades e historicamente, um dos pontos em que...
15: São um guardião da língua, não é?
16: Não diria um guardião, digamos, tem que cultivar a parte da linguística e naturalmente tem que ser, em particular o seu dicionário, deve ser, e esperemos que assim seja, um dicionário de referência, não é? E portanto, e além de mais, do ponto de vista mesmo estatutário, a Academia tem um papel de consultor oficial do governo português relativamente à língua portuguesa.
15: Vocês consultam?
16: De vez em quando, sim. Quando foi a questão do cronográfico, por exemplo, a Academia foi consultada, para bem ou para mal, a Academia pronunciou-se. Aliás, foi um académico, o autor, o
15: Malacas.
16: Não, Malacas Castelar.
15: Malacas Castelar
16: foi portanto, um dos principais obreiros. Mas, primeiro, a questão da ortografia é uma questão extremamente importante. Mas a ortografia, só a República, em 1911, é que estabeleceu a primeira regra ortográfica do português. Antes não havia regra para escrever o português. E, naturalmente, a língua é um organismo vivo. A própria ortografia, com a mão escrevia de maneira, no tempo do Marquês de Pombal, a criação da Academia escrevia-se de outra, o dicionário da Academia tem uma ortografia, durante o século XIX ela foi evoluindo, o século XX evoluiu e atualmente é diferente.
15: Portanto, a ortografia e os dicionários são, digamos, um setor de atividade importante.
16: Muito importante da Academia. Mas a Academia tem também alguns prémios. Infelizmente, neste momento, a Academia não tem grandes prémios, tem os prémios da área das letras, de história, tem prémios com os alunos como cenas, porque a Academia tem um orçamento muito pequeno. Esse é um dos problemas graves, são os meios.
15: De onde é que veio o dinheiro da Academia? Do próprio governo português?
16: Bom, a Academia tem um orçamento muito curto do Orçamento Geral do Estado, porque de facto a tutela é do Ministério da Ciência desde os anos 80 do século passado, mas que apenas permite ter as portas abertas praticamente mantendo...
15: Portanto, há lá uma rica biblioteca, um rifuseu, mas é difícil...
16: O património da Academia é riquíssimo, do ponto de vista da biblioteca, do ponto de vista do museu. O próprio edifício é um edifício de interesse público, porque é um antigo convento que tem uma... que ele próprio é riquíssimo, mas os meios que o Estado dá à Academia não são suficientes. A Academia tem que ter mecenas que são importantes, mas que são insuficientes. O mecenato em Portugal é um problema muito sério, como sabes.
15: Sim.
16: E, por outro lado, vai alugando parte das suas instalações para fazer os seus bens e poder fazer algumas atividades, como as suas sessões científicas semanais, como alguns prémios que vai levando também como mecenas.
15: E há uns jovens cientistas também, que tem lá um...
16: Há um seminário de jovens cientistas, que é uma criação do Instituto de Altos Estudos, que foi criado em 1931. Tem um organismo que, neste momento, está em renovação e que vai fazer 100 anos também. A Academia vai fazer o quinto jubileu agora em 2029, não é? Mas as atividades das sessões, há atividades dos académicos que neste momento se abriram. Anteriormente as sessões académicas eram só os académicos, mas agora a Academia convida outros cientistas e outros...
15: Depois são transmitidas até online,
16: e estão,
15: não é?
16: Neste momento todas no YouTube, então... poder proporcionar as visitas guiadas que em tempos, e vamos no futuro, provavelmente agora também entrar em obras na ampliação de uma parte importante. A Academia tem um enorme potencial e tem, de facto, um desafio que nos foi lançado, aliás, pelo ministro, atual ministro, que lá teve no dia da Academia do ano passado, no dia 3 de julho, e nos lançou um repto, e vamos a ver agora... na nova lei da ciência e inovação, onde pela primeira vez a Academia estará com um artigo próprio, vamos ver se de facto se isso depois corresponde ou não com os meios.
15: Disseste que funciona com o aconselhamento do governo e no caso da língua isso foi efetivo, mas há outros casos em que tenha acontecido. Sim. Por exemplo, a própria Organização das Ciências em Portugal, agora vai haver uma junção da ciência e inovação?
16: Bom, a Academia foi solicitada para dar parecer, por exemplo, quando foi da constituição da IO Quadrado, a agência, nós demos a nossa opinião.
15: E até fizemos... agora, por curiosidade, se é possível ou que não?
16: Como?
15: Disseram que sim ou que não?
16: Não nos competia dizer nem que sim ou que não, apenas nos competia dizer e alertar para questões de importâncias para a ciência, e em particular, uma das coisas que a Academia recomendou foi que houvesse em particular um conselho científico que fosse para além do Conselho Nacional de Ciência e Tecnologia, que era o único que estava inicialmente previsto, e isso ficou contemplado. Houve, de facto, uma ou duas sugestões que a Academia fez e que nós ficámos, que acabou por ficar, foram tidas em conta. Como agora também somos ouvidos, porque não foi tornada pública, mas está em audição ainda restrita, o projeto da Lei da Ciência e Inovação, na qual a Academia também se irá pronunciar. Temos agora...
15: Portanto, são ouvidos de vez em
16: temos
15: quando...
16: Recentemente.
15: Mais recentemente. Não é?
16: Mais recentemente, é verdade. E relativamente à questão dos pareceres, neste momento, nós fizemos, houve justamente um conjunto de académicos que fez um estudo sobre energia que está publicado na Academia, mas que não sei se terá tido algum impacto ou não, mas na Academia, neste momento, através das Academias Europeias,
15: O que é que é o vosso intercâmbio com outras academias?
16: Nós temos, de facto, somos membros de algumas academias na ESAC, em particular, que as academias europeias que te fazem estudos e que depois nós aqui temos, digamos, não só contribuímos com académicos que são elementos que fazem, integram esse estudo, mas depois a própria projeção desses estudos é feita cá e nós nas nossas sessões temos divulgado esses pareceres e estudos.
15: Outro problema interessante é que chama-se Academia de Ciências de Lisboa, mas é do país todo. Como é que se faz a relação com o resto do país? Quer dizer, é aquilo que fica no centro de Lisboa, um edifício lindíssimo, para quem não sabe, é ali na rua da Academia das Ciências. Ou não?
16: Deu numa rua? Deu numa rua.
15: Deu numa rua. Ali abaixo do Príncipe Real, logo ali, não é?
16: Sim, não sei se o
15: nome. Mas vamos lá ver, os do Porto, que são muito mais riscos.
16: Nós, o ano passado, eu tive o privilégio de justamente fazer um protocolo com a Universidade do Porto para, cumprindo os nossos estatutos, levarmos atividades de academia a todo o país, em particular...
15: Fazem atividades no Porto.
16: E temos neste momento, no Porto já fizemos em Coimbra também, uma vez, uma ação de Coimbra, e a academia neste momento, de facto, tem a preocupação de levar, aliás, está prevista historicamente que as suas atividades podem ser levadas a qualquer parte do país e até fora do país, em país de língua portuguesa e fora do estrangeiro.
15: E já fizeram isso fora do país?
16: Ainda não. Eu fui agora convidado, mas ainda não está confirmado, uma sessão de uma jornada... sobre ciência. No caso do país, nós queremos levar, e temos neste momento duas sessões no Norte. Este ano, por exemplo, o Dia Internacional da Matemática, que foi o 14 de Março, foi realizado na Universidade do Porto, mas foi uma iniciativa da Academia com o Centro Internacional de Matemática.
15: 14 de Março tem a ver com o Pi, não é?
16: Sim, é o 3,14. É aquela aproximação.
15: É o Einstein, não é? Acho que sim.
16: 14 de Março, não tenho agora memória isso, não tenho. Mas é o dia que foi escolhido exatamente pela aproximação de 3,14 ao Pi. E foi comemorado, enfim, em vários sítios do país. A Academia das Ciências celebrou na Universidade do Porto, no Norte, e teve lá o Ministro da Ciência e tudo, a intervenção, e está gravado no YouTube, podem ver, portanto, as intervenções. Justamente o tema era matemática...
15: Confirmo, 14 de março de 1879, Einstein nasceu. E é engraçado, nascido no dia do Pi.
16: Coincidência. Nós não és numerológico, não és aqui defensor da numerologia.
15: Não.
16: Okay.
15: Eu, aliás, o David é contra a pseudociência.
16: Exatamente, a pseudociência.
15: Ele e eu, mas pronto.
16: Mas olha, uma coincidência muito engraçada, porque eu não tinha dado conta que...
15: Estás a ver, ensinaste-me aquela da Academia Espanhola e eu ensinei o aniversário do Einstein. Tem uma carta, foi nomeado sócio.
16: Foi sócio e nós temos...
15: Agradeceu, a carta dele agradecer.
16: Em alemão, com a ortografia do Einstein, está aqui, pá. Nós selecionámos isto justamente no nosso arquivo. Temos lá temos muitas cartas notáveis. Aliás, o primeiro sócio correspondente foi o D'Alembert, atenção. No século XVIII ainda, foi sócio correspondente.
15: Pasteur,
16: pá, e temos aqui a carta assinada pelo Pasteur, está lá exposta, ainda deves ter visto hoje. E a do Einstein.
15: Sim,
16: também.
15: Eu hoje tenho o gosto de ir visitar a Academia das Ciências de Lisboa. É uma pena, de facto, que não possa ser visitado por mais pessoas e que...
16: Não,
15: por cima há um museu de
16: geologia. Se lá, quando as obras acabarem e a Academia tiver os meios, que esperemos que venha a ter, porque ela,
15: olha,
16: de facto,
15: fica aqui
16: merece...
15: o desafio para ter as portas, sei que estão abertas, estão na internet, mas poder ainda estar mais abertas.
16: O problema falta nos recursos do meio.
17: Esse é o modo, se calhar, para a última pergunta, portanto... Que academia gostavas de deixar no final do teu mandato? Porque gostavas de ver mudar ou crescer?
16: Bom, assim dizer. A curiosidade, a descoberta pela descoberta, porque muitas vezes é daí que são as coisas que têm mais importantes para a inovação e para a economia. No entanto, a academia não tem tido a relevância, se calhar, que ela mereceria e deveria ter. Portanto, uma das coisas importantes, a missão é que a academia seja mais relevante. O sistema do ensino superior e universidade, se bem que todo o sistema científico português está baseado na Universidade Portuguesa, está neste momento em reestruturação.
15: Sim.
16: Estaria, de certo modo, também em crise, não é só a crise organizativa.
15: Pois há, questão do politécnico e...
16: Há muitas questões, pá, que têm a ver com a própria questão geracional das gerações, pá. Nós temos, neste momento, uma renovação de geração de cientistas e muitas vezes não conseguimos retê-los bem em Portugal.
15: Isso é um problema grave, não é?
16: Temos um problema de uma diáspora de cientistas em Portugal pelo mundo fora, que também... Seria interessante.
15: Há uns sócios portugueses da academia lá
16: nós
15: fora?
16: Temos vários.
15: Elegeram sócios pessoas que não estão cá em Portugal, é isso? Portugueses que não estão cá em Portugal.
16: Ou que foram eleitos e que depois foram para o estrangeiro e continuaram sócios da academia, ou depois passaram a sócios correspondentes estrangeiros também.
15: Por exemplo, o Dano Damas é sócio da academia?
16: Esse é sócio honorário. Esse é sócio honorário.
15: Que é um dos sócios portugueses mais conhecidos.
16: Exatamente. E temos dois prémios nobres como sócios honorários, o Paul Krugman e o Craig Mell. Um de ciência e outro
15: Ah, sim, o Craig Mellor.
16: Também tem.
15: E Mas há outros portugueses famosos, a Irene Fonseca.
16: Essa é só falar.
15: Isso é uma boa questão. A questão a relação com as universidades. As universidades olham para a academia assim como uma coisa.
16: Sim, pouco útil. Só,
15: tu só então, estás na universidade, vais sair agora.
16: Ainda estou na universidade, ainda estou no ativo.
15: É jubilação agora, não é?
16: Sim.
15: Mas podes, melhor que ninguém, analisar como é que se pode melhorar as relações.
16: A minha visão.
15: Porque às vezes é mais falta de relações do que mais relações, não é?
16: Para já é preciso que haja mais colaboração, como tem neste momento existido, como eu digo, um exemplo do caso da Universidade do Porto, porque é aquela que é para o Norte, neste momento, o ponto mais de onde também existem mais académicos, mas nós gostaríamos muito de fazer protocolos com outras universidades e, em particular, até permitir que uma colaboração da excelência universitária pudesse, na academia, encontrar uma espécie de uma vitrine até para a colaboração internacional. E através da academia nós podemos estabelecer protocolos entre várias áreas científicas, vários centros e institutos de investigação, a nível de não só de conferências, mas também de atrair para Portugal, não só portugueses da diáspora, como cientistas de alto nível, que pudessem...
15: Há muita coisa a ser feita.
16: Há muita coisa para ser feita. Mas é preciso os meios. É preciso os meios, quer financeiros, quer humanos. E agora vamos ver, de facto, se nesta reestruturação do sistema científico nacional...
15: Se o papel da academia é conhecido e salvaguardado.
16: Eu espero que sim.
15: Muito bem.
18: Muito bem. É um belo desejo para o futuro e uma boa forma de terminarmos este episódio e agradecer ao nosso convidado e despedir-nos. Até ao próximo Mais Lento do que o Duro.
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0: É meia-noite menos uma hora nos Açores.
1: Pelas contas do Partido Socialista, apesar das ajudas ao setor agrícola, o governo ainda fica com 400 milhões de euros. Um investigador norte-americano avisa que, sem regulação, até ao final da década, a inteligência artificial pode matar a humanidade. Não é uma afirmação alarmista, considera o professor Pedro Rodrigues Costa, especialista em inteligência artificial e cibercultura. Diz ele que estamos cada vez mais próximos da singularidade. Na Liga dos Campeões, o Sporting venceu o Galatasaray por 3-1 no campeonato, em jogo de acerto de calendário. Goleada do Benfica, venceu por 4-0 o Moreirense.
0: Temperaturas há momentos: Porto 16 graus, Lisboa 19, Faro 22 graus, Ponta Delgada em instantes com 23, Funchal 24. Edição da meia-noite, Gabriela Batista.
1: O secretário-geral do Partido Socialista reagiu esta noite à decisão do governo de prolongar até ao final do ano o apoio extraordinário ao gasóleo agrícola, um apoio de 10 cêntimos por litro, decisão tomada em Conselho de Ministros, anunciada por Luís Montenegro e que merece reparos do secretário-geral do Partido Socialista, que nas contas que fez explica que o governo acaba por ficar com 400 milhões de euros.
2: O governo dá com uma mão, mas tem vindo a tirar com as duas. Entre aquilo que dá e que tira, o governo fica ainda com 400 milhões de euros nos cofres do Estado. Estou a falar de 600 milhões de euros de receita do IVA só este ano, não previstos na proposta do Orçamento do Estado para 2026, e estou a falar de um aumento de 600 milhões de euros que resultam do aumento dos impostos sobre os combustíveis adotada em 2024 e também adotada em 2025. O Governo diz que não foram impostos porque não foram à Assembleia da República. Isso é verdade, mas foram portarias cujo efeito é o mesmo dos impostos.
1: José Luís Carneiro diz que espera agora pela proposta de orçamento do Estado que o Governo vai apresentar no próximo mês. Hoje, em Bragança, o Primeiro-Ministro anunciou apoios para o setor agrícola. Adiantou também que no próximo Conselho de Ministros o Governo vai tomar decisões quanto a apoios para os setores dos transportes, bombeiros e instituições particulares de solidariedade social. Depois do anúncio de André Ventura, o Chega já deu entrada de um requerimento para a audição urgente do Diretor Nacional da Polícia Judiciária. O Partido Chega quer esclarecer questões ligadas à execução da ordem de destruição dos produtos químicos que foram apreendidos pela Polícia Judiciária na Operação Pacoba. O Sindicato dos Pilotos da Aviação Civil considera como incompreensível ainda não ter sido chamado pelo Governo para conversar sobre o processo de privatização da TAP. Num comunicado, o sindicato alerta que, com a passagem de dois candidatos à fase final, estão em causa opções estratégicas que vão condicionar a TAP durante décadas. Lembram também os pilotos que é nesta altura que o Estado tem maior poder negocial. Paulo Fernandes Ribeiro.
3: Com a passagem da Lufthansa e da Air France KPLM à fase final de negociações para a compra de até 44,9% da companhia, o SPAC avisa que a decisão não se pode resumir ao preço. Exige compromissos concretos e duradouros em matérias como o futuro do hub em Lisboa e a dimensão da frota. O sindicato afirma ser a favor da privatização, reconhece a necessidade de investimento na companhia e de integração no grupo europeu. No entanto, rejeita a ausência de consulta aos trabalhadores. Os pilotos apresentaram cinco questões que consideram centrais. Querem saber a dimensão futura da frota e a garantia de empregos. Questionaram também o destino da Portugália, da área

0: assentado os pilotos à mesa das negociações.
1: Na semana passada, o ministro da Presidência anunciou que vai iniciar negociações finais com os dois candidatos. Leitão Amaro adiantou que as ofertas apresentadas pela Air France, KLM e Lufthansa, apesar de serem diferentes, têm uma avaliação global muito próximas, o que justifica o esforço de negociação com ambos os candidatos. O Sporting começou a caminhada europeia com uma vitória esta noite em Alvalade. Venceu o Galatasaray por 3-1, um autogolo de Gonçalo Inácio, logo no início do jogo, deu vantagem à equipa turca. Depois, Jenni Katamo empatou o jogo. Seguiu-se um golo de Luís Suárez. Rodrigo Salazar marcou o resultado, ou melhor, fechou o resultado. O Sporting venceu por 3-1. Rui Borges admite que na primeira parte a equipa enfrentou algumas dificuldades, mas o treinador do Sporting destaca principalmente a capacidade que a equipa demonstrou ao longo do jogo.
2: Sim, é importante ganhar, é importante começar a ganhar. Uma equipa jovem, uma equipa com jogadores que era a primeira vez que jogavam Champions. É importante jogar em nossa casa, é importante todo sentir todo o apoio de toda a malta, de todo o estádio envolvido nesta energia de Champions League. Por isso foi muito importante essa energia que veio de fora para dentro também, para conseguirmos levar de vencida um Galatasaray que, numa primeira parte, a intensidade estava bastante alta. Uma equipa, nós sabíamos que era uma equipa bastante pressionante, bastante dominadora, queria ser dominadora e tentar. Acabaram por fazer 1-0 num golo de esquema tático, digamos, num lançamento, com alguma sorte também. Mas depois disso também tivemos algumas dificuldades de conseguir ligar o jogo em alguns momentos, nos primeiros 25 minutos principalmente. Depois fomos conseguindo igualar o jogo. Uma segunda parte onde fomos melhores, mais intensos, mais competitivos, mais fortes em duelos, que tínhamos que o ser. Na primeira parte, em alguns momentos, não o fomos. E crescemos, e acabamos por fazer os golos, não deixamos criar o Galatasaray qualquer lance de perigo assim, muito perto da nossa baliza. Acima de tudo, feliz pela capacidade coletiva da equipa.
1: Declarações de Rui Borges gestadas pela Sport TV. O Sporting venceu o Galatasaray por 3-1, soma os primeiros pontos na Liga dos Campeões. Próximo jogo do Sporting frente aos franceses do Lens, a 13 de outubro. Ainda na Liga dos Campeões, o Paris Saint-Germain, vencedor das duas últimas edições desta competição europeia, ganhou com uma goleada, venceu o Slovan de Bratislava por 6-1. Para o Benfica, a noite foi de goleada, venceu o Moreirense por 4-0, um jogo em atraso da terceira jornada da Primeira Liga. Em Moreira de Cónegos marcaram esta noite Pavlidis, Sherloup, Prestiani e Arsenas. Marco Silva considerou a vitória da equipa totalmente justa, destacando na primeira parte o comando absoluto do jogo.
3: Vitória totalmente justa da nossa equipa, satisfeitos pela muito, muito boa primeira parte, na minha opinião, que tivemos. Uma primeira parte de comando total, que praticamente jogámos sempre, o jogo quase todo, mas na primeira parte de uma forma acutilante, na minha opinião, começando a criar oportunidades de golo e mesmo não conseguindo marcar, a equipa manteve sempre a intensidade e a nossa identidade bem presente, e praticamente jogámos nos nossos 50 metros ofensivos, o que me deixa feliz, a forma como a equipa reagia, a equipa pressionava e depois a qualidade de jogo. Depois do segundo e terceiro golo, a equipa naturalmente baixou um pouco mais a intensidade do jogo. Temos vindo a jogar muitos, muitos jogos, 3 em 3 dias, mas muito satisfeito com a primeira parte, sem sofrer golos outra vez num jogo, e um jogo em que fomos claramente a melhor equipa.
1: O treinador do Benfica satisfeito com a vitória por 4-0 frente ao Moreirense. Já o treinador da equipa de Moreira de Cónegos, Vasco Botelho da Costa, entende as dificuldades que foram sentidas pelos jogadores do Moreirense. Afinal, o calendário de jogos não favoreceu a equipa.
4: Fico triste porque acho que isto não é muito justo. O Moreirense foi o primeiro a dizer: sim senhora, nós adiamos o jogo. Não há problema nenhum, mas ponhamos o jogo numa semana limpa, nós fomos obrigados a jogar hoje. E infelizmente eu não tenho nada para apontar aos meus jogadores, porque eles deram a vida lá dentro. Depois também fomos um pouco condicionados com a expulsão do Liberato no último jogo, o facto de não termos o Veloso, mas isso é o que é. E portanto, é difícil eu pedir mais aos jogadores, eles hoje não conseguiram, e sentimos isso desde o início.
1: O Moreirense soma 4 pontos, está nesta altura em 13º lugar na classificação geral. Já o Benfica soma agora 13 pontos, os mesmos que o Sporting. Os dois clubes lisboetas estão agora a 2 pontos do Porto, que lidera o campeonato. Esta noite em Dallas, o presidente norte-americano vai estar no arranque da Convenção Nacional

0: Republicana, que pela primeira vez se reúne em ano de intercalares, ainda em Washington. O presidente norte-americano disse prever que a guerra com o Irão termine depois das intercalares para o Congresso, ou seja, depois de 3 de novembro. Donald Trump prevê também, para essa altura, uma descida do preço dos combustíveis. Trump espera que um galão de gasolina deixe para menos de 2 dólares nesta altura. Um galão de gasolina, o equivalente a quase 4 litros, custa 4 dólares. São previsões do presidente norte-americano numa altura em que a guerra com o Irão dura há mais de 6 meses e as sondagens indicam que os norte-americanos estão cada vez mais descontentes. A taxa de aprovação de Donald Trump está em queda, está abaixo dos 35%. Donald Trump mobiliza-se assim para as próximas eleições, procurando cativar eleitores e evitar um mau resultado dos republicanos nas intercalares, Ricardo Alexandre.
1: Desde logo é preciso dizer que esta convenção republicana em Dallas não é normal no espectro político partidário dos Estados Unidos da América. Não costuma haver convenções antes de eleições intercalares, apenas antes das eleições presidenciais, as eleições gerais, digamos assim. E essas vão ser apenas daqui a 2 anos. Esta mobilização que o partido Donald Trump faz tem por objetivo precisamente entusiasmar as hostes, galvanizar as hostes numa altura em que os republicanos estão muito mal nas sondagens, em que correm o risco de perder não apenas a Câmara dos Representantes, mas também o Senado, um cenário que era basicamente impensável há pouco mais de meio ano, mas que a guerra, a inflação, o aumento dos preços dos combustíveis veio trazer como possível, ou seja, os democratas começam a acreditar que podem recuperar 3 lugares do Senado e vencer essa ala do Congresso. Donald Trump envolveu-se até ao mais ínfimo detalhe na organização desta convenção, segundo rezam as crónicas. Vai falar nas 2 noites da convenção, vai falar daqui a algumas horas e vai falar também na próxima madrugada, já depois do discurso que marcaria o encerramento, que seria de J.D. Vance, o vice-presidente, mas Donald Trump faz questão de ainda falar a seguir. Vamos ver até que ponto esta estratégia resulta para o lado dos republicanos e para o lado MAGA dos republicanos. Pode correr mal, não vai haver espaço ou holofotes para alguns candidatos republicanos que nesta altura bem precisam de visibilidade. Por outro lado, pode até correr bem, pode haver candidatos mais vulneráveis que estariam mais expostos nesta altura e Donald Trump vai, digamos assim, ocupar o palco. É um pouco como um eucalipto que seca tudo à volta. Donald Trump disse recentemente na Carolina do Sul: façam de conta, por favor, que sou eu que estou no boletim de voto. E essa vai ser a mensagem que vai tentar passar. Mas quando ele não está no boletim de voto, a sua base eleitoral, a base eleitoral de Donald Trump, não costuma aparecer.
0: A convenção republicana vai durar 2 dias, serve também para o partido angariar fundos. Nesta quarta-feira, o alerta de um investigador que trabalhou em 2 das maiores empresas norte-americanas de inteligência artificial. Trabalhou porque decidiu mudar de vida, mas não sem antes deixar um aviso para o risco que representa a inteligência artificial. Diz ele que, se nada for feito para a travar, poderá matar a humanidade até ao final da década. Nadine Soares.
2: Jacob Coxon, de 27 anos, trabalhou nos últimos 3 anos em fases de pré-treino de modelos de inteligência artificial, um processo onde as ferramentas absorvem uma vasta quantidade de dados, primeiro na OpenAI e depois, este ano, na concorrente Anthropic. O investigador decidiu abandonar o setor da inteligência artificial com duras críticas a ambas as empresas. Na rede social X, Coxon acusa a OpenAI e a Anthropic de não estarem a agir com responsabilidade. Escreve que os profissionais estão a estudar a superinteligência, que representa o ponto teórico em que as capacidades das ferramentas excedem a inteligência do ser humano. Este investigador diz acreditar que as ferramentas podem matar toda a humanidade até ao fim desta década. O executivo de segurança da Anthropic, Evan Huminger, apoia Coxon na mesma rede social ao dizer que a empresa acredita que a inteligência artificial pode ser perigosa para os humanos ao ponto de os eliminar. Huminger diz que a empresa não tem um plano para garantir que um sistema de inteligência inteligência artificial que supere as capacidades humanas, obedeça aos criadores, ainda que defenda que o risco é baixo com os modelos atuais. O investigador Jacob Coxon insiste que nenhuma empresa pode desenvolver de forma responsável uma ferramenta de inteligência artificial que supere os humanos sem intervenção governamental. Defende, por isso, que a coordenação destas ferramentas e possível legislação sobre a utilização dos modelos deve ser uma prioridade para os executivos de todo o mundo.
0: Avisos deixados por um investigador que nos últimos anos tem trabalhado no desenvolvimento de modelos de inteligência artificial, avisos para os riscos que representam para a humanidade. O professor Pedro Rodrigues Costa, especialista em inteligência artificial e cibercultura, considera que são avisos que fazem sentido. O professor dá o exemplo de um estudo de 2024 em que uma ferramenta de inteligência artificial fingiu ser cega para seduzir o lado emocional dos humanos para conseguir terminar uma tarefa. Assim, Pedro Rodrigues Costa entende que os próximos modelos de inteligência artificial vão estar cada vez mais perto de enganar os criadores.
3: A frase não é desproporcional no sentido em que este avanço coloca tanto a inteligência artificial como a nossa relação com ela num desconhecido. É se a inteligência artificial consegue alcançar aquilo que muitos chamam da singularidade, não é? Ser capaz de ser autoconsciente, que já houve situações, também na OpenAI, em que com alguns testes se verificou que a inteligência artificial mentiu, portanto usou uma mentira para seduzir humanos nas redes, de maneira a resolver aquilo que lhe era pedido. Portanto, a partir do momento em que viola algumas das instruções dos seus criadores, poderia estar já aí escovada uma espécie de proto-singularidade.
0: Mas antes da singularidade, ou seja, da capacidade de uma ferramenta ceder à inteligência do humano, o especialista em inteligência artificial enumera três preocupações que já começam a ter efeito nos dias de hoje.
3: As respostas estarem interligadas com uma espécie de estratégia nacional da nacionalidade que tem a inteligência artificial. Uma segunda tem a ver com o facto de não sabermos quem é que está por detrás da programação dessas inteligências artificiais e quais são os seus verdadeiros objetivos. Uma terceira preocupação tem a ver com as novas versões da inteligência artificial que vão já incluir, e já estão a incluir, uma espécie de patrocínio, ou seja, muitas das recomendações da inteligência artificial dadas às pessoas são também, tendo em conta, desígnios comerciais. Se juntarmos essas três, ainda mais o facto de elas, de certo modo, já estarem a não obedecer a linhas de comando, aí temos um problema ainda maior.
0: Apesar de todos os desenvolvimentos, o professor da Universidade Lusófona entende que o ser humano é o mais afetado do ponto de vista do desenvolvimento, com os níveis de QI cada vez mais baixos nas gerações que têm acesso às ferramentas digitais.
3: Os testes de QI estão a demonstrar o efeito contrário àquilo que tem sido passado. Ou seja, no passado, as gerações mais novas superavam os mais velhos. Neste momento, temos um efeito em que a geração mais nova já não supera os seus pais, do ponto de vista da inteligência. E isto deve-se também ao facilitismo que a própria informação e os próprios sistemas tecnológicos estão a gerar no humano, gerando a tal preguiça mental, intelectual, que não está a gerar uma coisa melhor. Portanto, nós temos que colocar tudo isto numa balança e começar a pensar que futuro queremos, ou se queremos estar completamente na mão de pessoas ou até estruturas ou sistemas tecnológicos que não sabemos quem são.
0: reflexões que têm de ser feitas, diz Pedro Rodrigues Costa, professor da Universidade Lusófona, um especialista em inteligência artificial. Pedro Rodrigues Costa compreende as preocupações manifestadas pelos investigadores destas empresas de inteligência artificial e entende também o alerta que foi deixado hoje por este investigador que trabalhou em duas das maiores empresas norte-americanas de inteligência artificial. Ele diz que se nada for feito para travar a inteligência artificial e para regular estes modelos de inteligência artificial, isso poderá levar à morte da humanidade até ao final da década.
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5: Passam 21 minutos da meia-noite, vamos ficar em reposição com as escolhas musicais do pianista Simão Costa, playlist ao longo deste verão em repetição. Este programa foi primeiramente transmitido em julho numa produção de Nelson Santos com a sonoplastia de Abel Paiva.
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1: Vamos ouvir O Luís Foi a Paris, de Ana Faria. Esta música remete para um dos primeiros discos que havia em casa na minha infância. Como eu, provavelmente muitas pessoas da minha geração tiveram esse disco. É um clássico de uma geração. É um clássico em cima de um clássico, porque na verdade é feito a partir de músicas clássicas que recebem uma letra e são trabalhadas em cima disso. É também um projeto familiar, como sabe, os queijinhos frescos eram feitos pela Ana Faria, também com os filhos e com outra, com família, vamos dizer assim. Eu acho que é um grande clássico para ouvirmos na minha playlist. Fala também de uma coisa que está muito na ordem do dia, que é a imigração. Neste caso, vista do nosso lado, né? Do Luís que foi a Paris, e tantos portugueses que foram a Paris, e tantos que ainda lá estão, e tantos filhos de portugueses que já são franceses. E então, vamos ouvir da Ana Faria, Luís foi a Paris.

Vamos para 1985, um compositor e músico absolutamente incontestável e incrível, que é o Caetano Veloso. Vamos ouvir o Leãozinho. Esta música foi ouvida em família, com as minhas filhas, em repeat, em viagens, em casa, um bocadinho a toda a hora, vamos dizer assim. Ou seja, é mesmo daquelas músicas recorrentes. Ambas elas cantam e tocam esta música, e portanto é também são dois leõezinhos, a Jasmin e a Jade, e fica aqui esta música do Caetano Veloso, como homenagem às minhas filhas e à paternidade em geral.

Sagração da Primavera, de Igor Stravinsky. Tenho estado mais próximo do repertório de orquestra, porque também estive a escrever para a orquestra agora recentemente. Foi um desafio novo para mim, no caso, mas muito importante. A Sagração da Primavera é uma peça que eu adoro e ouvo também recorrentemente, tem acompanhado os anos, e para mim é um bom exemplo. Não fosse o timbre da orquestra, poderia ser rock ou talvez até metal às vezes, e portanto é bom não esquecer que há toda uma mistura, todo um conjunto de ramificações entre músicas e entre geografias, e o Stravinsky acho que é um exemplo de um compositor da tradição europeia e clássica, vamos dizer assim, que capta e que abraça muito bem essa força do ritmo, vamos dizer, de um dos parâmetros de musicais, e aqui no caso o ritmo muito presente e muito desenvolvido, muito estruturado, muito bem elaborado pelo Stravinsky. Então, às primaveras desta vida, Igor Stravinsky.

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1: Maiana canta JG, música brasileira, outra vez. JG vale para João Gomes e vale para João Gilberto. Então a Maiana é uma cantora, este álbum é de 2024, bem recente. Ela interpreta o João Gomes e o Gilberto Gil, dois compositores completamente diferentes, duas gerações completamente diferentes, e eu acho que a Maiana faz magia aqui. Ou seja, ela consegue pegar em dois compositores completamente diferentes, de estéticas e até de origens, de estilos completamente diferentes, e fazer um álbum incrível. Esta música é uma música que eu tenho ouvido recentemente muitas vezes. Ela também é uma homenagem ao meu amor Luísa Mello. É uma música que prova que qualquer estilo, qualquer género, qualquer música muito bem feita, se pode entranhar dentro dos nossos ouvidos e ficar.

Tivemos nós, anos 2000, um álbum de 2002 dos Red Hot Chili Pepper. Quando estava a fazer este exercício de playlist, queria incluir uma música que falasse sobre os meus defeitos, aquilo que eu vejo como defeitos que eu tenho, a banda de exercícios de autorreflexão. Can't Stop, acho que é um defeito que eu tenho às vezes, pode também ter coisas positivas, não saber parar, mas aqui esta música é mais uma homenagem a quem não, às vezes não consegue parar quando devia. Então, os Red Hot são uma banda também da juventude, mas são uma espécie de... tiveram um comeback na minha história pessoal muito forte nos últimos 2 anos, talvez, ou um ano e meio. Ouço muito Red Hot Chili Peppers, não sei, traz-me... põe-me energia para cima, vamos dizer assim. E é isso. Red Hot Chili Peppers.

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1: De um ano emblemático para a nossa nação, 1974, uma música de Zeca Afonso. O Zeca Afonso também é uma música recorrente, talvez assim também no ambiente familiar e nas viagens, etc. É uma pergunta que nós temos que fazer sempre, volta e meia, para nós, para o mundo. O que faz falta? O que é que faz falta? Zeca Afonso.
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1: Vamos ouvir as Variações Goldberg. Quase dispenso apresentações por ser uma obra muito famosa. Ainda assim, é uma obra do Bach. Consiste em uma ária, portanto uma espécie de um tema, a partir do qual ele escreve 30 variações, ou seja, com os mesmos compassos, com a mesma estrutura, ele faz 30 vezes a mesma coisa, variando a partir da peça principal. Vamos ouvir a peça principal, né, que é uma ária. Vamos ouvir um dos meus pianistas favoritos, de todos aqueles que eu admiro, que é o Glenn Gould. Por muitas razões é um pianista absolutamente genial. Uma das razões que eu mais gosto do Glenn Gould é que ele quebra convenções, ou seja, ele prova que a música pode ser interpretada de forma absolutamente genial com opções pouco consensuais. Ele gravou esta obra duas vezes e vamos ouvir a versão que eu mais gosto, que é a versão mais lenta e que ele gravou mais no final da vida dele.

0: Adeus ao Serra da Lapa é uma música que tem o poder de me levar às lágrimas. É uma música que me emociona recorrentemente. Não sei bem porquê, mas é assim. Vamos ouvir, isto é uma música de tradição popular portuguesa, que foi interpretada por vários artistas. Vamos ouvir Sopa de Pedra, que é um grupo português de canto a várias vozes, polifónico, composto só por mulheres que cantam à capela. Eu tenho o prazer de conhecer algumas das incríveis artistas que compõem o Sopa de Pedra. É este álbum e o trabalho deste grupo, desta banda, eu acho que é absolutamente incrível. É um álbum e é uma música em particular que eu ouço em repeat em circunstâncias estranhas, ou seja, quando estou a escrever ou a preparar um projeto ou a burilar, vamos dizer assim. É uma coisa que me traz assim às raízes, que me traz à terra, que me traz à raiz, e fala sobre aqueles que saem da sua terra e vão à procura de uma coisa melhor. Curiosamente, hoje em dia nós temos muitos destes heróis cá em Lisboa, em Portugal, no Porto, todo lado, vindo da América do Sul, vindos do Bangladesh, de outros sítios. Estes são os heróis que saem à procura de uma coisa melhor e que vêm para cá. Muitas vezes não são assim vistos como heróis. Nós também temos muitos destes heróis portugueses que saltaram montanhas e que foram, saíram das suas terras à procura de outras coisas, muitas vezes, como diz a letra, sem querer voltar, e com os recursos que conseguiram juntar para essa aventura são para a materializar. Juntam tudo aquilo que podem para avançarem para uma coisa melhor, mas um pouco às escuras. Então, da Serra da Lapa, de todas as serras da Lapa, do mundo inteiro, uma homenagem àqueles que saem da sua zona de conforto e vão procurar outra coisa.
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0: Um investigador norte-americano avisa que, sem regulação, até ao final da década, a inteligência artificial pode matar a humanidade. Não é uma afirmação alarmista, considera Pedro Rodrigues Costa, especialista em inteligência artificial e cibercultura. Ouvido pela TSF, o professor da Lusófona considera que estamos cada vez mais próximos da singularidade. Pelas contas do Partido Socialista, apesar das ajudas ao setor agrícola, por causa da subida do preço dos combustíveis, o governo ainda fica com 400 milhões de euros. Na noite do arranque da Convenção Republicana, Donald Trump prevê que a guerra com o Irão termine depois das eleições intercalares de novembro. Noite de vitórias para os clubes da segunda circular na Liga dos Campeões. O Sporting venceu o Galatasaray por 3-1. No campeonato, em jogo de acerto de calendário, goleada do Benfica venceu por 4-0 o Moreirense.
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2: Temperaturas há momentos, Porto 16 graus, Lisboa 18, Faro 21 graus, Ponta Delgada 23, Funchal em instantes com 25 graus. São da 1 hora, Gabriela Batista.
0: O aviso é feito por um investigador britânico que trabalhou nas duas maiores empresas norte-americanas de inteligência artificial. Alerta para a falta de regulação e para a forma pouco responsável como as duas empresas estão a trabalhar. O investigador considera que estão a brincar com as vidas. Este engenheiro considera que o poder da tecnologia está a ser subestimado. Nadine Soares.
3: Jacob Coxon, de 27 anos, trabalhou nos últimos 3 anos em fases de pré-treino de modelos de inteligência artificial, um processo onde as ferramentas absorvem uma vasta quantidade de dados, primeiro na OpenAI e depois, este ano, na concorrente Anthropic. O investigador decidiu abandonar o setor da inteligência artificial com duras críticas a ambas as empresas. Na rede social X, Coxon acusa a OpenAI e a Anthropic de não estarem a agir com responsabilidade. Escreve que os profissionais estão a estudar a superinteligência, que representa o ponto teórico em que as capacidades das ferramentas excedem a inteligência do ser humano. Este investigador diz acreditar que as ferramentas podem matar toda a humanidade até ao fim desta década. O executivo de segurança da Anthropic, Evan Huminger, apoia Coxon na mesma rede social ao dizer que a empresa acredita que a inteligência artificial pode ser perigosa para os humanos ao ponto de os eliminar. Huminger diz que a empresa não tem um plano para garantir que um sistema de inteligência artificial que supere as capacidades humanas obedeça aos criadores, ainda que defenda que o risco é baixo com os modelos atuais. O investigador Jacob Coxon insiste que nenhuma empresa pode desenvolver de forma responsável uma ferramenta de inteligência artificial que supere os humanos sem intervenção governamental. Defende, por isso, que a coordenação destas ferramentas e possível legislação sobre a utilização dos modelos deve ser uma prioridade para os executivos de todo o mundo.
0: Avisos deixados por um investigador que nos últimos anos tem trabalhado no desenvolvimento de modelos de inteligência artificial. O professor Pedro Rodrigues Costa, especialista em inteligência artificial e cibercultura, considera que são avisos que fazem sentido.
4: A frase não é desproporcional no sentido em que este avanço coloca tanto a inteligência artificial como a nossa relação com ela num desconhecido. É se a inteligência artificial consegue alcançar aquilo que muitos chamam da singularidade, não é? Ser capaz de ser autoconsciente, que já houve situações, também na OpenAI, em que com alguns testes se verificou que a inteligência artificial mentiu, portanto usou uma mentira para seduzir humanos nas redes, de maneira a resolver aquilo que lhe era pedido. Portanto, a partir do momento em que viola algumas das instruções dos seus criadores, poderia estar já aí escovada uma espécie de proto-singularidade.
0: o especialista em inteligência artificial, enumera outras três preocupações que já começam a ter efeito nos dias de hoje.
4: As respostas estarem interligadas com uma espécie de estratégia nacional da nacionalidade que tem a inteligência artificial. Uma segunda tem a ver com o facto de não sabermos quem é que está por detrás da programação dessas inteligências artificiais e quais são os seus verdadeiros objetivos. Uma terceira preocupação tem a ver com as novas versões da inteligência artificial que vão já incluir, e já estão a incluir, uma espécie de patrocínio, ou seja, muitas das recomendações da inteligência artificial dadas às pessoas são também tendo em conta desígnios comerciais. Se juntarmos essas três, ainda mais o facto de elas, de certo modo, já estarem a não obedecer a linha de comando, aí temos um problema ainda maior.
0: Pedro Rodrigues Costa dá o exemplo do que seria se todos os objetos do dia-a-dia tivessem uma forma de se ligar com a internet e o perigo da inteligência artificial no controle dos